às 10h30. Então, ó, fica ligado junto com a gente. E você, claro, vai participar e vai deixar essa noite ainda mais gostosa e essas músicas lindas que vem chegando por aí também. Sabe aquele amor que se mude... Zé Neto e Cristiano, Mulher Maravilha, linda demais. Bruno Mars, essa linda, hein? Eat Your Hand. Essa do The Police, hein? Every Break You Take. Pra gente voltar lá no tempo, pra voltar lá no passado e recordar bons momentos aqui na Band FM. O nosso Band Love já começou pra mexer com o seu coração. O Young, pra gente começar muito bem a nossa noite.

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0: Band FM, Leonardo Coração Bandido aqui no nosso Band Love. Edição de domingo, né, gente? Muito bom ter você junto com a gente. Claro, você participando, mandando sua mensagem especial através do nosso WhatsApp pelo 11 999919197. 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Então participa, manda seu boa noite. Eu quero aproveitar e mandar boa noite aqui pro Anderson. Oi, Anderson, Mirandópolis. Tá ouvindo a Band FM? Um abraço pra você, pra esposa, sempre junto com a gente. Um abraço, obrigado aí pela companhia, sempre aqui na Band FM. E Roseli, boa noite, Roseli.
1: Boa
0: tudo
1: noite.
0: Bem?
1: Tudo bom?
0: Tudo bem?
1: Aqui é a Rose de Vacaria.
0: Oi, Rose.
1: Adorei.
0: Obrigado, viu, Rose? Ó, um beijo pra você. Ela tá dizendo aqui, falou que o programa tá ótimo e tá matando saudade junto com a gente. Obrigado pela sua participação. Eu tô aqui, ó, esperando você, esperando a sua mensagem. A sua participação é muito importante pra gente também. E olha, daqui a pouquinho você vai ouvir essa música que é pra gente se apaixonar. Eu vou tocar ela inteirinha pra você aqui no, ainda hoje no nosso Band Love. Ó, e essa aqui já já pra você que tá junto com a gente, que gosta daquela música romântica. Kelly Clarkson, Because For You. Essa é linda, hein? Pra matar a saudade. Já, já pra você, na nossa noite mais gostosa do Brasil. Então, você continue participando, mandando seu beijo, seu boa noite aqui junto com a gente. E claro que tem aquela frase da noite também, né, gente? Olha, acredite que os desafios são oportunidades disfarçadas e que cada dificuldade enfrentada te aproxima do sucesso que você almeja alcançar. Mudar pode dar medo, sabe? Mas é uma aventura que pode te levar para muito longe.

0: 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Esse é o Bob Marley, This Is Love. Pra gente recordar, hein? Matar a saudade aqui no nosso Band Love. Ó, daqui a pouquinho, às 10h30, tem a história de amor do Band Love, que é a história mais comentada da semana. E eu já vou falar pra você que é uma história emocionante. E você vai participar... E você vai interagir também junto com a gente e vai ouvir. E eu tenho certeza que você vai se emocionar com essa história marcante aqui no Band Love. Começa daqui a pouquinho, viu? Às 10h30, a nossa história de amor é a história de amor mais comentada da semana. Eu quero você participando junto com a gente pelo nosso WhatsApp 11 99991-9197 para você participar junto com a gente. Me conta como é que tá a sua noite de domingo, depois de um dia... né, com a família, ao lado da pessoa que você ama. E agora dá aquela descansada, aquela relaxada, tirar o pé já do acelerador, mais tranquilo, ouvindo essas lindas músicas que a gente viaja, né? Ouvindo essas músicas, essas canções que marcaram a época que a Band FM toca pra você. Fica ligadinho, ó, participa aqui no nosso Band Love, tem o nosso Big Prêmio rolando também, tá? No finalzinho, pertinho da 1h, tem sorteio pra você, tem esse Big Prêmio Garrafa Térmica exclusiva da Band FM pra você levar pra onde você quiser, garrafa térmica linda do seu jeito, mais o nosso mascotinho. Participa, eu tô esperando você por aqui no nosso Band Love.
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25: 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Band FM, 1 minuto para as 10, gente. Estamos por aqui para te fazer companhia, virando mais uma hora no seu rádio, nessa noite maravilhosa, especial de domingo para você, viu? Prazer, eu sou o Léo Júnior. Eu tô por aqui, viu, gente? A sua rádio do seu jeito. E aqui no nosso Band Love que continua. Músicas inesquecíveis pra mexer com seu coração e também mexer com a sua emoção. E olha só o que a gente vai ouvir daqui a pouquinho no nosso Band Love pra você nessa hora. Virando mais uma hora com você. E olha o que tem nessa hora pra você aqui na Band FM, ó. Elvis Castelo, X. Essa é linda demais, hein? E que tal essa do George Michael? Você lembra, né? Música linda demais aqui na Band FM, na sua noite. Será? Bruno Marrone? Vamos voltar um pouquinho agora? Vamos?
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25: E esse casal, quer dizer, que foi um casal, né? Gustavo Mioto com Ana Castela. Cantando pra gente aqui no nosso Band Love. E lembrando que às 10h30 da noite tem a história de amor. A história mais comentada na semana do nosso Band Love.

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Primavera, Daniel, pra gente matar a saudade aqui no nosso Band Love. Esse domingão gostoso, obrigado pela sua audiência. As mensagens chegando por aqui também. Ó, daqui a pouquinho, 10h30, vai começar a história de amor do Band Love, a história mais comentada da semana. E olha, essa história promete. É uma história que você vai se emocionar. Eu tenho certeza que você vai se emocionar muito junto com a gente aqui na Band FM também, viu? O Vicente de Almeida, ô Vicente, boa noite pra você, obrigado pela companhia, tá em Sorocaba, tá ouvindo a Band FM também. O Wesley tá por aqui, da Zona Norte. Obrigado, Wesley, falou que tá de parabéns no programa, na apresentação. A gente agradece aí a sua participação junto com a gente. E só tá faltando você, a sua participação, a sua mensagem junto com a gente pelo nosso WhatsApp, hein? 11 99991-9197. E daqui a pouquinho eu vou tocar uma música tão linda pra você que você vai matar a saudade. Eu tenho certeza que você ou essa música fez ou faz parte da sua vida. Daqui a pouquinho aqui no nosso Band Love, ó. Roxette. Spend my time. Que tal essa? Daqui a pouquinho pra você no Band Love, hein? Linda demais, é? São essas e outros grandes sucessos para você relembrar junto com a gente aqui na nossa noite mais gostosa do Brasil. E claro, você mandando sua mensagem pra gente e sempre aquela frase que a gente gosta aqui todas as noites. Não espere se sentir 100% preparado. Dê o primeiro passo. E aprenda enquanto avança. Acredite em si mesmo, em seu potencial. Você pode. E que você pode superar qualquer obstáculo na sua vida. Pense nisso. Você pode ser sempre mais. Você pode se apaixonar. Você pode estar livre. E que seu coração possa estar sempre aquecido, sempre carregado de muito amor, principalmente nessa noite de domingo, aqui no nosso Band Love.

0: 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Marília Mendonça, Estranho, aqui no nosso Band Love, na noite mais gostosa do Brasil.
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0: Bom, e a partir de agora, vamos lá curtir a nossa história? É a história de amor do Band Love que começa a partir de agora. Na apresentação, na voz de Tatá e também do Murilo, a nossa história de amor, a história mais comentada da semana.
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2: Eu achava que o amor era medido pelos momentos felizes. Hoje eu penso diferente. Eu acho que o amor se revela naquilo que ele suporta. Nas dificuldades que ele enfrenta. Nos obstáculos que supera. Porque é fácil amar quando tudo tá dando certo. Difícil é continuar escolhendo a mesma pessoa. Quando o caminho se enche de problemas, conflitos e razões para desistir. Eu sou filha única. Cresci cercada de amor, de carinho, de cuidado. Mas os meus pais sempre foram extremamente protetores comigo. Não gostavam que ninguém me pegasse no colo. Nem a minha avó. Eu era muito apegada à minha mãe e nós tínhamos uma ligação muito forte. Mas quando cheguei aos 15 anos, eu comecei a querer viver as coisas normais da adolescência. Eu queria sair com os meus amigos, eu queria aproveitar mais a vida e ter um pouco de liberdade também. Só que para os meus pais, eu continuava sendo uma criança. E sempre que eu saía, eles me ligavam sem parar. Perguntavam onde eu estava, com quem eu estava, o que eu estava fazendo. Mas assim, exagerado mesmo. Eu me sentia sufocada. Parecia que eles não confiavam em mim, mesmo eu nunca tendo dado nenhum motivo para isso. Quando eu reclamava, eles diziam que tudo aquilo era cuidado. Falavam que os pais dos meus amigos é que não se preocupavam ou se importavam com eles da mesma forma. Mas para mim, aquilo já tinha deixado de ser proteção há muito tempo. Minha mãe pegava o meu celular para ler as mensagens. Ela queria saber com quem eu conversava, o que eu estava falando. Eu não tinha privacidade nenhuma, não tinha espaço. Era como se estivesse sendo vigiada o tempo todo. Até que chegou uma época que eu comecei a conversar com o rapaz. Eu passei a gostar muito dele. Nós chegamos a marcar um encontro. Adivinha quem foi junto? Os meus pais. No fim, percebi que não gostava dele de verdade e decidi não levar adiante. Mas foi por causa dele que eu conheci o João, que era 7 anos mais velho do que eu. Naquele momento, eu ainda não fazia ideia da importância que ele teria na minha vida. No começo, a gente quase não se falava. Até que um dia eu fui participar de um desses sorteios aleatórios no Instagram, em que a gente tem que marcar um amigo, e eu marquei o João. O prêmio era uma escova de cabelo.
3: E aí, ganhou o sorteio? Olha, porque eu costumo ter muita sorte nessas coisas, viu?
2: Sério? Só que dessa vez não funcionou, não.
3: Por quê?
2: Porque eu não ganhei. Agora você vai ter que me dar uma escova de presente.
3: Ah, então quer dizer que eu vou ter que comprar uma pra você? Sobrou pra mim, é isso?
2: A partir dali, nós passamos a conversar todos os dias. A gente se falava do bom dia ao boa noite. Um dia, a gente marcou de ir com alguns amigos ao parque e eu avisei a minha mãe que depois iria passar na casa do João. Ela deixou. Só que, poucos minutos depois, meu pai ligou dizendo que eu tinha que voltar para casa imediatamente. Eu tentei explicar que minha mãe tinha deixado, mas não adiantou nada. Quando ele tomava uma decisão, não existia discussão. Quanto mais eu tentava argumentar, mais nervoso ele ficava e mais ligações eu recebia. Até que simplesmente meu pai ligou e disse que estava na porta do parque e que era para eu ir até ele. Eu fiquei morrendo de vergonha. Eu e o João tentamos encontrá-lo, mas o parque tinha várias entradas e a gente não conseguia acertar. Isso só deixava o meu pai mais irritado. Quando nós finalmente o encontramos,

0: carros. O João ainda tentou explicar que a gente demorou porque estava procurando, mas não adiantou nada. Eu entrei no carro e passei o caminho inteiro ouvindo um monte de coisa, sem ter a chance de dizer uma única palavra. E quando nós chegamos em casa, meu pai tirou meu celular. Como sempre, a solução para qualquer coisa era me controlar ainda mais. Naquela época, eu ainda dormia no quarto dos meus pais. Nem a privacidade de ter um espaço só meu eu tinha. Naquela noite, eu esperei os dois dormirem, peguei um celular antigo que estava guardado e mandei uma mensagem para o João contando tudo o que tinha acontecido. Ele respondeu na mesma hora, disse que tinha ficado preocupado comigo. Nós conversamos até de madrugada. João me fazia bem. Nós começamos a sair mais vezes e eu ainda enxergava ele só como amigo. Mas um dia, a gente foi ao cinema e durante o filme, ele encostou a cabeça no meu ombro. E foi ali que eu percebi uma coisa que talvez já estivesse acontecendo há muito tempo. Eu tinha me apaixonado pelo João. Eu decidi contar para os meus pais que estava gostando dele, mas eles foram totalmente contra. Disseram que eu era muito nova, que só poderia namorar quando completasse 18 anos. Mesmo assim, a gente continuou se aproximando e, com o tempo, o nosso sentimento só foi ficando mais forte. E ele me deu até um anel. Enquanto isso, a situação dentro de casa piorava cada vez mais. Meus pais continuavam tentando controlar tudo o que eu fazia e eu já estava cansada de tantas proibições e de nunca poder decidir nada por mim. Quando eu finalmente fiz 18 anos, eu achei que os meus pais iam aceitar o nosso relacionamento. Mas a resposta continuou sendo não. Primeiro disseram que eu precisava terminar os estudos. Eu terminei. Depois disseram que eu precisava arrumar um trabalho. Eu consegui um trabalho. E quando fiz tudo o que eles tinham pedido, já não existiam mais desculpas. O João foi até minha casa, conversou com os meus pais e pediu oficialmente para namorar comigo. Depois de tantos obstáculos, finalmente a gente ia namorar. Mas, ao contrário do que eu imaginava, os problemas não acabaram. Conforme a minha vida mudava, as brigas dentro de casa aumentavam. Eu trabalhava, eu estudava, eu namorava e tinha novas responsabilidades e outras prioridades na vida adulta. Só que a minha mãe tinha ciúme da minha relação com o João. Ela dizia que ele estava me afastando deles, que eu não tinha mais tempo para eles, que eu já não era a mesma pessoa de antes. Eu tentava até explicar que a minha rotina tinha mudado, mas no fim a culpa sempre acabava caindo sobre o João. Juro, eu estava no limite. Eu não aguentava mais viver discutindo, sendo controlada, tendo que lutar contra os meus próprios pais dentro de casa. Então eu tomei uma decisão. Saí de casa e fui para a casa da minha tia. Liguei para o João, ele passou a tarde lá comigo. Pela primeira vez em muito tempo eu senti que conseguia respirar. Mas claro que não demorou muito para tudo desmoronar, né? Os meus pais descobriram onde eu estava e chegaram me xingando, ameaçando e exigindo que eu voltasse para casa. Assustada, eu corri para o quarto da minha tia e fechei. Fechei a porta, fiquei lá dentro. Só que meu pai entrou logo atrás de mim. Ele estava fora de controle. Ele começou a me puxar pelos cabelos, tentando me arrastar para fora do quarto enquanto berrava. Eu chorava tanto. Eu pedia para ele parar, mas nada adiantava. Foi nesse momento que o João entrou no meio.
1: Solta ela! Para com isso! Chega, chega! Você tá machucando
0: amor,
1: ela!
0: Não,
1: solta
0: não,
1: ela!
0: Amor, não!
1: Solta ela! Você tá ouvindo?
0: Deixa,
1: solta
0: deixa
1: ela
0: lá,
1: agora!
0: Sério, deixa o João parar!
1: Jéssica, vem pro quarto! Deixa que eu resolvo isso aqui! Vai agora pro quarto, por favor!
0: O meu pai me soltou e foi pra cima do João. Os dois começaram a discutir e tudo virou um caos. Meu pai gritava, xingava todo mundo, batia nas portas, dizia coisas horríveis. Eu me tranquei no quarto, tremendo de medo, ouvindo toda aquela confusão do lado de fora. Eu só queria que tudo aquilo acabasse. O João não queria brigar, mas também não podia deixar meu pai me machucar. Quando meu pai tentou partir pra cima dele, o João só segurou para as coisas não piorarem. Só quando meu tio chegou e interferiu, é que ele soltou. E aos poucos tudo foi se acalmando. Depois de toda aquela confusão, eu senti que tinha chegado ao meu limite. Quem percebeu isso foi o meu avô. E vendo o quanto eu estava sofrendo, ele construiu um quarto para mim, separado da casa principal. Pela primeira vez na vida, eu tive um espaço que era só meu. Nessa época, eu fazia curso à noite. E um dia, o meu pai me emprestou o carro para ir até lá. Na volta, eu perdi o controle da direção e eu bati num poste. Foi tudo tão rápido, eu fiquei completamente em choque, mas graças a Deus eu estava de cinto e não me machuquei. Assim que eu consegui pegar o celular, eu mandei uma mensagem para os meus pais avisando o que tinha acontecido. Eles foram até o local do acidente, mas a sensação que eu tive foi muito ruim. A conversa não era sobre mim, era sobre o carro. Era sobre o prejuízo. Era sobre o conserto que eu teria que pagar. Quando nós chegamos em casa, eu ouvi mais reclamações. E o que mais me machucou nem foi o acidente. Foi perceber que eu tinha acabado de passar por um susto enorme. E eles mal queriam saber como eu estava. Naquele momento, parecia que o carro era mais importante do que eu e doeu. Doeu perceber isso vindo dos meus próprios pais. Depois de mais de um ano de namoro, enfrentando brigas e tantos conflitos para manter esse relacionamento de pé, eu e o João decidimos dar um passo a mais. Um dia, na casa dos pais dele, eu fui surpreendida quando ele se ajoelhou e me pediu em casamento. Foi um momento simples, mas foi inesquecível. Depois de tudo que a gente já tinha enfrentado para ficar junto, aquele pedido representava muito mais do que um casamento. Representava o futuro que, por muito tempo, parecia impossível. Os meus pais ficaram chateados porque o João não os chamou para assistir o pedido. Mas, sinceramente, naquela época eles mal falavam comigo. O João sempre tentou agir com respeito, mas parecia que nada fazia, sabe, diferença. Nada era suficiente para eles. E olha que ele passou por muita coisa por minha causa, hein? Aguentou desaforo, crítica, julgamento, situações que muita gente não teria suportado. Muita gente teria desistido no meio do caminho. O João não. Mesmo diante de tudo que a gente foi obrigado a enfrentar, ele continuou firme comigo. Os problemas nunca foram entre nós dois. Pelo contrário. O João sempre esteve do meu lado. E apesar de todas as dificuldades, nosso relacionamento nunca foi um problema. Enquanto a gente organizava o casamento, eu sentia que finalmente estava construindo a minha vida. A vida que eu sempre sonhei. Depois de tantos anos ouvindo que eu precisava esperar, que não era a hora, que não podia, que eu estava proibida. Aquela nova fase parecia, enfim, estar começando. Eu também recebi ajuda de muitos amigos. Cada presente que chegava para nossa futura casa tinha um significado especial para mim. Eu mal podia esperar para começar a nova fase ao lado do João, no nosso próprio lar. No dia do casamento, eu cheguei a pensar em entrar sozinha. Ninguém fazia ideia de tudo que precisou acontecer para que aquele momento existisse, né? Mas mesmo depois de tantos anos de conflitos, o João continuava tentando fazer a coisa certa.
1: Amor, eu sei que seus pais são muito complicados, mas eles continuam sendo seus pais.
0: Eles fizeram de tudo, João. De tudo pra gente não ficar junto.
1: Esquece isso. Olha onde a gente chegou. A gente conseguiu, sabe? A gente vai se casar.
0: É, mas...
1: Olha aqui. Vamos começar essa nova fase com o coração em paz, sabe? Tranquilos, sem rancores. A gente merece isso.
0: Mesmo depois de tudo que aconteceu, o João me incentivava a conversar com os meus pais e a não afastar deles. E por isso eu insisti para que eles fossem ao casamento. Eu conversei, eu pedi... E no fim eles foram. Não ajudaram em nada, mas estavam lá. No dia 3 de agosto de 2024, eu me casei com o amor da minha vida. Depois de tantos anos de obstáculos, de brigas, de lágrimas, nós finalmente estávamos vivendo o momento pelo qual nós lutamos tanto tempo. Sabe, Eu realmente achei. Achei mesmo. Eu pensei que depois do casamento, os problemas com os meus pais acabariam. Eu pensei que eles finalmente iam entender e aceitar que eu tinha feito a minha escolha. Mas não foi isso que aconteceu. Mesmo depois de casados, as cobranças continuavam e bastava alguma coisinha, não sair como eles queriam, que pronto, as brigas surgiam de novo. Enquanto isso, eu e o João continuávamos construindo a nossa vida. Como o apartamento que ele comprou ainda não tinha sido entregue, nós montamos o nosso cantinho na casa da minha avó e seguimos fazendo os nossos planos para o futuro. Hoje, quando eu olho para trás, eu vejo que o nosso amor sobreviveu a tudo que tentaram colocar no caminho. Eu fui a primeira namorada do João. Ele foi o meu primeiro namorado. Foi com ele que eu vivi meu primeiro amor e eu sou muito feliz por isso. O João teve que aguentar muita coisa, mas ele nunca me pediu para escolher entre ele e a minha família. Nunca tentou me afastar de ninguém, pelo contrário, ele sempre me incentivou a fazer tudo que era certo. Com ele eu aprendi que amar alguém não é controlar, prender ou impedir que essa pessoa cresça. Amar alguém é caminhar ao lado dela. Amar alguém é querer vê-la feliz, mesmo quando o caminho escolhido não é o mesmo que você imaginou para ela. É exatamente isso que o João fez comigo durante todos esses anos. Em agosto nós vamos completar 2 anos de casados. E neste Dia dos Namorados, quando eu olho para nossa história, eu tenho certeza de que o maior presente que a vida me deu foi encontrar alguém que nunca tentou me prender, me mudar ou me controlar. Alguém que simplesmente escolheu caminhar ao meu lado. Eu não celebro apenas o homem com quem eu me casei. Eu celebro o amigo que me ouviu quando eu me sentia sozinha. A pessoa que acreditou em nós quando quase ninguém acreditava. E o companheiro que nunca soltou a minha mão. Depois de tudo que enfrentamos, eu sei que isso é amor. E eu sou profundamente grata por tudo isso.

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Matheus e Cauã, que sorte a nossa! Foi a história de amor do Band Love, a história mais comentada da semana. E que história foi essa, hein, gente? Nós ouvimos aí a história da Jéssica e do João, né? A Jéssica que cresceu em um ambiente familiar, assim, extremamente protetor, né? Quando ela se apaixonou pelo João, ela precisou enfrentar aí a oposição constante dos pais que eram contra esse relacionamento a todo tempo, né? Fazer tudo para impedir esse relacionamento. E um dos momentos mais difíceis, né? Foi aquela briga que eles tiveram no quarto, teve aquele bate-boca. Mas assim, eles continuaram, eles persistiram e estão juntos. Se casaram, estão felizes, eles permanecem unidos, né? Casaram no ano de 2024 e provaram que o amor verdadeiro não controla, nem prende, mas permanece firme ao lado de quem a gente ama. Essa história nos mostrou isso, né? A gente tem que ser perseverante. A gente vai lutar. E o João lutou até o último momento pela Jéssica. E hoje eles estão felizes. E bom, que bom, viu? E eu quero ouvir a sua participação sobre essa história de hoje, tá? Aqui no nosso Band Love. Manda sua mensagem de áudio pra gente. Eu quero ouvir aí a sua participação. Você opinando aqui no nosso Band Love. 11 99991-9197 para você participar, para a gente comentar sobre essa história de amor do Band Love. Narradas por Murilo e pela Tatá. Uma ótima noite de domingo para você que está aqui na Band FM, para você que está em casa, está no trabalho. Obrigado pela sua audiência. Kelly Clarkson, boa noite para você.

0: 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Rosana, nem um toque. Essa música é tão linda, né? Pra gente matar a saudade. Voltar no tempo, relembrar momentos marcantes aí da nossa vida. Nessa noite gostosa aqui da Band FM, é o nosso Band Love pra todo o Brasil. Obrigado pela sua companhia, pela audiência. E a história de amor, hein, gente? Essa história que foi marcada, assim, por muitas brigas, né, gente? Muitas brigas. Hoje nós conhecemos, nós relembramos, aliás, também a história da Jéssica e do João. E agora a gente quer saber de você, o que, que você achou dessa história de hoje? Conta aqui pra gente, manda lá no nosso WhatsApp, 11 99991-9197. Deixa eu falar com a Maria. Oi, Maria, boa noite.
1: Boa noite, Band FM.
0: Boa noite.
1: Maria de Sumaré, que história linda.
0: Linda, né?
1: Que Deus continue abençoando o relacionamento de vocês. Muito linda essa história de amor, amei. Um dia eu vou contar minha história de amor aí também. É muito linda a minha história de amor.
0: Sem dúvidas, nós queremos ouvir a sua história também, viu, Maria? Obrigado pela sua participação, pessoal de Sumaré, ouvindo a Band FM. Oi, Alan, boa noite.
2: Fala, Rádio Band. Aqui é o Alan. Ah, essa história aí, essa menina aí, muito mal agradecida. O pai e a mãe deu tudo pra ela. E primeiro que ela já começou errando com o rapaz que estava com ela antes, né? Não ficou com o rapaz lá e ficou com o amigo dele.
0: Sim.
2: E aí depois ela bateu o carro do pai, ela não quer pagar não, tem que pagar, ué, se bateu. E outra situação que o pai e a mãe dela não tem obrigação de ajudar nada no casamento dela, né? Então é isso, um abraço, aqui é Alan.
0: Tá certo, Alan. Ah, bom, é realmente, né? É, a história também divide opiniões, né? Cada um tem a sua opinião, o pessoal mandando mensagens. E a gente quer saber de você, o que, que você achou da história de hoje? Da história da Jéssica. Conta aqui pra gente no nosso Band Love. A sua participação é muito importante pra gente. 11 99991-9197. Boa noite, Léo Júnior. Eu fiquei abismada com essa história. E essa história é muito parecida comigo. É a Natália, de Três Lagoas, Mato Grosso. Obrigado, viu, Natália? Obrigado pela sua participação também. Participou aqui junto com a gente, mandou sua mensagem e interagiu aqui no nosso Band Love. Claro, a gente quer ouvir você. Manda lá seu áudio pra gente, fica à vontade. 11 99991-9197. E ó, daqui a pouquinho a gente vai tocar essa aqui, ó, inteirinha pra você relembrar aqui no nosso Band Love. Richard Mark, essa é pra matar a saudade. Essa te faz lembrar o que, essa música, hein? Daqui a pouquinho, inteirinha pra você no nosso Band Love. E a gente continua matando saudade. Rock set na nossa noite.

0: 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Kiss Forever. Aqui no nosso Band Love, pra gente matar a saudade, ansa, banda Melim. É, gente, 11 horas e 28 minutos. E a gente ainda falando sobre essa história emocionante, né? Emocionou muita gente também, às vezes divide opiniões. A história da Jéssica e do João, né? E ela viveu aí um momento tão turbulento na família, né? Por causa dos pais, que a impedia de viver um grande amor, ter a sua história de idas e vindas, muitas brigas entre seus pais. Eles conseguiram viver um grande amor, se casaram, estão aí felizes. E a gente quer ouvir você participar e opinar junto com a gente aqui no nosso Band Love. 11 99991-9197. Daqui a pouco tem mais participações e eu quero ouvir você por aqui na Band FM, tá bom? Fica ligadinho com a gente, porque daqui a pouquinho tem muito mais. Vamos juntos até 1 da manhã.
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0: 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Bruno Marrone, será aqui no nosso Band Love, edição de domingo. E eu quero ouvir você falar junto com a gente sobre a história de hoje. Essa história que, olha, que deu o que falar, hein, gente? Eu quero ouvir você pelo nosso WhatsApp. Vamos falar sobre essa história de hoje? A história da Jéssica e do João? A história mais comentada da semana, né? A gente relembra aqui no nosso Band Love. 11 99991 9197, pra você que tá aqui ligado na Band FM, pra você que tá chegando agora também. Bom, a Jéssica, ela cresceu em uma família extremamente, assim, protetora. Os pais muito enciumados, né? Em um dos momentos, assim, mais difíceis, e ela acabou conhecendo o João. E foi marcado por muitas brigas, muitas desavenças, principalmente do pai, né? Da Jéssica, que conta aqui na história. Mas hoje a Jéssica tá feliz. E teve muitas cobranças, né, gente? Muitas cobranças, muitos sofrimentos. Mas os dois permaneceram ali, ó. Permaneceram juntos, unidos. Hoje estão felizes, hoje estão casados. E a gente quer saber de você. Manda seu WhatsApp aqui pra gente. Participa pra você falar sobre a história de hoje do nosso Band Love. Obrigado pela sua participação, pra você que tá junto com a gente, viu?
1: Esse daí. Desculpa, né? Boa noite, Band. Boa noite a todos.
0: Boa noite, boa noite.
1: Mas esse cara, acho que não tem noção.
0: É, né?
1: A mãe e o pai não, nem quis saber dela. Quis saber do bem material. Quero saber se quando você tiver um filho ou uma filha e você falar isso, responder isso, sua filha, você tá bem ou não. Então você não tem sentimento nenhum. Boa noite, Band, boa noite a todos. Ademir de Emelino Matarazzo.
0: Ô, Ademir, obrigado pela sua participação. Temos mais uma participação, o Emerson. Oi, Emerson, boa noite.
2: Boa noite, Léo.
0: Oi.
2: Emerson de Araraquara.
0: Ô, Emerson, boa noite pra você também.
2: Que história.
0: Que história, né, rapaz?
2: Ela nos faz parar um pouquinho e refletir, né?
0: É.
2: Sobre a forma como criamos nossos filhos, né?
0: Exatamente.
2: Mas é isso aí, Léo. Tamo junto aí. Com você aí até a 1 da manhã, beleza? Oh,
0: rapaz, obrigado.
2: Aquele abraço.
0: Obrigado pela sua participação, obrigado pelo seu carinho. E é isso, gente. É você participando aqui da nossa história de amor, participando aqui do nosso Band Love. Manda sua mensagem. De repente, você também quer fazer aquela declaração de amor. Estamos no mês dos namorados também. De repente, você quer mandar aquela mensagem para aquela pessoa que você ama. E você tem aquele sentimento. Fica à vontade, participa pelo nosso WhatsApp 11 99991 9197. A Heloísa, o Bang, como é que é o nome dele aqui? Bang Jump? Bang. Manda especialmente pra Heloísa, com muito carinho, tá mandado então, viu? Um abraço. Temos a participação também aqui da Cláudia, especialmente pro André, com muito amor e com muito carinho. Meu amor, desde a primeira vez que eu te vi, eu senti no meu coração que você seria o grande amor da minha vida. Eu quero te dizer através do Band Love que eu te amo hoje e eu te amo para sempre.

0: Já entrando aí já na segunda-feira, hein? Obrigado você que tá ligado na Band FM, obrigado pela sua companhia e, claro, pela sua audiência aqui junto com a gente.
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1: Band FM, meia-noite um. Vamos lá, seguindo com a nossa última hora do nosso Band Love. Como é que você tá por aí? Tá tudo bem? Que bom, viu, contar com a sua companhia e com a sua audiência por aqui. Prazer, eu sou o Léo Júnior. Vamos juntos, né? Na sua rádio, do seu jeito.

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Agora 00h25 aqui no nosso Band Love. Bom dia já, né, gente? Já estamos na madrugada de segunda-feira. Muito obrigado você pela sua companhia, pela sua audiência, pelo carinho, viu? Você que me acompanha também aqui no Band Love. Esse programa maravilhoso, né? Para deixar todas as suas noites ainda bem melhor, com músicas inesquecíveis. A gente vai lá para os anos 90, comecinho dos anos 2000 também, né? 2004, a gente relembra grandes sucessos do passado e de presente. O Rafael tá por aqui. Rafael, bom dia já para você. Boa madrugada, obrigado pela audiência. Bom dia, Léo Júnior. Tô curtindo Band Love, tô adorando esse programa. Meu nome é Márcia de Barueri. Obrigado, viu, Márcia? Beijo para você. A Elaine tá por aqui em Três Lagoas. Ô, Elaine, boa noite. Bom dia já. Boa madrugada para você. Daqui a pouquinho, a uma da manhã, tem o Diego Lopes e o Band Coruja. Então, daqui a pouquinho. Enquanto isso, você vai ouvindo músicas inesquecíveis pra gente voltar no tempo. Vamos voltar no tempo agora, assim, ó. Fechar os olhos e relembrar. Com Pixote, A Lua e Eu.

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0: Ainda bem que você concorda comigo, né?
1: Concordo.
2: Inclusive, a gente ia falar de Lilia Cabral também, que está fazendo maravilhosa. Esse tipo de mulher linda, é Marina, e é Lilia Cabral, e todas as mulheres todas.
0: Com certeza, todas são maravilhosas.
2: Você está querendo me atrapalhar?
0: Não, eu não.

0: Band FM, pra gente fechar aqui o nosso Band Love desta segunda-feira já, né, gente? Já segunda-feira. Obrigado a você que participou, mandou sua mensagem e interagiu junto com a gente aqui pelo nosso WhatsApp, pelo 11 99991-9197. 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E ele já chegou por aqui. Diegão, bom dia!
1: Bora, garoto! Vamos Bora. Lá pra mais uma semaninha, mais uma segunda, né?
0: Rapaz, hein? Você viu que passou rápido o final? Que já coisa, foi final, né, não, foi assim como um piscar de olhos o final de semana,
1: acabou,
0: cara.
1: Acabou o jogo, já era segunda-feira de novo.
0: Que isso, rapaz.
1: Coisa, né, meu?
0: Eu tô apresentando o programa, tava no domingo, já tô na segunda-feira, cara. Olha só que loucura,
1: é
0: já.
1: É assim, cara, o tempo tá passando cada vez mais rápido aí, mas vamos lá, começar mais uma semana, mais uma segundona.
0: Verdade, né?
1: Fazer bagunça até as 5 da manhã a partir de agora, cara, com o Band Coruja.
0: E eu vi uma coisa aqui, que deu meia-noite, uns caras começaram a mandar uns áudios estranhos aqui, cara. Não, porque eu tava lá, eu abasteci, eu não sei se o cara mandou o áudio pra outra pessoa e mandou aqui pra rádio.
1: Ah,
0: cara,
1: mas essa hora é uma bagunça.
0: Já começa a loucura. Aí eu pensei, quer dizer, já começou os loucos do Band Coruja.
1: Deu meia-noite, os lobisomens já vira, né? Já começa a virar lobisomem.
0: Já começa. Cara, bom trabalho pra você.
1: Vamos junto, vai descansar agora, né?
0: Ah, agora dá aquela descansada.
1: Você não quer ficar até as 5, não? Fica até as 5 aí.
0: Não, vamos fazer o seguinte. Você fica e eu vou embora.
1: Tá bom.
0: Tá
1: combinado.
0: Tá combinado?
1: Vai dormir, vai descansar um pouquinho.
0: Então tá bom, então.
1: Tá cansadinho.
0: Amanhã eu volto, amanhã.
1: Volta aí.
2: Tchau. Já, tem muito mais músicas aqui na Band FM. 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
5: Band FM, faltando 1 minuto para 1 hora da manhã. Bora começar nossa baguncinha. Vamos lá, vamos lá. É o Band Coruja que chegou até 1. Por aqui é o Diego Lopes. Até 1 não, começa 1, vai até as 5 da manhã aqui na sua rádio. Do seu jeito, bebê.
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0: Bora lá. Começou, vamos começar. Tá na hora então, até 5 da manhã, nosso Band Coruja na está no ar, bebê! Vamos! Você tá bem? Como é que foi aí o seu fim de semaninha, hein? O que você aprontou nesse fim de semana movimentadíssimo? Muita coisa, é? Aprontou muita coisa, é? Torceu pelo Brasil, bebê? A cidade foi pro mar. Vai contando pra nós aí como é que tá a sua semana, o que você aprontou, o nosso WhatsApp liberado pra você, mandar a sua mensagem, manda o seu áudio pra gente ouvir a sua voz, manda a sua mensagem escrita que eu sei ler. Fica à vontade, 119-9991-9197. 11 99991 9197, pra você participar com a gente, pra você mandar aí a sua mensagem, pra você contar como é que tá a sua vida, pra você falar o que que você aprontou, pra você falar o que que você foi enganado, pra você contar as suas dores, pra você desabafar, pra você contar a gaia que você tomou, pra você contar o golpe que você caiu, pra você contar a bosta que você fez, pra você contar o que que você comeu, pra você contar quem você comeu, pra você contar quem te comeu. Balança Brasil!
1: Oi! Bom dia, Di.
0: Bom
1: dia. Como é que você tá?
0: Eu estou lambendo
1: como
0: a minha
1: foi
0: mão.
1: Foi o final de semana. E o que falar do jogo do Brasil? Eu tô ansiosa pra ouvir sua colocação a respeito da nossa seleção.
0: Eu coloco, se você quiser. A minha colocação é igual a do Romário. É, o Romário falando na cara da Fernanda Gentil que ela não manja bosta nenhuma de futebol. Eu achei maravilhoso. Ah, que conversa. Ai, foi uma derrota. Derrota, derrota. Empate, empate, pô. Queria discutir com o Romário, velho. Aí depois perguntaram pra ele lá, olha, eu lembro lá na Copa de 94, onde apareceu um baixinho do nada e chamou a responsabilidade. Vocês viram essa também? Todo mundo viu essa, né? Voltou a viralizar isso aí. Você acha que hoje em dia vai ter alguém pra chamar a responsabilidade de cobrar resultado se não vir? Igual você fez, Romário. Aí ele olhou na cara do repórter e simplesmente respondeu, não. Isso só. Não. Também acho que não. Mas vamos acreditar. Nossa função é de... A função do torcedor não é torcer? Então é isso. Vamos torcer, vamos acreditar, vamos fazer a nossa parte, vamos mandar energia positiva.
2: Essa calça Saint-Tropez que deixa um biquinho de fora, entra na roda, rebola, rebolando sem parar.
0: Gera. E você, o que você acha disso aí?
3: Bom dia, Diego. Segundo, Diego. No final.
0: Olha lá, o WhatsApp agora, ele, a hora que ele quer, ele atualiza do nada. E tá cagando porque tá no ar, essa bosta.
3: Bom dia, Diego. Segundo, Diego. No final de semana não fiz bosta nenhuma. Só comer, beber, dormir e cagar. Igual frango de grande.
0: Ah, isso é bom, hein, demais. Ah, eu queria fazer bosta nenhuma. É bom, né, cara? É bom. Quando você trabalha muito, às vezes você não quer fazer nada. Ah, mas minha mãe chamou pra ir lá, não quero. Ah, mas vamos lá no quiosque que vai ver, eu não quero. Ah, mas vamos, não quero. Quero ficar em casa, de zorba, balangando os bagos, assistindo, sei lá, velho, série véia, comendo. De uma pizza em casa, tá bom. Ah, né? Nossa, eu tô ficando velho, eu acho.
4: Diego Lopes, bom dia, cambada. Diego Romário falou o que a gente queria ouvir. Um bocado de gente aqui queria ouvir o que ele falou. Ô, mulherzinha chata aquela, hein? Diego, e o Hendrick não jogou, né, Diego? Mas também vou te falar. A Nike patrocina a CBF. A Adidas patrocina a Copa do Mundo, a FIFA. Aí quem patrocina o Hendrick? New Balance. Meu amigo, quem paga a banda, que pede as músicas, né, Diego?
0: É isso aí,
4: então,
0: cara.
4: Então o cara não vai jogar mesmo.
0: Mas eu acho que vai, no próximo acho que entra, viu? Eu acho. Não sei, tomara, né? Hoje eu vi um vídeo do... O primeiro gol do Ronaldinho Gaúcho na seleção brasileira. Vocês lembram disso aí? Voltou a viralizar isso aí. Estão falando que o Endrick, quando entrar, vai querer mostrar trabalho. E beleza, você pode ir até um certo ponto tentar agradar patrocinador, mas tem um ponto que você tem que mostrar serviço. E aí, meu amigo, aí o sapato aperta. Aí você vai ter que calçar o New Balance, né?
5: Diegão! E aí, canalha, belezinha, mano? Oi, eu aqui!
0: O que que aconteceu que você tava sumido, hein, ô vagabundo? Não pagou pensão, ô cretino? Aparece agora com essa cara de... mal lavado.
1: Acho que o jeito é o seguinte, Di. Alguém vai em alguma resenha, busca o Ronaldinho Gaúcho, uma caneta de Monjaro pra Ronaldo Fenômeno. Aí alguém chama o Bop, sobe o morro e pega o Adriano e a gente vai pra igreja buscar o Kaká. Pronto, é isso que a gente precisa.
0: Olha aí, ó, a maior prova de que as mulheres entendem mais de futebol do que os homens. Não pela Fernanda Gentil, mas pela Lilian Salles. É isso, cara, é isso. Pega o Bop e sobe no morro pra buscar o Adriano. Ai, cara, mas você vê que eles estavam todos lá, né? Todos estavam lá. Tava comentando agora com o Léo Júnior. A vontade era de colocar uma camisa apertada em cada um. Vai lá e resolve essa bosta. Eu duvido que os caras não resolviam. Bebeto tava lá. Roberto Carlos ia mandar uma bomba de casa. Ia bater e fazer gol. Que mais? Denilson, maluco, tava lá. Cafu tava lá. O bruxo tava lá. Se o Cafu dá um toque naquele que ele deu pro primeiro gol do Ronaldinho, meu amigo, duvido que não metia um chapéu, um voleio e resolvia essa bosta. Mas vamos acreditar, é sexta-feira o próximo jogo, é isso? Brasil e Haiti, não é isso? Mas aí eu vou falar pra você. Agora tem que fazer muito gol, não é? Tem que fazer muito gol agora, né? Tem que fazer saldinho de gol agora. Ai, meu Deus.
4: Só pra não esquecer, tá? É pra colocar na listinha do que não fazer em 2026, tá? Cuidado, gente. Não pular sem a corda, tá bom?
0: Cala a boca, mano.
6: Diegão, bom dia, bom dia. É o Lucas, motorista de aplicativo aqui de Guarulhos. Cara, falando de seleção brasileira. Seleção brasileira tá frouxa igual o nosso Ivan Neres, cara. O que você acha?
7: Fala, Diegão, aqui é o Joker. Bora, bora, mais uma madrugadona com o melhor. Meu querido, onde eu fui na churrascaria brasileira que tem aqui em Kobe, aí lá eles têm a camiseta, cara, da seleção que jogou aqui na Copa do Mundo. Tem a foto, a assinatura. Eu vou mandar pra vocês, pra você dar uma olhada.
0: Olha que legal, mano.
7: Tá tudo registrado aqui, cara. É isso que é bom, né, cara? Seleção boa de ver. Agora essa daí, rapaz, 1-1 com o Marrocos. Você tá doido? Fui falar pro meu filho, ó, filho, essa é a seleção do Brasil. Ele falou, nossa, não ganhou, papai? Eu falei, é, filho, infelizmente não vai ganhar também, né? Tem que falar pro meu filho que agora não é assim, né? Agora é o Zenzo jogando. Tudo de bom.
0: Olha lá, é... Legal essa camiseta, hein, cara? Assinado por todo mundo aí, os jogadores. É bacana, bacana, bacana.
8: Fala, Diegão. Bom dia, seu vagabundo. Diegão, você falou pra desabafar? Vou desabafar, cara.
0: Vai.
8: Eu vi lá você com a camisa do Brasil, você e sua esposa e o pequeno Stitch. Diegão, o que você tá fazendo com o pequeno Stitch, cara? Ele é um cachorro, porra. Você, sua esposa com a camisa do Brasil, tudo bem, mas um cachorro com a camisa do Brasil, cachorro não gosta disso, cachorro quer correr, quer andar, Diegão. O que você tá fazendo com o pequeno Stitch, porra?
0: Respeito o Stitch, cachorro é você, cachorro. O Stitch é meu neném, meu filhote, meu filhinho, meu amorzinho. Cachorro é você. Ontem nós compramos... Ontem a gente foi na Pets. Ô, bagulhada da cara do diabo. Pets me patrocina. Hashtag Pets patrocina o Stitch. Nós compramos hidratante para as patinhas dele. Nós compramos hidratante para o focinho dele. Nós compramos perfuminhos para ele. Nós compramos bolinha que põe ração dentro para ele, interter ele. É, meu amigo, você que tem cachorro. Hoje em dia não é mais igual antigamente, né? Não deixa na corrente lá fora para cuidar da casa. Agora é nós que cuida da casa para ele. Tá dormindo na cama, assistindo série no sofá, comendo pipoca. Reclama se o ar-condicionado tá desligado. Onde é que já se viu isso? Já viu isso? Cachorro que reclama se o ar tá desligado. Pelo amor de Deus, gente. Onde é que nós vamos parar? Aí você olha pra cara dele, como é que você vai falar não? Olha pra carinha dele lá. Cachorro tem Instagram, velho. Stitch. Segue ele lá. Meu Deus.
9: Então, Diegão, mas é tipo assim, quem viu, viu o Brasil ser campeão. Agora vai ser difícil. Porque antigamente os caras, que nem o Paulo Bufá falou hoje no Mesa Redonda, ontem, né, no, de domingo. Antigamente os caras se concentravam na Granja Comari, o quartinho. Todo mundo fala que lá era espaçoso, que não sei, não, os quartos eram pequenos. Para dividir para dois jogadores, os banheiros simples, uma televisãozinha simples, tudo simples. Mas eles entravam dentro de campo e resolvia. Hoje em dia tem suíte para dois jogadores, quiçá para um de cada quarto. Eles alugam um hotel enorme, gigante, pode levar a família e aquela farra. Entra dentro de campo e não resolve nada, tudo pipoca. Tudo pipoca, a verdade é essa.
0: Pois é, cara. Mas assim, os tempos vão se modernizando e a gente não tem como. Não tem como a gente lutar contra o futuro. Não tem como lutar contra a modernidade. Não adianta ficar reclamando. Ai, no meu tempo, isso é coisa de velho, né? A gente tá virando uns baita velho chato. Olha, mas na minha época, ai, Manael, quem jogava era o Belé, o Garrincha e o Sócrates. Não tem mais, não dá. Não dá pra ficar lutando contra a modernidade. Ai, eu não gosto de inteligência artificial. Problema teu, cara. Tá tudo aí, isso vai dominar o mundo. E esses zenos é o que tem pra hoje e é isso aí. Cara, eu fico desesperado quando eu vejo o que a galera fazia no futebol antigamente. Não tem mais aquele gingado, aquele voleio, aquele golzão de trivela, aquele golzão de voleio, aquela voadora na cara. Não tem um Zidane dando uma cabeçada no cara. Não tem um imperador ameaçando a família do cara de morte. Não tem um Romário. Não tem uma catimba que presta, velho. O cara falando que vai comer a mãe do outro. Não tem mais, não tem. Não pode. Xingar o outro não pode. Não tem mais um Edmundo levantando os caras na bicuda, velho. Ah, pelo amor de Deus, que futebol, que graça que tem isso, velho. Não pode dar um soco, uma cotovelada na cara. Ah, velho, peraí, mano. Não tem um Rincón pra partir a tua perna. Não tem um Rincón pra partir a perna. Parta a perna, não tem um Rincón mais. Um Evair. Um Júnior Baiano. Não tem, cara, não tem. Pelo amor de Deus, não tem um Roberto Carlos com aquelas coxas de Graciane Barbosa pra mandar um chute lá do meio de campo. Que é isso, cara? Se bem que o gol do menino do Vini Júnior foi uma paulada aqui, eu vou falar, viu? Quase 150 km por hora, não foi? Que pancada, meu amigo. Mas também sozinho não resolve nada. No segundo tempo já tava cansado também, né? Já cansou. É um tempo só e depois, alô, Virgínia! O Ipinco cansa no segundo tempo.
10: Antigamente, filho, tinha sonegador de imposto, bêbado, comedor de viado, crente, tudo na mesma seleção e dava tudo certo. Agora, a gente tem estrela, é diferente.
0: Como é que é? Eu vou colocar o áudio dela de novo aqui pra nós.
10: Antigamente, filho, tinha sonegador de imposto, bêbado, comedor de viado, crente, tudo na mesma seleção e dava tudo certo. Agora, a gente tem estrela, é diferente.
0: Isso quando o cara não era tudo numa coisa só. Ai, muito bom, velho, muito bom. A Lilian Salles é maravilhosa.
3: Mas eu quero comparar com antigamente. Antigamente nem ia jogar bola em cima de caminhão, aqueles caminhões que guardava turma da roça. Chegava naqueles campos, Diego. Que era só bosta de vaca, primeiro tinha que limpar o campo pra jogar. Ainda tudo desnível o campo ainda. Ainda aquelas torcidas ao contrário, naquelas ré com sombrinha, guarda-chuva. Aí se inventasse pegar, elas desciam a sombrinha na cabeça nossa. Chegava ainda.
0: O cara errava a bola, arrancava a tampa do dedo, né, velho? Hoje em dia não tem. Ai, a chuteirinha cor de rosa. Ai.
11: Tá que pariu. Ô, Diegão, bom dia. É, na verdade, antigamente tinha viola, lembra? Viola, Paulo Nunes.
0: É, nossa, velho.
11: Marcelinho Carioca. Falta Marcelinho Carioca, era gol.
0: Era verdade.
11: É, Edmundo, Vampeta. É, Romário desceu o porrete, não tá nem vendo, fi.
0: É.
11: Clebão do Palmeiras, zagueiro. Hoje em dia não tem nada disso aí, não. O nego joga por dinheiro. É empresário que leva o cara. É. Patrocínio. Não é jogo de futebol.
0: Tem. Hoje
11: mais,
0: em dia não tem, cara. O Marcelinho Carioca fazendo gol olímpico, velho. Não é só brasileiro, não. O Higuita fazendo aquela defesa do escorpião. O bicho louco. Na Copa do Mundo, o bicho mete uma defesa daquela. Hoje em dia, todo mundo com medo de encostar no outro. Você reparou, cara? Os caras têm medo de encostar no outro lá da seleção. Lá, aquele Casimiro. Que ódio que tem que deu daquele cara. Parecia que tava jogando com dois sacos de cimento nas costas. Não encostava no cara, velho. Aí depois colocaram o Fabinho chegou chegando já, né? Gostei desse Fabinho aí, viu? Os caras com medo de chegar, velho. Há um pouco falou, olha, com licença, posso tirar a bola do seu pé? Ah, pega na minha bola, ô vagabundo. Cala a boca, sai daqui. Frescura aiada.
12: Bom dia, Digão. E aí, Marão? Tranquilo, na paz? Segundou, Digão. É o Baiano Segurança. E um bom dia pra todos os ouvintes aí do Tá Ligado no Bando de Coruja. Ô, Digão, não é porque ela fica olhando pro cara, Digão, que o cara é bonito, não, Digão. É a frase da noite. O cara feito também chama atenção. É barril.
0: Eu esqueci, eu falei alguma coisa com disso? Eu não entendi o contexto, Baiano.
10: Você fala de gol olímpico com essa galera hoje, meu filho. Eles vão achar que é o gol que faz na Olimpíada. Não tem condição, meu filho. Não tem condição, não dá.
0: Não tem mais, cara. Não tem um Vampeta tirando foto com a chibata na rede. O Vampeta meteu a chibata na rede do gol e tirou foto. Não tem mais!

0: Tanto quanto... Pra mim, a seleção brasileira acabou, Diegão. Foi quando aquele Thiago Silva recusou de bater o pênalti e sentou em cima da bola e começou a chorar. Pra lá ele já era. Acabou.
1: Pois é, cara. O cara chora no stories. Esses meninos que choram no stories.
2: Agora eu falo, imagina essa galera posando pra G Magazine, meu filho. Não dá.
3: Muita frescurada hoje em dia, né, Diego? O negócio de jogar bola. Antigamente, quando eu era criança, o campinho, todo cheio de bosta, de vaca, aqueles espinhos que estrepavam todo o pé. E não tinha tela, não. A cerca era aquela cerca viva. Precisava levar remenda e cola pra ir arrumando a bola quando batia na cerca viva.
1: É verdade, cara, é verdade. Eu nunca fui muito do futebol porque eu nunca tive muita paciência. Aí meu pai me colocou na luta logo, que, pra, que era pra não, eu não acabar matando o moleque daquele. Não, esse aí não dá pra jogar bola. Cada vez que vai jogar bola, ele quer matar um no campo. Vou colocar na luta. Ele me colocou no karatê, na capoeira, no kung fu. Por isso que hoje eu sou da luta. Nunca fui muito de jogar bola. Eu era ruim pra caramba também. Só me colocava no gol por causa do tamanho da cabeça, eu acho. Mas, cara, molecada era... É outra vida, né, mano? Outra época, outra época.
4: Ô, Diegão. Quem vive bem é o imperador, papai. O Adriano parou no auge e vive de boa, só dá noninho. Mulherada, você tá doido? Aquele vive, hein? Aquele sabe aproveitar, papai.
1: E o bruxo, né? E o bruxo? O bruxo também. Rapaz, pode ser a festa do pijama. Pode ser a festa do Danza Gira, ou pode ser a festa do Imperador da China. O bicho tá lá tocando o atabaque dele do nada.
5: Perito, na realidade, a gente foi privilegiado, porque a gente viu os melhores do mundo no, na seleção brasileira. Agora é um e outro, e olha lá ainda.
1: Pois é, cara. Era outra época, né? Outra época, não tem como. O Romário namorou uma trans. Você lembra da... Como é que era o nome? Era a Thalita Zampioli. Olha. Essa foto é recente dela? Rapaz, até hoje a bicha tá como... Eu não sei se doía, mas que ele chegava e resolvia, ele resolvia.
6: Bom dia, Diego. Aí, ó. A Thalita Zampioli foi aquela trans que o Romário teve um rolo aí, namorou, não sei. Era desse nível aí, velho. Agora o Neymar vai lá e contrata uma garota de programa e apanha dela, né?
1: É, como é que é o nome daqui? Bateu no Neymar, né? Não, não, não, assim eu não gosto. Imagina se fosse um imperador. A mina dá um tapa na cara do Vampeta.
2: Eu moro de um lado de um clube, né? A pelada dos com camisa versus sem camisa foi mais legal que esse treino que o Marrocos fez com o Brasil.
1: Esse treino.
2: Ronaldo tava num motel cheio de travesti, rapaz. E outro dia tava jogando lá lindo.
1: Pois é. Romário falava, não me cobra não, hein? Não vem me cobrar não, que eu não sou atleta, eu sou jogador.
7: E o Ronaldo, que saiu com 3 travecão, o Diegão? Saiu logo com 3, puloso, né? Ele, logo com 3 travecos, o Ronaldo.
8: Que nada, esse povo é todo cheio de mimimi. Hoje todo mundo fica vangloriando esse jogador do passado, 94, de 2002 aí. Mas quando a gente tava lá no momento que os caras estavam jogando bola, a gente reclamava dos caras do mesmo jeito, cara. A gente só fazia fé quando ganhava. Mas reclamava o tempo todo, duvidava da seleção brasileira o tempo todo.
1: Verdade.
8: Vivia falando mal da seleção brasileira o tempo
1: Olha,
8: todo.
1: Mas
8: quando ganhava, todo mundo fazia festa. É a mesma coisa agora.
1: É verdade. O Parreira sofreu, lembra? Como o Parreira sofreu, o Zagallo? Cara... Mas é assim, cara. E tem aquela máxima que diz que seleção desacreditada é a que traz o caneco. Então vamos torcer, né, cara? Já chegou, a seleção campeã já chegou a ter esse desempenho também no começo da Copa, né? Nossa função é torcer, acreditar, mas também é reclamar. Torcedor é pra reclamar. Se não for pra, reclamar, pra aguentar reclamação, nem vai, filho. Não vem chorar no stories depois também, não.
4: Ô, Diegão, se chegar alguém hoje de perna torta pra jogar igual Garrincha, igual Rivaldo, ninguém quer, pai.
1: Não.
4: Rivaldo, Garrincha, as perninhas tortas, você tá doido, não tem pra ninguém. Eu vi Rivaldo jogar, meu parceiro, Rivaldo. Ah, papai, você tá doido.
1: Os caras não tem, os caras não passam nem na peneira, velho. Esse cara com a perna torta quer jogar bola, velho.
9: Diegão, mas isso aí também não é muito culpa do jogador também não, né? Porque hoje o cara faz um gol, se ele olha pra torcida adversária, ele já leva um amarelo. Tudo que ele fizer é um amarelo. Ele der um pulo, ele colocar a mão pra trás agora é um cartão amarelo, é uma viadagem só.
1: É.
9: Então os caras vão ficando já meio aviadado mesmo. Vai ficando esse joguinho, velho. Esse futebolzinho, velho, sem graça de se ver.
1: É verdade, cara. Os caras têm medo de jogar. Ó, o Hardcore fez eu agarrado com esse trouxa. Nem posta essa, esse bosta. Que ódio que eu tô desse Casimiro aí. Pô, podia fazer o abraçado com qualquer um, velho. Ele fez com o Casimiro. E outra, eu sou bem mais... Ah, que ódio desse trouxa. Eu sou mais alto que ele. Você fez eu mais baixo que ele. Esse pau no...
6: Ué, o Amaral com aquele zóio torto lá, parecendo um The Walking Dead. O zagueiro tinha medo dele. E o cara jogava muito, velho.
1: O Amaral ganhava o jogo por medo, né, velho? É verdade, mano, é verdade. Mano, e você vê como é, né? Essa galera, velho, tá com o mesmo peso até hoje. Eu, pra mim, desse a camisa pra cada um e jogasse e botasse no campo, eles resolviam. Ou no tiro, ou na bala, ou na ameaça, ou no medo. Na paulada.
10: Fala, Diegão. Bom dia. Emanuel de Cândido Moura, 3 de São Paulo. Aí, Diegão, eu mandei um vídeo pra você, ó. Quem viu, viu, cara. Essa seleção aí.
1: É.
10: Quem não viu, velho. Hoje veio aqui um jogadorzinho de dancinho de TikTok, que acho que o jogador Maria sabe fazer hoje.
1: Pois é, cara.
10: Jogar que é bola bom, jogar bola que é bom, merda nenhuma, compensação. Amo jogar dança, fazer uma dancinha no TikTok. Abraço, Diegão, sucesso aí, irmão.
1: A obrigação nossa é reclamar, cara, não tem como. A gente é torcedor, a gente é brasileiro. Mesmo que desempenhe bem depois, agora é hora de reclamar mesmo, pra ver se, pra ele se mexer lá, né? E outra, cara, a gente não entende de bola, né? A verdade é essa. Mas chega agora, todo mundo quer ser técnico, né? É, faz parte também. Aguenta nós. O brasileiro é assim. A gente não entende de nada. Ah, mas tinha que pôr a corda na moça. É, aí já pesa o papo, né? Vamos mudar de assunto, gente? Vamos mudar de assunto? 11-999-91-9197, manda aí a sua mensagem, manda o seu áudio.
11: Ô, Diegão, já que você dá sem camisa, você me dá sem cueca também?
1: Dou. Ó, pega aqui, ó, pode pegar aqui, ó. Pega aqui, ô vagabundo.
12: Ô, Diegão, e o Ronaldo Fenômeno, você punhasse um traveco atrás do gol, ele entrava com bola e tudo.
13: Ô, Diegão, isso não acontece, não é só com a seleção brasileira, cara. O mundo tá no tela, Diegão. Ontem eu comecei a assistir o filme do He-Man, aquele loirinho lá, cabelinho lisinho, com a cara parecendo bumbum de criança. Quando deu, ele deu um murro no inimigo, Diegão, que ele balançou a mão, ai, doeu. Aí eu falei, parei por aqui.
1: Eu nem fui ver, velho, nem perdi meu tempo. Eu vi um spoiler dele trocando ideia com o esqueleto. Papo de coach com o esqueleto. Ai, mas você pode ser uma boa pessoa. Só faltou pedir um abraço pro esqueleto. E o esqueleto pensando, olha mesmo, olha, acho que eu vou começar a seguir o Pablo Marçal. Ah, sai daqui.
14: Bom dia, Diego Lopes.
1: Eu gosto do Pablo Marçal, só pra deixar claro.
14: Mais um motorista de aplicativo aqui, mais um Uber de Uberlândia, ligadinho aqui nessa loucura que é o Band Coruja. Bora que bora.
1: Bora, garoto. Dale
14: que dale.
1: Bora, garoto. É, Diego, eu fico só vendo esses caras que nem caminha em uma esteira falando mal dos jogadores. É, também tem essa, né? Vocês que são foda. É, verdade. É. Se o nosso técnico Ilhama mudar alguns jogadores, a seleção melhora bastante. Eu também acho, cara. Mudar 11, no caso. Hoje não pode nem driblar, que já é desrespeito, antijogo, não pode tirar camisa pra comemorar gol. Aí tá complicado mesmo, né? Não existe Copa do Mundo fácil. Na última Copa, a Argentina perdeu o primeiro jogo pra Arábia Saudita e foi campeã. Aí ele termina assim: o Ancelotti convocou os jogadores no lugar errado. Tinha que ter convocado aqui no Band Coruja. Eu acredito. Eu acho também que ia dar bom pra ele. Ele tinha que chamar a Lilian pra dar uns toques nele.
9: Diegão, dessas últimas Copas que você viu, a 14 eu não vou falar nada porque foi 7-1 a Alemanha, né? Mas a de 18 ou a de 22, qual foi a que lhe machucou mais?
1: Vai se lascar.
15: Se montar uma força-tarefa aí no morro, pegar o Adriano Imperador, der uma...
1: Acho também que ia dar bom pra ele. Ele tinha que chamar a Lilian pra dar uns toques nele.
9: Diegão, dessas últimas Copas que você viu, a 14 eu não vou falar nada porque foi 7-1 a Alemanha, né? Mas a de 18 ou a de 22, qual foi a que lhe machucou mais?
1: Vai se lascar.

0: e pegar o Kaká na igreja. Ainda dá tempo de ganhar essa Copa aí, porque esses pés de chulé aí não estão com nada, esse chuteira rosa.
1: Quem é esse Zé Ruela aí que tá falando que a gente nem anda na esteira, Diegão, e tá reclamando de jogadores ruins? Meu amigo, os caras ganham pra isso. Você tem que fazer seu trabalho com excelência. Você ganha pra isso, pô. Os caras ganham pra isso, então ele tem que fazer o trabalho bem feito.
2: Tem que cobrar mesmo, isso aí. Ô, nós não é jogador, nós não tem que andar esteira. Eles têm.
3: Mudar de assunto, gente. Vamos mudar de assunto. E aí, Diego, mas também torcida tem que reclamar mesmo. Se não reclamar, seleção não faz nada. A seleção de 1998 perdeu pra França. Reclamaram, todo mundo reclamou. 2002, ganharam o título. Já perdeu muitas Copas, tem que reclamar mesmo. Esses caras aí, essa seleção Nutella, tem que acordar, Diegão, é nóis! Estamos aqui em Portugal, vamos pra luta, hein? É nóis, que herói!
2: Valeu, garoto, tamo junto!
4: Você imagina colocar seu neto como técnico? Ele ia ganhar tudo!
5: Diegão, se você ganhasse um carro da Xuxa, você preferia ir buscar ou preferia que o Xuxa traz?
2: Do nada. Do mais absoluto nada.
4: 2002 ninguém lembra, né? Não fala mais porque foi campeã. Mas 2002 o Filipão não levou o Romário. O Romário tava no auge. E o Filipão bateu no peito e falou, eu não vou levar o Romário. Não levou e foi campeão. Também, se não fosse campeão também, ele ia ser xingado
2: ia se
4: até,
2: lascar,
4: hoje.
2: Até hoje. Mas aí, até isso, cara, não influencia. O técnico nem pode fazer isso. Lá em 2003 eu falei isso. Em 2003 eu falei, o Ancelotti vai levar o Romário. Eu falei. Não depende mais dele, o técnico já não manda mais muita coisa.
6: O cara passa a vida inteira fazendo aquilo, irmão. Ganha bem pra caramba, pra fazer vergonha. Você viu que a Alemanha ganhou 7-1 do coração? Quebraram o
2: do coração.
5: Eu preferia assistir o jogo do Pelé.
2: Quem é o trouxa que tá ligando? Deixa eu bloquear esse trouxa, só um momento. Ah, não. Vai pra vala. Ligou, vai pra vala. Vai cagar no mato. Fica ligando.
7: Bom dia, Diegão. Bom dia a todos aí. Do nada, o cara lembra da Xuxa. O papo é futebol.
2: É.
7: Esse tá igual o cachorro quando quer dar mudança, não sabe onde vai.

0: Diego, quando o lesionei vai jogar? Pediram tanto, capaz de nem jogar. O Neymar nem precisa jogar, meu amigo. É só pra ele estar lá, já tá bom.
1: Não tem mais um branco pra poder matar o fotógrafo.
0: É.
1: Não tem mais um Maradona pra tirar a carreira de pó antes do jogo. Depois que as propagandas de cerveja entrou com beba com moderação, acabou, foi tudo.
0: É. Cara, o branco, lembra daquele chute do branco que enfiou a lente do fotógrafo no olho dele, velho? Lembra disso aí, não? Mas foi pelo Corinthians, ou foi pela seleção? Foi pelo Corinthians, né?
2: Ô, Digão, bom dia, bom. José Aras, caminhoneiro de Sorocaba. Digão, é o seguinte, cara. Ultimamente, esse negócio de seleção aí, não são mais os melhores que vão, cara. Isso aí é tudo interesse, cara. Isso aí virou balcão de negócio. CBF, sabe? Com empresário, sabe? Pô, tem o Pedro do Flamengo, o cara goleador. E outros aí. Os caras não levam. Leva aqueles que tem influência de empresário, essas coisas aí, entendeu? É isso. Então não vai ganhar bosta nenhuma, hein? Vai tomar outro 7-1 logo, logo, vai ver.
0: Pois é, cara.
3: Vocês sabiam que em 94 sequestraram o pai do Romário? E aí pediram 7 milhões de resgate? O Romário, eu acho que jogava no Barcelona. Aí ele falou que não iria pra Copa. Todo mundo foi atrás do pai do Romário.

0: Verdade.
1: As facções se uniram para achar o pai do Romário.
0: É verdade, cara.
1: Acharam o pai do Romário, saiu ileso e ganhou a Copa.
0: É verdade, sim. É verdade, cara.
1: Acho que a gente está precisando ser
0: o único cara que conseguiu unir duas facções na época. Não, pera aí, vamos dar um salve. Marcola desesperado na canela, não, manda os meninos atrás. Manda os meninos atrás. E se for meu, vai se lascar. O cara uniu, velho. As facções. Não, pai do Romário tem que achar. Vamos achar. Para tudo, operação especial. Porque senão o cara não vai pra Copa. E jogou muito, né? Jogou muito. É, Diego, o branco era manco. A chuteira dele tinha a trava mais alta num pé do que o... Como é que faz, né, cara? Como é que faz? Né?
2: Quem vai ganhar a Copa esse ano vai ser o Portugal.
3: Fala, Diegão! Bom dia, Diegão! Formiga, motorista de APP. Ô, Diegão, põe esse caminhoneiro aí lá, ó. Que pelas fungadas que ele deu aí, é no mínimo aí meio quilinho, viu?
0: Pera aí, cara, pera aí. Agora é só vingança, mano, é vingança. Não é mais. Rebite, raio, não se usa mais. Agora é vingança, é 3 dias acordado.
4: Meu, se pegasse os melhores... Independente se está jogando na Europa, independente se está jogando no Brasil, pegar assim os melhores mesmo, entendeu? Dá bom, dá jogo bom, pô, tem jogador, para não falar palavrão, tem jogador embaçado no Brasil, cara. Ia dar jogo bom. E outra, tem uma molecada boa lá, mano. Aqui ele escalou um time... A bola batia no pé do Paquetá, voltava, tava quente. Casemiro, Jesus, aquele lateral lá, Cabanha, sei lá o nome daquele cara lá. Só por Deus. Aí é osso.
0: É.
5: Fala, Diego Lopes, bom dia. Você tá bom, filho? Por aqui é o Plácido Carreteiro, que Deus abençoe aí a nossa segunda-feira e nossa semana, hein? Ô, Diegão, já que o assunto é futebol, não sei se você já assistiu, tá tendo uma série aí na Netflix sobre a Copa de 70, cara. Se a seleção fizer metade do que aqueles caras fizeram, traz essa Copa nas costas. Mas não, vai inventar de entrar em campo com chuteira rosa. Como nós vamos acreditar na seleção dessa, mano?
0: É, não é pela cor, né, cara? É pelo que significa, né? É muito, sei lá.
6: Se esse bando de jogador da seleção brasileira e dissesse, vocês só vão receber se ganhar a Copa. Eles ganhavam no soco, na pernada, jogando futebol. Era igual antigamente, Romário, Edmundo, Branco, Mauro Silva, Flávio Conceição, Juan, Lúcio, queria ver. Ganhavam na pancada.
0: Verdade.
2: E aí, Diego Lopes? Fala que é nós, irmão. Tamo junto. É, o Romário uniu as facções. Comando Vermelho e Terceiro Comando, né? O Orlando jogador, que também não tá entre nós, que buscou o pai do Romário. É isso aí. E o Blanco, na Copa de 94, quase matou o câmera lá. Tamo junto, mano.
7: Fala, Diegão. Bom dia, Julião aqui de Guarapari, motor de aplicativo, rodando as madrugadas, arregaçando. Rapaz, Ancelotti esqueceu de levar o caça-rato, rapaz. Caça-rato. Esqueceu de levar o caça-rato.
0: Que é isso, mano?
8: E aí, tu pega a torcida do Corinthians. Você vai ver se essa seleção brasileira não joga. Manda eles lá pros Estados Unidos. Faz que nem que ele faz aqui com o Corinthians. Vai ver se não joga.
0: É.
1: Irmão, dá esse jogo tá aparecendo. Todo mundo odeia o Alisson, filho. 21 jogadores contra ele. Nem o jogador do time dele tava ajudando ele, cara.
0: Ai, o Alisson também, vou falar, viu, nesse gol que ele tomou aí, o cara tava no meio do campo fazendo o quê, o argentino? Puta cara de argentino ele tá, velho.
9: Ô, Diegão, sabe o que faltou pro Brasil sair com a vitória? Faltou os jogadores jogarem igual eles traem as mulheres deles.
0: Você viu que ele dedicou o gol pra Virgínia, né? É. Pra você. Ela toda se querendo. A Zé Filipa lá, tava toda... Uma sacanagem. É. Ah. Diego, Caça-Rato é um jogador. Ah, é? O nome dele é Caça-Rato? Caramba. Pelo nome é bom. Ai,
10: seria bom se jogar que nem ele extrai a sua esposa. Ah, sai pra lá, seu frango. Região, proctologista.
11: Ô, Diegão, bom dia. É o Carlos de Salvador. Bom dia, um abraço a todos vocês. Não é desmerecendo, não, mas se levasse o time do Vasco, ele goleava o Marrocos. O time do Vasco da Gama, ele goleava o Marrocos. Agora, meu Deus do céu, que seleção brasileira é essa que inventaram?
12: Ô, Diegão, tinha que levar o Neto como técnico, aí ia ganhar tudo. Porque o que ele fala, e fala que vai ganhar tudo, você tá doido.
0: É verdade, é verdade. Ah, Irã Duarte, peraí, só um minuto, gente.
13: Bom dia, Diego Lopes, Irã Duarte aqui no horarinho de janta depois de...
0: Irã Duarte, antes de mais nada, vai cagar, meu amigo. Mano, o Irã Duarte mandou uma foto de um filé. Ah, mano. Olha o ponto desse filé, velho. Isso não é um filé, isso é uma obra de arte. Que isso, cara? Essa hora, Ira, que sacanagem. Fala, Ira, fala.
13: Bom dia, Diego Lopes, Irã Duarte aqui no horarinho de janta depois de degustar um belo de um Steak Farma, o famoso coração de Alcatra. Estou aqui ligadinho no melhor programa da América Latina. Um abraço a todos do Bando de Coruja, especialmente para o Edinaldo Plástico e Cleito Padeiro, os irmãos gêmeos de voz.
0: Rapaz, Steak Coração da Alcatra. Olha, quando eu for aí de novo, você vai fazer um... Você vai pedir... Como é? O Fábio? É o Fábio Luiz? Como é que é o nome do chefe lá, que eu esqueci o nome dele, cara? Vai pedir pra ele fazer um desse aí pra mim. Olha, com a farofinha, um arrozinho ali. Ave Maria.
14: 50% de chance de ganhar, 50% de chance de perder, entendeu? Tem que levar o Romário, tem que levar o Romarinho, tem que levar o Cássio, entendeu? É isso aí, Galvão. É, Neymar, acabou o Neymar, entendeu?
0: O Casão tá ouvindo nós aí. Ah, Casão, vá tomar no meio do seu rabo.

0: Caramba, Irã, assim você judeia da gente, Irã. Você não satisfeito de esfregar na nossa cara que seu horário de janta é de 3 horas, trabalha 3 dias por semana. Agora você tá falando que comer esse filé é maravilhoso, Irã?
1: É o chefe Júnior Reis. Um dos maiores chefes de cozinha do Brasil é o Júnior Reis. Você tá louco, você que ainda não comeu lá no... Lá no restaurante do Johnny Walker. Johnny Walker, não. É o Jack Chan. Não, é. Como é que é o nome do cara? Esqueci o nome do restaurante. Denário do Villa Country. Villa Country. John Wayne, cabala. É John Wayne. John Wayne.
2: Irã Duarte, mandar filé pro Diegão é fácil, né? Agora eu quero ver você pegar e levar aí pra ele.
1: É.
2: Coitado, tá morrendo de fome.
1: Ô, Irã, você podia...
2: quanto tempo.
1: Ô, Irã.
2: Não faz isso com ele, não,
1: é, velho. É mesmo, hein, cara? Ô, Rogério, que ideia, hein? Ideinha do diabo você deu. Ô, Irã, é mesmo, hein? Você podia, na tua próxima hora de janta, que é daqui a 6 minutos, fazer aquele corre que você fez aquele dia. Não, não posso reclamar, não. O Irã, aquele dia ele veio aqui, velho. Ele trouxe as bolachas do Norte pra mim. Que bolacha boa. Tá merda. Trouxe 1 mês de bolacha. 2 meses de bolacha do Norte pra mim.
3: É o restaurante John Wayne dentro do Villa Country, é. Diego Lopes. É maravilhoso.
1: Nossa.
3: Nosso chefe de cozinha, Júnior Reis.
1: Não, peraí. Peraí, essa foto. Ô, Irã, posta essa foto e me marca, velho. Hoje o Irã não vai postar foto das raparigas do... Hoje ele vai postar foto do filé e vai me marcar. Você vê o ponto desse filé, cara. Nossa senhora. Se liga aí, Edinaldo. Só pra você. Eu só te mando o macarrão do Davi. Vou te fazer essa vontade. Você passar a vontade aí. Dá uma olhada aí, Edinaldo.
4: Nossa, Diego, agora que o Irã Duarte falou que tinha dado um filézão pra você, eu podia jurar que você tava falando da Amandinha Fit.
1: Amandinha Fit é um filézão. É, não tô falando, não. Deixa pra lá. É outro filézão, né, ô Irã?
5: Rapaz, vou fazer o seguinte, da próxima vez que eu tiver por São Paulo... Eu faço questão de levar um doce aqui da cidade chamado Chuvisco.
1: Opa!
5: Só em Campos tem. É bom, não sei, mas eu gosto.
1: Ô Lilia, eu vou cobrar, hein? Traz um chuvisco pra nós. Que Campos que você tá? Campos do Jordão, Campos dos Goitacoazes, Campos, só Campos, Campos do Campos do Palmeira. Que Campos que você tá agora?
6: Fala, Diegão, beleza? Fala, Irã Duarte, meu querido. Forte abraço, tamo junto. Ô, para de falar de comida aí, por favor, mano. Eu tô aqui numa fome de 10 mendigos, velho. Tô no regime do caralho pra ver se eu consigo perder esse bucho de cadela prenha que eu tô aqui, velho. Me ajuda aí, para de falar de comida, mano. Ô, caralho, velho. Eu trabalho na padaria aqui, já tô passando um sufoco danado aqui sem comer nada. Um monte de tranqueira pra comer aqui, eu não quero comer.
1: É.
6: E vocês falando de comida, mano, só tô na água, velho, o dia todinho.
1: Nossa, mas também não, velho, tem que comer, mano. Você tá treinando, tem que comer. Só comer certo, não precisa comer bosta. Não, quer comer bosta? Não come bosta, não precisa comer bosta. Come certo, na padaria tem um monte de coisa. Come só o recheio da coxinha, pronto.
0: Caramba, Irã, você é um lazarento.
1: Olha
0: que filé.
1: Não é?
0: Cara, que filé delicioso, meu.
1: Olha aí, velho, eu tô falando. Não tá normal esse filé, velho. É, não tá normal, mano. Não tá normal, velho. Olha só que filho da mãe, velho.
7: Cê é louco, os caras falando de... Nossa, de bifão. Ai, que maldade, mano. Acabei de meter um torrone aqui no óculos. Eu tô morrendo de fome, velho.
1: O cara tá com fome, ele vai no Oxxo, compra um torrone. Ah, torrone é bom também, mas não...
5: Eu sou de Campos dos Goitacazes, Rio de Janeiro,
1: ah,
5: filho. Mas vou pra São Paulo com frequência. Tem uns negocinhos escondidos por aí.
1: Ah, sacana. Você vem pra aprontar, né, Lilian? Que negocinho escondido que tem aqui? O que você apronta aqui? Você é traficante? Traficante do amor?
6: Caralho, você é um desgraçado mesmo. Você mandou a foto do bife pra mim, mano. Vai se lascar, mano. A boca chega encheu d'água, chega babei, velho. E eu comi bem pra caramba hoje, mano, na hora do almoço, velho. Eu almocei um baião de dois hoje, monstrão. Nossa,
1: baião é bom também, velho.
6: E não comi mais nada, velho.
1: É, eu tô com fome.
6: Eu só
1: fome.
6: Tomo café de manhã, tá ligado? É. E almoço bem. E durante o resto do dia eu não como nada, tento não comer nada, velho.
1: É.
6: E, mano, você é louco, você é um viado, velho, mesmo.
1: Olha lá, mandei pro Muriloco agora, viu? Vamos ver o que ele vai falar do filé do Irã. Eu tô mandando a foto do filé do Irã pra todo mundo aqui.
8: Ô, Diego Lopes, o filé que o Edinaldo quer, manda, o Edinaldo Plástico, manda pra ele aí. Ontem teve aqui fazendo o aniversário dela aqui comigo,
1: porra.
8: A Késsia.
1: Eu vi que você me marcou.
8: E falou que você pode postar o vídeo dela a hora que você quiser, viu?
1: Tá maluco? Tá louco? Eu vi que você me marcou lá, só não repostei porque não deu, não dá. Ó a vozinha da Késsia, a vozinha da Késsia.
8: Boa noite, Diego Lopes e amigos do...
1: Lá vem ele com o cacau show dele. Com a Késsia, vai ler, vai ler, vai.
8: Hoje olha com quem eu tô aqui no Vila Caldas fazendo aniversário. A Késsia, seja muito bem-vindo. E hoje eu quero servir pra Késsia o drink que eu sirvo pra todos os artistas. Ela já tomou o cacau chaça e hoje...
1: Ô, Irã, por que, que você não colocou o microfone ali na blusinha dela ali? Né? Por que, que você não colocou o microfoninho ali no meinho ali da blusinha dela?
8: Eu vou servir pra ela o cacau gin, feito no mesmo formato, polpa do cacau. Gin de ótima qualidade, eu queria que você provasse o drink de gin.
9: Gente, boa noite. Olha que se for ruim, eu vou te falar, hein?
8: É claro.
1: Ó, a vozinha dela.
8: A Késsia fala a verdade.
9: De cachaça, eu gosto. Vamos ver isso daqui.
1: Ela tá chupando no canudo.
8: E aí, o que achou?
9: Gente, muito bom.
8: É, gostou?
9: Eu prefiro...
1: Oi, não, porque, como é que, por que ela chupa? Oi, não, por que ela chupou olhando no teu olho, Irã?
9: Agora do que eu de cachaça.
8: Pronto, olha aí, vocês.
9: Maravilhoso.
8: E vocês aí, amigo do Bande Coruja e o Diego Lopes, está. Pode postar o vídeo?
9: Pode, Diego Lopes.
1: Para de me arrumar problema, Irã. Não posso, cara. Você sabe que eu não posso. Não pode, velho. Para de me arrumar essas encrencas, Irã.
9: Por favor, poste esse vídeo.
8: Pronto, ó, vamos postar o vídeo. Mais um vídeo da Késsia no Amigos do Bande Coruja. E vocês seguem o Amigos do Bande Coruja, Diego Lopes. E a Késsia, vem no Vila Caldas, vem comigo tomar o cacau gin, que também é tão bom quanto o cacau chaça, né, Késsia?
9: Nossa, é maravilhoso, é melhor do que o cacau chaça. Pronto. Gente, vem pra cá.
8: O gin tá na moda, um abraço, fui.
1: Vocês querem ver ela chupando o canudo? Oi, tá no jeito lá, mano? Vamos fazer, então. A voz do povo é a voz dos judeus. No Instagram, arroba Diego Lopes. Diego com Y. Três S no final do Lopes. Último story. A Késsia chupando cacau show xaxá. Cacau xaxá. Cacau. É, o cacau gin. Cacau gin.
5: Com essa voz dá vontade de provar a Késsia. Mas quem é a Késsia? Eu não conheço. Manda foto aí,
1: Diego. Vou mandar. Vai lá no Instagram, Diego Lopes, que eu vou postar esse vídeo que ele fez pra nós. É, do Bande Coruja. Pera aí. Tadadá. Só 10 segundos, pelo amor de Deus. Ué, cadê? Você não postou não, Irã? Ah, tá aqui, ó.
8: Boa noite, Diego Lopes e amigo.
1: Ah, tá aqui. Postando! Tô postando! Eu tô postando! 10 segundos, eu vou contar até 10 e vou parar. Vou apagar. Tô postando! Ai, já vou postar o filé também. Tô postando. 10. 9. Não postou ainda não. Calma, amor, espera aqui. Olha, não acabando que não postou ainda não. Ah, é, tá demorando pra carregar. Ah, essa internet tá uma bosta hoje. Já postou? Vocês estão vendo o filezão lá, velho? Mas que filezão do Jânio.
10: Diego, e esse Irã Duarte é danadinho. Ele soca cachaça show na mulherada pra maciar carne, igual peru na véspera do Natal. Ah, danado. Pra depois...
1: É, vai saber. Ele postou lá. Tá lá postadinho os dois filé. Postou! Cê tá doido, cachorro?
11: Ô, vontade de ser escanudinho, matar, só acende bem devagarinho, dando volta na sua boca, eu fico molhadinho. A Jessiquinha vem mamar aqui em mim.
1: Ei! Que Jessiquinha? Quem é Jessiquinha? Quem é Jessiquinha, velho? Jessiquinha, mano. Meu Deus do céu.

0: eu troquei o nome das gostosas, cara. É Kessia, não
1: é o nome
0: dessa aí.
1: Nossa! Apenas ouvindo o áudio, sem as imagens aí dessa conversa do Irã Duarte com a nossa amiga, parece até um filme adulto. Parece até o... Nossa, Lobo Mau, que bifão grande você tem!
2: Se é nessa que eu vou, beijinho na boca, gostoso.
3: Diego, esse filé tá meio esquisito, hein? Tem sangue do animal vivo.
4: Irã Duarte, no quinto horário de janta, Diego, pode deixar que irei preparar pessoalmente um filé de gato com ovos mexidos.
5: Não, aí
4: o
5: não.
4: O famoso bife a cavalo.
5: Não.
4: Miau.
5: Não, que para o... Os caras fizeram a voz de inteligência artificial do Irã. Cara, ficou perfeito isso aí, né? Eu tenho medo disso aí.
0: Esse Mike é meio baitola, né, mano? Ô, Mike, você nunca chupou uma carne sangrando, não?
5: É, mano.
0: Rapaz, é bom, viu, velho?
5: É
0: véio?
5: Bom, né, cara? Ficar com a boca igual a do leão quando acaba de comer.
2: Ai, ai.
4: Diego Lopes, é bom esse rapaz tocar nesse assunto. Isso aí não é sangue, isso é o suco da carne.
5: É.
4: A carne está ao ponto e, porém, suculenta.
5: É.
4: Ela descansa depois que sai da grelha 3
5: horas
4: a 4 segundos para ficar nessa suculência toda.
5: Ah, é.
4: O sangue é diferente disso aí. Isso aí é suculência da carne.
5: Isso é hemoglobina, né? É globina, globeleza. Toca, toca, merengue. Diego, as câmeras estão desligadas aí no estúdio. E daí? Eu sou locutor, não sou o Faustão, pra você ficar olhando a cara do Faustão.
1: Meu amigo, esse bifão aí eu chupava até se fosse sangue.
5: Ei.
1: Até se fosse tinta. Até esmalte eu chupava.
5: Pera aí.
1: Saia com a boca do It.
5: Calma, ô.

0: O Irã, achei que só entendia de cacau chacha. Ele entende de carne também. Ao comercial, hein?
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0: Pega, balança, balança. Pega, pega, balança, balança.
1: Bom dia, Diego Lopes.
0: Bom dia, Tati.
1: Cheguei agora, não tô sabendo da enquete. Já já eu interajo aí com vocês, tá bom? E aí, foi buscar ou não foi?
0: Que enquete?
1: Beijo, beijo.
0: Que enquete, que enquete? Não tem enquete nesse programa.
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0: Quartas é folga, vai buscar. Eu vou buscar, não fui ainda não, Tati, não foi.
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0: Vou amar, é, o senhor... eu vou lá, tá? Quando que pode ir? Quando pode ir? Quando? Quando?
3: Diegão, bom dia. Aqui é JM, motorista aplicativo aqui da Cidade Maravilhosa. Pô, brincadeira, vocês estão de falação aí dessa seleção. Seleção michuruca, safada. Porra, pelo amor de Deus, se mudar o time todinho e colocar outro, os que estão lá... Não adianta, não vai mudar nada, entendeu? Seu pensamento, a técnica. Técnico vai arrumar time na Copa do Mundo. Porra, tá de sacanagem, não existe. Nenhum técnico fez isso na vida da seleção brasileira, nenhum. Nós já perdemos em estreia, não sei. Ou já empatamos, não sei. Jogamos mal na estreia, não sei. Perdemos Copa do Mundo também, lógico, várias. Mas, pô, nós nunca estreamos tão ruim assim, amigo. Pelo amor de Deus. E o jogo da Holanda hoje contra... O Japão, pô, tá de brincadeira, cara. Joga fera. Se pegar o Brasil, se pegasse a seleção dessa que eu vi jogando hoje, se o Brasil jogasse com a seleção dessa, passava o rodo. E outra, Marrocos também não passou porque não quis também. Teve oportunidade pra isso. Valeu, um abraço, bom trabalho.
0: Valeu, garoto, abraço, obrigado, tamo junto. Mas na verdade, todas as Copas, a seleção mudou no meio, né? Não é, dificilmente o time que faz a abertura da Copa é o time que fica, né? É, muda, sim. Mudou, sim. Todas elas. Todas elas, na verdade. Lá, a seleção que se ajeitou mesmo lá no meio da Copa, né? Mas realmente não dá pra animar muito, não, com esses que estão aí. Não dá. Não dá pra ter muita esperança, não. Mas vamos torcer, vamos torcer.
4: Dica, tem uma enquete boa, já que a Tati quer uma.
0: Vai.
4: A carne. Tem que estar com o sangue do animal vivo nela.
0: Olha lá, ele tá encasquetado.
4: Tem que estar bem passada, torradinha.
0: Ele
4: eu já não gosto de molhar minha boca de sangue.
0: Ah, você é esquisito, Michael. Onde é que já se viu passar carne torradinha? É torradinha? Vai, come a sola do sapato, então. Ai, eu não gosto de sangue na boca. Não é nem sangue isso aí, ó. Que já se viu carne torradinha? Quem gosta de carne torradinha? Só você e minha mãe. Minha mãe adora torrar carne. Nossa senhora.
5: Diego Lopes, a nossa seleção brasileira vai ser campeã do Hexa. Escreva o que eu tô falando, Irã Duarte. Isso é o maior furo que nem o nosso repórter possa dar, porque 94 era tudo desarrumado, o técnico não queria
0: exatamente
5: levar o Romário, levou na repescagem, a seleção se classificou e trouxemos o tetracampeão pro Brasil.
0: É isso, cara. Tá?
5: Então nós vamos ser hexa, com certeza. A única mudança que o Ancelotti tem que fazer é tirar o Alisson do gol e o Paquetá e pôr o Hendrix. A seleção tá pronta para ganhar o hexa brasileiro. Irã Duarte, registra aí.
0: Isso aí, de tirar o Casemiro também e deixar o Fabinho.
6: Diego, geralmente carne torradinha, quando uma mulher pede, o cara releva, né? Agora o homem, né?
0: É.
6: Aí fica difícil, hein, Mike, lhe defender.
0: É, geralmente é a mulher que gosta da carne torradinha. Como é que a Tati gosta?
1: Gente, a carne, principalmente a picanha. Eu adoro. Meu filho come picanha praticamente quase todos os dias, tá? Se quiser, eu te mostro agora.
0: Que rico ele.
1: Ele gosta dela sangrando, mas não é a sangue, gente. É suculência. Tem uma churrasqueirinha elétrica aqui no apartamento e praticamente quase todos os dias a gente faz uma carninha, porque somos carnívoros.
0: Nossa!
1: Mas a melhor parte, você cortar aquele sanguinho. Eu tenho até aqui, vou mandar pro Diego uma fotinho da carninha que a gente fez hoje.
0: Que rica! Você é milionária, Tati? Você é? Você é empresária, Tati, cara? Tati perigosa.
7: Eles querem jogar bonito. Eu só quero é pôr pra dentro.
0: É, esse é o ponto. O ponto pra mim é esse aí mesmo. Esse é o ponto.
8: É hexa, rapaz. Digão, Brasil é hexa. Tem que pensar positivo, pô. Não adianta. O próprio brasileiro torcendo contra, pô. E outra vez aí que falou que não gosta de carne mal passada, que gosta de carne torradinha. Eu acho que ele gosta mesmo é de leite de cobra.
0: Você quer ver quem entende de futebol? Tá aqui, ó.
9: Ô Diego, por isso que você tem que me dar parabéns. Eu sempre fui contra essa seleção. É fenomenal. Não,
0: você,
9: não,
0: você
9: vai perder de 10 a 0.
0: Cala a boca. Você é argentino. Você tinha foto com a camisa da Argentina. Fica torcendo contra aí, gorando. Se o Brasil perder, é culpa tua.
9: Bora, Ancelotti. É fenomenal. Tem que ser Renato Gaúcho para a seleção. É fenomenal. Não. Acertei de novo, Diego Lopes. Só o placar que esses caras me quebrou. Eu apostei 2-0 Brasil. E esses Zé Ruelas da seleção brasileira foi lá e me lascou. É fenomenal. Não.
0: Resumindo, você não acertou bosta nenhuma. Acertou nada, tá comemorando o quê? Não acertou nada. O que que você acertou? Não acertou nada. Acertou o quê? Você não acertou nada. O que que você acertou? Você não acertou nada. Não acertou nada. O que que você acertou? Acertou nada. Não acertou nada. O que que você acertou? Você acertou nada. Não acertou nada. Perdeu, errou.
10: Do baixinho, tô ficando lá na frente.
11: Bom dia, Diequinho. Tudo bem? Bom dia, Bande de Coruja. Tamo de Araçatuba. Passando pra dar aquele oi maravilhoso, aquele bom dia pra todos. E eu quero saber, Di, todo mundo tá feliz?
0: É, todo mundo!
12: Todo mundo tá feliz!
0: 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Vai, Tami, vai, Tami! 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

0: com chique chique pra você. 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

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Tá bom, chega também. Chega!

0: maluco é muito melhor, companheiro.
1: Com certeza, meu velho.
0: Você no camelô e só me quer pra aquela hora. 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
2: Tá bom, chega também. Chega!

0: pelo jeito, ele prefere músculo. Músculo com leite.
1: E a Xuxa, o pau torando atrás da Xuxa.
2: Sem eu perceber, me deixando sem prazer.
3: Oi!
2: Me deixando sem prazer.
4: Ô, Diegão, eu acho que o 9 dedos aí esqueceu de dar picanha pra todo mundo. Só deu picanha pra essa menina aí, hein?
1: Só pra Tati, só pra Tati, só pra Tati, só pra Tati.
5: Essa mulher. Ah, falava aí pra você, Digão. Olha a seleção hoje, Digão. Não joga mais que nem o jogador de antigamente, Digão. Jogava com amor, Digão. A camisa, tá entendendo? É, dava a vida ali no campo, Digão. Hoje já era. Os caras tudo estrela, Digão. Tudo salto alto, Digão. Que joga no clube lá, lá fora, na Europa, né? Tudo salto alto.
1: Olha, tá bom de jogo também. Tá bom de falar de futebol. Muriloco passou no Oxxo. Falou, depois desse bifão que o Irã mostrou pra nós, eu fui lá e ele comprou um pote de coxinha. Um pote de enroladinho de salsicha. Um pacote de Marilã de chocolate. Um Fizz. Um refrigerante Fizz, um Guaraná Fizz. E um pote de Pringles, que se chama Mr. Potato, que não é Pringles. É uma imitação do Pringles chamado Mr. Potato. Sabor original, que é uma bosta. Salsicha e conserva, ele falou. 50% menos açúcar.
6: E pergunta aí pro Maicon se ele nunca lambeu uma pererecazinha, mesmo aquela de brejo, nos diazinhos dela.
1: Peraí, né?
6: Ô Diego Lopes, o nosso fenomenal tá é contra a seleção, viu?
1: É.
6: Agora, Diego Lopes, eu assisti no jogo da seleção, tinha o bordãozinho da Mari Tassini batendo bolo, ela é musa mesmo da seleção.
1: Ela é.
6: Você prestar atenção, tem um batidinho de bolo da Mari Tassini de 10 em 10 minutos na transmissão.
1: Ah, é? Isso eu não prestei atenção, não.
7: Oi, Diego, minha irmã veio aqui no quarto perguntando por que eu tava vendo pornô da Xuxa, cara. Qual foi?
1: Pornô da Xuxa. Todo mundo tá feliz! Batendo palma, vai, Maratacine. Bate palma, Maratacine. E dando grito! Ai, calma. Não posso falar isso que ela se empolga. E dando grito! Calma, Xuxa.
8: Você tá certo, Muriloco. Isso aí. Pelo menos salsicha não sangra.
1: É, olha lá, aí não gosta, ele não gosta, velho. Ai, não gosta, mas nada, uma passadinha ele não gosta. Ai, meu Deus.
9: Diego, tem coisa que tem a mulher jogando bola. Joga mil vezes melhor que muitos homens.
1: Hã?
9: Mas nem os homens chegam perto. A mulher tem regra, tem comunicação. Se tá me baixando o pau, aguenta cacete e não deixa a bola entrar. Ah, obrigado.
1: Você tá comendo o que agora aí, cara? O que, que tem na sua boca agora?
10: Essa Lilia é das nossas, hein? Lilia, vamos jogar um futebolzinho. Você vem do meu time aqui. Nós é sem camisa. Vai, tira a camisa.
1: Vai, Lilia. Tira a camisa e vem pra nós, Lilia. A Lilia da hora.
11: Oferece o macarrão do Davi pra ele, pô. Já que ele não gosta de carne com sangue.
1: É verdade.
11: Ô, Diego Lopes, fiz uma homenagem à Maratacina e tem como tu tocar a música que eu fiz pra ela?
1: Manda aí, manda aí.
12: Bom dia, Diego Lopes. Dá um alô aí, J. Tanabe Biúna Verduras aí.
1: Ah, tá bom. Um abraço pra Tanabe. Fala, Diegão. Beleza? Boa noite. Achei linda a voz dessa moça de Campos aí. Pergunta se ela é casada ou solteira, mano. É a Lilian, velho. A Lilian é sapatão. Ela pega mais mulher do que nós, tudo junto aqui. A Lilian, velho. A Lilia é das nossas até nisso. Relaxa aí, mano. Relaxa que a Lilia é nossa. Ela é do nosso time. Hoje é aniversário da Camila? Parabéns, Camila! Olha a Lilia, olha a Lilia.
13: Pô, cara, esse...
1: Quem é o trouxa que tá ligando? Pera aí, só um minuto. Deixa eu bloquear. Não, ligou, bloqueei. Hoje eu tô fazendo uma limpa aqui. Quero nem saber. Fala, Lilia.
13: Pô, cara, se eu tirar a camisa, o time perde por W.O., velho. Não fica um em campo.

0: Fala, Diego, beleza? Ô, Diego, vamos escolar um advogado pra processar esse prédio com o baiano segurança dar um trampo? É insalubre esse barulho a noite toda, cara. Fica louco.
1: Imagina, você trabalhar a noite toda com isso aí, velho.

0: Não, não, Lilian, pode tirar a camiseta e tira esse top cor de pele também, vai. Eu vou confundir com o colete amarelo do adversário.
1: O top da Adidas, né? O top da Adidas é a bermuda de praia dele.
2: Diego, as mulheres jogando futebol é melhor que os homens. E mil vezes. Tem regra, tem combinação. Sabe baixar o pau, aguenta a cacete e não deixa as bolas entrar.
1: O que você tá comendo aí, cara?
3: Diego, o gaúcho tava dando uma lambida no tapete, aí depois que terminou o serviço, chegou perto do parceiro, aí o parceiro falou, o que essa barba tá tudo vermelha, gaúcho? O gaúcho falou pra ele, bate, eu tava churrascando.
1: Ah, Diego, pergunta se a Lilian tem a lateral do cabelo raspado. Não, cara, não.
4: Vamos lá, eu não sou sapatão, eu sou uma sapatilha, é diferente.
1: Ah, é?
4: Eu não uso top, eu uso um sutiãzinho de renda e tudo mais.
1: Ah, essa é a diferença do sapatão e da sapatilha? Ô, Lili, explica pra nós. Ah, você é... Como é que é? Você que é... Como é que é, hein?
5: Deixa eu ver. Pode mandar uma foto, dar uma olhadinha?
1: Deixa eu ver. Com a boca cheia de batata.
6: Ah, então a Lilian não é uma boiceta.
1: Não.
6: Ah, dá pra ir com o Ramonjão dela beijando então.
1: Aliás, tem uns vídeos no... Deixa eu falar. Ah, como o Muriloco fica me mandando uns vídeos aqui. Que ele achou que a Lili era de outro jeito. Calma!
4: Boy, eita, foi ótimo. Adorei.
6: Diego, pior que essas boicetas parecem com o Murilo, né, velho? É igualzinho o Murilo. Shorts folgadão, camiseta por cima do bucho. Que toda boiceta é gordinha.
1: Para,
6: né?
1: Ô!
6: Metida machão, cabelo de lado.
1: Para, Cleiton!
6: É a cara do Murilo as boicetas.
5: Não mandei vídeo nenhum, eu recebi. Pensa bem, olha as vantagens. Você assiste o futebol com a Lilian, aí você sai pra dar um rolê com ela. Se você olhar uma mulher, ela olha junto. Vocês dão aquela furunfada, aí depois vocês jogam um fifinha depois. Lilian, olha, sortudo do seu companheiro ou companheira ou companheirex.
1: Companheira. Companheire. A Lilian também não tem cara de que tem essas frescas. Ah, eu tenho um companheiro. Não. Ela é de boa, não fica com o short da Dido, com não raspa a cabeça do lado, não. É, não fica, ela vai lá, ela chupa. A laiala dela e tá assim, e tá ótimo, né? Chupa a laiala e tá bom. Fica se vangloriando.
7: Diegão, você é filha da mãe, você é curioso e também deixa nós curiosos. Fela da mãe você, hein? É o Mário aqui do Japão. Forte abraço, uma semana abençoada para todos.
1: Valeu.
4: Quem come de tudo não passa fome, galera. E é basicamente assim, não tá nem problema sair comigo, não. Tipo, de vez em quando rola, e aí? Então, vambora, eu faço a ponte também, assim, E avisa que eu sou mulherzinha.
1: Ah, ela é mulherzinha, ó, xarai, a xarai, a xaravadai, Acha lá, lá, lá, e aum, aum, aum.

0: lapidar.
1: Vem na pegada do bambu, do bambu, do bambu.
2: Poderia chegar a fotinho da Lilia, né, mano? Pra fazer uns 10 segundos aí pra gente tá conhecendo ela, né? Manda aí, Lilia, tem
0: imagina,
2: coragem?
0: Imagina, cara, mesma coisa de você comer um teu melhor amigo.
3: Você pode sambar com bambolê, é só se ligar pra você aprender. É sambar no pé, ai que gostosura, menina que quer.
4: Ó, Lilia, o que fez você desistir das necas? Ou você nunca experimentou uma nequinha?
0: Ela que falou que ela desistiu?
5: Vai no pescozinho.
6: Personal, corre aqui que o pai de pet já tá achando que é cachorro.

0: É, Diego, pelo amor de Deus, 10 segundos com a Lília, se ela quiser.
1: O Diego, dá uma olhada lá, personal, faz 5 minutos que postou um story lá, hein? Acho que ela tá na escuta, hein?
0: Só um minuto.
2: Doente de amor.
0: Deixa eu ver.

0: rua de azul.
1: Ah, cala a boca, mentiroso. Ah, cala a boca. Me enganou.
2: Nossa, Diego, mas tá osso, hein? Dá uma disfarçada, pelo menos.
1: Quê?
2: Mas sabe o que você é pra mão dada, mas desse jeito aí?
1: Lógico, tá louco.
3: Ô, Diegão, pergunta pra Lilia se ela gosta de carne mal passada. Aquela de lambuzar os beiços.
1: Olha aí, Lilia. Acho que a Lilia não gosta. Ai, eu gosto mais passadinha. Eu acho que não, acho que é sangrando mesmo. É boca sangrando, é sangue na boca, é boca na botija.
4: Ô Lilian, manda uma fotinha pros 10 segundos aí. De repente a gente marca um date aí e tenta restaurar as configurações de fábrica.
1: Aí qual que é a graça, ó, trouxa?
5: Fala, cabeção. Beleza? Fala, mini Ruth. Rapaz, eu saí com a menina. Antes de sair com ela, a bicha tinha um prequitão grande da...
1: Momento rádio errada.
5: Pleula, velho. Aí quando eu saí com ela, rapaz... Quando eu fui ver pessoalmente, eu falei, que tamanho de uma castanha. Deus é mais. Saí com ela uma vez só na vida, pra nunca mais.
1: Saiu coisa... Momento rádio errada.
6: Rapaz, você tá doido, tia Lilia. Emocionou o coração de todo mundo. É como o Murilo falou, cara. Você tá ficando doido. E o pior, de... o melhor de tudo, na verdade. Ela falou que ela faz ponte, ela é engenheira.
1: Ainda é engenheira. Ainda é pedreira ainda. Ainda faz ponte. Não, e ela, eu quis falar que ela ainda arruma uma marmitinha pra levar pra casa. Olha que coisa boa. Você dá um vale night pra Lilia. A Lilia sai, vai fazer o showzinho dela. Volta com uma marmitinha pro casal. Ah, mano.
7: Maconheiro desgraçado, fala cabeção, fala menino, vai dormir, corno, presta atenção pra onde você tá mandando mensagem, seu animal.
2: Aí, Diego, pelo menos você descobriu que a outra rádio tá falando o mesmo assunto que nós. O cara falou de periquito.
4: Ô, Diegão, do nada, mano, o cara manda o áudio pra rádio errada, mano.
1: Me veio uma ideia agora. E se nós marcar um date com a Lilian e com a Catrícia no mesmo rolê? Já pensou que maravilha que vai ser? Hein? É, ia ser um homem feliz da vida, não ia? É um trisal, o cara, a Catrícia e a Lilian. Ave Maria, mas ia ser uma festa em casa todo dia. Deus o livre.
8: Beijinho na boca. 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
9: Ô, Diego, bom dia. Hoje você tá mais animado que velório de agiota, hein? Parabéns, um abraço.
1: Velório de agiota.
10: Diego, põe um no grupo aí.
1: Que grupo, cara? Que grupo? Grupo de oração?
11: Ô, Lilia, bora 15 segundos de motel. Se o seu não subir, o meu sobe. Não tinha motorista de aplicativo.
12: Diegão, esse maluco aí, Diegão, tá mais perdido do que cego no tiroteiro. Presta atenção, chibungo.
10: Ô, Diego, põe eu no grupo aí.
1: Que grupo, animal?
13: Olha, Di, só pra avisar aí, ó, sou ciumenta não. Quem divide multiplica, tá tudo em casa.
1: Ah.

0: Eu vou. Ô, Lilian, manda uma foto pra nós fazer os 10 segundos. Pode ser essa do Dudu. Olha, toda tatuada, toda. O que que significa esse unicórnio do lado do seu nome no WhatsApp, Lilian?
1: Ô, Diegão, esse cara tá querendo entrar no grupo aí porque ele tá querendo ver o acordo.
0: Que acordo? Vai lá, vai. Seja feliz. Que acordo?
2: Daí, Diegão, tem uma gurizada que tá mais perdida que azeitona em boca de banguela, hein?
3: Fala, canela de calango, bom dia. Ô, Diegão, tava vendo uma foto sua lá no Instagram, lá? Caralho, mano, que esbração você tá, hein? Mas tá faltando treinar a perna, hein? Ô, e outra coisa, velho, você tá bonitão, mas essa barba sua falhada aí tá te envelhecendo. Ou você faz um minoxidilzinho aí, ou arranca essa barba feia aí, velho. Você tem mais potencial do que isso aí, viu?
0: Você fica me olhando, cara? Você fica me desejando, cara? Vou mandar uma foto do meu Paulo pra você.
4: Acabei de descobrir, a Lilian é a bi da minha vida. Vem pra minha vida, Lilian.
0: A Camila quer entrar no trisal aí, ô. Ô, Lilian. Camila! Ô!
5: Oi, Diego. Boa noite, tudo bem? Sou Mariana, sou aqui do interior do Rio de Janeiro, de São João da Barra. Deixa eu te falar, essa Lilian tá bem disputada, hein? Gostei. É, mas fala pra eles também que tem mais moleque ouvindo, né?
0: Ah, Mariana. Mariana. Essa da foto do WhatsApp é você, Mariana? Oh, yeah. Da onde você é, Mariana? Pera aí, só um minuto.
5: Oi, Diego. Boa noite, tudo bem? Sou Mariana, sou aqui do interior do Rio de Janeiro, de São João da Barra.
0: São João da Barra.
5: Deixa eu te falar, essa Lili tá bem disputada, hein?
0: É disputa.
5: Gostei. É, mas fala pra eles também que tem mais moleque.
0: Pera aí, tem um lobo no teu quintal? Deixa eu ver direito.
5: Tá bem disputada, hein? Gostei. É, mas fala pra eles também que...
0: Você ouviu, tem um lobo na tua casa.
5: Gostei. É, mas fala pra eles também que tem mais moleque ouvindo, né?
0: Tem. Ô, Mariana, o pessoal quer te conhecê-lo, Mariana.
6: São João da Barra, aqui do lado de Campos? Que isso? Tá solteira? Vamos tomar um chope.
0: Olha aí.
6: Brincadeira. Pra te avisar, unicórnio é porque eu tenho vários no corpo.
0: Ah, é?
6: Eu gosto bastante de tatuagem.
0: Tá bom. Ah, ela mandou a foto pro tic-tac-tum. Ah, ela mandou tic-tac-tic-tac, bate forte o tambor. Ah, ela mandou libera geral, então libera. Ah, ela mandou tindolele.
7: Fala aí, Diegão. Zezão do Rio de Janeiro, de Copacabana.
0: Nossa, grande audiência no Rio, hein?
7: Vou falar pra você. Hoje foi o dia que eu ouvi mais mulher falar na rádio aí.
0: É verdade. Não,
7: por mim, todo dia. Primeiro começou o assunto sobre o jogo do Brasil. Você viu quantas mulheres comentaram sobre o jogo do Brasil?
0: É verdade.
7: Por mim, tinha que ter jogo do Brasil todo dia, irmão. Tamo junto, meu parceiro.
0: Cara, a audiência no Rio tá cada dia mais aumentando, hein? Aliás, eu queria agradecer a você. Você que nos ouve, você que espalha o Band de Coruja por aí, você que faz propaganda do nosso programa, você que manda mensagem no grupo dos amigos, fala, escuta esse louco de madrugada aí. A nossa audiência aumentando cada dia mais. Mês a mês, aumentando mais no Brasil inteiro. Muito obrigado. E só pra avisar que hoje vai ser o último programa também. Não, vamos acabar com isso aqui. Não, tô brincando. O último que eu vou fazer é durante uma temporadinha. Vou ficar uma temporadinha fora. A partir de amanhã, quem fará é o Léo Júnior. E amanhã também eu venho a partir das 5 da manhã. Junto com o Tadeu. É sério isso, é sério. Junto com o Tadeu, Emerson França e o Ronco. No do Band Bom Dia e na Hora do Ronco. Aí depois o Tadeuzinho vai sair de férias e vai jogar essa bomba na minha mão. E quem vai fazer a madrugada é o Léo Júnior. Mas você me espera até as 5 da manhã, que às 5 eu chego e nós continuamos a conversa, tá bom? A partir de amanhã.

0: Viva Mariana! Já manda uma fotinha aí, Mariana, pra fazer os 10 segundos, oxe.
1: Vai, Mariana.
0: Já chega chegando.
1: Vai, Mariana, já chega chegando, Mariana. Vai, Mariana, vai, Mariana!
2: Alô, dona de casa! Pamonha, pamonha, pamonha! É o puro suco do milho!
3: Alô, dona de casa! Olha a pamonha! Olha o curau!
4: Agora vai só, vai dar nego falando de panela, de passar pique, de pôr no grupinho. Pelo amor de Deus, Diego.
1: Não, vocês param com isso aí.
4: Fica com nós.
1: Vocês param com essas frescuras aí, tá? De falar isso aí. A Mariana.
5: Diego, eu moro no interior. Então, aqui o nosso alarme é o galo cantando, rapaz.
1: Ah, é um galo, não é um lobo. É um galo, eu achei que era um lobo. É um galo, gente. Ah, então é interior mesmo, tipo o Luiz de Tatuí.
6: Diga, esse uivo que você ouviu lá no quintal dessa ouvinte aí, e é um lobisomem revoltado, na hora que ela falou que ia botar, a querer botar a aranha dela pra brigar com a outra ouvinte aí. Aí ele se revoltou.
3: Me dá o teu curau.
1: Lobisomem.
7: Diego, a Mariana, não sei, mas esse filezão aí tá no ponto certinho, cara.
1: Para de falar da Stephanie, então. Ela nem sei se ela tá trabalhando hoje. O que vocês têm com a Stephanie? Vocês têm um amor pela Stephanie Toso? Tá me mandando essas fotos dela. Para de ficar mandando essas fotos aí, viu?
2: Vai, curau.
8: Diego, vou te falar uma parada, eu tô com um problemão com galo. Eu moro no centro da cidade, no centro mesmo, e meu vizinho cismou de fazer um galinheiro aqui do lado. É 2 horas da manhã já, e essa porra desse galo não fica quieto, velho. Eu tô penando com ele aqui.
1: Tá penando com o galo.
3: Mas quanto você acha que custa este curau? Presta pra mim, mãe do
9: ar. Ô, Diegão, fiquei triste agora. Você não pode abandonar nós, não, Diego?
1: Não vou abandonar, não, velho, tá louco?
9: Aí eu tô parecendo o pai que vai buscar cigarro e não volta mais, pô. Você tem que estar com nós toda noite.
1: Não, mas eu vou voltar, é só as férias do Tadeu, calma, gente.
3: Vai, pamonha, vai, curau.
10: Pô, meu, já falei pra parar com essas brincadeiras gostosas aí.
1: É.
3: Dragão bacias.
1: O cara fica invadindo o Instagram da Stephanie Toso.
3: Pamonha.
1: @ Stephanie Toso. Pô, para de ficar divulgando o Instagram da Stephanie Toso, seus vagabundos.
3: Bacias.
1: Para de ficar mandando essas fotos dela. Coisa chata.
11: Ô Diegão, você tá escutando muito gemido de mulher, hein? Pelo amor de Deus, trocando o canto do galo pelo uivo do do lobo.
1: Ah, mas porque parecia, né?
12: Começa assim, cobre férias do Tadeu, daqui a pouco tá cobrindo férias na parte da tarde. Daqui um tempo fala, ó, tchau pra vocês. Eu nunca quis trabalhar de madrugada. Um abraço.
1: Não, não vai ser assim, não. Para com isso.
13: É um programa legal.
1: Fala de dar ideia.

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0: Band FM. Jorge Matheus, todo seu, todo seu, todo seu, todo seu, todo seu. Ó, só pra avisar que eu acabei de postar a Lilian lá. Quem quiser conhecer a Lilian, vai lá no Instagram, @DiegoLopes. Postei o último stories agora, eu não quero nem saber. Ela tá na cama reclamando da porra do galo. Vai lá que ela tá reclamando do galo.
1: Esqueci a letra.
0: E já segue ela lá, já segue ela lá. Tá deitadinha na cama, tá coberta, tá com frio.
1: É o seguinte.
0: Ela tá reclamando do galo.
1: Ela
0: tem um piercing no nariz, igual porco. Oi, oi, oi.
2: Bom dia, Diego.
0: Bom dia, cara.
2: Sérgio Romeu, aqui de Santo André.
0: Fala aí, macho.
2: Ouvinte novo.
0: Você tá bom, ouvinte novo?
2: Deus te abençoe.
0: Oh, amém. Amém, obrigado. Ouvinte novo, ouvinte novo.
3: Bom dia. Fala pra Lili aí.
0: Não.
3: Que nada contra, não, mas... Gosto de homem.
0: Eita.
3: Gosto de homem. Tesoura com tesoura, palma com palma, não dá muito certo, não.
0: Não dá não? Não dá não? Você não sabe o que é bom, ô...
1: Ficou pior.
0: Ô, Mariana.
1: O que eu faço, Maestro? Tudo bem,
4: Dudu? Eita, essa Lilia é gostosa, hein?
0: Você viu?
4: Que delícia, hein, Vivi?
0: Você viu lá, você viu lá? Já segue
4: aí,
0: lá. Segue
4: lá. A música que eu te mandei?
0: Não. Aonde você mandou, cara? Aonde você mandou?
1: Ô, por favor, mesário, a minha voz, retorno, cara. Vem, por favor.
5: Bom dia, Diego. Que pena, hein? Você não vai estar entre nós mais, hein?
0: Que é isso, cara?
5: Vai deixar saudades.
0: Imagina, não vou morrer não, ô louco. Tá maluco?
1: Rapaz, tem jeito não. Tá ruim, eu gostava de hoje, tá? Hoje eu tô horrível.
0: Gostou, né, velho do lixo? Velho do lixo gostou, rapaz.
1: Vamos rolar.
6: Caramba, Diegão, é super dentro dessa Lilia aí, velho.
0: Eu falei.
6: Ô, Lilia, eu tava olhando seu Insta lá, você é DJ? Ah, meu Deus do céu, você toca na picape e toca na cama também? Ela é DJ.
0: Mas é o seguinte... Ela é DJ, segue ela lá, gente, ela é DJ, ela manja nos dents, ela manja no... É o scratch, ela faz um scratch pra nós aí, Lilia. Imagina essa mulher fazendo um DJ.
1: Aí, enquanto eu lembro da letra, vamos dançando.
0: Pum, pum, pum, pum.
1: Pum,
7: pum, pum. Não, essa Lilia aí é filé, hein, Diegão? Filé da Bahia, hein, Diegão?
0: Filézão da Bahia. É filão do Rio, ela é filé do Rio, filé do Rio. Filé carioca, cara.
6: Ô, Diegão, essa notícia aí que você vai cobrir as férias do Tadeu a partir de amanhã é uma verdadeira notícia de bosta, hein? Que climão que ficou, hein?
0: Não, cara, não é nem a partir de amanhã. Você não inventa história, não. Amanhã eu vou vir a semana junto com ele, junto com o Homem Vinheta.
1: Errou.
0: Você errou, hein?
1: Ah, lembrei, peraí.
0: Pra poder aprender a fazer essa bagunça que eles fazem aqui, que também não é um programa normal esse. Pra fazer essa bagunça aí não é qualquer um, não. Olha a Lilia.
8: Olha... Pra vocês eu toco o que vocês quiserem.
0: Ai, gostosa, delícia.
9: Melão adulto, sapote, joá. Já bote calma.
0: Vai, segue a Lilia lá, gente. Eu vou apagar isso rápido, hein? Vou apagar rápido que dá problema. Isso aí dá BO pra mim lá. Já vou apagar. Posso apagar? Já posso? 5. 4.
9: Linda morena.
0: Quem viu, viu. Quem não viu, não viu. 3.
10: Você vai cobrir as férias do Tadeu. O Tadeu costuma tirar 3 meses de férias. Nunca viu umas férias demoradas.
0: É, da outra vez foi 41.
10: Não, não, hein?
0: Não vou não, velho. Fica de boa.
5: Essa liga aí, meu, é super dentro.
0: Alô, Jota. Tamo junto, Jota, do Rio de Janeiro. Oi, ai, ai, ai, ai.
11: Fala, Diegão. Beleza? Aqui é o Jonathan, agente funerário. Removendo corpos aí. Madrugada dentro. Moço do céu, tá uma chuva aqui. Só Jesus.
0: Sério, mano?
11: Tá um toró.
0: Aonde? Tá chovendo aí? Aqui tá chovendo.
11: Diegão, dá uma força pra nós também. Divulga meu Instagram aí.
0: Vai.
11: Jonathan, anda.
0: Tá, obrigado.
5: É, Diego, é complicado, viu? Quando a gente começa a gostar de alguém, essa pessoa vai embora.
0: Tá louco, cara?
5: Fazer o quê, né?
0: Tá louco, tá maluco?
5: Vai em paz, viu, Diego?
0: Eu não vou em paz. Sabe, tá maluco? Para de falar besteira. Cara, é só durante as férias do Tadeu, mano. Para de inventar moda. Quem vai fazer é o Léo Júnior. Oi, oi, oi, oi.
12: Ô, Diego, o Tadeu vai tirar a férias pra quê? Ele devia ficar trabalhando, hein? Comprar a férias dele. Pois é. Por isso só fica na casa jogando videogame, comendo pizza.
0: É.
12: Não adianta nada.
0: Não faz nada, não faz nada, nada, nada, nada.
13: É, os outros falaram a mesma coisa. É, é só umas férias só. Depois eu volto.
0: Mas é verdade, meu. Ninguém falou nada disso, não.
14: Diegão vai passar 60 dias fora, vai voltar, vai ficar 15 e não vai voltar mais, vai pedir arreio. Aliás, já pediu arreio. Vai com Deus, Diego.
0: Arreio de quê, ô louco?
15: Tá, Diego, mas por que que não coloca o Léo Júnior lá de dia e você fica no seu trampo à noite? Ah, mas mexe do que tá quieto também, não?
0: Tá bravo, velho.
16: O Bilal Júnior falou mesmo, ele tava trocando uma ideinha com ele aí, que ele não reproduz meus áudios no Band Love. Agora que você vai no Band Bom Dia na hora do ronco, você tendo as amigo, você vai tocar meus áudios lá, não vai?
0: Não sei, depende, se você se comportar. Eu já falei, de manhã não é a madrugada, hein? Linda morena, fruta de destemporana, caldo. Dá pra nós falar os assuntos que nós fala de manhã? Linda morena, fruta. Não, dá pra pôr skinhead no ar, igual nós põe aqui.
17: Diegão, divulga a foto da minha amiga aí também, ela é mó gata.
0: Vai, manda aí, G, manda aí, G, manda aí, G. Vai, G, vai, vai, vai, vai. Show, show, show, show, show, show, show, show. Oi, oi, oi, oi. Pera aí que a Jessiquinha chegou. Vai, Jessiquinha. Fala, Jessiquinha.
18: Bom dia, meu tiozão gostoso. Tudo bom? Acordei agora com o barulho da chuva. Não consigo dormir mais. O que eu faço?
0: Tá chovendo. Você tá na rua essa hora, Jessiquinha? Essa hora você tá na rua, Jessiquinha? Chovendo no teu quarto, Jessiquinha. Maceió, Maceió.
17: Bem, como eu ouço a Band o dia inteiro... Eu vou pentelhar você lá também. Fica
0: vai, você pode pentelhar a hora que você quiser, Lili.
12: Ô, Diego, não inventa não, não quero sair daí. Deixar nós aí da madrugada.
0: Não vou deixar.
12: Se você inventar de sair, né? Vai buscar você na rádio que você tiver, né, Rune?
0: Não vou sair.
12: Ouvindo o Bande Cruz, hein? Amarra você e traz você de volta.
0: Não vou sair. A minha periquita, a minha periquita. É 20 dias só que o Tadeu vai sair. Depois eu volto pra madrugada. Não tem perigo, não. Não tem bicho. Olha, amiga da G. Olha, amiga da G. Olha. É frentista, ela é frentista, ela é frentista, ela é frentista? Aquelas frentistas que usa leg pra seduzir o cliente? Acho que tá querendo a minha periquita. Que há muito tempo eu tô doida pra dar. Já passou duas semanas e essa águia sumiu.
16: Legal. Fala pra Jéssica, fala onde é que ela tá, que eu não vou deixar ela na chuva, não. Eu vou lá buscar ela.
0: Jessiquinha!
19: Ué, Diegão, pelo que o pessoal tá falando aí, 30 dias nas férias do Tadeu é pra cumprir o aviso prévio, né? DJ Juninho,
17: ele pode metralhar minha... Leg não, mas usa uma calça que corta a bunda todinha.
0: Deixa eu ver, deixa eu ver, deixa eu ver. Deixa eu ver. Começa agora! Dança! Concurso da frentista da calça rachada! Frentista, frentista da calça rachada! Cintura solta!
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0: Eita, bunda cortada! É a frentista da bunda cortada a partir de agora desfilando na sua timeline. Olha a frentista da bunda cortada aí, gente! É, tá rachando, tá rachinha. Esse fogo que queima por
17: dentro e lento. Leg não, mas usa uma calça que corta a bunda todinha.
0: Oi!
20: Agora.
0: Oi!
20: Começou a festa!
0: Oi!
20: Mexe a cabeça!
0: Oi!
20: E sacode duro!
0: Sacode o duro! Loucura, morena, vem do
21: meu lado, ninguém... Muito bom dia, meu locutor favorito! Oi, oi, oi, meus corujitos! Como vocês estão? Tá tudo bem? Eu espero muito, muito que sim! E Diego, me conta de novidade, amor!
0: Novidades, conta você pra nós. Como é que foi o fim de semana? Como foi o FDS? Como foram os trabalhos? Tá tudo tranquilinho? Foi tudo de boa? Você aproveitou bastante? Você se divertiu bastante? Você fez as pessoas relaxarem? Você fez as pessoas sorrirem? Patrícia, conta tudo pra nós. Você fez, aconteceu? Você deu? Você comeu? O que que aconteceu, Patrícia? Patrícia.
2: Oi, Diego, não liga não, eu sou a moça da foto que ela tá mandando pra você.
0: Ah, tá. Ô, moça da foto. Qual é o seu nome, moça da foto? Frentista, frentista da bunda rachada. Qual que é o seu nome, frentista da bunda rachada?
13: Ô, Catrice, a novidade é que o Diego tá indo embora, tá?
0: Não.
13: Tá indo lá trabalhar com o Ronco.
0: É mentira, mentira. Não, é só, só as férias do Tadeu. E chega também de falar disso.
3: Diego, essa escala tá com cara que seu o Vinheta que aprontou. Ano passado o Marcos Braga não acertava nada. O Fefo, então, nem se fala. Você vai dar certo. Você é doidão que nem ele.
0: Deixa eu falar um negócio aqui sério agora. Eu não sei por que, que esses dois não tiram férias junto. Aí fica jogando nós nessas furiosas aí. Eu já avisei todo mundo, avisei o chefe, avisei todo mundo. Se não der certo os botão aqui, que eles inventam esses personagens na hora, nós fica tudo perdido. Nós vamos ficar o Band Bom Dia inteiro falando besteira aqui. A minha é fácil, eu fico 4 horas falando bosta se eu quiser aqui. É 1 horinha eu e o Vinheta falando merda, é 2 palitos. É, eu não tenho essa, ai, errei, o que que eu faço? Não, errou, bota o 20 no ar, vamos falar do Brasil, vamos falar mal dos outros, vamos fofocar, vamos ligar pro Fenomenal, vamos fazer a bagunça aqui. É bom que o Vinheta é dos nossos, né? O Vinheta é dos nossos, ele é.
22: Patrícia, Patrícia chegou! É o Hélio Lixo, sai cachorro! Fala aí, Diegão! Vamos que vamos! A Lina falou uma bunda, mas uma bunda tão gostosa lá, rachada, rapaz!
0: Pera aí, velho!
22: Sai cachorro, Hélio Lixo!
0: Velho Lixo, hoje eu assisti um filme, um seriado que tem um velho que parece com você lá. Ele é segurança na série do Berlim, o Berlim. Da Casa de Papel, a hora que apareceu, eu falei, meu Deus, o velho do lixo tá fazendo bico de segurança agora no filme. É ator.
21: Diego, que história é essa já de ir embora? Me
0: não
21: conta,
0: vou embora,
21: quer me abandonar?
0: Nada.
21: Diego do céu, acabei de ser assediada.
0: Ah, é?
21: Dentro do meu elevador.
0: Eita.
21: Por um... É, como se diz? É pelo... Pelo rapaz, menino, que ele é casado, entendeu? E a mulher dele é minha amiguíssima. Meu Deus do céu, fiquei Eita. Louca.
0: E aí, Catrícia? Você não sai com homem casado, não, Catrícia? É adrenalina, adrenalina. Você quer sentir adrenalina? Sai com um homem.
21: É, como se diz? É pelo rapaz, menino, que ele é casado, entendeu? E a mulher dele é minha amiguíssima. Meu Deus do céu, fiquei Eita. Louca.
0: E aí, Catrícia? Você não sai com homem casado, não, Catrícia? É adrenalina, adrenalina.

0: pular do paraquedas. Pra quê? Pra quê? Pra quê? Ai, que era adrenalina. Sai com mulher de bandido.
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2: Ô, Diego, eu duvido você postar foto dela no seu Instagram. Eu duvido.
0: Ah, mas aí também. Manda ela mandar.
2: Diego, a parada é a seguinte: se você for embora, eu vou te buscar, filho. Tem essa, não?
0: Eu não vou, Lilian.
2: Quer adrenalina? Vem se envolver com o pessoal no Rio, se tudo der errado, sai careca.
3: É o que ela mais faz, Diego. Sai com homem casado. Que perguntinha idiota, hein, velho?
0: Ué?
3: Porra! Ah, Catrice, eu duvido que não dê um arrepau no pio.
0: Ela não tem.
4: É impressão minha ou dá um clima de bosta mesmo, viu?
0: Tá não, pô. Tá não.
3: E essa mina que pulou da ponte aí, mano, ela fez igual o Kevin. A diferença é que ela tava sem a corda.
0: Cala a boca.
5: Não, Diego, eu saio com homens casados. A maioria dos meus clientes são tudo casados, entendeu? Só que a questão não é pelo lado profissional, entendeu? Eu acho que ele quer na faixa, entendeu?
0: Ah.
5: E, sinceramente, acho que eu não teria coragem de ficar com ele, nem se ele me pagasse, sabe por quê? Mas é pela consideração, assim, da amizade com a esposa dele, entendeu?
0: Deixa eu te falar uma coisa. O homem, ele pode ter dinheiro, é igual balada. Quando você vê essas celebridades nas baladinhas, eu sei porque eu trabalhei muito com evento, cara. Todos os eventos, eu que apresentava. Isso quando o evento não era meu mesmo. A galera tem o prazer de receber o VIP. Não é que não tem dinheiro pra pagar, é porque ele quer a pulseira VIP. E no caso da Catrice, a pulseira VIP tem um saborzinho especial. O fato de não pagar por alguém que vive disso tem aquele sabor da conquista para os homens. Tipo, ele pensa assim, ah, eu sou fó. O que os outros têm pagando, eu tenho de graça. Sabe aquela historinha? Ah, eu fiz ela me apaixonar por mim porque eu sou o grandão. Mas aí, meu amigo. Aí, meu amigo. É onde muitos caem, né? Tem um amigo meu. Não, deixa pra lá. O papo do amigo, deixa pra lá. Vai. Vai.
6: Andy Guedes. Vai fazer uns programinhas com vinheta, hein? Vinhetão é a nossa régua, né? É. Ele vai baixando a régua cada vez mais. Cada programa que passa, ele fala mais bosta no ar. E aí eu falo, se o cara pode, nós ouvintes também podemos, não?
0: Imagina onde é que nós vamos jogar essa régua aí, mano.
2: Olha, Di, você postou o vídeo de eu reclamando do galo, né?
0: Uhum.
2: Agora eu vou postar uma foto de biquíni lá pra dar engajamento, tá?
0: Eita! Vai lá, Lilia. Tá no meu stories ainda? Esqueci de apagar? Eita, caralho! Peraí, vou apagar. Não. Quem viu, quem não viu. Quem viu, quem não viu, não sabe. Deixa pra tirar a cera do ouvido. Peraí. Não, vou apagar. Tão.
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0: Já foi. Quem viu, viu, quem não viu, vá. Olha, a Jessiquinha tá treinando. Academia 24 horas, é isso, Jessiquinha? Olha, tá treinando agora.
1: Não, você sabe qual é a questão? Eu fiquei chocada porque eu nunca imaginei que ele fosse dar em cima de mim, gente, entendeu? Marido da minha amiga. Eu, às vezes é falta de oportunidade, né, Diego? Você concorda comigo? Aí ele pegou, me trouxe, né, no elevador. Aí quando chegou antes do meu andar, ele parou, entendeu? Aí queria que eu pegasse no babado dele, entendeu? Aí foi terrível.
0: Sério? Por que você não conta pra ela? Você vai contar pra ela? Olha, a gente que trabalha com eventos, nós conhecemos umas garotas que fazem um tipo de trabalho. Por exemplo, na outra rádio que eu trabalhava, tinham lá as meninas, né, que faziam lá os eventos, tal coisa. Aí umas dessas meninas, faziam também lá, nos eventos, chama de ficha rosa. Você sabe o que é a pasta rosa? Ficha rosa? Pois é, é um job diferenciado. E aí, meu amigo? Às vezes acontecia de se encontrar as moças, as presenças VIP, fazendo lá os trabalhinhos delas. Só que não é por isso que você conhecia a pessoa. Mas eu imagino que é mais ou menos a mesma situação. O cara, a Catrícia é amiga da mulher do cara. O cara encontrou a Catrícia no elevador. Ele sabe que a Catrícia faz esse tipo de serviço. E ele deve estar já há muito tempo fantasiando com isso, né, Catrícia? Eu acredito que ele fantasia com você há muito tempo. Que você é amiga da mulher dele. E esses caras são vagabundos, cara. Ah, os caras são vagabundos. O cara se viu sozinho com a Catrícia no elevador, viu a oportunidade. E agora, você acha que a Catrícia deve... Começa agora! Mais uma enquete da madrugada. Você decide, ela conta ou não conta para a mulher dele? A Catrícia conta ou não conta? Responde aí. Você contaria? Lembrando que ela é sua amiga. O marido dela dá em cima de você no elevador. Você trabalha com job. Você conta ou ganha o dinheirinho do trouxa?
2: Oi, Catrícia, tudo bem? Você tá falando aí que o homem queria sair com você na faixa e comigo, você sairia na faixa? Eu não vou falar meu nome. Aqui é seu admirador secreto.
0: É. Olha o sem vergonha aí. Outro sem vergonha, eu tô sem vergonha. Cara, ela é amiga da sua mulher, ok? Ela é amiga... Aliás, imagina, a Catrícia é amiga da sua mulher. Você sabe que ela é maravilhosa. Você sabe que ela trabalha com job. Você entra no elevador sozinho com ela. Você é vagabundo. Você tentaria a sorte ou não? E se você fosse a Catrícia, você contaria para sua amiga ou não? Não esqueça desse detalhe importantíssimo.
3: Ela é amiga da minha mulher.
0: Pois é. Ela é amiga da sua mulher.
3: Em cima de mim, enfim.
0: E aí?
3: Ainda por cima é uma tremenda gata. Pra piorar minha situação. Se fosse mulher feia, tava tudo certo.
4: Bom dia, Dieguinho. Bom dia, meninos. Hoje eu acordei mais cedo, caipira, tá vendo? Segunda-feira tem que trabalhar, filho. Tem que pular.
0: Trocou de celular, Raquel?
4: Conta, Catrícia, conta.
0: Não pego, eu pego, não pego, eu pego, não pego, não.
1: É, Diego, sinceramente, eu acho que não vou contar, sabe por quê? Porque sabe aquelas mulheres que confia tanto no marido que você pode jurar que tá falando a verdade, mas a pessoa é cega, que prefere tapar o sol com a peneira, entendeu?
0: Pois é.
1: Então, pra mim passar vergonha, prefiro ficar calada.
0: Aí, Patrícia, sabe o que eu faria? Eu filmava, eu fazia o job que o cara filmava e mandava pra trouxa. Só pra acabar lá a boca dela. E às vezes nem liga, né? Às vezes nem liga.
3: O meu cunhado já me avisou que se eu der mole ele vai me entregar. A minha sogra me olhou.
5: Bom dia, Diego.
0: Oi,
5: olha, depois dessa eu vou ter que passar mais um café, que não trabalho pra saber desse babado aí.
0: Passa um café aí. Passa um café aí, Elaine. Mas você não respondeu. Você contaria ou não contaria, Elaine? Se o amigo da sua mulher, se o amigo da minha... Se o marido, se o homem da sua mulher, se o marido da sua amiga estivesse dando em cima de você.
3: Ela é amiga da minha mulher. Pois é.
2: Patrícia, eu acho que você não deveria contar. Ó, a mulher do meu irmão, a ex-mulher do meu irmão queria me dar na época... Eu contei pra ele, ficou de mal comigo um ano. Então não conta, Catrícia.
0: É.
6: Ah, já que a mulher não acredita no cara, Catrícia. Aí, porra, dá pro cara, porra. Tá pensando muito. Ô, Raquel.
0: Ó, pelo que eu entendi, o Rafael do Rio de Janeiro, ele daria pro cara. Você daria pro cara, né, Rafael?
3: Minha mulher me perguntou até... Qual é?
7: Ei, Catrícia, já pensou que você vai contar? Ela, a mulher do cara fala, não, mas é, agora eu quero participar também. Nossa, ia dar um filme da hora, hein? Dararara.
0: Ia dar um filminho da hora.

0: Vou entregar.
1: Minha sogra me orientou.
2: Ô, Catrice, até a parte de te desejar, é difícil o cara não desejar uma mulher igual você, Catrice. Você com a Layala desse tamanho aí, todo mundo quer.
3: É grande a Layala
2: dela? Eu só não viro seu cliente que se minha mulher descobrir, ela mata eu.
3: Peraí, como é que você sabe o tamanho da Layala da Catrice?
2: E eu não tenho dinheiro pra isso, mas agora a parte que o cara te assediou, pediu pra você pegar no piu-piu dele, do nada, tem que caguetar pra mulher dele sim, mano. Aí foi mancada dele, esse otário aí.
3: É. Lembrando que...
4: Ela é amiga da minha mulher.
3: É.
5: Pois é, pois é. Mas vive dando em cima de mim, enfim, enfim.
3: O Cleitinho sem janta tá foda hoje. Pra piorar tá mesmo, minha situação,
6: véio. Se fosse mulher. Diego, eu sou recepcionista de motel. A minha língua coça quase todo dia.
3: Coça,
6: com
3: é?
6: Conhecidos, vindo com amante, e eu não posso contar.
3: Caramba.
6: Essa é a parte ruim.
3: Meu Deus! Eu pego. Love. Onde é que é o motel Love que você trabalha, Elaine?
5: Perguntou até qual é.
3: Aonde é, Elaine, o motel que você trabalha?
5: Responde que não tô nem aí. Menti.
3: Pra nós fazer uma chuva de visita no motel Love.
5: É,
3: mas imagina, você é recepcionista de motel.
5: Tava tudo certo.
3: Você vê o marido da sua melhor amiga chegando com a Catrice no motel. Você conta pra ela ou não conta, hein?
5: Coração. Não pego, não.
3: É, tem um amigo meu que quando era solteiro,
5: não pego.
3: Ele fazia rodízio no motel. Ele levava quatro numa vez, num dia só, às vezes. E o recepcionista fala, cara, você é foda, olha, eu sou seu fã, cara.
5: Falei, ela não quis ouvir.
3: Aí em Blumenau. O Motel Love que a Elaine trabalha fica em Homem Azul agora. Homem Azul agora é Blumenau.
4: Ela é amiga da minha mulher.
7: Com essa cara relaxada que você tem, Diegão, a gente já sabia que você levava 4, 5 mulheres.
3: Cala a boca.
7: Motel,
3: não sou eu,
7: vez,
3: não sou eu. Quem falou que sou eu? Quem falou que sou eu? É meu amigo.
5: Se fosse mulher feia, tava tudo certo. Mulher bonita mexe com meu corpo.
2: Deixa a Bárbara Beltrani saber disso.
3: Momento Bárbara Beltrame.
5: Não.
8: Eu pego, não.
5: Minha mulher.
8: Catrice, eu aconselho pra você, já que você falou que a mulher não acredita, não fale nada. Deixa ele desejar você. Você vai levantar cada vez mais seu ego por ser desejado por todos os homens. Ainda mais que você para-choque que brilha igual uma maçã do amor, hein? Todo brilhoso.
3: É bunda brilha mesmo. A bunda da Catrice brilha. Vocês já viram ou não?
5: Mulher bonita mexe com o meu mundo.
9: Então, gente, vocês me deixaram confusa agora. E, Diego, você acredita que eu tô achando até que essa mulher é a única que acredita num homem, literalmente, num homem 100%. Ih, porque,
3: caramba.
9: Olha, eu vou te falar, viu?
3: Caraca, velho. E agora? Não, o problema é que a mulher acredita no cara, entendeu? Então a Catrice tá assim de falar porque ela não vai acreditar. Vai perder a amizade, é isso que vai acontecer. Vai perder a amizade com a Catrice, o cara vai falar que a Catrice tá inventando. Porque ele vai falar que a Catrice queria fazer um job e ele não quis, entendeu? E aí a trouxa vai acreditar no cara e não vai acreditar na Catrice. É certeza que vai acontecer isso.
2: Mas o único locutor aí que não come ninguém, Diego, é o Tadeu mesmo. É ele que é o trouxa da história. Porque os outros tudinho catavam a mulher aí. Até o Diguinho, que era gordo daquele jeito, não perdoava as ouvintes, passava o manjolo. Você não tá errado não, você tá certinho.
3: Eu o quê, cara? Eu não tô pegando ninguém não, tá louco? Tá maluco? Coitado de mim, coi. Coi. Coi, coitado. Coitado. Coi.
10: Coitado. Ô, Diego, bota a foto da Catrice aí pra nós ver, que é todo desmulhezado, rapaz. Tô mais parado que o zóio de boneca.
3: Eu boto no 2 o áudio dele, porque ele fala...
11: Agora que cresci, você...
9: Então, é exatamente isso, Diego, que você acabou de falar. Você já pensou em eu chegar com ele e contar tudo pra ela? Aí ela... Eu passar mó papelão e ela não acreditar em mim, achar que eu tô colocando, tipo, relacionamento contra, entendeu?
3: É.
9: Aí o que vai acontecer? Eu vou acabar minha amizade com ela e ela vai acabar ficando com ele pra
3: exatamente,
9: sempre,
3: pois entendeu? É verdade. E ele é capaz de continuar dando em cima de você. É, cara, é isso mesmo que acontece.
0: Ô, Diego, essa história é de meu amigo, nós já conhecemos, viu? Não cola mais, não.
3: Sai daqui.
11: Ô, Diego, cadê a Eliana do Jardim Miriam? Nunca mais vi falar nela.
3: Nossa.
11: E outro também, outro que é um bom de rolar um assunto, é o Mailton, né?
3: Nossa.
11: Aquele corno.
3: Não sei, cara, não sei.
12: Diego, eu tinha um barzinho, né? Os caras ficavam jogando lá, sinuca, baralho, né? Aí um dia eu saí à noite voadão, porque o mercado ia fechar, eu tinha que comprar fralda pro meu moleque, né? Aí no meio do caminho eu encontrei uma menina, né? A esposa de um que tava jogando lá. Aí eu, nossa, o que ela tá fazendo aqui esse horário? Deu a volta num carro e vi ela entrando. Dentro do carro, Diegão. Inclusive essa menina era minha prima. E aí ele tava lá, o boi, jogando lá, né? Aí eu olhei e falei, eu conheço esse cara. Esse cara é o segurança da onde ela trabalha, né? No mercado. Rede Oba. Ela era a caixa lá.
3: Para de falar onde é que ela.
12: Aí, Diego, eles pararam num lugar escuro. Aí, beleza, fui no mercado, cheguei no mercado, tava fechado. Voltei pro bairro, falei, ah, quando eu fechar o bairro, eu passo numa farmácia e compro, né? Diego, eu olhei pra cara dele, Diego. Eu comecei a dar risada. Eu só sabia dar risada, Diego, mas não falei nada, Diego. Mas eu passei bem um mês olhando pra cara dele e começava a sorrir, Diego.
3: Ah, mas aí é diferente. Aí, velho, se você quisesse avisar o cara, se o cara fosse teu camarada, tu pegava pela mão dele e levava pra ele ver. Porque ele estava lá no escuro, você sabia onde é que era. Falou, ô Chico, vem cá, deixa eu te mostrar uma coisa. Bate naquele carro ali, Chico. Vai lá, Chico, vai. Bate ali, Chico, pra você ver quem é que tá dando lá dentro. Seu corno.
2: Patrícia, agora se eu fosse você, é o seguinte. Se eu encontrasse com esse cara no elevador de novo... Eu esfregava a laiá lá na cara dele e falava pra ele assim, agora vai lá comer aquela mulher feia que você tem em casa.
13: É, Diegão, mas se é, o caso acontecer no elevador, tem câmera. Aí fica fácil de comprovar o que a Catrícia tá falando.
3: É verdade, hein? É verdade, hein?
14: Ô, Diego, cadê o ragatanga do Caipirão?
3: Ah, é, né? É mesmo, hein?
9: Olha, Cleiton, para de me atiçar, viu? Que você sabe que eu sou capaz de fazer isso.
3: Olha. Imagina a cena, Cleiton. Imagina a cena agora. Não, imagina a cena, imagina. Abre-se as portas do elevador. Aí, meu amigo, ela está lá dentro. Com aquele vestidinho vermelho estrategicamente a dois palmos do joelho. Aquela calcinha de renda que aparece o lacinho. Toda cheirosa de Yves Saint Laurent. Ela olha com aquela sobrancelha levantada. Aquelas pernas torneadas, brilhantes. Aquelas pernas que ela passa o Victoria's Secret, que tem brilhinho. Ela passa aquele creme da Victoria's Secret que tem brilhinho. Aí ela arranca a calcinha de lado. Bota a laiala pra fora. Delicadamente, igual uma mula. Pega na cabeça do idiota, esfrega a laiala na cara dele. Imaginou a cena aí? Seria mais ou menos assim, Catrícia?
15: Ah, Catrícia, eu acho que você tá problematizando demais. Cliente é cliente, entendeu? Você tem que ser profissional, tem que fazer seu trabalho. Vai lá, dá o que você tem que dar, cobra o dobro.
2: Eu já tô realizando a cena na minha mente aqui. Encontrando com a Catrícia no elevador, Aí ela fala, ajoelha.
3: Eita.
2: Vem, esfrega lá ela na cara, segura no cabelo assim, esfrega ela na cara.
3: Eita.
2: E fala assim, agora vai lá comer a mulher feia.
3: Eita, eita, eita, eita.
9: Ei, Diego, deixa eu te falar, mostra essa foto pro Cleito, vê se ele aprova.
3: Ah, Cleito! Ô, Catrícia, é só pro Cleito? Puta que... Ô, Catrícia... Oh, pera aí que eu tô colocando três trilhas num lugar. Nossa. Ô, Catrícia, descreva para os nossos ouvintes como é que você está nessa foto. Só para deixar eles com vontade, Catrícia. Vai, Catrícia, vai.
16: Manda pra mim também, Catrícia. Não é amigo, eu também tô sem janta.
3: Também tô sem janta.
17: Deixa eu ver. É, né, Catrícia? Mandando fotinha só pro Cleito, né? Obrigado pela consideração. Obrigado, viu, Catrícia? Obrigado.
18: Nossa, Cleito, você fantasiou legal, hein? Deu até um cenarzinho de vida aqui embaixo.
19: Ô, Diegão, já que o Cleitinho citou o Diguinho aí, na época dele, uma jovem senhora acima do peso ofereceu um PlayStation pro locutor aí. A única exigência era que ele passasse algumas horas com ela na casa dela lá.
3: Eita, quem foi, hein?
20: Ô, Diegão, diz que amante é que nem chuva, Diegão. Pra dormir é gostoso, agora pra sair... É barril. Ô, Diegão, manda a Catrícia mandar a foto aí nos 10 segundos aí pra gente ver se é deliciosa mesmo a Catrícia.
3: Pera aí, cara.
21: Você vai deixar nós com saudade, Catrícia? Faz isso não, Catrícia. Sai, cachorro.
22: Essa cena dá pra fazer a metade de um filme já.
3: É verdade, já dá um filme, hein?
8: Ô, Diegão, nem devia demonstrar essa foto da Catrícia pro Davi Motosserra. O bicho tá tão desesperado que você não pode ver um arramejando que ele vai correndo pro banheiro fazer taninha no dandado.
2: Então, até agora não chegou nada aqui, Catrícia.
3: Calma.
2: Ele tá enrolando com a foto aí.
3: Calma!
2: Catrícia.
3: Pera aí!
23: É, faria parte do filme, né? Mas essa parte é a parte que eu pulo. Eu vou direto pro blá, blá, blá, blá, blá.
24: Último chama vai ser persistência ao Hexa.
3: Ó o Davi, do nada.
22: Ô, Catrícia, até eu tô afim de ver, cara. Cadê? Aí. Manda foto aí, velho.
3: Aí, Lilia. Aí, ô,
22: nunca te pedi nada.
3: Olha aí, a Catrícia quer ver. Já pensou a Catrícia pegando ali? A Lilia pegando. Eita, mas vai ser uma sapataria. Vai ser uma viada. Olha que viada. Olha que safada.

0: tão bonito!
1: Eu só aceito compartilhar foto com você se vocês compartilhar comigo desse momento lindo que vai ser. Ô, Lilia, vai se lascar, Lilia. Você chegou agora e já quer furar meus olhos? Sai fora. Deixa eu participar também que eu deixo você ver a foto.
2: Pera aí. Vai, Catrícia, vai.
3: Diego, você adora matar eles de curiosidade.
2: Eu gosto.
3: Você é foda.
2: Eu sou. Como é que você tá?
3: Então, meus amores, eu tô de bota, ficando longo acima do joelho. Inclusive, trabalhei com essa bota hoje.
2: Eita.
3: E tô cobrindo a minha esaurela com fitinha preta.
2: Ah.
3: E tô peladinha, lógico, né?
2: Eita. É, não vai dar. Só um momento, gente. Só um momento que eu já volto. Ah, não dá? Não, dá, agora dá, dá sim. Ah, vai cair.

0: Você vai pro banheiro agora, Diego? Ou vai deixar pra depois das 5?
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2: 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Bom dia, meu povo! Um ótimo dia pra você que tá ligadinho aqui na Band. Bora pro nosso último, nossa última voltinha no relógio? Vamos? Vamos fazer bagunça? Bora! Prepare o seu coração, até 5 da manhã tem Band Coruja, aqui na sua rádio, do seu jeito, bebê.
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0: Diego, continue com a Catrice, assim você esquece o momento a louca da fazenda. Cala a boca, bezerro.
1: Ô Diego, tô sem internet aqui, os dados móveis, dá o que fazer pra pegar. Hoje vou ficar meio sumido, então. Um abraço pra todo mundo aí, saudade, pessoal.
2: Não.
1: Mas é o que dá pra fazer hoje.
2: Região.
1: Acho legal que ele não soube chegar na Catrice, né? Ele já quis chegar, pôr na mangueira pra fora, né? Não pode.
2: Olha os papo velho, ele tava sem internet, ele.
1: E quanto que é, por exemplo, pra um amigo, né? Aí você vai até chegar na conversa, né?
2: Eu vou.
1: Ô, Diego, tô sem internet aqui,
2: tá
1: os dados
2: tá
1: móveis,
2: tá o que ele fazer? Tá sem internet, tava desesperado lá, velho. Aí achou um morro pra subir lá. Caçou um pau pra subir, subiu no pau, tá pegando agora.
3: Toda vez que você me disser oi, eu vou te responder oi. E o meu peito dizer que te amo. Diego, você, sendo um compositor raiz, que eu sei que você é, você gravaria uma música dessa, Diego?
2: Olha,
3: ou venderia uma música dessa pra algum artista?
2: Deixa eu te falar uma coisa sincera agora, real. Se o Léo Magalhães estiver ouvindo algum da laia dele, vai saber que é verdade. Eu mandei a minha melhor música pro Léo Magalhães. Chegou no produtor Barro. O produtor só grava a música dele pro Léo Magalhães. Não, se não for minho da minha Lion, ele não grava. Então é ele que fica gravando essas bostas aí. Eu acho é bom.
3: Aí o cara vai e grava uma bosta dessa aí. Não quis a sua melhor música e vai e grava uma bosta dessa.
4: Ô, caipirão. Sentou no chifre do boi pra pegar a internet?
2: É, lá em Lages é assim, eu lembro que na casa do meu pai lá não pegava o celular, né? Eu ia lá visitar o velho, aí como é que falava com o mundo? Aí eu tinha que subir em cima da igreja. Era a casa lá embaixo, na beira do rio, subia a ladeira, daí no final da rua tinha igreja, tinha que subir na igreja ainda pra pegar um sinalzinho de celular lá. É assim mesmo, na roça tem dessas coisas, né? Fazer o quê? 11999919197.
5: Macavalo, Ana, faz parte do show do Léo Magalhães, né, Diego? É o mesmo balé, né?
2: É, fica quieto. Fica quieto. É o mesmo balé do Leonardo, que é o mesmo escritório. A Marisol Dias, ela dança pro Leonardo, pro Léo Magalhães e pro Raça Negra. Mas cala a boca, senão já vou me proibir de ir no show do Léo Magalhães também. Aliás, eu fui na gravação do DVD dele e tava lá. Eu também olhava pro palco de vez em quando só. Não dá pra olhar pro palco. Amor, mas eu quero ver, amor, o show do cara. Show caralho. Olha pra minha cara. Escuta, música é pra escutar, né? Pra olhar pro palco. Fala, meu Deus, mas eu quero ver o Léo Magalhães. O Léo Magalhães você vê no camarim depois. Tem nada pra você olhar pro palco. Nossa, como você é tóxica.
6: Deixa rolar que vai, deixa rolar que vem. Fantasias na cabeça.
7: Ô Diego, coloca assim na sua lápide. Aqui jaz canela fina.
2: Ah, vai cagar, ó.
8: Oh, ela dança pra todo mundo, hein? Ó, oh, Leonardo é legal. Léo Magalhães, um fede, um cheiro. Raça Negra não gosto. Não é sei bom. Porque não me desce.
2: Ah, para.
8: Detesto Raça Negra.
2: Ah, peraí, velho. Ô, ô, ô. Eu entendi o vagabundo.

0: cretino.
1: Deixa rolar que vai, deixa rolar que vem. 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
0: Não, para, velho. Ó, quando toca isso aqui, ninguém fica parado. Quando toca isso aqui, ó. Lá vem ela, lá vem ela. Lá vem ela. Ó o diabo vindo ali, ó.
2: Você entendeu a piadinha desse leitãozinho do meu louco, né, Diego? Leitão.

0: Lá na casa da minha mãe tinha um morro. A gente tinha que subir lá no morro, a colocar uma. Lá já tinha até uma cadeirinha, que a gente ficava sentado lá em cima do morro para poder conseguir pegar a internet. É.
1: Sentava no morro para pegar a internet.
2: Elas são fáceis porque elas são pobres.
1: Cala a boca.
3: Ô Murilo, quando você pega uma nota de R$20, você faz o que com ela? Queima.
4: Então me ajude a segurar essa barra que é gostar de você. Então me ajude.
3: Bom dia, bom dia a todos os ouvintes da Band FM aí. Bom dia, Diego, meu parceiro.
5: Paulo, caminhoneiro de
1: Osasco. Peraí, só um minuto, Paulo. Chegou uma mensagem aqui escrita, Diegão, nas tuas férias quem vai ter que apresentar esse programa vai ter que ser o Léo Lins. Desculpa aí, termina a falar, mano. Fala aí, mano, fala aí, vai.
3: Bom dia a todos os ouvintes da Band FM aí. Bom dia, Diego, meu parceiro.
1: Bom dia, cara, beleza, mano?
3: Continua Paulo, caminhoneiro de Osasco.
1: Ó, a bosta do GPS.
3: Vou falar pra você, hein, Diego. Os caras que falou que não gosta do Raça Negra, pô, o cara não é desse mundo, não.
1: É trouxa.
3: O cara deve tomar remédio, o cara deve ser psicopata.
1: É idiota, é trouxa.
3: O cara tem que se internar, o cara toma taxa preta, mano. Não é possível, mano.
1: Taxa preta, ele
3: O cara
1: toma.
3: Que não gostar do grupo Raça Negra, eu vou falar pra você, se mata, mano. Não gosta de música nenhuma.
1: É idiota, é louco.
3: Um abraço.
1: É, ele tem laudo, ele anda com...
3: Parceiro.
1: Bom dia, cara. Beleza, mano?
3: Continua Paulo, caminhoneiro de Osasco.
1: A bosta do GPS.
3: Vou falar pra você, hein, Diego. Os caras que falou que não gosta do Raça Negra, pô, o cara não é desse mundo, não.
1: É trouxa.
3: O cara deve tomar remédio, o cara deve ser psicopata.
1: É idiota, é trouxa.
3: O cara tem que se internar, o cara toma taxa preta, mano. Não é possível, mano.
1: Taxa preta, ele
3: O cara
1: toma.
3: Que não gostar do grupo Raça Negra, eu vou falar pra você, se mata, mano.

0: Não, tarja preta ele não toma, não. Ele não gosta.
1: Ei!
2: Essa barra quer gostar de você.
3: Falando em louco, cadê o Davizão? Sumiu?
4: Tá aqui.
3: Acompanhei
4: tá.
3: Os stories dele de fim de semana inteiro pra ver se ele postava uma macarronada dele.
4: Não posta mais. Postou nada? Você fica falando bosta? É culpa tua isso aí.
5: Diego, você acredita que eu lembrei agora dessa música aí? É, eu tinha um namorado, né, que ele pedia toda vez pra me dançar pra ele com uma mini saia. É, mini saia, daquelas rodadinhas, sabe? Ah. E de salto, justamente essa música aí, você acredita?
4: Eita, Catrícia. Vai, Catrícia, dança, Catrícia, dança, dança. Dança,

0: Mas, velho, bom dia,
1: olha
0: Rafinha.
1: ela!
0: Passando igual um cometa por aqui pra te desejar um bom dia e uma ótima semana. Ai, agora tem que trabalhar, né, Diego? Saudade de você, seu mamífero, de falar no seu ouvidinho bem gostoso.
1: Por que você sumiu, Rafaela? O que aconteceu? Está trabalhando de dia? Está na farmácia? O que você está fazendo a vida agora, Rafaela? Conta pra nós, hein? É, Diego, você viu que o Alex Patan perdeu a luta? Não vi, cara. Sério? Como é que foi a luta da Poca, hein? A Julie Poca, ela ganhou ou perdeu da americana lá?
2: Você fecha a porta, então me ajude a...
3: Diegão,
1: oi.
3: Tá vendo sua história aqui, rapaz? Você, com essa manchinha no cabelo aí, se for, o cabelo fosse ruim, parecia o Chimbinha, hein? Chimbinha da canela negativa,
1: cala
3: hein?
1: A boca.
3: Pura bucha.
1: A manchinha não, é minha mecha, é mecha. Minha mecha charmosa, mecha.
4: Ô, Diego, Catrícia é mistura de cacete com Patrícia?
1: É.
5: Ele não gosta da raça negra porque o vocalista tem a língua presa. É, por isso.
1: É isso. Exatamente isso. Foi. Matou a Paula.
6: É depois... Que história é essa? Meu tiozão gostoso vai pro dia, vai me deixar.
1: Não vou deixar
6: ninguém. É isso mesmo?
1: Vou deixar ninguém. Vou deixar ninguém. Eu vou, mas aí volto. É só um pouquinho. Só essa aqui.
7: Você nunca me amou, só me quer pra aquela hora.
8: Oi, Diego.
1: Exatamente.
8: Fazer o quê, né? Tá tão bom você, fazer o quê? Tá difícil, com a rodinha, tô atrapalhado, mas... Eles vão ir pra cá, né?
1: Não vou sair, cara. Meu Deus, é as férias do Tadeu só, cara. Ah, se foder esse jeito assim não dá, viu?
9: Novo grupo, você chega sem demora, passa perto e manda embora.
3: Camisa, ainda bem que você apareceu aí. Manda minha foto aí, ô vagabundo safado.
9: E me deixando sem prazer.
10: Diegão, você vai ficar 20 dias na manhã, Diegão?
1: É.
10: Caramba, mano. Vou fazer igual os trouxas. Vou ser um raiz, tá bom?
9: Vai embora.
11: Ó, a Jéssica falando assim, dá vontade de morar na... Cala a boca, mano. Dá vontade de morar na rádio, não dá?
9: Quer usar a gente, só quer fazer o vucu, vucu, vucu.
1: O que tem o Ozzy Beltrame, ô?
12: Eu conheço um monte desse tipo.
9: Rapaz, eu não tô nem aí, eu gosto de ser
0: usado. Diego, tô grávida, né? Então
1: ah, é?
0: Tô garantindo meu salário maternidade, licença maternidade.
1: Olha só,
0: e
1: cara.
0: Tô fabricando cadeado da Pado agora.
1: Ah, é? Olha só que pilantrinha. Ela ficou grávida, o que fez? Primeira coisa foi arrumar um emprego fichada. Aí, enquanto ela tá grávida, ela pega o seguro gravidez, sei lá, licença maternidade que chama, né? Depois ela volta a fazer os jobinhos dela. Tá certo. Ela tem que ser, o mundo é dos espertos.
13: É, Diego, e deixa eu te falar. E você começa no outro horário a partir de quando, Diego?
1: Amanhã já.
13: E manda logo essa foto lá pro Cleiton pra ver o que é que ele acha.
1: Vou mandar. Começa amanhã. Amanhã, às 5 da manhã, eu tô aqui. Era pra ficar hoje, mas eu tô com uma puta preguiça,
9: velho.
1: É que eu vou treinar uma semana com eles, né? Que esse programa de maluco. Esses dois faz, não é normal.

0: normal, né? Não tem roteiro, não tem nada pra seguir. Então tem que ficar uma semana sentado no colinho do Tadeu.
1: Uma honra, parceiro.
0: Pra ver como é que ele aperta o botão. Qual é os botãozinhos que ele aperta?
1: Tem coisa melhor?
0: Sentado no colinho do Tadeu.
2: Tadinho da criancinha da safada, né? Deve tomar cada lapada na placenta.
0: Pera eu! Pera aí, cara, que ela não tá fazendo essas coisas. Você não percebeu? Ela acabou de falar que ela arrumou um CLT pra pegar essas licença maternidade, mano. Ela não tá fazendo o programa, mãe.
3: Ô, Diga, já que você vai cobrir as férias do Tadeu, tô pensando seriamente aqui, ligar lá no RH, lá pra adiantar minha férias, que já tá vencida mesmo. Depois que você voltar, eu volto também.
0: Boa, pode ser. Aí você me ouve de manhã também, ué. Não tem problema, cara, é muito perto, assim, ó, daqui a 5 horas, 5 da manhã, eu tô aqui, para de encher o saco, vocês também, que coisa.
4: É, o bando de coruja, todo mundo escuta, imagina se o presidente, algum cara do NPS tá escutando isso aí, logo vai cortar ela na hora, e ela não vai ganhar bosta nenhuma.
0: Peraí, que ela quer falar, fala, Rafinha.
5: Aliás... O velho do lixo, o Davi, o Nunes, e você tem que mandar a pensão do neném, viu? Tá atrasada já.
0: Não me bota nesse balaio aí, não, que eu não fui aí, não. Ah, era só o que me faltava. O velho do lixo, o Nunes, o Davi, ok. Eu não. Me tira desse balaio aí. É o que é? Fio de gato? É um tiquinho de cada um?
6: Eu já passei da idade de beijinho e abraço.
7: Ninguém mexe na pensão da companheira, não. Companheira, pode ficar tranquila e faça muito filho. Eu sou Bolsa Família, já tá.
0: Boa, presidente. Boa, presidente. Boa, presida.
8: É, Diego Lopes, então o nome desse neném aí vai ser Tiquinho.
0: É.
8: Tiquinho de um, Tiquinho de outro, né? Até um Tiquinho de Diego Lopes tem.
0: Não, meu não. Não, meu não tem, não.
9: Ainda bem que a Rafinha deu um tempo no trampo noturno dela, senão esse nenenzinho ia nascer com a cara toda torta, de tanta cabeçada.
0: Para, Cleiton!
10: Diegão, tô saindo da casa de uma bonequinha aqui pra ir trabalhar.
0: Olha.
10: Região bonequista.
0: O Região bonequista tá que tá hoje, hein?
11: Então, esses dias eu ando meio chateado, meio cabisbaixo. Faz um favor pra mim, pede pra Jessinha gravar um áudio.
0: Olha lá.
11: Falando assim, acorda, meu caipirão gostoso. Tá.
0: Cadê
11: na hora
0: o...
11: de levantar com aquela vozinha. Eu vou pôr de despertador.
0: Cadê?
11: Porque aí se eu não acordar com a voz dela, eu vou acordar com a voz da minha mulher. Um chapuletado no pé da lata, igual foi da outra vez lá que eu dormi.
0: Carla! Ó, dona Carla Escorpião! Ó, o caipira querendo o áudio da Jessiquinha aqui, ó.
12: Do velho do lixo não tem, né? A Rafinha é como uma filha pra mim. Tá bom? Sai, cachorro!
13: Não sei porquê, mas eu acho que o Léo Júnior não vai colocar meus áudios depois que eu fiz uma piadinha com ele ligado ao asilo.
0: Pera aí. Também vocês provocam, né? Eu só quero é pôr pra dentro. É pôr pra dentro. Que piada que você foi fazer com o pega a venta no. Ô, Léo Júnior.
8: Diego Lopes, já que o assunto hoje era comida, me desculpa, mas eu fui degustar agora no BBJ que me chamaram. Pra degustar um cuscuz com creme de três queijos e carne de sol desfiada. Acabei de comer isso aí nesse minuto, com duas Heinekenzinhas geladas.
0: Oi, Léo, por que você não vai cagar, já que você já comeu? Todo mundo morrendo de fome. Ele fica mandando, primeiro mandou foto daquele filezão do bumbum da alcatra. E agora ele manda foto desse cuscuz... Tá que parola.
9: Eu não sei porquê, Diego, mas toda vez que eu mando um áudio pra ele referenciado a Papa Véia, ele nunca escuta mais meu áudio o resto da noite todinha.
0: Lógico, vocês é besta.
9: Esse Irã Duarte é um desgraçado mesmo. Eu tô falando a noite todinha que eu tô sem comer, sem janta, sem nada.
0: É.
9: Só na água esse desgraçado fala que comeu um baita de uma comida dessa aí. Ô, Irã, vai se lascar, Irã. E, aliás, ô, Irã, você mora por onde, hein, mano? Que eu vi que você, esse tempo atrás você tava na Zona Leste, lá no Shopping Aricanduva.
14: Bom dia, Diguinho, que saudade.
0: Oi, Ju. Nossa. Que voz é essa, Ju? O que aconteceu? Peraí.
14: Bom dia, Diguinho. Que saudade.
0: Ai, tá mordendo o dente. Ó. Que saudade. Saudade forte.
8: Você acha que pra eu ser popular desse jeito, de onde eu sou? É claro que eu sou da ZL, né, meu irmãozinho? A ZL é a melhor região de São Paulo do mundo.
0: Olha!
9: Tá com voz de quem meteu a noite todinha a cara no travesseiro.
0: Ah, tá.
15: Oi, Diguinho, que saudade.
0: Cadê o velho do lixo? O velho do lixo ficou quietinho depois que a Rafinha cobrou a pensão dele, né? Não falou mais nada, né?
3: Esse lazarino do Orlando Arte aí fica ostentando essas comidas uma hora dessa na madrugada. O que eu tinha pra comer aqui já acabou, é 2 horas da madrugada, meu estômago tá com um buraco só. A lombriga maior tá comendo a outra, eu fico falando aí.
16: Oi, Orlando Arte, já que você é da ZL, quando você passar aí pela Vila Prudente, passa no tempero da Genu, você comer aquela feijoada, tá? Oh. Já que você oferece o cacau chaça pra todo mundo, eu tô te oferecendo a feijoada na faixa.
0: Olha! Tempero da Genu. Na Vila Prudente, é isso? Onde é que é o que ele falou? Vai lá, Ira, ganhou a feijoada, olha. E é bom, hein? Às vezes ele vai lá no restaurante da manhã dele, mostra os pratos lá, olha, só pra deixar nós com vontade.
17: Não. Boa, Adinaldo. Quer passar lá todos os ouvintes ou só o Irã Duarte? É. E aí? Só nós também poder passar na hora comer a feijoada.
0: Vê aí. É só Irã, né, Nelson?
13: Feijoada, famosa sopa do porco morto.
0: É a sopa com um pedaço de porco morto. Acabou de chegar no Chama Supermercados. A sopa com pedaços de porco morto. Que delícia! Venha pegar a sua vasilhame. Traga o vasilhame para o sopa de pedaço de porco morto.
8: E para quem não sabe, a feijoada é o prato típico brasileiro, tá? Esse prato aí foi criado no Brasil na época da escravidão. Para quem não sabe, feijoada, o prato mais brasileirinho do mundo.
0: Nossa, eu achava que era francês. Se você não fala, olha lá.
8: Olha, rapaz, aceitei um dos meus pratos prediletos, feijoada, viu? Gostei, viu? Isso, vou, topei.
0: Pronto, topou. Já passa na casa do Davi, que é ali pertinho. Pega lá 1 quilo de macarronada. Cadê o Davi, hein?
18: Agora você tem chave de ouro. Sua saída agora. É, ligar pra mim, fenomenal, né?
0: Vou ligar, só um momento.
18: Eu tô aqui, né, meu irmão?
0: Tá.
18: Vai você ligar pra galera, hein?
0: Vou ligar, calma.
8: O Davi, eu já ofereci um curso italiano no Jacan. Quando ele fizer o curso, eu vou lá comer o macarrão dele.
0: Aí.
19: Ô, tô assistindo um filme aqui, Fafá de Belém. Delícia filme.
0: Olha lá, ele chegou.
13: O Davi tá meio tristão, mandando uns áudios tristes. Acho que o macarrão de chuca dele não tá dando certo.
0: Para, Michael. Ó, Região.
9: Diegão, fala pro Irã Duarte aí que eu ofereço pra ele uma corrida de táxi aí pra onde que ele quiser. Região, iranista.
0: Aí, ganhou o que mais, hein? Todo mundo querendo ir lá pegar a cacauchaça do Irã.
19: Ah, vai se errar, entendeu não, a verdade é essa.
5: Meu neném foi feito aos embalos do Bando de Coruja, né,
0: eita,
5: gente?
0: Então,
5: eu acho que eu vou fazer uma homenagem. Vou colocar seu nome no meu neném. Mentira, vai ser menina.
0: Então vai ter que se chamar Bandinha. Bandinha. A filha da Rafinha. Produzida ao som de Bando de Coruja. A nossa bandindinha vai ser tão amada.
20: 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Entra na roda, rebola,
21: rebola. Ela se retardada.
0: Cala a boca.
20: Só toda hora de tanto se esfregar. E saia de corpo baixo de barriga.
22: Tá vendo, Diego? Eu acho que quem tem problema é a personal. Porque ela se conseguiu engravidar.
0: Cala a boca. Cala a boca! É do velho do lixo. Ela acabou de falar que ela tá cobrando pensão do velho do lixo. Eu não.
16: Vou perder essa piada. Vai ser a verdadeira filha de uma fruta.
0: Pera aí.
23: Olá, eu sou a filha da Rafinha, a bandidinha. Filha de Tiquinho.
0: Ô, Rafaela, você não leva a sério. Ela não leva a sério. Ela sabe que vocês são tudo idiota.
24: Ô, Diego, pergunta pro Irã aí por que a feijoada é tradicional na quarta e no sábado só, Diegão?
0: Ô, responde aí, ô, Jacan da cozinha cearense. Fala agora aí por que as no tradicional no sábado, na quarta e no sábado, Irã Duarte. Se você souber, né? Se você souber, sem pedir ajuda pro chefe Reis.
19: Não, Diego, não, já falei pra você que a Rafinha é uma filha pra mim, não é compatível comigo, não. Entendeu? Aqui quem tá falando é o Adder, tá bom? É, sai do velho cachorro do lixo.
0: Sai do velho cachorro do lixo.
25: Fala, Diegão, bom dia, mano. Boa semana aí. Ô, Diego, a Catrícia já dublou o Patolino em algum momento da vida dela?
0: Para. É, cadê? Pera aí, vou ligar, vamos lá. Vou ligar pra ele que tá na hora, já passou da hora já. Pera aí, só um minuto. Só um minuto. Pera aí.

0: Atende aí, cretininho.
1: Alô, Diego Lopes.
0: Começa agora.
1: Alô, Diego Lopes.
0: Pera aí, caralho. Bora lá. Chegou a hora das notícias e informações importantes com ele, o nosso repórter especial, Ale Fenomenal. Bom dia, Ale.
1: Que bocou, Alezinho. Um bando de coruja na área. Estamos ao vivaço aí.
0: Você não tá, você sai do Bluetooth, Ale.
1: Já saí, cavalo. Já tirei do Bluetooth.
0: Então
1: cavalo.
0: Fala pertinho do buraquinho.
1: Isso é programa ao vivo, é assim mesmo.
0: Você tava dormindo, né, Ale?
1: Não, tô acompanhando o Bando de Coruja, né, cavalo? É que você demora pra ligar, eu tô te acompanhando aqui pela rádio, Band FM.
0: Tá bom, vamos lá, o que aconteceu, mano? O que aconteceu, Fenomenal? Tá todo mundo querendo saber o que que aconteceu, o que que vai acontecer com o Brasil, Fenomenal? Qual é o furo?
1: Ô, Diego, você lembra que eu falei... É no mesmo dia que você tava aí que o Neymar não joga o segundo jogo, né?
0: Não joga?
1: Não joga, só joga o terceiro e o mata-mata.
0: Ah, não acredito. Ele vai jogar só o terceiro?
1: Só o terceiro jogo e o mata-mata, talvez.
0: Por que talvez?
1: Talvez porque... talvez porque ele faltar ritmo de jogo.
0: Tá faltando ritmo de jogo só pro Neymar na seleção?
1: É, só pra ele, porque ele lesionou grau 2, né, Diego Lopes? Ah. Eu não sou contra o Neymar ir pra Copa, é porque ele tá lesionado, né, gente?
0: Tá, mas você acha que o Brasil vai pra frente ou não vai?
1: Ô, Diego, você quer... Eu posso ser sincerão, modo sincerão.
0: Modo sincerão, vai.
1: E olha, gente, com dor no coração, não é... Eu sou brasileiro, eu concordo com vocês, eu... Sou brasileiro, eu lembro do Brasil em 2002, que ganhou tudo, regaçou todo mundo. Só que essa seleção tá muito comprada, tá muito estranha. Tá muito esquisita, sem vontade, sem aquele brilho na raça, aquela vontade, aquela gana de ganhar.
0: Falta brilho na raça e grana de ganhar.
1: É gana, assim, tipo, amor à camisa eles não têm, Diego.
0: Ah, entendi. É,
1: amor à camisa, amor ao povo brasileiro, é tudo Nutelinha, tudo... Ai, comprado, é tudo uns frango Nutella, sabe?
0: Mas não escapa nenhum? Aquele
1: frango Nutella, a gente não já...
0: Não tem um que presta?
1: Não, tem jogadores bons, mas aquela zaga nossa é terrível. E aquele goleirinho, Diego, pelo amor de Deus.
0: O goleiro é ruim?
1: Goleiro é ruim, Diego. Você no gol, Diego, com esse tamanho, com esse bíceps seu aí de matar ovo, você pega as bolas melhor que aquele goleiro.
0: De matar ovo.
1: Deus me livre, Diego.
0: É, ele como tava ruim, ele tava adiantado, né? Mas quem treina ele é o Taffarel, poxa.
1: Não, mas o Taffarel só treina, quem escala é o Ancelotti. E aquele Ancelotti, a batata dele tá assando daquele velho cagar, viu?
0: Aonde? Aonde, cara? Ele tem cinco...
1: Eu tô com raiva daquele Ancelotti.
0: Ele tem quatro Champions?
1: Não, mas, ô Diego, não entra em histórica. Quem tem que assumir a seleção brasileira é Renato Gaúcho com a Carol Portaluppi.
0: Ah, você quer a Carol Portaluppi na área
1: Renato
0: técnica.
1: Renato Gaúcho, é claro. Ah. Porque ele é da bola, ele entende tudo de bola. Agora esses caras é Nutella, o Neymar não foi lesionado, nem vai jogar quase, coitado.
0: Meu Deus do céu.
1: Sim, sem Neymar não tem como nós ganhar essa Copa.
0: Então o furo é esse, Neymar não joga o segundo jogo, só o terceiro e o mata-mata.
1: É, só isso daí, só tá. Por enquanto é só essa bomba, Diego. Pode
0: tá
1: cravar, é certeza.
0: Tá bom então, valeu, um abraço é Fenomenal. Abraço.
1: Abraço,
0: olha o Vilme Cibocô. Olha o Vilme Cibocô, nosso repórter especial hoje com um furo único, só deu um furinho ele, falando que o Neymar não joga, né? E agora vamos lá pro nosso momento, o nosso momento motivacional com o Davi, bora, deixa eu ligar pra ele aqui, só um momento. Ele já tá reclamando aqui que não vai dar tempo, calma que vai dar tempo, Davi, relaxa. Vai, atende aí, Davi. Já atende, já sai falando, Davi, vai.
2: Pronto, Diegão.
0: Vai, abaixa o rádio.
2: Tá, peraí. Pronto, vamos lá.
0: Vai lá. Momento. Qual que é a mensagem de hoje, Davi?
2: Eu vou persistir, persistência ao Hexa.
0: Persistência, vai lá.
2: Ah, tudo na vida, tudo também. Bora aí, gente. Vocês estão desacreditados, não tem que acreditar, mano. Persistência ao Hexa. Vamos persistir, vamos acreditar. Não, não. É uma taça, mas é uma taça que vale muito. E a luta é grande, é só o primeiro jogo. Tem o segundo e terceiro jogo, dá pra ganhar e dá pra acreditar, sim. 94 e 2 foi assim, entendeu ou não? É como persistir pra conquistar uma mulher. Pra você ter o brilho, tem que ter o brilho antes pra chegar lá. Tudo na vida chega lá, por baixo chega por cima. E através da conquista chega a ser a vitória. Entendeu? E através da luta, de grandes derrotas, e pode ser pra Marrocos que foi empate com uma derrota, mas pode de grandes vitórias, viu? Bora levantar a cabeça, se erguer a cabeça e dar a volta por cima. Que a vida é uma luta, a luta é uma guerra. E a batalha se vende através da persistência, a batalha. Entendeu? Vamos pra essa luta, que a luta é a glória. A glória é jogada através de lutas e persistências, através de derrotas, fracassos e vitórias. Através da ilusão, da desilusão, da ilusão, do sonho que chega um dia lá. O ADS. Bora aí, rumo ao Hexa. Não desistam, persistem. Que a persistência, pra tudo, pra trabalho, pra emprego, pra trabalho também, pra tudo. É a grande derrota, você faz grandes vitórias. É tá o brilho bom. Através de você e a luta através da glória. Viu?
0: Tá bom.
2: Se faz a pessoa, em tá tudo bom. Também.
0: Obrigado, Davi. Valeu, Davi. Obrigado, Davi.
2: Valeu,
0: palavra bora motivacional aí. Com Davi. Bora. A qualquer momento de volta na Band FM. Gente, muito obrigado a você pelo carinho, pela companhia. Tchau, Davi. Para de ligar, pode parar já. Pela companhia, pela bagunça, pela festa. Tô indo embora porque ele chegou. Vou dar bom dia pro Tadeu. Bom dia, Tadeu!
3: Muito bom dia, Diego Lopes, ouvinte da Band FM em todo o Brasil.
0: Tudo tranquilinho? Como é que foi o FDS,
3: Tadeu? Ah, bem. Trabalhei sabadão aqui, né?
0: Sim.
3: Domingão folguinha, né? Folguinha. E domingão folguinha voa, né?
0: Voa muito rápido,
3: mas
0: cara.
3: Mas graças a Deus, descansado, né?
0: Sim.
3: Virilha assada, que mais?
0: Virilha assada?
3: Nossa, perguntou como é que eu tô? Tô falando como é que eu tô.
0: Mas o que aconteceu com a virilha?
3: Não sei, está assada. Mas já certo. Passei uma pomadinha já.
0: Passou um hipogloss?
3: Hipogloss, que mais? Acho que só isso.
0: Só isso.
3: Li um pouco.
0: Ah, o que você tá lendo? Vamos lá, dica de leitura rápida agora.
3: Terminei Billy Summers, um livro do Stephen King, gente.
0: Nossa.
3: Que é conhecido como autor de terror, mas esse livro não é de terror.
0: Não?
3: Não é.
0: É... O que mais interessante você fez assim no fim de semana?
3: Cara, acho que só, né? Comi só pra caramba, né? Vi os jogos da Copa também. Né?
0: Gostou?
3: Que ninguém gostei. A Alemanha meteu 7-1, né?
0: Nossa, velho. Isso já tá me preocupando já, isso aí.
3: Cara, posso falar, todo jogo que eu tô assistindo, eu tô na minha cabeça o Brasil não tá pronto.
0: Também concordo.
3: Vamos passar vexame.
0: Eu tô nessa pegada também, viu?
3: Olha, eu tô com medo do Haiti, cara.
0: Nossa,
3: eu estou
0: mano.
3: Com medo do Haiti.
0: Hoje fez 4, hein? Tchau.

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1: 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São 5:03, gente. 5:03, hora de Brasília. Bom dia, Brasil! Vamos começar então mais uma edição gostosinha aqui do Band Bom Dia, hein? Na sua rádio do seu jeito.
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1: Às 5 horas e 5 minutos, gente. 5 horas, 5 minutos, hora de Brasília. Bom dia, Brasil! Estamos chegando, hein? Segunda-feira, 15 de junho de 2026. Cara, já foi metade de junho. Espantar essa preguiça, gente. Preguiça natural de segunda-feira. Só preguiça! 11 99991 9197. Diga o seu nome, espante a preguiça. Vamos começar bem esta semana gostosa, tá? Show preguiça!
2: Bom dia, meninos. Oi. Ótima semana pra vocês, hein?
1: Uhum.
2: Tatiana de Guarulhos.
1: Oi, Tati.
2: Indo pra academia. O que leva uma pessoa a ir pra academia às 5 horas da manhã antes de trabalhar? Alguém pode me contar?
1: Problemas, né? Problemas. Eu sugiro você passar no psiquiatra, porque segunda-feira, essa hora da manhã... Eu não vi qual é o seu DDD, deixa eu ver agora, Tati. É São Paulo, eu tô sabendo que em São Paulo tá chovendo nesse momento. Então, chovendo às 5 da manhã de uma segunda-feira e você está indo pra academia. Realmente, é papo de se internar. Um beijo pra você, boa academia, bom treino aí, viu, linda?
3: Bom dia, Tadeu.
1: Oi.
3: Bom dia, meu amigo, ótima semana pra você. Tadeu, quarta agora que o Murrá volta.
1: Não, o Ronco, você fala, o Murray é o Ronco, né? O Ronco volta segunda-feira, cara, no dia que eu saio. Um abraço pra você, meu querido, show preguiça.
4: Show preguiça, Tadeu. Bora por aí, meu irmão.
1: Bora.
4: Bora por aí, segundo.
1: Opa.
4: Come on over here, que Scorpion aí, igual Scorpion do Mortal Kombat aí.
1: Come on here, cara, falou. Um abraço pro Scorpion do Mortal Kombat. Come on here.
5: Bom dia, Tadeu.
1: Bom dia,
5: show
1: bom dia.
5: Preguiça. Show. Bora que bora, segunda-feira.
1: Segundou.
5: Geraldo, motorista de aplicativo.
1: Tamo junto. Um abraço pra você, meu querido. Show preguiça.
6: Show preguiça. Vai embora.
7: Show preguiça. Vai, Brasil.
1: É isso. É isso. É
7: aqui
1: isso.
7: Não.
1: Um abraço pra você, meu querido, tudo de bom.
8: Bom dia, Tadeu. QRA do Sailor por cá, hein?
1: Tamo aqui.
8: Aqui, em Bicado, direcionado rumo ao Braz aqui, carregadinho.
1: Sim.
8: Aqui na Marginal Tietê, só
1: sim.
8: Chuva.
1: Sim.
8: Um abraço a todos os ouvintes, uma ótima semana e tudo de bom, pois.
1: Valeu, meu querido, tudo de bom, boa semana, abraço pra você.
9: Oi. Bom dia, Tadeu.
1: Oi.
9: Guarulhos, show, preguiça.
1: Show.
9: Segunda-feira, chuvosa, show, preguiça, Tadeu.
1: Show. Um abraço pra você, meu querido, bom dia, boa semana.
10: Show, preguiça. Bom dia, boa semana, Tadeu, bora que bora. É, o motorista da Rede Veiga, Pose,
1: um abraço pra você, bom dia, vai com Deus
11: bom
1: aí.
11: Bom dia, Tadeu.
1: Oi.
11: Bom dia, show preguiça, que é o Bruno de Caçador, Santa Catarina.
1: Valeu, alô, Caçador, alô, Santa Catarina, alô, Stefano Almeida. Tem que mandar áudio, Stefano, tá escrevendo aqui, me nota, tem que mandar áudio. Muito bom dia, homem.
12: Gostoso.
1: Ai, preguicinha, né?
12: Pouquinho.
1: Preguicinha.
12: Não é tanto não, viu?
1: Essa hora da manhã, segunda-feira...
12: Não é tanto não, viu?
1: Não é muito?
12: Tô. É. Mas não é tanto não, viu?
1: Não é ao ponto de te deixar pregado na cama, né?
12: Não, você não.
1: Conseguiu
12: não.
1: Sair
12: não,
1: da cama?
12: Não, não sou não.
1: Não sou preguiçoso, não.
12: Ah, e você?
1: Tô bem, graças a Deus.
12: Ai, que bom, né, gente?
1: Que bom, né? Começando mais uma semana.
12: Mais uma, né?
1: É a última do outono, né?
12: É a última já?
1: É, essa hora, semana que vem, já é inverno, né?
12: Que coisa, hein, gente?
1: É,
12: inverninho.
1: Estação mais fria do ano.
12: Inverninho.
1: É verdade. Como é que foi o fim de semana?
12: Foi bom, descansei bastante.
1: Ah,
12: deixa eu ver.
1: Tá bom.
12: Foi sábado, deixa eu ver, sexta.
1: Sexta.
12: Aí tá, parará, papapá.
1: Tá, beleza.
12: Sexta teve jogo, né?
1: Sexta teve, não, o jogo foi sábado, né?
12: Do Brasil?
1: Do Brasil foi
12: sábado. Do Brasil
1: sábado.
12: Foi sábado.
1: É.
12: Tá, também.
1: Também?
12: É, aí sábado.
1: Aham. Uhum.
12: Aí tá. Domingo tá sábado.
1: Sábado
12: eu fui fazer o leilão. Eu fui mediar o leilão lá da Fundação do Edmilson.
1: Ai, que legal.
12: Como sempre faço, sou parceiro lá,
1: tá,
12: né?
1: Tá.
12: Foi bem legal. Eu fui na Escola Internacional de Alphaville.
1: Olha aí.
12: A outro nível, né?
1: É outra parada, história.
12: Outra história.
1: É outro país, na verdade.
12: Bem legal.
1: Que coisa.
12: E aí, o que mais que eu fiz? Aí, sábado, vi o jogo. Domingo descansei. Ontem eu descansei.
1: Mas, cara, domingo a gente precisa descansar, né? Até o Papai do Céu descansou domingo, né?
12: Eu levantei, cara. Aí eu decidi ia lá visitar a vovó.
1: Tá.
12: Vovó Maria. Cara, mas eu levantei com um pouco de tontura.
1: Aliás, a Gigi pergunta sobre o seu estado de saúde. Melhorou da dor de barriga?
12: Tá. Ô, Gigi. Melhorei.
1: Melhorou. Tava com dor de barriga?
12: Tá lá no meu Instagram.
1: Caganeira?
12: Tá lá no meu Instagram.
1: Tá.
12: Uma mini diarreia. Tá lá no meu Instagram. Emerson Franco Oficial. Inclusive, quem pagou o pato foi a Pichuca, né?
1: Enfim, dá uma olhadinha lá.
12: Mas aí resolvi ficar em casa quietinho, assistir os jogos.
1: Ai, que gostoso.
12: Porque eu acho que a Copa, se quiser ver um bom futebol, não assista só o do Brasil.
1: Não assista o do Brasil.
12: Assista todos os outros jogos.
1: Eu falei com o Diego aqui, assistindo qualquer jogo, eu estou temendo pela nossa seleção.
12: Que coisa, né?
1: Fala, a gente não tá pronto. Curaçao está pronto, porque marcou um gol na Alemanha, e a gente não tá pronto. Então, realmente.
12: Tá bom.
1: Vamos aproveitar enquanto tem jogo marcado, né?
12: Vamos aproveitar
1: pra resenha, tomar uma.
12: Aquela história, para tudo.
1: Exatamente.
12: Churrasquinho.
1: Porque vai durar
12: botar
1: pouco.
12: Botar linguiça pra dentro e vamos, velho.

0: 11 minutos, 5 e 11. Bom dia. Estamos começando mais uma edição do nosso gibi eletrônico Pulo do Gado, de segunda a sexta, aqui, juntinho com você no Band Bom Dia, pela Band FM. Vamos juntos em mais uma semana? Conto com você, assim como você conta com a gente. Eu sou o Pedro Quadras. Bom dia, Silvânia.
1: Muito bom dia, Pedro Quadras. Mais uma semana começando, hein?
0: Mais uma semana começando,
1: vamos,
0: né?
1: Aquecer os motores aqui, né?
0: Vamos aquecer esses motores, vamos logo dando a partida e a informação vem pedindo passagem.
1: Vem pedindo passagem, começo de semana,
0: começo,
1: né?
0: Começo de semana, é.
1: Vamos com calma,
0: é
1: gente.
0: É como se fosse um carro álcool antigamente pegando no tranco.
1: Exatamente.
0: Antigamente, pra quem não sabe, o carro álcool tinha um botãozinho que se apertava para ejetar primeiro a gasolina, que é de alta combustão, primeiro no carburador, depois facilitava para que o álcool fizesse o seu trabalho.
1: Exatamente. E dava uma raiva quando você tentava sair atrasado de manhã e o carro não pegava,
0: não
1: ligava.
0: Nesse frio,
1: nunca,
0: tinha que esperar.
1: Nunca. Exatamente.
0: Primeiro botãozinho da gasolina. Aí depois... E olhe lá.
1: Como é que era o barulho? E o...
0: Bom dia.
1: Muito bom dia. 15 de junho. Metade do mês já foi.
0: Olha,
1: viu?
0: Metade já foi, gente.
1: Metade já foi.
0: Se metade já foi agora, filho. Agora deixa vir.
1: Olha, dia número 166 do ano, tá? A gente tá começando a 25ª semana de 2026. E a gente já completou 45,5% deste ano.
0: Olha, gente, quase 50, hein? Durando quase 50, é verdade.
1: Mudou a lua, hein? Lua crescente.
0: Mudou,
1: já.
0: mudou, gente. Até o pessoal.
1: A lua aí. Trocou a lua, hein?
0: Mudou!
1: Se prepara aí que trocou a lua.
0: Trocou.
1: Trocou a lua, tá
0: tudo
1: bom?
0: Tudo bem, agora tá?
1: Agora é crescente.
0: Ah, então é essa que os ouvintes falaram que é boa pra cortar o cabelo.
1: É. Ah, deve ser por causa do crescente.
0: Crescente, ele cresce mais.
1: Cresce junto com a lua, né?
0: Deve ser, então vamos aproveitar, gente.
1: E vamos aproveitar.
0: Bom, acho que tudo que cresce é bom nesse momento dessa lua, então.
1: Exatamente.
0: Olha,
1: interessante
0: isso aí, hein?
1: Interessante.
0: Vou até olhar minha cueca. 5 e 14.
1: Hoje é aniversário da emancipação do Acre. O Acre, não sei se você sabe, o Pedro Quadros, ele foi comprado pelo Brasil junto à Bolívia, né?
0: Ah, não sabia, Silvânia.
1: Sim, um estado
0: por
1: comprado.
0: Por isso, seu sobrenome?
1: O Brasil comprou por 2 milhões de libras esterlinas na época.
0: Que coisa maravilhosa. Vocês sabiam disso, gente?
1: Você sabia? O Acre foi comprado. Compramos o Acre.
0: Ah, deixa eu ver. Quanto tá aí?
1: Quanto tá?
0: Foi lá ver a bacia. Quanto a bacia do Acre? Ah, não. Então vou levar.
1: Eu vou levar. Me vê um Acre aí.
0: Comprar o Acre.
1: E o Acre se emancipou. Parabéns, Acre!
0: Você sabe que na maioria das vezes a emancipação é muito importante, né? Porque você tem ali um pedaço de... talvez um bairro ou algum lugar que deve virar uma cidade.
1: Exatamente.
0: Então vamos se emancipar, né?
1: Vamos emancipar.
0: É igual você que é filho, que não é o caso do Lorota, tem que se emancipar dos pais, né?
1: Não, o Lorota não é o caso do Lorota, que tá há 56 anos morando com a sua mamãe.
0: É.
1: Ele tá com medo de deixá-la sozinha, né?
0: Tá com medo. Mas enfim, né? Bom, vamos lá.
1: Vamos
0: se
1: lá.
0: Emancipe.
1: Exatamente. Hoje é dia mundial da conscientização da violência contra a pessoa idosa.
0: Muito importante isso aí, viu?
1: Graças a Deus o nosso tá de férias aqui, então estamos cuidando muito bem dele.
0: Ah, a gente cuida muito bem.
1: É isso aí.
0: O que a gente mais faz é trabalhar por ele. Então se isso não é cuidar bem... Não é verdade?
1: Hoje também é dia mundial do vento, Pedro Quadra.
0: Oi.
1: Tá tudo bem com seu olho?
0: Não tá, cara. Sabe por quê, Silvânia?
1: Você não tá enxergando de um olho, pelo amor de Deus?
0: Não, não é isso.
1: Chegou assim.
0: Não. Eu acho que é um cílios.
1: Ah.
0: Que ele deve estar meio torto. Então eu tô vendo ele traçando aqui, ó. Isso me incomoda. Pera aí um pouquinho.
1: Ai, que nojo. Ele passou cuspe no olho, gente.
0: Aí, ó. Coloquei no lugar. Vamos lá. 5:15.
1: Dia do vento, viu?
0: Hoje é dia do vento, gente.
1: Já conseguimos estocar vento? Eu lembro que era um projeto,
0: Era um projeto da Dilma. Eu não sei se ainda conseguiram ou... Eu não sei. Talvez tenham tentado estocar o vento naquela sacolinha de supermercado e na maioria das vezes enfurada, né?
1: Posso falar... Podre essas sacolinhas, hein?
0: É.
1: A grande maioria das vezes rasga no meio do caminho.
0: Rasga.
1: Negócio de péssima qualidade.
0: E pagamos por ela na maioria das vezes. Dependendo.
1: Quando a gente não pagava, era mais forte,
0: né? Engraçado isso, né?
1: Engraçado, isso é muito engraçado, né?
0: Ai, Silvani.
1: Enfim, essas foram as efemérides. Cidade aniversariante além do Acre hoje, o
0: Às 5 horas e 16 minutos, vamos parabenizar a cidade também de Tingui.
1: Alô, tinguienses, né?
0: Cidade tinguiense com 2 mil habitantes, pequenininha.
1: É,
0: 2 mil habitantes, não chegou fósforo lá ainda, viu, em Tingui.
1: Olha aí que coisa.
0: Verdade. Tingui, que em tupi-guarani significa pega aqui. 5h16. A trilha muda, o tom muda. Eu não sei mais o que eu falo, não sei mais se eu devo colocar aqui, expor esse tipo de problema, mas no sábado a seleção brasileira veio a campo e um torcedor, do primeiro para o segundo tempo foi hospitalizado. Problema no coração por causa do time? Não. Deu alguma coisa? Não. Tontura? Não. Simplesmente ele foi hospitalizado no meio, entre o intervalo do jogo do Brasil. Ele foi hospitalizado com fortes dores no intestino.
1: Caramba!
0: Fortes dores no intestino. E ali, ao tirar o raio-x, foi diagnosticado que ele tinha, não se sabe como, ele até hoje não sabe explicar, uma bandeira do Brasil. Mas com cabo e tudo.
1: Com cabo. Uma bandeira pequena, média ou uma bandeira, um bandeirão?
0: Daquelas de estádio. Bom, vamos lá. Já tem aí pra torcida. Não sei se você vai usar.
1: Boa recuperação, hein?
0: 5h18, 5h18.
1: Vamos lá, gente. Hora do mugido especial pra aquela pessoa especial. Caso você tenha vagas de emprego, mande pra gente aqui a sua vaga de emprego. Oferte uma vaga de emprego. Vamos ajudar os desempregados do Brasil.
0: É isso.
1: 11 99991 9197. Trouxe enquete hoje também, viu?
0: Claro, caso teremos enquete.
1: Luciana Vale, mugido especial pra você, menina. Hoje é o seu aniversário. Parabéns!
0: Parabéns!
1: Vejo que você não está no Brasil, né? Pelo
0: Opa.
1: Seu DDD aqui. De onde você é, Luciana Vale?
0: De onde? Fale pra nós.
1: Conte pra... Olha que lugar bonito. Ela está na Grécia, na foto de perfil dela.
0: Poxa vida.
1: Sabe aquele lugar cheio de casa branca?
0: Maravilhoso, Silvânia. Deve coisa cegar, maravilhosa.
1: Hein? Você tem que ir de óculos escuros.
0: É, realmente, porque a luz solar e a luz do dia, ela é refletida muito mais quando bate no branco.
1: Parabéns.
0: Você já bateu no branco?
1: Não bati no branco ainda. É, já no...
0: Vamos
1: já
0: lá.
1: Bati... Sexta-feira.
0: Vamos lá, 5h19.
1: Alex, tá com a gente aqui, ofertando vaga de emprego. Vou separar daqui a pouco.
0: Já separa, vamos
1: Mugido
0: lá.
1: Mugido pro Fox Polícia, tá com a gente aqui.
0: Olha aí.
1: Um abraço, Fox Polícia.
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1: Mara Tassini tá com a gente também. Mugido pra você. É, Queca também ouvindo aqui o Band Bom
0: Queca,
1: Dia.
0: Queca, levada da breca, que gosta de dar bom dia.
1: Bom dia!
0: Bom dia, Queca.
1: Muito bom dia. Mugido pra Denise Santos, quem manda é o Everton Ramos. Everton, um bom dia pra você, boa semana. Mugido pra Denise Santos.
0: Denise, bom dia.
1: Bom dia pro César Pucci também, mandando mugido pra cidade dele, Avaiandava.
0: Avaiandava.
1: E também um mugido pro César Crispim, pescador de Tucunaré.
0: Hoje não anda mais?
1: O quê?
0: Avá?
1: Vamos lá, gente. É...
0: Vai andava, hoje não anda mais. Vamos lá, 5h20.
1: Paulo Victor também aqui, vaga de emprego. Vou separar também daqui a pouco. Claro. Vagas de emprego chegando, hein? Walter Cuiabá tá com a gente aqui. Movido pra nós, bora pra mais uma semana. Mugido pra você, meu querido Walter Silva. Muito
0: aqui
1: obrigado.
0: E nós também mandamos um mugido especial pra você que está junto com a gente, aonde você estiver.
1: Muito bem. James, de Guarulhos, tá com a gente aqui. Receba o nosso mugido também, James. Um bom dia pra você, viu, meu querido? Às 5h20. Vagas de emprego, hein?
0: Vagas de emprego. Atenção, você que está desempregado procurando uma oportunidade. A hora é essa.
1: O Paulo Vitor está oferecendo aqui a vaga de experimentador de grão de açúcar, tá? A vaga refere-se a experimentar grãos de açúcar. Os que não estiverem doce serão separados, tá? Salário R$ 2.432,00. Mas plano de saúde não dá almoço, tá? Tem que levar comida.
0: Lembrando que as pessoas que quiserem... tentar, pelo menos, aí esse emprego de experimentadores de grão de açúcar, eles pedem, sim, um exame para que você não tenha diabetes, tá? Então, vamos atentar, porque né, senão você já vai lá sabendo que tem diabetes, você não será classificado para o emprego.
1: Exatamente. Alex oferta também a vaga de lambedor de bilola. 8 horas de serviço, salário R$ 4.000, mais vale bilola. O Alex está ofertando aqui a vaga, tá?
0: Gente, o Alex que falou que não vai deixar a vaga dele, viu? Ele só está ofertando uma nova. São 5h21.
1: É muito trabalho pra ter que ficar dividindo.
0: Ele não tá dando conta.
1: Realmente não dá conta.
0: Não tá dando
1: então,
0: conta.
1: Vá lá e ajude. Ajude ele lá, tá?
0: Aqui, o Alex,
1: Olha, enquete. Tem enquete?
0: Enquete do dia.
1: Às 5h22, Pedro Quadras, quando você está, depois já de vestido, né, preparado para sair, claro, a última coisa que você coloca é a parte de baixo, os pés, né?
0: Certo.
1: Quando você vai calçar, você é meia calçado, meia calçado?
0: Atenção, alternativa A.
1: Meia calçado, ou B?
0: B.
1: Meia, meia calçado, calçado.
0: Vocês entenderam?
1: Entendeu?
0: Vamos lá, repita pra nós, alternativa A.
1: Você é meia calçado, ou você é meia, meia, calçado, calçado? Eu sou do time meia calçado, meia calçado.
0: Meia calçado, meia calçado.
1: Coloca meia, depois o tênis.
0: Eu também sou.
1: Agora que eu... meia, depois o tênis.
0: Agora para prestar atenção, eu sou meia calçado, meia calçado.
1: Exatamente.
0: E você, alternativa A, meia calçado, meia calçado. Alternativa B, meia, meia, calçado, calçado.
1: 11, 9.
0: Alternativa C, a meia, meia, eu coloco se eu quiser.
1: Eu não uso meia.
0: Eu
1: prefiro
0: meia.
1: Pegar chulé.
0: E, ai, credo, eu não gosto.
1: 11 9 9 9 9 1 9 1 9 7. Mande pra gente aqui a sua opinião. Você é meia calçado ou meia, meia, calçado, calçado? Mande pra gente aqui. Alternativa A, o Simão diz. Então ele é meia calçado, meia calçado.
0: Muito bem.
1: Muito bem, obrigado pela sua opinião, meu querido. Bom dia.
2: Bom dia, Tadeu. Bom dia, Vita. Meia, meia, calçado, calçado.
1: Olha, quer dizer, ele coloca primeiro as meias e depois o sapato, o tênis, hein?
0: Meia, meia, calçado, calçado, ok, ok.
1: Um abraço pra você, bom dia, meu querido.
0: Obrigado, querido.
3: Bom dia. Bom dia, galerinha. Gisele aqui de Floripa.
1: Oi, Gi.
3: Então, eu coloco meia, meia e depois calçado, calçado. Beijo, boa semana.
1: Olha, mais uma, meia, meia, calçado,
0: meia,
1: calçado.
0: Meia, meia, calçado, calçado. Ok, ok, interessante isso.
1: Um beijo pra você.
4: Ô, Tadeu, bom dia. Eu sou meia talco calçado, meia talco calçado.
1: Um homem que cuida dos seus pés, hein? Ele passa tênis, pé, Baruel.
0: Engraçado, eu tenho lá, esqueço às vezes de passar, viu? Então ele usa meia talco calçado, meia talco... Interessante, boa, boa.
1: Só aí já perdeu 10 minutos da sua vida.
5: Vocês cada dia surpreendem, hein?
1: Oi.
5: Meia calçado, meia calçado. Até eu fiquei em dúvida. Pior que eu vou tomar banho e fico agora olhando se eu tomo banho de frente, de lado... Eu vou me depilar e eu fico pensando, caramba, todo dia eu lembro de vocês agora.
0: É, muito bem. Como é que é o nome dela, Tadeu?
1: É a Tati.
0: Tati, muito obrigado por estar acompanhando. E claro, você vê que ela é focada em tudo o que acontece aqui. A partir de agora, ela vai ficar confusa também na hora de vestir meia, meia, ou calçado, calçado, ou meia, calçado, meia, calçado.
4: Bom dia, bom dia, bom dia, Pedro Quadra, Silvânia Alves. Eu sou meia, meia, calçado, calçado.
1: Meia, meia, calçado, calçado. Okay. Realmente tá ganhando, hein?
0: Tá ganhando, meia, meia, calçado, calçado. Engraçado isso, né?
1: Pois é. Bom dia, meu querido. Boa semana pra você.
6: Bom dia, Tadeu.
1: Bom dia.
6: Bom dia, homem vinheta. Silvana São José do Rio Preto, indo pra academia. Meia, eu coloco meia calçado, meia calçado. É. Beijo, meninos.
1: Um beijo pra você.
0: Poxa, agora sabe que, Silvana, deixa eu só prepressar. Vamos lá, eu me sento.
1: Pedro Quadras tá tentando fazer aqui um...
0: É, porque às vezes a gente fala uma coisa e não é, peraí.
1: É, é.
0: Eu pego, porque assim, eu deixo o tênis... Meia... Caramba, meia calçado?
1: Tá, calçado, dúvida,
0: meia,
1: né?
0: Meia calçado. Acho que é meia. Não, meia calçado, meia. Acho que é meia calçado.
1: Meia calçado.
0: Amanhã
1: meia...
0: eu vou prestar muita atenção
1: nisso. Presta atenção e me conta.
0: Tá bom, lógico.
1: Faz um vídeo, faz um reels.
7: Bom dia, meus amores.
0: Bom dia.
7: Eu ponho meia calçado, meia calçado. Patrícia de Osasco.
1: Pati, um beijo pra você. Ela é do time meia calçado, meia calçado.
0: Meia calçado, meia calçado.
1: Beijo pra você, tá?
8: Bom dia, Tadeu. Bom dia, Vieta.
0: Bom dia.
8: Carlos Alberto de Diadema aí no. Pra mais um curso aí, tô com a minha loira do lado, gostosa.
1: Não entendi sua mensagem, uma mensagem confusa, né?
0: Confusa, porque ele falou um negócio, depois tá com uma loira do lado.
1: Eu não sei porque que a loira entrou no assunto, mas parabéns aí por estar com uma loira gostosa do seu lado.
0: Legal, porque eu tô aqui com o Tadeu, né?
1: Com Silvânia Acre, por favor.
0: Ai, desculpa, Silvânia.
1: Ponto final em mais uma edição de O Pulo do Gado.
0: O Pulo do Gado, seu gibi eletrônico. Obrigado pelo carinho. Obrigado por interagir com a gente, estar conectado, assim como o nosso ouvinte que agora leva todas as dúvidas para o seu dia a dia. Gente, são 5 horas e 26 minutos. Por aqui eu me despeço desejando para você uma ótima semana. Silvânia, muito obrigado por dividir a bancada comigo, minha querida.
1: Pedro, bom dia e excelente semana pra gente.
0: Pra você também e a todos, um ótimo dia.
1: Cinco e 27.

0: Ninê!
1: Quem é?
0: É o Zebete.
1: Quem é?
0: É o Zebete.
1: Quem é?
0: Vou repetir pra você, é o Zebete, olha o cuco aí, 5 horas, 27 minutos, 5h27.
2: Bom dia, seu Zebete.
0: Bom dia, Clarinha, bom dia, crianças, bom dia a todos do Brasil que estão ouvindo a Band FM. Obrigado pelo carinho, viu, gente?
2: Seu Zebete,
0: oi.
2: Que dia é hoje?
0: Hoje é dia 15, junho 2026.
2: Será que tem aula hoje, seu Zebete?
0: Tem aula sim, vai pra escola, viu, gente? Vai pra escola, estuda, viu, minha linda? Vai lá, aprende, vê o que você quer da sua vida, já começa a pensar. Talvez também vou te falar uma coisa hoje em dia. Olha como tá difícil. Mas olha, Clarinha, não quero botar uma interrogação na sua cabeça, viu, meu amor? Vai pra escola, linda!
2: Beijo, seu
0: Zebete. Beijo, boa aula, tchau. Acerte seu relógio. Olha a hora, olha a hora, olha a hora. 5h28. Falou. Gente, olha, são 5 horas e 28 minutos. Manhê, vai lá no quarto do pai, ó. Acorda. Vamos levantar. O leite já tá fervendo lá, lá, lá. Olha o leite fervendo na chaleirinha. Já apitou. Já apitou! Vamos levantar! Quem já tá acordado junto com a gente, às 5 horas e 28 minutos, 5h28, deixa eu ir lá ver se ele já acordou. Bom dia, Tadeu!
3: Muito bom dia, seu Zebete! Presente professor, né?
0: Imagina, você é um menino bom. Menino que sempre tá junto com a gente, né? Um menino aí... esperto, né? Esse menino é danado, viu, gente?
3: Ô, seu Zebete, vamos estar aqui nesse climinha gostoso. Estamos no mês das festas juninas,
0: verdade,
3: né?
0: Verdade.
3: Como é que tá a festa junina lá na tua fazendinha?
0: Ai, tá gostoso. É uma época que eu gosto, porque a gente reúne, né? A gente convida os amigos, família. Ah, vai ter uma fogueirinha. Cada um traz um pratinho de doce pra ajudar. Eu lembro da minha época, sinto saudade. Conto dela... um pouquinho de cada coisa e não tem maldade. Naquela época, a gente, antes de mandar todo mundo embora, a gente colocava na fogueira uma batata e deixava ela assar para todo mundo não ver a hora. Eu lembro que nós gostava de bater um papo, muito sentado, muitos em pé, a mó de ficar pronto de correr quando a criançada soltava o busca-pé. Eu sei que eu falava muita coisa, contava umas prosas, até falava besteira, mas tudo isso era formado em volta do fogo da fogueira. Como era gostoso falar da vida dos outros, gostoso contar coisa do folclore. Eu sei que a gente sente saudade, até porque o tempo passou e ninguém viu. E agora, a gente aqui celebrando as coisas do Brasil, mas na verdade a gente sente saudade e quer voltar para aquela época gostosa que não tinha o tal do celular. A gente ficava em volta da fogueira, modo de prosear, falava muita coisa, até história de terror. Eu lembro que as histórias que eu mais gostava era do meu avô. Ele ali na sua cadeira de balanço ficava hora e hora com a vovó do lado. Dona Aurora, eu nunca esqueço, porque eu lembro que o vô falava e todo mundo sentia um medo, dava emoção. O vô ria, gargalhava e falava, eita, um monte de bundão. A gente ria, a molecada se encolhia, por causa que a história do terror da gente temia. Mas posso falar a verdade, eu sinto saudade. Daquele tempo em que a gente proseava, que a hora não passava e ali a gente ficava. Era 3, 4 da manhã, ninguém queria ir embora, tava gostoso, mas a gente tinha que fazer a nossa parte, sair dali, mas deixava a saudade. Então eu quero dizer que o tempo passa, o tempo voa e vamos fazer a nossa vida continuar numa boa. Eu quero deixar meu recado pra você que tá aí pensando no tempo e fala que não tem tempo. Cuidado, porque o tempo passa, junto com ela a vida. Então aproveite ao máximo. E eu falo de coração, Se hoje eu conto essa história, é porque eu não deixei a minha vida em vão.
3: Bonito, bonito, seu Zé Bete. Que bonito.
0: Obrigado, são 5 horas e 32, 5 e 32. A gente faz de coração, né, Tadeu?
3: É isso, seu Zé Bete.
0: A gente faz de coração.
3: Vem contando... da alma, né?
0: Vem da alma, história da alma. Vida, né? Você sabe que eu às vezes eu fico fazendo essas poesias, essas coisas. Eu já as coisas. Como é que fala? Eu sou punhata, como é que fala?
3: Vou dizer.
0: Poeta.
3: Poeta,
0: olha que sim. Apolinário ri. Obrigado pelo carinho de todos. Alô, meus irmãozinhos, vamos junto.
3: Ai, seu Zé Bete, vamos jogar água nos gordos, nas gordas pra acordar, pra começar bem essa semana aqui. Aliás, a Silvana mandou mensagem aqui, tá emocionada, seu Zé Bete. Diz que o pai dela fazia muito isso, contava histórias de assombração na beira da fogueira.
0: Falando, eu sei como é que é. Hoje em dia não tem mais... Hoje em dia você reúne as crianças, a pessoa vai saber o que eu tô falando. Faz o teste, faz uma fogueirinha, reúne as crianças, aí você tá falando lá, elas estão tudo dispersas.
3: É.
0: Elas não ficam prestando atenção.
3: Você tá com a cara no celular, né?
0: Amanhã, eu posso ir. Não adianta. Tente, vale a pena. Fala, olha, vem cá. Ninguém de celular, que eu vou contar uma história pra vocês. É verdade.
3: É isso aí, seu Zé Bete. 11 99991-9197. Manda aqui sua mensagem, porque o seu Zé Bete vai jogar água no C. Quer jogar água em alguém? Quer acordar alguém? Aguinha morna, porque tá começando a esfriar.
0: Verdade, Tadeu. Joga água nele, manhê.
3: Falou. Água no Roger Pellegrini, seu Zé Bete. Falou, manda água em mim, seu Zé Bete.
0: Joga água nele.
3: Água nele, seu Zé Bete. Água aqui no Luciano, que tá com a gente aqui. Falou, Luciano, um abraço pra você,
0: obrigado,
3: meu querido.
0: Obrigado, Luciano, obrigado água pelo carinho, viu? É, não é fácil não, tem gente que evita tomar banho, viu, nesse frio, viu?
3: Exatamente. É,
0: aquele banho de gato, né?
3: Nossa, é só... Como é que é o banho feijoada, né?
0: É, o banho feijoada é a orelha, lava as orelhas e os rabos. E o pé. Só lava isso, é orelha, pé e rabo.
3: É só isso, né, só. Zé Bete? Mais água aqui no povo, pode mandar mensagem aqui, gente. Bom dia.
4: Eu quero...
3: Que é
4: a TV Zona?
3: É, realmente.
4: Da Band FM.
3: Um pouco aleatório.
0: Aleatório, no meio da
3: no meio do negócio, mas um abraço aí. Tá anotado, viu, meu querido? Bom dia.
5: Bom dia, Tadeu. Bom dia, Zé Bete. Aqui é o Alberto. Joga água neném, que tá me dando sono.
3: Ih, tá dando sono nele.
0: Já, ó, joga um balde bem cheio, joga. Aí, ô!
3: Água nele. Água na Leilane Santana, tá com a gente aqui. Água em todos os alunos, afinal, é semana de prova.
0: Semana de prova, vamos estudar, viu, gente? Vamos estudar. Bora. Gente, olha uma dica pra você que é papai e mamãe. Já começa aí a fazer a cabeça do seu filho, da sua filha. Tá estudando, mas não deixa de fazer curso com as novas tecnologias, não, viu? Manda estudar IA. Manda estudar as coisas novas que estão surgindo, que não adianta de escapar, porque vai ser um novo mundo, não adianta.
3: Veja bem, não é fazer a lição com a ajuda da IA, hein?
0: Não é isso.
3: Não vai aprender nada.
0: Não é isso, não é. É estudar o que a IA nos proporciona e pode...

0: Taque as bolas,
1: taque,
0: né?
1: Taque as bolas, isso. E dá uma lavada na gaveta, viu? É, não esquece de passar o dedo em volta da caçapa,
2: né? Bom dia, Tadeu! Bom dia, Zenete! Boa semana, Deus abençoe nosso dia aí, viu? É o Márcio Badu de Itapevi!
3: Alô!
0: Falou. Valeu, meu querido. Água ali.
1: Obrigado, obrigado.
0: Olha, o Edmilson acho que não tá online, não mandou pra gente aqui a sugestão de modão, mas tem um ouvinte, Luciano, sugerindo aqui Canga do Tempo, de Lourenço e Lorival.
1: Gosto disso, hein?
0: Vou colocar na agulha, tá?
1: Gosto disso. Pega a vitrola lá, já separa o LP. Isso, o vinil. A gente
0: tem o nosso arquivo do Zebete.
1: Tem um arquivo do Zebete aqui. A gente tem tudo em vinil, viu, gente? Disco de vinil aqui. Você lembra? Lembra?
0: É isso aí.
1: Será que os seus filhos sabem o que é um disco de vinil? Não sei se sabe, mas, não.
0: Mas você tá voltando, né, seu Zebete?
1: Tá voltando, verdade.
0: Tá voltando, né? Como tudo hoje em dia, é muito caro.
1: A
0: comprar um vinil é o preço de 5 vinis lá no passado, né?
1: É verdade. Mas, história, né? Revivendo o passado. Mas, gente, separado aqui já. Lembrando que nós estamos ao vivo. Deixa eu só mandar um bom dia para minha equipe. Deixa eu agradecer aqui o nosso produtor.
0: Não tem ninguém.
1: Não tem ninguém. Também agradecer a estagiária.
0: Não tem ninguém.
1: Vamos agradecer a nossa coordenadora.
0: Não tem.
1: Deixa eu agradecer o técnico de...
0: Dormindo.
1: Ah, mas lá na sala de...
0: Não veio.
1: Então deixa.
0: César Berti, 5h37. Vamos faturar e vamos de modão?
1: Vamos, gente. Às 5h37. Alô, meu povo. Alô, você que tá ligado aqui no programa do Zebete. Obrigado pelo carinho, viu? Vamos acordar aí. Você acordou? Mas o Benê não acordou, né? Benê. Vamos acordar, amorzão. Olha a hora. 5h37. Gente, pega lápis e papel, porque a gente já tem um intervalo comercial. Anota tudo que a gente fala aqui, para depois você ir atrás. Pode falar que ouviu no programa do Zebete, nós voltemos já.
0: Cheio de oferta, viu, seu Zebete?
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1: Gente,
0: 7 milhões.
1: Esse aparelho de 7 milhões aí, falou que ouviu aqui no Zebete, eles vão te dar duas fitas virgens da BASF pra você gravar o programa, tá bom? 5 horas, 38 minutos. Modão sertanejo. Alô, meus irmãozinhos, minhas irmãzinhas. Aqui é o som da terra. Ó, o cheirinho de terra molhada. Bom dia, bom dia!

5h40. 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

0: Que bonito,
1: sucesso.
0: Que bonito.
2: Puxando a pesada carga da solidão.
1: Aô, mundão sertanejo.

0: FM é sucesso! Bom dia, obrigado pelo seu carinho, viu,
1: que bonito,
0: gente?
1: Que bonito, seu Zé Beto!
0: Ai, que bonito! É bom relembrar. Gente! Acerte seu relógio, são 5 horas e 42 minutos. Tadeu, obrigado, viu, lindo?
1: Seu Zé Beto, obrigado, senhor. Obrigado, senhor.
0: Imagina. Falou! Esse barulho é do trenzinho da vida. E aí, tá aproveitando a sua? Nesse mundo maluco, nesse mundo caótico, gente, vamos prestar atenção na vida. Vamos viver mais, sofrer menos. Vamos deixar um pouquinho de lado essas coisas ruins da vida. Sabe por quê? Porque o trenzinho, ele passa todo dia. O seu vagão? Sim, seu vagão já tá pronto, já tem. Agora só depende de você. Tá pronto para embarcar? Ou não? Então, aproveite. Porque você nunca saberá o dia que o trem vai passar. Bom dia.
2: Beijo, seu Zé Beto.
0: Tava inspirado, hein?
1: Aproveita,
0: tava inspirado,
1: gente.
0: Hoje.
1: Aproveita, gente.
0: Aproveita. Eba!
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0: turma do bicho.
1: Tá na hora.
0: Puxando na gaita, bicharada no vocal, fazendo rock rural.
1: É, vai, vinheta, vai, Jadeu, vai, bicharada.
2: Peraí, pô.
3: É a bicharada, somos nós?
1: É, ué.
0: Puxando na gaita, bicharada no copo coral.
3: Cocoricó.
0: Cocoricó.
1: Eba, que legal, gente. Sabe, Jadeu, bom dia, bom dia, bom dia.
2: Bom dia.
1: Eu gosto muito dessas musiquinhas, sabe, infantis, porque elas são especiais, né? Tipo essa do Cocoricó.
2: Aham.
1: É muito legal, pô, a gente poder cantar e relembrar, né? Porque...
2: Ah, é da infância, né?
1: É, o Cocoricó foi um sucesso, né?
2: Foi. Um programa muito inventivo, né? Fazia muito bem pra criançada.
1: É, eu gosto desses programas que, além de entretenimento... É isso aí, ensina também, né?
2: É.
1: Eu posso dizer que é o nosso programa, né?
2: Sim, sim. É. A gente já ensinou.
1: O quê?
2: Você mesmo, né, Pidoncio? Ah, Quem ensina a reciclar, né?
1: É, você...
2: Quem ensina a não matar o saruê.
1: Verdade, Jadeu. Então, você tá vendo como que às vezes, você mesmo sem perceber, Pidoncio, você tá influenciando, ajudando muitas pessoas. Você é um influenciador.
2: Sim.
1: Não sou.
2: Como não é? É, sim.
1: Não, porque eles falam lá na vila dos influenciadores de negócio de internet.
2: Sei.
1: Eles ganham dinheiro, eu não ganho.
2: Mas aí é uma outra história, né?
1: Aí é uma outra história. Mas acho que, Pidoncio, posso falar? Não há dinheiro no mundo que pague o que você faz aqui.
2: Ah, sim! Ah, sim! Tem sim, né, Pidoncio?
1: Tem.
2: A gente pode sentar e começar
1: a conversar.
2: A gente pode colocar uns valores na mesa.
1: A gente põe uns valores, né, Jadeu?
2: Mas tem muita criança que ouve a gente por causa de você, né, Pidoncio?
1: Ah, não é possível.
2: É verdade, cara.
1: É sério.
2: Você tem o seu jeitinho. Ele atrai as crianças, Pidoncio. Sabia disso ou não?
1: Ah, sério, Jadeu?
2: Acho que esse seu jeitinho... Eu preciso escolher a palavra certa, tá?
1: É, não vai também.
2: Eu tô com um idiota na cabeça, mas eu preciso que você escreva. Esse jeitinho simples que você tem...
1: Ele
2: tá com o quê na cabeça?
1: Não, ele tá lembrando.
2: É, preciso escolher.
1: Ele tá pra palavra,
2: Esse jeito simples, humilde que você tem.
1: Aí, já melhorou. Aí você já...
2: A criançada se identifica, Pidoncio.
1: Aí você já me deixou mais feliz. Mas eu posso fazer uma pergunta?
2: Pode.
1: Eu não acho. Que horas são agora, gente?
2: Agora
1: você
2: são
1: hora.
2: 5h46.
1: Eu não acho que é 5h46 vai ter uma criança ouvindo.
2: Será? Ó, atenção. Se tiver alguma criança ouvindo esse programa agora...
1: Eu paro de fazer, eu...
0: Fazendo aí,
2: manda mensagem no WhatsApp 11 99991 9197.
1: Não é possível, não.
2: Mensagem de voz, né?
1: É porque esse horário eu acho que tá todo mundo dormindo, né?
2: Mas o tio da van tá ouvindo. Isso eu sei.
1: Ah, sim, tem bastante. Os tios da van já estão se preparando pra buscar as crianças,
2: exatamente.
1: Tudo.
2: Deixa eu ouvir aqui, peraí.
4: Oi, bom dia. Eu sou o Daniel. E aí, Saruê, tudo bem?
2: Não sei, tá esquisito essa criança.
1: Essa criança deve ser irmão daquela menina de 68 anos que tava dando uma de criança de 12. E acreditaram que ela tinha 12 anos.
2: Tava assumindo absorvente da mulher na casa e ela nem desconfiou, pô.
4: Ô, tio! Eu gosto de você, tio! Seu filho da mãe!
2: Olha, Pidoncio, muitas crianças...
1: Olha, você viu, Pidoncio?
2: Muitas crianças, olha.
4: Bom dia, tio! Ô, tio, eu tô ouvindo, tio!
5: Tem bastante, os tios da
4: mãe
5: já
4: estão preparados
5: para as crianças.
1: Tá vendo, Pidoncio?
6: Meninos, aqui é a Daniela de Buaçu.
1: Oi.
6: Tem sim, meu filho tava ouvindo até quase agora, que aí eu trago ele de manhã cedo, 20 para 5 da manhã, tá comigo no carro, a gente já começa a ouvir, aí eu deixo ele na minha mãe, que ele vai pra escola e eu vou trabalhar. Então tem bastante criança ouvindo sim, pode ter certeza.
2: Ai, que medo, hein?
1: É, a gente começa a pensar, né?
2: Ai, que medo.
7: Oi, Good FM, eu tô ouvindo sim, 8 anos.
2: Pidoncio.
1: Você tá ouvindo, Pidoncio?
2: 8 anos. Tá ouvindo a gente. Bom dia.
1: Bom dia.
4: Oi, tio.
2: Aí.
4: Bom dia, tio. Eu tô te ouvindo, tio.
2: Te ouvindo. Tem mais criança ouvindo aqui?
8: Bom dia, tio Pidoncio. Bom dia, tio Tadeu. Bom dia, tio Homem Vieta.
1: Bom dia.
2: Realmente, bom dia.
1: Eu acho
2: bom
1: que
2: dia,
1: essas crianças estão precisando de uma madeira, viu?
2: Então, essa que acabou de entrar no ar, então.
1: Ah, isso aí gosta de uma madeira.
2: Tá precisando demais. Mas é responsabilidade, Pidoncio.
1: Eu parei pra pensar agora. Eu acho que tá na hora da gente Poxa, que a gente podia... Vamos fazer um programa, então, infantil agora?
9: Uma mensagem infantil?
1: Um quadro infantil? Vamos
9: alguma
1: pensar no
9: coisa,
1: quê, hein?
9: Sei lá.
1: O que a gente pode pensar para um quadro infantil? Tem que ter, já que a gente tem criança ouvindo. Vamos pensar, sei lá, fazer um programa como se fosse um Castelo Rá-Tim-Bum.
9: Não sei, com...
1: Um sítio do Pica o Seu Pau Amarelo. Não sei, Jadeu, a gente tem que...
9: Aí, ó. Gente, o tio Pidoncio chegou para alegrar a sua manhã.
10: Bom dia, crianças! Fala com eles, dá bom dia, tio Vinheta.
1: Bom dia, crianças. Vamos começar mais um programa voltado para as crianças do nosso Brasil.
10: É isso aí, criançada. E vamos lá. Hoje nós vamos fabricar brinquedo. Atenção, vamos lá. Papai e mamãe, estejam junto com as crianças. Nós vamos precisar de... Uma tesoura sem ponta. Lápis de cor é importante. Isso. Folha sulfite. Bacana. Um rolinho de papel higiênico. Muito bem. Um copinho de água. E peça pro papai e a mamãe te ajudar. Nós vamos precisar também de uma faca sem ponta. Hoje nós vamos fazer um brinquedo puxa-puxa. Vamos lá. Com a tesoura sem ponta, você vai cortar a folha de sulfite em forma de bola. Muito bem. Agora, nós vamos colorir essa bola com as nossas canetinhas. Muito bem. Com um rolinho de papel higiênico, nós vamos colocar bolinhas de papel higiênico, lembra da água? Molhadas no copo de água. Muito bem, criançada. Isso. Agora, o que fazer com esse brinquedo? Eu não sei. Mas... Você faz e faz o que você quiser. Legal! E agora, nós vamos às historinhas infantis com tio Vinheta e tio Jadeu.
9: Oi, crianças! Tudo bem com vocês? Nós estamos aqui para contar uma história sobre um menino muito malvado.
1: É isso aí! E nós vamos fazer uma viagem nessa história encantadora do menino malvado! Era uma vez um menino muito malvado. Ele vivia fazendo as suas peripécias. Não é não, tio Jadeu?
9: Ele dava rasteira nas outras crianças.
1: Ele beliscava.
9: Ele colocava tachinha na cadeira da professora.
1: E, às vezes, até colocava fogo nos papéis do fundo da classe.
9: Soltava pum na mão e depois colocava na cara dos outros.
1: Ele era danadinho. Ele lambia o dedo indicador e socava na orelha do amiguinho.
9: É isso. Ele era muito malvado.
1: Muito, mas muito malvado. Só que um dia, ele teve que aprender que fazer malvadeza... Não pode!
9: Não tá com nada! Certo dia, ele foi querer colocar a tachinha na cadeira da professora. Mas mal ele imaginava que a professora estava atrás dele, vendo tudo o que ele estava aprontando.
1: Ah, ele se deu mal! A professora viu e fez careta.
11: Que você tá fazendo, menino?
9: Cara da Ana.
1: E ele foi pego em flagrante. Depois desse dia, nunca mais ele aprontou. Agora, ele é um menino bom, educado. E olha, atenção, crianças, não façam coisas erradas, hein?
9: Não façam, porque papai coloca de castigo, você vai ter que lavar a louça todos os dias depois do jantar.
1: É isso aí. Tá aí, mais uma historinha bem legal aqui no Momento Criança do Band Bom Dia.
9: Tchau, tio Pidão.
10: Tchau, pessoal! Até as próximas brincadeiras! Ó, e no próximo programa, nós vamos trazer, sabe quem? Ela disse que vai participar. A bruxa, a Cuca!
9: Ai, que medo!
10: Ai, que medo! Então, crianças, até o próximo programa. Tchau, gente!
9: Tchau!
12: Quero sair!
9: Baixar a classificação indicativa do programa.
12: Viu? Já vou ter que baixar, cara.
9: Vou baixar.
12: Classificação indicativa, sei lá, 10 anos, não sei, 8.

0: aqui é uma porcaria.
1: Ai, ai, viu? Olha.
0: Merda nenhuma. Desculpe.
1: Vamos lá, gente. Cafezinho expresso aqui hoje. No Band Bom Dia. Vamos lá pra... Ó, tem... Ai, tem crianças ouvindo a gente. Vamos ouvir aqui, peraí.
2: Ai, o meu nome é Maria Fernanda.
1: Maria Fernanda.
3: Maria Fernanda, olha aí, ó.
1: Um beijinho pra você, Maria Fernanda, a filha da Vivi. Tava com a gente aqui ouvindo.
3: Tá vendo?
1: Um momento feliz com o tio Pidoncio.
4: Bom dia, Tadeu, homem vinheta, Pidoncio. Ah, mas também, né? Não é um programa pra criança. Não. Os pais também têm que prestar atenção nisso daí.
3: Peraí.
4: Bom, bom. Vou trocar de estação aí enquanto as crianças estiverem no carro.
1: Não,
4: não, não. Volto,
1: não troca, não. Não troca, troca não.
3: Ô, meu querido, você não viu que a gente adaptou pra criança?
1: A gente tá se adaptando aqui, tá?
3: É.
1: Porque nós somos capazes disso.
3: Nós não perdemos ouvintes, a gente se adapta.
1: Exatamente.
5: Bom dia, bom dia, bom dia. Segundou, bebê.
1: Oi.
5: Bora pra cima.
1: Bora.
5: Bora. Leitinho, leitinho só do Vinheta. Beijo da Fabi de Floripa.
3: Ô, Fabizinha, tá separado.
1: A gente tá acabando de falar com esse programa de criança.
3: Ah, é?
6: Fala, Jadeu. Manda um café pros cornos da Mega G aí, Jadeu. Um abraço, Armando aqui de Cotia.
1: Valeu, Armando. Um abraço pra você. Cafezinho aí, meu querido.
7: Bom dia, Tadeu. Bom dia, Vinheta.
3: Bom dia.
7: Café pra Academia RX São José do Rio Preto.
3: Olha
7: Xandão
3: aí.
7: Xandão, por cá.
1: Valeu, Xandão.
3: Rio Preto, que audiência. Obrigado.
1: Alô, Rio Preto.
8: Bom dia, Tadeu. Bom dia, tio Vinheta. Bom dia, tio Pidão.
1: Oi.
8: Manda aqui o Nescau aqui pro Anderson Panarotti de Vargem Grande Paulista. Um abraço.
1: Tá bom. Um abraço pra você.
3: Vou mandar pra você.
1: Nescau, viu? Olha que perturbador, gente. Mais um. Ponto final, acabou, hein?
9: Obrigado,
1: obrigado, meu Deus!
10: Obrigado, viu, gente?
1: Obrigado você, ouvinte da Band, pelo carinho. Segue a gente nas redes sociais. Sou Tadeu no Instagram.
10: Repete, repete.
1: Sou Tadeu no Insta.
3: E arroba Emerson Franca Oficial. Arroba Emerson Franca Oficial.
1: Vem aí mais uma edição da Hora do Ronco. É mais alegria na manhã campeã aqui da Band FM. Você não sai daqui não, hein? Pelo
3: Sei.
1: Amor de Deus.
3: Nem pense.
1: É. Band, bom dia!
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1: Bom dia, são 6:01, gente. 6:01, hora de Brasília. Maravilhosa manhã de segunda-feira. Vamos com tudo. Vamos espantar essa preguiça.
25: Bora!
1: Aqui, dando umas risadas, falando as besteiras.
3: Vamos, cara.
1: Vai começar mais uma edição de A Hora do Ronco.
25: Aqui na sua rádio do seu jeito.
1: Falou é tudo, Bidonço. Falou
3: bora,
1: tudo.
3: Bora, bora, bora.
25: Ai.
26: Olha, é isso. Ronco.
1: 6:01, muito bom dia, homem vinheta.
3: Bom dia.
1: Bom dia, Pidon.
25: Excelente dia, gente.
1: Muito bom dia, gente. Vamos começar a semana aqui falando as besteiras. Hoje a gente quer saber, pergunta aqui da Hora do Rumo.
3: Atenção.
1: Científica.
3: Vamos lá.
1: Você já viu alguém pelado sem querer?
3: Ixi,
1: eu não tô falando dos tarados de plantão. Tô falando de você, sei lá, tá saindo da sua...
3: Sem querer.
1: Tá saindo do teu quarto e a tua sogra tá saindo do banheiro.
3: Pelo amor.
1: Completamente nua.
3: E aí?
1: Conta pra gente, já viu alguém pelado, pelada sem querer? Quem
3: conta
1: era essa
3: nós.
1: Pessoa, hein?
25: E conta aí?
1: 11999919197. Palavra-chave qual que é, Pidoncio?
25: A palavra-chave é nu.
1: Nu.
25: Mandou... De pelado, né?
1: É isso aí.
3: Boa!
1: Mandou nu. A Aninha tá aqui com a gente hoje. Já sabe que você tem história pra contar aqui.
3: Mandou nu, a Aninha vai ver.
1: Lá ela. 11999999197. Conta aí, já viu alguém pelado sem
3: e
1: querer?
3: Aí?
1: Por quê?
25: A praça é nossa!

0: Tarde FM, Simone Mendes, Direitos Iguais, na Hora do Ronco, 6:06 agora. Você já vê alguém pelado sem querer?
1: Caramba,
0: velho. Totalmente sem aquela,
1: acontece.
0: Aquele momento constrangedor. É. Você já foi pego, pega, pelado, pelada, sem querer? 11999919197, palavra-chave qualquer.
2: Já que
0: estão
2: falando pelado, é nu.
0: É nu. Manda nu aí.
2: Nu.
0: Vem contar tua história constrangedora. Você pegou alguém pelado sem querer? Nu. Manda aí. 11999919197. Girou aqui, ó.
3: Adulto. Baiano. Barata. Joãozinho.
2: Tá girando já, né?
0: Tá girando.
4: Tá. Digo, namorado, padre, papagaio, pastor,
3: português,
5: religião,
6: profissão,
0: bar.
2: O cara tava no bar. Pessoal! Cheio, pessoal jogando sinuca, bebendo cerveja na mesa, jogando truco. Pessoal! Minutinho de atenção de todos aqui, por gentileza. Obrigado, todo mundo parou, já deu. Pô, o cara entrou gritando, parou. Queria fazer uma pergunta aqui. Alguém, atenção, alguém aqui. Pessoal, você no fundo é conversando também, por gentileza. Alguém perdeu um maço de dinheiro, um bolo de dinheiro, embrulhado no elástico? Meu, já deu. Todo mundo começou a gritar, eu, olha. Ele falou, achei o elástico, hein? Pode continuar fazendo o que você tá fazendo.
0: Tá aqui comigo.
2: E saiu correndo já.
7: Cadê os caras?

0: Band FM Leonardo, Eduardo Costa, telefone mudo aqui na Hora do Ronco. A gente quer saber. Você já pegou alguém pelado sem querer? Já viu sem querer? Conta aqui pra gente. 11 99991-9197. Pidoncio, tem ouvinte na linha.
1: Alô, bom dia!
2: Bom dia!
1: Tudo bem, fia? Como é seu nome?
2: Andréia.
1: Ô, Andréia, fala com ela, Vinhetão.
3: Ô, Andréia, bom dia!
2: Bom dia!
3: Bom dia, Andréia Tadeu.
0: Ô, Deia, bom dia, tudo bem com você?
2: Bom dia, tudo ótimo.
0: Ô, Deia, conta pra gente, já viu alguém pelado sem querer, menina?
2: Não, não vi ninguém pelado sem querer, mas infelizmente eu sou geração da pelada e meu genro já me viu duas vezes pelada. Tanto que agora ele manda mensagem, tá assistida? Eu falo, tá, pode entrar.
0: Você gosta de andar pelado em casa, é isso?
2: Gosto.
0: Olha,
2: a primeira vez eu estava descolorindo os pelos, eu não imaginei que ele ia chegar, minha filha não estava em casa. Ele chegou, entrou direto e estava eu lá toda pintada de branco. E a segunda vez...
3: Bom, melhor pintada de branco que pintada de preto, né?
0: Não, pera aí!
3: Não, mas vai que ela... Sabe por quê? Fica escuro. E se ela tava clareando...
0: Peraí.
3: Ela tava clareando, querido. Vai pintar de preto pra quê?

0: Band FM. Não precisa. Paula Fernandes, Victor e Léo, aqui na Hora do Ronco, 6h15. Hoje a gente tá vendo todo mundo pelado,
1: todo mundo,
0: né, Victor?
1: Pelado. Ah, a gente tá vendo aí você. Já viu alguém pelado? E aí, se foi sem querer? Ou igual a nossa ouvinte aí que falou que é o genro, né?
0: É, o genro pegou ela descolorindo os pelinhos.
1: Bom, dependendo da sogra, vale a pena, né? Porque senão é só susto. E aí, você, já viu alguém pelado? O que aconteceu? Assustou? Não? Foi legal? Conta pra nós!
0: 11 99991-9197 pra contar pra gente, palavra-chave qual que é, Pidoncio?
2: Aí vai escrever nu.
0: Nu. Mandou nu pra gente aqui. Sabemos que você tem história pra contar sobre gente pelada que você viu.
2: Bora!
3: 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Essa e tem Ana Castela.

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0: sua rádio do seu jeito, 6h22 agora. Pidão, senhor.
1: Oi.
0: Tem ouvinte na linha.
1: Alô, bom dia.
2: Bom dia.
1: Tudo bom, filho da mãe? Como é seu nome?
2: Tudo bem, filho da mãe. Aqui é o Diego.
3: Fala, Diegão. Bora.
2: Opa, bom dia, vinheta.
3: Bom dia, dá bom dia, Tadeu, pro Diego.
0: Muito bom dia, Diego. Tudo bem com você?
2: Bom dia, Tadeu. Tudo bem e você?
0: Bom, cara. Conta aí, já viu alguém pelado sem querer?
2: Infelizmente, cara. Eu tinha lá pros meus 13, 14 anos. Aí eu fui chamar um amigo meu pra nós brincar. Eu entrei assim, na partezinha, olhei a janela aberta e falei, vou chamar ele ali. Na hora que eu olhei, o banheiro da casa deles era em frente ao quarto. Quando eu vi, a mãe dele tava lá pelado. Acho que tava saindo ou entrando no banho. Rapaz, a chibata dela parecia o Chewbacca lá.
3: Peraí. Então era o pai.
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3: Chibata?
0: Se tinha chibata,
3: se tinha chibata, era o pai. Você viu o pai, velho? Ele viu o pai, ele falou.
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0: A minha herança.
1: Band FM, Ana Castela, minha herança. Na hora do ronco, 6h27. Já viu alguém pelado sem querer? Conta a sua história aqui. 11 99991 9197.
2: Tadeu, vinheta.
3: Oi. É,
2: meus vizinhos brigavam muito. E eu durmo cedo, cara. Eu preciso levantar cedo. E eles começaram a brigar outro dia. Ah. Aí minha esposa falou, ó, vai lá e chama a vizinha pra vir aqui em casa, senão você não consegue dormir com eles brigando. Ela tinha saído atrás dele, tava chovendo. Ela chegou em casa, tirou a roupa, ficou nua brigando com ele na área. E eu cheguei no portão pra chamar. Cara, eu não consegui chamar, fiquei olhando um pouco e voltei embora.
1: Que situação, hein, rapaz? Que coisa.
3: Dependendo da mulher, ele entendeu porque que tanto eles brigam, né?
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1: Que situação desagradável.

0: Rede FM, Bruno e Marrone, você não me ensinou a te esquecer. Aqui na Hora do Ronco, 6h31, a informação pede passagem.
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2: Está no ar o Daqui Agora. A maquiadora Tainara Aranda viralizou ao compartilhar que descobriu uma gravidez aos 8 meses de gestação após confundi-la com gases.
0: Tainara conta que a possibilidade de estar grávida sequer passou pela sua cabeça quando ela começou a sentir os sintomas, já que ela tomava anticoncepcional e tem um intestino preso.
2: A gestação ainda passou despercebida porque ela emagreceu 20 quilos por conta da rotina saudável e também apresentou sintomas comuns, como enjoos ou inchaço corporal.
0: Ela ainda diz que chegou a perguntar para a inteligência artificial, que confirmou que os sintomas eram de uma prisão de ventre.
2: O marido de Tainara foi quem levantou a possibilidade de que ela pudesse estar grávida. Mas só nas últimas semanas da gestação. A gestação acabou se confirmando e na última segunda-feira ela peidou e nasceu Clarice.
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2: Esse foi o Aqui Agora.
0: É o mundo cão, gente.
4: É o mundo cão.
0: É o mundo cão.
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0: Band FM, Luan Santana, Olho Marrom. Aqui na Hora do Ronco, 6h35. Hoje a gente quer saber se já viu alguém pelado
1: ou pelada. Você já viu ou não?
0: Sem querer? Conta aqui. 11 99991 9197. Palavra-chave qual que é?
2: A palavra-chave é nu.
0: Nu. Manda nu, tá falando ao vivo com a gente
2: nu,
0: aqui.
2: Nu, pelado, nu, com a mão no bolso.
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3: Pênalti!
4: Pro Brasil que não é, né?
3: Não foi.
4: É 6h42 agora, gente. Ô, Vinhetão, tem ouvinte na linha, viu?
5: Ah, deixa comigo. Alô, bom dia.
6: Alô, bom dia.
5: Ô, minha querida, qual é o seu nome?
6: Olha, eu prefiro não me identificar, porque muita gente sabe dessa história.
5: É verdade. Eu posso te chamar de maravilhosa?
6: Pode.
5: Então, maravilhosa. Dá bom dia pra maravilhosa. Sabe?
4: Maravilhosa, bom dia, tudo bem?
6: Bom dia, Tadeu. Tudo bem, você?
4: Tudo bem. Maravilhosa, Pidoncio.
3: Deixa eu posso também dar bom dia pra ela?
4: Sim, sim.
3: Oi, fia, bom dia.
6: Bom dia, Pidocinho, lindo.
3: Linda.
5: Ô, maravilhosa, conta pra nós aí, já que muita gente sabe, a gente quer saber também. Como é que foi?
6: É, por volta dos meus 16 anos, eu fui preparar um café da manhã especial pra minha mãe, né, que era dia das mães. Levantei mais cedo, fui no mercadinho na rua de cima, comprei tudo que precisava, preparei a mesa, fiz café. E a porta do quarto encostada. Fui acordar ela, né? Pra levar ela pra mesa. Eu cheguei lá, eu peguei meu pai pelado em cima dela. Pensa uma visão.
4: Ai, meu Deus, isso meu Deus. Deve ser uma coisa perturbadora, cara.
6: Demais.
4: Por mais que a gente saiba que a gente nasceu de um negócio desse, né? De um movimento desse.
5: Mas a gente não quer ver os pais.
4: Mas a gente não quer ver.
5: Maravilhosa, mas eles perceberam sua chegada?
6: Não, porque eu não cheguei fazendo barulho. Eu cheguei de silêncio, sabe? Pra acordar ela devagarzinho. Quando eu abri a porta, eu vi, eu encostei a porta de fininho e fui praticamente chorar, porque a decepção foi gigante.
5: Mas a cena era o teu pai
4: em cima da mãe.
6: Isso.
4: Meu amigo.
5: Nossa senhora. Imagina que mas coisa. Ah, meu Deus do céu.
4: E depois pra você avisar que você chegou com o café da manhã, que tinha comida, não sei.
6: Eu fiquei quietinha, a gente foi tomar café, eu contei pra minha irmã, nós ficamos uma olhando da cara da outra na mesa e todo mundo assim, sabe? Que foi? Nada.
5: Você sabe que eu não queria, mas já que ela falou, eu passei por isso também, eu acho que tá com uns 8 anos de idade.
4: Sei.
5: Só que foi ao contrário, minha mãe em cima.
4: Ai.
5: E aí, não viram que eu tinha visto também, mas no café da manhã eu perguntei, né? Eu falei, ô mãe, por que você tava em cima do pai? Viu, maravilhosa? Tá ouvindo, né, maravilhosa?
6: Tô ouvindo.
5: Meu, aí minha mãe falou assim, não é, o papai tá com a barriga grande. E a mamãe sobe em cima e vai bombando pra murchar.
4: Ah.
5: Aí eu falei, mãe, não adianta, a empregada enche de volta à noite.
4: A hora
5: ela sopra tudo de volta.
4: Que situação, hein?

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0: Band FM Sorriso Maroto Dependente, aqui na Hora do Ronco, 12 para 7 agora, Homem Vinheta.
1: Primeira aula do inglês para vocês.
0: Com o professor Pidoncio Pitunga da Silva.
2: Não. Coloca, pode colocar. Não, não tira, não tira, não.
0: Não tira
2: o lencinho da. Não, não tira não, o lencinho. Peraí, o tio desmontou as bandeirinhas da escola? Não. Não tira o lencinho, não. Vamos continuar acreditando.
0: Tá todo mundo desanimado já.
2: Já, o menino tá tirando o lencinho. Ó, o outro lá já veio. Não. Deixa eu explicar rapidinho pra ele. Deixa o tio falar. Não vamos desacreditar. Oi, vem cá, fala no ouvido do tio. Hã? Ah, ele... Ah, sei, você viu o jogo da Alemanha?
0: É,
2: realmente. Ah, você viu o jogo do... Ah, tá, é.
0: Viu a Holanda, viu o Japão?
2: Você viu a Holanda? Ah, o Japão você viu também, você viu dois... Ai, é, tá. É, não, mas igual... Só mais um jogo.
0: Espera só mais um.
2: Põe o lencinho de volta. Espera só mais um. Calma.
0: Aí, se empatar com a Haiti, aí desmancha tudo, gente. Tira as bandeirinhas. Já...
2: Se empatar ou perder, aí você tira a bandeirinha.
0: Já pode...
2: A gente vira tudo não sei o que, australiano.
0: É, porque as cores são parecidas.
2: Isso.
0: É isso. Teacher Pidoncio, vamos à aula de inglês.
2: Oi, Aninha.
0: Hoje a gente tem a Aninha, né?
2: Aninha, nossa Aninha.
0: A gente tem a Ana e a Aninha.
2: Aninha, nossa Aninha.
0: Aqui a gente tem a Aninha. E ela deixou bem claro,
2: Aninha,
0: né?
2: Aninha, gente.
0: A Aninha, sou eu.
2: É, e eu tenho um carrinho especial pela Aninha pelo seguinte. Ela é dubladora.
0: Uhum.
2: E ela vem me buscando, às vezes, porque ela tem que dublar. E aqui... Eu já fui dublador, né? Eu sei, né? É que não estão me chamando mais porque é o meu cachê. Aí, é um fone aqui, a gente usa um fone, a maioria. Às vezes eu deixava só um aqui, porque eu sou mais antigo, né? Então eu deixava um aqui. Aqui eu tenho aí vem inglês pra nós aqui no ouvido.
0: Tá.
2: E a gente tem que traduzir. Ok, eu tô aqui, tudo bem? Como é que você tá? E ela tava tendo dificuldades.
0: Ai, tadinha.
2: No inglês. Aí ela veio pra mim, pedão e tal. Então.
0: Tá. Que bom que a gente tá ajudando, viu? Gratidão.
2: Inclusive, ela tá com uma... É até dela a dúvida hoje.
0: É a dúvida da Aninha, ela quer saber qual o significado de dispatch.
2: Ok. Vamos lá, Aninha. Eu gosto muito quando... E a atenção dela, que isso que me...
0: Não,
2: gratidão. Que é? Vamos lá. Inclusive, se você for no Instagram do Emerson França, se você for... O Rios que ele postou lá, é Rios que fala?
0: É.
2: Ele postou lá, ele passeando com a Pichuca.
0: Ah, que bonitinho.
2: Ah, passeando com a Pichuca. Aí perguntaram, né? Eu sei que a pessoa pergunta, perguntaram pra ele assim, como é que fala, né? Às vezes a gente não quer falar cachorro direto, a gente não quer falar... Aí, como é que diz? Aí, diz pet, né? Porque pet, né? Então, diz pet. Não tem problema.
0: Ao invés de animal de estimação, diz pet.
2: É, tanto é que no texto acho que tá lá. É, aconteceu com pet e tal. Você entendeu? Entendeu, Ninho?
0: Professor, é que dispatch.
2: Dispatch, desgato, por exemplo.
0: É onde eu aprendi, o senhor pode me chamar de burro se quiser.
2: Ah, eu tô afim, burro.
0: Dispatch é expedição, o despacho. Sabe? Dispatch.
2: Despacho?
0: Vai lá na expedição pra mim, da empresa, da firma, o dispatch.
2: Tem na produção o despacho?
0: Não!
2: Lá na vila a gente fez nas encruzilhadas, sabia?
3: Era do ronco!
2: Depois, me lembra de eu contar a história do despacho lá na encruzilhada da galinha?
0: Tá, conta pra mim.
2: Eu vou contar, não vou morrer.
0: Tá bom.
2: Tá?

0: Band FM, Júlia e Rafaela Medo. Aqui na Hora do Ronco. 6 para 7 agora, gente.
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0: É, hoje a gente tá perguntando se você já viu alguém pelado sem querer.
3: É.
0: Conta pra gente aqui, tá? 11 99991-9197.
4: Bom dia, pessoal. Bom dia, Tadeu. Bom dia, homem vinheta.
3: Bom dia.
4: Fala, Pidons.
3: Falo!
4: Meu nome é Leandro, entregador aqui da Zona Leste. Um certo dia, tava fazendo minhas entregas, até que cheguei numa cliente, meti a cara no portão e gritei o nome, como, né, como de sempre.
0: Sim, entrega.
4: Do nada eu vejo que tem lá algum casal transando na garagem.
0: E?
4: A mulher com a roupa baixada.
0: E?
4: E o rapaz lá totalmente nu. Ele mesmo já saiu correndo na hora e ela teve que pôr a roupa, né? E vir buscar o pacote dela no portão. Com a maior cara de vergonha. Eu não aguentava, só olhava pra cara dela e dava risada. Entreguei meu pacote e fui embora.
0: É, você entregou o seu e o cara tava entregando dele, né?
3: É, ele já tinha entregado o pacote dele.
0: Cada um com seu pacote, né?
5: Cada um com seu pacote, é.
0: Entrega!

0: Sampaio, segundo hino nacional brasileiro, Evidências, Chitãozinho e Chororó, aqui na Band FM, 7 em ponto.
1: 7 em ponto, ó.
0: Tem uma mensagem pra você, viu, Pidoncio?
1: Pra mim?
0: Pra você.
1: Oh, meu Deus do céu, eu fico tão feliz.
2: Bom dia, Pidoncio, eu sou a Ana Carolina e eu sempre fico escutando você, seu filho da mãe.
1: Só filha da mãe, lindinha do Pidoncio. Posso brincar com ela rapidinho?
0: Pode sim.
1: Ana Carolina?
0: Ana Carolina.
1: Ana, que... Aninha linda do Pidoncio.
0: Vai
1: assustar a menina, vai achar que tem um monstrinho aqui. Um beijo, linda.
0: Você já viu alguém pelado sem querer? Conta pra gente aqui. 11 99 91 9197. Palavra-chave qual que é?
1: Palavra-chave é nu.
0: Nu, manda nu pra gente. Vem falar ao vivo, vem.
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6: Pior que é verdade.
7: Oh, meu Deus.
6: Pior que é verdade.
8: A sua rádio do seu jeito, 78. Agora, ô, Piton, você tem um 20 na linha, hein?
9: Atenção, deixa comigo. Alô, bom dia.
10: Alô, bom dia. Piton, seu bom dia, meu querido.
9: Ô, oh, meu querido.
10: Meu bebezinho lindo de papai.
9: Ô, oh, filho da mãe, como é seu nome?
10: Adriano, Itaí Paulista.
7: Fala, Adriano, bom dia, tudo bem?
10: Opa, depois dessa voz gostosa, maravilhosa.
7: Ah, gostando. Imagina. Ai, ai, ai. Ouça a voz do Tadeu também.
8: Ô, Adriano.
10: Fala, Tadeu, bom dia.
8: Bom dia. Sim, cara, amigo. Me fala aqui.
10: Meu gordinho gostoso, fala.
8: Você já...
7: É, eu ouvi, viu, Tadeu?
8: Você já viu alguém pelado, cara? Alô? Ah lá, pra falar,
7: hora que é pra falar, não fala.
8: Pra falar besteira é um leão. Pra responder a pergunta é um gatinho,
7: então.
8: Né?
7: Então.
8: Alô? Acho que caiu, hein, Aninha?
10: Túlio.
8: Oi?
10: Não,
8: oi.
10: Não caiu não. Tô aqui, passei no túnel aqui agora.
8: Você passou no túnel.
7: Ah, tá dirigindo, que beleza.
8: Que maravilha. Alô, CT. Ô, meu querido, aí... me conta aí, vai. Você viu alguém pelado sem querer?
10: 2 anos atrás, nós estávamos na praia, cara, família toda. E a madrasta da minha esposa tava no quarto. Eu bati na porta, precisava pegar uma camiseta lá. Na hora que eu bati na porta, ninguém falou nada. Entrei. Avisto o quê? Aqueles 2 ovos fritos, igual o Pidonço faz pro Tadeu, sabe? Que queima os biquinhos, fica tudo pretinho.
8: Sim.
10: Aquele negócio. E bucho caído. Que visão.
7: De quem era?
10: Era de inferno mesmo.
8: Não, não, mas de que pessoa que era?
10: Era minha sogra, vai.
8: Ah,
10: a madrasta da minha esposa.
8: A madrasta da esposa.
7: Meu Deus do céu.
8: E o que, que você falou? A primeira coisa que você falou quando viu?
10: Quando eu vi, desculpa.
8: Desculpa, realmente tem que pedir desculpa mesmo, viu?
9: Tem certeza que ele viu os ovos da sogra?
1: A hora do ronco!
8: Que foi específico 2, né?
9: Vai parando pra pensar.

0: Band FM, Zezé de Camargo, Irmão da Lua, Amigo das Estrelas, aqui na Hora do Ronco. Ó, daqui a pouco tem Topa Tudo Sem Dinheiro com o Silvio, hein?
1: É legal,
0: vamos pro
1: cara.
0: Palco, vamos brincar com o Silvio, mas não tem dinheiro, tá? É pela alegria.
1: Pela alegria.
0: É pelo rolê.
1: Pelo rolê.
0: 11999919197. Escreve Chama Eu. Chama Eu, que a Aninha vai ver aqui, que você quer brincar com o Silvio, vai colocar você no ar. Chama Eu. 11999919197.
2: É isso. Bom dia, pessoal da Hora do Ronco, Tadeu, Vinheta.
1: Oi, querido.
2: Mendoncio.
3: Oi, fio.
2: Rafael aqui de Joinville. Eu, já aconteceu comigo, sim, já. Eu cheguei a fazer uma coleta numa residência e acabar que a mulher do dono da casa ainda tava saindo nua do banho ali, com a porta aberta.
0: Que é isso?
2: E eu tava na porta esperando o cara. Foi bem constrangedor, hein? Ela, que eu vi, ela viu, ela correu, eu fiquei sem jeito, não sabia o que fazer, mas ainda bem que deu tudo certo.
0: Foi fazer coleta do quê, hein? O que ele foi coletar na casa dele?
1: Poxa, agora eu tô pensando que ele foi coletar. Ela tava pelada?
0: É, pra você ver ela saindo do banho pelada, você tava dentro da casa, né?
1: Dentro da casa.
0: Que situação, hein, gente?
1: E ficou essa dúvida, o que ele foi coletar, hein, gente?
0: Exatamente. Será que era aquele pote de urina que a galera coleta?
1: Bom, antes urina do que...
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1: Aí, pô!
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0: Mas não tem?
1: Pote!

0: atrás já fui embora.
1: Mande FM Marília Mendonça, eu sei de cor. Aqui na Hora do Ronco, 7h17, o Homem do Baú chegou.
2: Alô, criançada, bordão da Silva. Eu tô chegando.
1: Mas chega, alô, alô, Silvio, chega.
2: Tá baixinho o meu retorno, tá baixinho, não tô me ouvindo.
1: Aumenta o 2 do Silvio, gente, o 2 do Silvio.
2: Tô craca. Oh, tá melhorando, tá melhorando. Alô, criançada, bordão do Brasil. Alô, alô, plateia, alô, alô. Alô, colega, tá, não tá bom ainda, alô, alô.
1: Aumenta alô, mais Sérgio um pouco.
2: Vernizzi. Alô,
1: aumenta mais um pouco. Deixa.
2: Oi, aqui meu microfone, deixa eu ver aqui, ó.
1: Ó.
2: Deixa eu ver, tá funcionando aqui no peito, não, deixa eu ver. Aí, oi. Agora sim, agora sim.
1: Agora sim,
2: aí, oi, oi, oi.
1: Oi.
2: Lá, lá, lá, lá, oi.
1: Oi.
2: Lá, lá, lá, lá, oi.
1: Oi.
2: Lá, lá, lá, lá, o Brasil vai se ferrar. Oi. Lá, lá, lá, lá, oi.
1: Oi.
2: Lá, lá, lá, lá,
1: oi.
2: Lá, lá, lá, lá, lá, lá, lá. Mas olha só, tô chegando, tô chegando, tô chegando. Eu já cheguei. Eu já cheguei, eu já tô aqui, eu já tô aqui. Vai. Vai. Vamos lá, vamos lá. Já estou no palco, já estou no palco em ritmo de festa. Bom dia, bom dia.
1: Mas bom dia, seu Silvio, que bom
2: pompons pra cima, pompons pra cima. Nós já temos ouvintes? Não, não,
1: já
2: não,
1: tem,
2: não.
1: Já tem ouvinte.
2: Já? É porque hoje eu tô com pressa, hoje eu tenho reunião com o pessoal do SBT. Nós, é verdade, verdade.
1: Tá gostando da transmissão do SBT na Copa?
2: Oi?
1: Tá gostando da transmissão do SBT na Copa?
2: Tô gostando. Lá, é. Eu gosto muito da... É o Galvão que tá lá? É o Galvão?
1: É o Galvão, Mauro Betting nos comentários.
2: Mauro Betting. Eu gostava muito do pai dele.
1: O Joelmir, né?
2: Joelmir Betting.
1: Isso.
2: E quem tá mais lá? Tá aquele rapaz novinho lá, gosto dele.
1: O Thiago Leifert.
2: Thiago Leifert. Gosto dele,
1: fala
2: gosto.
1: Fala com a molecada, né?
2: Gosto. É, mas como eu não tô ganhando pra falar bem do SBT, eu prefiro o Cazé.
1: Vamos lá.
2: A imagem tá melhor. Eu, na minha opinião. Ah, se me pagarem pra falar bem, eu pago.
1: Senão... É sim, ué. Quem quer rir tem que fazer rir,
2: engraçado.
1: Vamos lá,
2: eu
1: Silvio.
2: Eu vou assistir,
1: palco.
2: Não, não. Vamos se me
1: palco,
2: pagar,
1: Silvio.
2: Eu. Alô, bom dia.
3: Bom dia, Silvio.
2: Oi, quem fala?
3: É o Rafa do Fretado. Bom dia, Tadeu.
1: Bom dia, Rafa.
3: Bom dia,
2: querido.
3: Bom dia, mãe.
2: Fala, seu tranqueirinha. Mas depois você fala. Eu não prestei atenção no seu nome.
3: É Rafael, Rafa do Fretado.
2: Rafael do Fretado. Ô, Rafa, você conhece a brincadeira certo o nome?
3: Conheço sim, seu Silvio.
2: Ah, é? Então tá bom. Você sabe que aqui, se você acertar os 10 nomes, você não ganha nada.
1: Aqui é o topa tudo sem dinheiro.
2: E aqui é só experiência, tá bom, meu querido?
3: Tá bom, seu Silvio. Tá ótimo.
2: Você tá no fretado agora? Não.
3: Tô, acabei de deixar o pessoal na empresa, tô parado aqui em frente à empresa.
2: Ah, tá. Você tá dentro do fretado ouvindo a gente, o pessoal já foi pensado, é isso, né?
3: Já. O pessoal já tá tudo dentro da empresa, trabalhando.
2: Rapidinho, que o bolão da Band, o próximo resultado do Brasil, quanto o Brasil ganha ou não ganha?
3: Brasil ganha, 2-0.
2: Anota aí.
1: 2-0 da Haiti é uma derrota, hein?
2: Anota aí, derrota.
1: A Alemanha meteu 7.
2: Vamos lá, anota o Rafa.
3: Oi.
2: Vamos lá, você tá pronto?
3: Tô pronto, seu Silvio.
2: No duro?
3: Tô pronto.
2: Então tá bom. Atenção, silêncio, a plateia não se manifeste. Como é que tá minha voz? Tá me ouvindo, Rafa?
3: Tô ouvindo bem.
2: Então tá bom. Eu quero o reloginho na tela, 1 minuto. Coloca lá, produção, deixa eu ver o reloginho. Pronto, 1 minuto. Deixa em pausa. Vamos lá, Rafa, atenção, são 10 nomes de artistas. Reloginho na tela, 1 minuto valendo. Meira.
3: Suzana.
2: Não, errou. Eu vou repetir, hein? Meira, atenção, Tarcísio Meira, eu volto. Vamos lá, Meira, pro meu cheira.
3: Tarcísio Meira.
2: Boa, Menezes. Eu não sou irmã de
3: Glória Menezes. Menezes.
2: Aí, boa, Ramos.
3: É Tony Ramos.
2: Aí vai, tá indo bem, Montenegro.
3: Fernanda Montenegro.
2: Chagas, agora eu quero ver.
3: Bruno Chagas.
2: Não, idiota, Valmor Chagas, eu volto.
1: Não, Chico,
2: Meira, pelo meu cheira.
3: Tarcísio Meira.
2: Bora, é Menezes, sua irmã de 9 meses.
3: Glória Menezes.
2: Boa, Ramos.
3: Tony Ramos.
2: É Montenegro.
3: Fernanda Montenegro.
2: Chagas.
3: Não entendi o nome que tinha falado.
2: Eu sabia que o burro é surdo.
1: Não,
2: Valmor Chagas, eu volto. Meira, primeira cheira. Menezes, foi mais 9 meses. Ramos,
3: Montenegro,
2: Chagas.
3: Pena do Montenegro, Chagas.
2: Que pena.
3: Poxa vida,
2: mas ô Rafa.
3: Oi.
2: Poxa vida, eu tava torcendo pra você perder e deu certo. quer. Vai mandar beijo pra quem, ô idiota?
3: Eu vou mandar um beijo pra minha esposa, Ananda, pro meu filhinho Miguel, que tá acordando pra ir pra escola, e pro meu filhinho Murilo.
2: Ah, certo. Muito obrigado pela sua participação. E aí, então o Brasil ganha, não ganha?
3: Brasil ganha de 2-0. Se não ganhar, seu Silvio, pode arrancar as bandeirinhas, pode arrancar tudo.
2: Vai ganhar o que você ganhou aqui no programa. Tchau, pessoal. Até a próxima. Tchau. Não saia daí. Daqui a pouquinho, nós teremos a pegadinha com Ivolanda, Gibi e Ruth Horse. Eles estarão com a camiseta do Brasil, ali na Praça da Sé, tentando marcar gol, mas não vão conseguir. Igualzinho a seleção brasileira. Não perca!
4: Tchau, gente! Tchau!
2: Tchau, pessoal! Até a próxima! Tchau, seus idiotas! Tchau, tchau, tchau!
4: Não xinga! Não xinga!

0: tinha
1: Band FM Ferrugem arrependidaço aqui na Hora do Ronco. 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
0: É hoje!
1: De 60 polegadas. Vai passar raiva vendo o Jogo do Brasil? Vai. Mas vai com estilo.
2: Vai.
1: Um telão de isso. 60 polegadas. É a TV Zona da Band
2: FM. TV Zona.
1: Tá? É isso, gente. Se inscreve aí. Fala que você quer a TV Zona da Band FM. 11 99991 9197. Ok? Hoje a gente tá perguntando se você já viu alguém pelado sem querer. Palavra-chave qualquer, Pidão, senhor.
0: Nu.
1: Manda nu aí, vem falar com a gente.

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2: Band FM, a sua rádio do seu jeito, 7h33. Alô, bom dia.
12: Alô, bom dia.
2: Oi, quem fala?
12: É o Wellington de Marília, São Paulo.
2: Perdão, não entendi. Wellington.
12: Isso.
2: O Wellington Pidoncio.
13: E o que é que tem?
2: É o ouvinte que vai falar com a gente aqui.
13: Ah, é?
2: Presta atenção no serviço, cara.
13: Bom dia, Wellington.
12: Bom dia, seu Pidoncio.
13: Fala, filho da mãe.
12: Bom dia, Vinheta.
14: Ô, meu querido, bom dia. E aí, Wellington, você já pegou no flagrante, assim, ou sem querer, alguém nu?
12: Rapaz do céu, então, minha namorada na época morava com a tia dela.
14: Certo.
12: E aí num sábado de manhã eu resolvi ir lá, era umas 7h30 mais ou menos. E aí eu entrei sem falar nada, a porta tava aberta, quando eu entrei, deparei com a tia dela pelada na minha frente.
2: E a tia dela era bem mais velha, mais nova, como é que...
12: Não, a tia dela era um pouquinho mais velha.
14: Mais velha. Não era legal, né?
2: Foi uma visão que te agradou? Você ficou assustado?
12: Ah, não, ainda tirou com a minha cara ainda. Falou assim, ah, vai, quem mandou você entrar no pé de veludo?
2: Pé de veludo?
12: É.
2: Ué, não entendi.
12: Entrar quietinho sem falar nada.
2: Ah, entrou no sapatinho.
13: Eu não entendi, ele viu um cabeludo?
2: Não. Presta atenção, Pidoncio.
13: Você tem que prestar atenção. Pé de veludo, aquele cara que anda macio.
2: Não sei, às vezes até viu.
13: É, pode ser.

0: sorteio da TV Zona, hein, gente? 60 polegadas pra passar raiva vendo o Brasil. Mas agora...
1: A partir de agora, senhoras e senhores, ladies and gentlemen, moças e rapazes, meninos e meninas, segunda-feira chegou. E com ela, o nosso querido e amado Pidôncio. E um momento vou morrer.
2: Susto.
3: Eu sou o pouco, né, padar? Eu.
2: Você.
3: Quando botou o fone ainda.
2: Ainda.
3: Estevite, que eu não acredito.
2: Não acredita.
3: O fone é para que o futebol.
2: Que o futebol.
3: Lepepe. Não, brasileiro.
2: Brasileiro.
3: Vai. Raça paim. O resto eu não sei o que falo. Que eu fico pensando.
2: Vai jogar. Que vai jogar, a gente sabe. Contra o Haiti, depois contra a Escócia. Isso é garantido.
3: Isso vai, mesmo que...
2: O resultado aí, eu já não sei. Mas garantido vai jogar. Né? Vai entrar em campo.
3: É, né?
2: Mas depois só Deus sabe, né?
3: Então, porque dali da seleção, eu conheço... É assim, se for o Ini...
2: Quem? É no Vini,
3: o que marcou,
2: né?
3: O gol, o Ini.
2: O Vini.
3: Conheço aquele menino que nem entrou, o Bembebe.
2: Quem?
3: Que não entrou,
2: O Hendrick, que não entrou. Ficou aquecendo só.
3: O Marcelotti não colocou.
2: Aqueceu mais que o sol e não entrou.
3: Acho que só esses dois. Já deu!
2: Vamos lá, Pidonce.
3: Posso falar? A gente tava falando no primeiro inglês a respeito de despacho. E você sabe que a gente tem que respeitar essas coisas.
2: Sim, religião alheia, né?
3: Tem que respeitar. Então, lá na vila, na esquina da minha vila não dá pra fazer, porque não tem, é rua sem saída.
2: Ah!
3: Aí não dá, ali não dá.
2: Não tem condição, né?
3: Não tem condição. Tem que ser em esquina que tem encruzilhada.
2: Eu moro numa encruzilhada, inclusive.
3: Oi?
2: Eu moro numa encruzilhada.
3: Então, ali já dá pra fazer.
2: É.
3: Já dá pra fazer. O pessoal, pode passar o endereço. O pessoal fazer.
2: Não, aí, toda semana tem.
3: Tem. Aí, eu não tô... Já deu? Esses dias eu não tô vindo pra rádio. Aí tô lá, tô passando encruzilhada. E passei e vi, né? Tem que respeitar, viu, gente?
2: Sim, isso é
3: respeitar.
2: Verdade.
3: Aí eu vi, tinha um barro, um negócio de barro grandão. Tinha pipoca. Tinha xancangue. Sabe?
2: Quem?
3: Xancangri.
2: Champanhe.
3: Tinha a soçoca. Aquela. Soçoquinha.
2: Paçoca?
3: Isso. Tinha pé de menino. Aí tinha
2: pé de moleque.
3: Tinha tudo ali, já deu. E aí, num outro barro tinha uma galinha. E já deu do lado da galinha. E você sabe que eu sou colecionador de rádio, né?
2: É, eu tô sabendo. Você tem uns radinhos.
3: Tem uns radinhos pessoal.
2: Inclusive,
3: se você tiver um rádio antigo na sua casa, quiser me doar, eu coleciono. Eu sou do rádio, né, Jadil? Jadil, posso falar?
2: Pode.
3: A galinha tava ali e um rádio, Jadil, daqueles antiguinhos bonitinhos. Sabe aqueles que coloca na orelha de pilha, do tempo do vovô?
2: Nossa, muito clássico ir no estádio, né?
3: Jadil, e eu passei, aí parei. Fiquei olhando aquele rádio do lado da galinha, Jadil. Fiquei ali olhando. Jadil, eu fiquei acho que uma hora olhando pra aquele rádio.
2: Oxi!
3: Com vontade de pegar.
2: Ah.
3: E aí, Jadil, posso falar?
2: Pode.
4: Então, você vai falar. Eu vou até perguntar. Você pegou?
3: Não peguei, Jadil.
2: Mas por que você não pegou?
3: A galinha tava ouvindo o jogo. Ouvindo o jogo bem na hora, Jadil.
2: E no rádio não tem delay.
3: No rádio não tem o Ney.
2: Não tem o delay. Não tem.
3: Que é boa. Ela ouvindo o jogo, Jadil. Aí eu sentei do lado da galinha, ela ouvindo o jogo do Brasil. A hora que terminou o jogo, ela falou: leva essa merda aqui. A hora do ronco. Eu não quero mais esse rádio, leva.
5: A hora do ronco.
2: Vou tomar minha champanhe aqui.
3: Ela começou a comer pipoca.

0: Tarde FM, Felipe Araújo Estranho, de novo aqui na Hora do Ronco.
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0: 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Você já viu alguém pelado sem querer? Conta aí.
2: Bom dia, Band FM. Bom dia, meus meninos mais lindos.
0: Oi.
2: Eu já vi o meu primo peladão tomando banho, assim como veio ao mundo. Alugamos uma casa de praia e naquele vucu-vucu de todo mundo tomar banho no banheiro só. Quando abri a porta do banheiro, estava lá meu primo lindíssimo tomando banho, peladão, viu que eu não queria, pedi desculpa, né? Minha vida que segue. Um beijo, Andresa de Pirituba.
0: Ela viu que ela não queria, gente.
3: Ela viu que queria. A gente sabe que ela viu que... É na hora que ela falou aquele primo lindão, que isso, até eu queria.
0: Vinheta!
3: Peraí.

0: Band FM, Gustavo Lima, 100 mil aqui na Hora do Ronco. Que pergunta, você já viu alguém pelado sem querer? 11 99991 9197. A palavra-chave qual que é, Pidão, senhor?
1: Como é que tá seu tempo, Jadeu?
0: Eu tô curtíssimo, nu? Cara. Nu, manda nu aí pra gente.
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0: Vamos lá, gente, 60 polegadas a TVzona da Band.
1: Uau!
0: Mesmo depois da Copa, só poder ver sua série.
1: Lógico.
0: Ou sua novela.
1: Pode ver até a gente pela televisão.
0: Exatamente.
1: Menos no canal da Band. Você pode ver no bandfm.com.br.
0: Não, você pode... Se for...
1: Não perde uma esse menino, né, velho?
0: Bom, vamos lá, gente, ó. Atenção, você que se inscreveu, 11 99991 9197. Falou que quer a TVzona. E levou hoje Marileide Xavier de Lima.
1: Foi ela?
0: Marileide Xavier de Lima.
1: Foi ela?
0: Você
1: foi
0: ganhou,
1: ela?
0: Menino!
1: Aê!
0: Não se animou um pouquinho demais, peço desculpas à audiência. Se você não ganhou hoje, calma, que toda semana tem uma TVzona de 60 polegadas pra você ver os jogos da Seleção Brasileira. 11 99991 9197. Tem que mandar mensagem falando o que, Pidoncio?
1: É, fala vocês aí.
0: Eu quero a TVzona da Band FM.
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4: Oi, bom dia! 5 para as 8 agora, sou a Simone Cabral, tô chegando com a Manhã Show. Estamos preparando um programa incrível para você, fica ligada na 93.3. E bora curtir a segunda-feira?
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4: 9 graus a temperatura.
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não olhe para o passado com arrependimento e nem para o futuro com medo. Direcione o seu olhar para o presente e para tudo o que está ao seu redor. É na atenção ao momento atual que encontramos clareza, aprendizados e oportunidades para construir o nosso caminho. Tá começando Manhã Show. Vem com a gente nessa segunda-feira. 9 graus a temperatura na capital dos gaúchos. Oh, é

0: 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Bom dia! Começando o Manhã Show nessa segunda-feira. Segunda-feira gelada, 15 de junho. Gente, estamos na metade do mês já. Estamos começando com o oferecimento de Trilegal, diversão e prêmios para sua vida, muito mais Trilegal. E também, ó, estamos chegando com música boa, muitos prêmios para você, o seu horóscopo do dia, notícias dos famosos com Florestal 30 anos, tradição que adoça gerações. Bom dia, Juju, nossa produtora.
1: Bom dia.
0: Ela tira o fone, ela bota o fone, ela ouve as mensagens, digita, imprime
1: lá.
0: Coisas. Sem ela não vivemos aqui na Manhã Show.
1: Bom dia, gente. Que lindas. E aí, que dia, né?
0: É, que dia.
1: Geladinho.
0: Estamos começando.
1: Segunda-feira, bora que bora. Já estamos no meio do mês, mas tem muita coisa pra rolar ainda.
0: Você acredita nisso? Que hoje já é dia 15, estamos na metade do mês. Nós vamos piscar,
1: né?
0: Já vai ser 30 de junho.
1: Ai, que horror, tá muito rápido.
0: Aham, 30 de junho. Tem muitas coisas acontecendo aqui na Manhã Show. Parece que é 30 de junho. O sorteio das alianças.
1: Das alianças.
0: Promoção do Dia dos Namorados.
1: E dos bichinhos. Da comidinha dos bichinhos.
0: Nós temos uma cesta incrível. Presente para o seu pet. Aliás, daqui a pouco eu já falo sobre essa promoção do pet.
1: Isso.
0: E eu já vi que temos um pet aqui. Mandou cedinho já o seu passeio. Filmou, pediu para o seu tutor filmar o passeio e pediu, papai, mande lá, mamãe, mande para Manhã Show.
1: Eu quero aparecer na Manhã Show.
0: Eu quero aparecer na Manhã Show. Nós estamos falando do Thor, nosso bichinho querido que também ouve aqui a Manhã Show. Gente, nós amamos os pets, não é mesmo? Está chegando Jane Duarte com o horóscopo do dia. Bom dia, Jane!
2: Bom dia, meninas! Nós que somos as superpoderosas da Band aqui da Manhã Show. O que tem hoje? Horóscopo, dicas. Hoje eu vou dar uma dica para começar a semana.
0: Diga.
2: A mil.
0: Para começar uma semana
2: positiva,
0: ativada.
2: Não
0: pra
2: tem
0: cima.
2: Gente negativa não,
0: na Manhã
2: e
0: Show.
2: E vou dar assim também uma dica. Uma proteção, um escudo contra inveja, olho grande. Gente, como tem.
0: Boa, boa.
2: Meu
0: contra
2: Deus.
0: Olho grande.
2: Contra
0: tá.
2: Olho grande, né? E além do horóscopo, além das dicas, a nossa companhia aqui, que é maravilhosa, né? Que traz aí para esse povo querido, amado da Band FM, muita positividade para começar a semana assim, ó, com aquela força total.
0: E olha que dia legal, gente. Hoje é o dia do vento.
1: Olha só.
0: Vento, ventania. Me leve para algum lugar.
1: É.
0: Então, é um ótimo dia para aproveitar, colocar os tapetes da rua, as cobertinhas aí, abrir as janelas. Eu sei que tá um pouco frio, 9 graus a temperatura, mas é sempre bom deixar um arzinho circular aí um pouco dentro da nossa casa. Tem que abrir as janelas, com certeza.
1: É.
0: Mas não é só isso. Hoje é segunda-feira e a gente tá oficialmente no meio do mês. E você sabia que no mês de junho nós temos várias promoções rolando?
1: Sabia!
0: Olha aí, gente! Daqui a pouquinho a gente vai falar sobre isso. Nós temos um par de alianças de ouro, nós temos uma cesta pro seu cachorrinho, a gente tem vouchers pro mundo fantástico das pizzas durante a programação. E é muita coisa, né? Depois eu falo sobre elas. Tem prêmio da Manhã Show. Nós temos. Tá querendo saber o seu futuro? Resolver aquele problema difícil? Manda seu nome completo e sua data de nascimento para concorrer à consulta express aqui com a Jane Duarte. Daqui a pouco, 99509-0933. Você manda aí pra gente e está concorrendo. Todo mundo ama esse momento aqui da Manhã Show. E quem sabe hoje é o seu dia de sorte por aqui. E você ainda pode levar uma chaleira elétrica para esquentar a sua água do chimarrão, chazinho, café.
1: Tudo,
0: né?
1: De bom.
2: Água da massa quando for cozinhado, arroz, do feijão.
1: Eu adoro massa.
0: Um minutinho essa água fervendo aí, sem gastar gás, hein? E ela é linda também.
1: Ela é.
0: Ela tá postada já?
1: Tá.
0: Tá postada nos nossos
1: Insta.
0: Stories.
1: Sim.
0: Então corre no arroba Band FM Poa. Dá uma olhadinha lá. É aquela mesma ainda com a...
1: Diferenciada, com a tampa diferente.
0: Com a
1: diferente.
0: Tampa de vidro.
1: Isso.
0: Ah, que legal.
2: Então, miga só louca. Por que só louca? Louca no bom sentido. Miga só louca, bora lá participar.
0: Bora, começando o programa com a PUC, a única universidade do Brasil carbono zero. Quem tá aqui para nos dar o primeiro bom dia.
3: Bom dia, queridos. Excelente dia para vocês. Saúde, felicidades. que tudo que a gente deseja se realize,
2: amém,
3: né? Que seja um dia abençoado por Deus.
2: Vai ser.
3: Um abraço.
1: Abraço.
2: Beijo.
0: Bom dia, Manhã Show. Como passar o final de semana? Bora se preparar para a semana fria.
1: Bora.
0: Bom dia, Ronaldo Machado de Viamão.
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0: 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A gente ouviu o Fernando e Sorocaba, Bom Rapaz, com a participação do Jorge e do Matheus aqui na Manhã Show. Promoção Eu Amo Meu Pet, eu falei. Temos o quê? Homenagens aos nossos pets, meu amor. O Thor já está
1: participando.
0: Ele que mandou o seu vídeo hoje fazendo seu passeio matinal. E a gente ama receber. Caminhando, roupinha.
1: Fitness, cara, é outra coisa.
0: Ai, gente, a gente ama receber as fotinhas e vídeos aí dos seus pets. E tem gente que já está participando da promoção Eu Amo o Meu Pet. A gente vai sortear uma cesta, uma super cesta da Pian Alimentos, recheada de gostosuras. Tem sachê, tem ração, tem petisco. Gente, o teu pet vai amar. Para você participar, pode mandar uma mensagem aí pro nosso WhatsApp, 5199-509-0933. Manda uma foto do seu pet, manda um vídeo do seu pet, junto com o nome dele, a cidade, a seu nome também, né?
1: É.
0: A sua cidade e onde você mora, enfim. Manda aí que o sorteio é 30 de junho. Então
1: dá tempo
0: de participar. A gente vai postar, né, o pessoal.
1: Vamos postar.
0: Os pets.
1: É cada um mais lindo que o outro.
0: E vale gatinho, e vale cachorrinho.
1: Vale vários. Assim, eu tenho 4. Posta lá.
0: Posta quatro,
1: tá tudo bem.
0: Depois divide a cesta pra todo mundo.
1: Vai dar certo.
0: Ai, fofinhos. É isso, minha gente. 99509-0933. Todo mundo que participa hoje vai concorrer a uma chaleira elétrica da Band. Incrível, bem lindona. Pra você esquentar a sua água em 1 minuto.
1: Isso aí.
0: Ferver a sua aguinha gostosa para o seu mate. Não, ferver não pode, pro mate não pode.
1: Fica ruim daí.
0: 70 graus.
1: Ferver. É, isso aí.
0: Pra quem é profissional, né?
1: Vê ali direitinho.
0: Ó, Aline, bom dia.
2: Oi, bom dia, meninas. Aqui é a Aline de Viamão, passando pra desejar um ótimo dia, uma ótima semana pra nós. Liguei o rádio, iniciei ouvindo o Belo. Ai, amo o Belo. E essa linda mensagem da Simone. Então, né, vamos fazer uma ótima semana e um ótimo dia. Hoje eu fiquei sem a minha chaleira elétrica, né? Então eu tô precisando de uma, acho que é um sinal do universo que essa chaleira vai ser minha. Um beijo, meninas.
0: Beijo.
2: Ouvindo sempre é melhor. Amanhã é show da Band.
0: É, Aline! Quero que a Aline vire vinheta, gente.
1: Ficou lindo, né?
0: É, pegar esse final dela
1: vai
0: e virar vinheta.
1: Enfiada, sim.
0: Oi, Cláudia, bom dia.
3: Bom dia, meninas maravilhosas, tudo bom?
1: Tudo.
3: Aqui é a Cláudia da Lomba do Pinheiro, comemorando o dia do vento, tomando meu chimarrão.
0: Beleza.
3: Sabendo que o vento vai me trazer uma TVzona da Band maravilhosa pra me enviar.
0: É hoje, né?
3: E também assistiu as programações de vocês na televisão. Beijo, amo vocês.
1: Beijo, querida.
0: Gente, tá rolando a promoção que vai te dar uma TV gigante de 60 polegadas pra você assistir a Copa do Mundo. Essa é outra promoção que tá rolando aqui na Band, gente. 60 polegadas,
1: é muita
0: tem que tirar
1: coisa.
0: Tudo da sala.
1: Sim.
0: E esperar aí a sua TV novinha chegar.
1: É
0: só mandar
1: coisa.
0: No WhatsApp aqui da Band, 99509-0933. Eu quero a TVzona. Manda aí também, eu quero a TVzona da Band FM com seu nome e sua cidade.
1: E boa
0: e fica
1: sorte.
0: Na torcida, hoje tem.
1: Hoje é hoje!
0: E agora, esta trilha identifica, ela está chegando, Jane Duarte, a nossa astróloga, a nossa taróloga, a nossa sensitiva de plantão que vai trazer para você o horóscopo dessa segunda-feira para começar com o pé direito, dando aquele conselho, né, trazendo aquelas boas energias para gente. Vamos falar com Aires, Touro, Gêmeos e Câncer? Antes, vamos dar a dica?
4: Vamos.
0: Vamos dar a dica, então.
4: Uma dica para proteção. Para iniciar
0: contra
4: a semana.
0: Olho grande, né?
4: Isso, muito bem, contra olho grande, contra inveja. Gente, infelizmente tem muitas pessoas que quer o que não os pertence.
1: É.
4: Né? Que é, eu quero tal coisa que fulana tem. Gente, o sol brilha para todos. Então, vamos à luta, vamos batalhar que a gente consegue.
0: Vamos mudar isso aí. Não é o que a fulana tem.
4: Sim.
0: Tu pede o que tu quer. Pro isso. Universo. E
4: exatamente.
0: Não o que os outros têm. Daí tá tudo certo.
4: Aí tá tudo certo. Né? Então vamos lá, bora lá. Nós vamos precisar de um ramo de alecrim.
0: Tá.
4: Um ramo de alecrim. pega ali, tipo, de 7 a 8 raminhos de cada folhinha de alecrim, tá? E vamos pegar uma folha de louro e 7 cravos da Índia. Vamos colocar num papel toalha, fazer uma trouxinha, tá? E colocar na sua bolsa.
0: Tá bom.
4: Gente, é uma proteção incrível. Repetindo, 7 ou 8 galinhos de alecrim, tá? 7 grãozinhos de grão de cravo da Índia.
0: Alecrim,
4: tá?
0: Cravo.
4: Isto. E uma folha de louro. Uma folha de louro. E aí, vamos colocar ali, tá? Dentro de um papel toalha, de um guardanapo.
0: E vai ficar bem perfumada a bolsa ainda.
4: Vai ficar maravilhoso. É maravilhoso. É proteção, controle grande, contra inveja. Bora lá e vai ser feliz, minha amiga.
0: E agora, vamos falar com Áries, Touro, Gêmeos e Câncer. Bora saber como é que vai ser o seu dia hoje.
5: Áries.
4: Sua energia estará em alta, favorecendo iniciativas e decisões importantes no dia de hoje. Mantenha o foco e encontre equilíbrio entre a ação e o descanso para alcançar melhores resultados. Cor vermelho, número do dia 17.
5: Touro.
4: O dia favorece conversas, conexões e continuidade de projetos. Evite atitudes impulsivas e confie no seu ritmo para conquistar segurança e estabilidade. Cor verde esmeralda, número do dia 42.
5: Gêmeos.
4: Seu entusiasmo e confiança estarão em destaque. Aproveite para sair da rotina, experimentar novidades e investir no que desperta a sua curiosidade e faz bem para a sua mente. Cor amarelo, número do dia 11.
5: Câncer.
4: Novos contatos podem abrir caminhos interessantes no seu trabalho. Mantenha a calma ou equilíbrio diante de opiniões externas e siga firme nos seus objetivos. Cor branca, número do dia 28.
0: Ô, Jane, o pessoal tá pedindo pra mandar lá no grupo VIP. Quem que mandou aqui? Deixa eu ver o nome dela. Manda pra nós.
1: Aline.
0: Aline mandou.
1: Isso.
0: É, pedindo pra colocar no nosso grupo VIP a proteção contra o olho grande, que ela não conseguiu anotar. Acho legal lá mandar pro pessoal, tá?
4: Vou mandar.
0: E se você aí quer entrar no nosso grupo VIP do WhatsApp para receber materiais exclusivos, participar dos sorteios e saber em tudo em primeira mão as promoções aqui da Band, fala com a Juju agora, 99509933, pede para entrar lá no nosso grupo.
1: Que aí eu vou te enviar o link.
4: E olha só, gente, todos os dias eu me comprometo com essa galera maravilhosa que eu vou dar dicas especiais lá no grupo VIP.
0: Boa!
4: Tá? Todos os dias eu vou dar dicas lá pra você como se proteger, pro amor, pra saúde, pros negócios, pro trabalho, enfim. E quem quer me seguir lá no Insta, @taróloga Jane Duarte, pode me chamar no Insta, quem quer aí agendar um horário, ou então 5199-201-1957.

0: 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A gente ouviu Fred Fabrício, Te Amar é o Meu Talento. Bom dia!
1: Bom dia, meninas. Edinaldo de Alvorada. Manda feliz aniversário pra mim aí. Tô sempre curtindo a programação da Band FM. Abraço. Uma ótima semana pra nós.
0: Amém. Edinaldo, ele tá de aniversário dele hoje. Edinaldo!
2: Parabéns! Aniversário.
0: Gente, auditório, por favor, palmas!
2: Parabéns pro Edinaldo aí!
0: Gente, 99509-0933. Pra você mandar sua mensagem pra gente, todo mundo que participa hoje tem uma chaleira elétrica pra te acompanhar naquele chazinho, no cafezinho, em todos os momentos aí do seu dia. Rapidinho, a sua água tá quente, tá fervida aí, esse presentão da Band. Pra todo mundo que participa, vai concorrer, né? Vai participar do sorteio.
3: Bom dia. Aqui é a Paula, sou motorista de aplicativo.
0: Oi, Paulinha.
3: Tô passando pra deixar uma boa semana pra todos. Que essa segunda quinzena agora de junho seja maravilhosa. E já estamos mais agora na reta final do ano, né?
2: É.
3: Segunda metade, da metade pro fim do ano, né? Que dê tudo certo, que a gente consiga alcançar nossos objetivos aí.
0: Amém.
3: Um beijão, boa semana pra
0: beijo,
3: todos.
0: Paula.
4: Boa semana.
5: Bom dia, garotas. Bom dia, Maria.
0: Sandrinha.
5: Estamos aí, sei lá, meio em Nárnia, meio em trânsito, tá meio estranho, mas estamos ligadinhos aqui, hein? Bora!
0: Bora, Sandra!
5: Boa semana,
2: gente. Segunda-feira!
0: A Sandra super animada, gente. É isso aí.
2: Começar
0: a segunda-feira bem demais, né?
6: Fala, gurizada bonita, maravilhosa da Band FM. Aqui é a Vivi de Porto Alegre. Desejar para todos aí uma excelente semana, regada de coisas boas, maravilhosas. O frio tá muito gostoso. Uma hora ia chegar, né, pessoal? Faz parte aí da estação. Né? E melhor é curtir esse friozinho escutando muitas músicas boas aqui na Band FM. Boa. Beijão pra vocês.
0: Boa pedida, muito bem. Ai, mas eu não sei, 9 graus hoje.
2: Eu não achei tão
0: e não
2: frio.
0: Tá. Pare...

0: E, não, gurias, mas... aproveitando o gancho de segunda-feira, tu sabe que é muito bom a gente nunca tá desanimada na segunda.
1: É.
0: Por quê?
2: Às vezes é difícil.
0: Sabe? Porque, assim, ó, gente, a positividade da gente, né, sempre é bom lembrar que depende do nosso estado emocional, né? Sabe? Às vezes, claro, a gente tá com problemas, tá? Um pouquinho caidinha, aquela coisa toda. Mas vamos... pedir que a segunda-feira seja leve.
2: Sempre que a gente tiver a consciência de que a gente tá vibrando, não vibrando assim meio baixo, que não tá muito legal, assim, ter aquela consciência de dizer, não, calma aí, vou dar aquela mudadinha, escutar uma música boa,
1: Não vai botar naquelas músicas ruins.
2: Tem que fazer coisas legais pra aumentar a tua vibração. Olhar um vídeo que dá risada, ou escutar uma música legal, conversar com alguém também bacana, ouvir a Band, FM de manhã aqui, que a gente já começa o teu dia, ó, na segunda-feira alto astral.
0: Maravilhoso, né? Alto astral.
2: Vamos para o nosso horóscopo, Jane Duarte. Vamos saber como é que vai ser o dia de Leão, Virgem, Libra e Escorpião. Aumenta o volume aí, pessoal!
3: Leão.
0: O diálogo será seu maior aliado hoje. Aproveite boas comunicações para fortalecer relações e tomar decisões com mais segurança. Cor dourado, número do dia 05.
3: Virgem.
0: Sua vontade de crescer está... em alta e forte, mas evite decisões importantes por impulso. Procure analisar as situações com mais leveza e objetividade. Cor azul marinho, número do dia 34.
3: Libra.
0: Conselhos valiosos podem ajudar nos seus próximos passos. Confie mais no seu potencial e aproveite o momento para mostrar suas ideias. Cor rosa, número do dia 19.
3: Escorpião.
0: As relações e conversas positivas ganham destaque. Mantenha o foco no que realmente importa e siga firme nas suas metas. Corvinho, número do dia 63. Hoje o horóscopo tá a mil, né, gente?
1: É verdade.
0: Olha, gente, amanhã eu vou dar uma dica para quem tá com problema relacionado à justiça, papéis, tá esperando ali um resultado de uma perícia... do INSS, tá com uma causa na justiça, porque cada dia da semana, gente, tem positividades para tal problemas. Segunda-feira é para arrumar emprego, proteção, controle grande, por isso que eu dei a dica contra a inveja e controle grande. Amanhã vamos dar uma dica lá no Grupo VIP e aqui pra galera também da rádio, para quem tá passando por problemas aí relacionado a papéis, num modo geral, tá?
2: Boa.
0: Pra ter vitórias aí, pra tudo se esclarecer e pra vir o mais rápido.
2: Ótimo. Agora, 19 pras 9, 99509-0933. Você que participa já sabe, tá concorrendo uma chaleira elétrica da Band.

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1: Band FM 93.3, João Gomes, vou te procurar, I love you, baby. Manhã Show no ar até às 11 da manhã, você já sabe, né? Participa com a gente, 99509-0933, e tem uma chaleira elétrica da Band pra todo mundo que participa. Automaticamente já vai aí para o sorteio. Bom dia, Gracie.
2: Bom dia, bom dia. Bom aqui dia. É a Gracie de Canoas. Eu vim desejar um lindo dia para as minhas meninas super poderosas da minha Manhã Show. Meninas,
3: oi.
2: Que a semana seja maravilhosa.
3: Amém.
2: Beijo para todas.
3: Beijo, querida. Amo
2: vocês.
3: Dona.
4: Bom dia, meninas. Bom dia, galera da Band.
3: Bom dia.
4: Bom dia, povo. Uma abençoada semana para todos nós. Aqui é a Denise, de São Leopoldo, sempre ligada na Band.
3: Beijo, Denise.
5: Bom dia, Manhã Show. Bom dia, gurias. Bora que bora. Segundo.
3: Bora.
5: O Birassi Índio de Porto Alegre, sempre ligado aí na Band. A melhor. Valeu.
3: Ô, Birassi, valeu.
1: Vamos direto para o horóscopo, saber como é que vai ser o dia de Sagitário, Capricórnio, Aquário e Peixes com ela, Jane Duarte, a nossa sensitiva astróloga e taróloga da Band.
6: Sagitário.
7: A convivência com pessoas próximas traz boas energias. Organize sua prioridade e aproveite a sorte nas relações e nos contatos. Cor lilás, número do dia 27.
6: Capricórnio.
7: Sua segurança inspira confiança em quem está ao redor. Evite discussões desnecessárias e direcione sua energia para objetivos produtivos. Cor cinza prata, número do dia 51.
6: Aquário.
7: Momento favorece conquistas e avanços importantes. Sua determinação e capacidade de ouvir os outros serão grandes diferenciais e aliados neste momento. Cor azul turquesa, número do dia 88.
6: Peixes.
7: Antes de assumir compromissos, busque todas as informações necessárias. Sua comunicação estará forte e poderá abrir portas importantíssimas. Cor azul claro, número do dia 73.
1: Daqui a pouco... Terminamos, né?
3: Terminamos.
1: Aí fica
3: daqui
1: me olhando
3: pouco,
1: com...
3: Calma.
1: Daqui a pouco,
3: adoro.
1: Meu Deus. Gente, daqui a pouco a gente vai ter a consulta express com a Jane Duarte. Deixa eu tocar Sim. mais uma música. Enquanto isso, você manda aí, se quiser participar do sorteio, 99-509-0933. Você manda pra gente seu nome completo e a sua data de nascimento.
7: Isso, Simone Juju, olha só.
3: Oi.
7: Lembra que eu falei que cada dia eu vou dar uma dica, por quê? Segunda-feira é dia de prosperidade, abertura de caminho, proteção. E terça-feira é ligado à justiça, estudo, concurso. Então, tudo que se refere a papéis.
3: Uhum.
7: Tudo que se refere a coisas para não só no mundo de papéis, mas também tudo que se refere a sol, quer um brilho, quer algo para prosperidade, também na terça-feira.
1: Na terça, beleza.
7: Então, todos os dias eu vou dar uma dica. Quem quer me seguir lá no Insta, para agendar um horário, agora eu recebi um WhatsApp aqui perguntando se tem horário para hoje. Tem horário para hoje. A minha agenda hoje vai até às 20 horas, tá? Então, quem quer marcar um horário, quem quer agendar uma consulta, pode me chamar no direct. 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

0: 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A gente ouviu Jorge Henrique e Rodrigo com ela, Rainha Marília Mendonça. Vai lá em casa hoje, 99-509-0933. Todo mundo que participa vai concorrer à chaleira elétrica da Band FM. E agora vamos direto para a nossa consulta express, presentão aqui da Band para você que tá ligada na Manhã Show, pra, junto com ela, né, com a Jane Duarte, a nossa astróloga, taróloga e sensitiva de plantão. Todo mundo ama esse momento.
1: É verdade.
0: E esse momento é de quem, Juju?
1: Olha, hoje foi do Erlin Vieira. Erlin Vieira, parabéns pra ti, fica de olho aí que ela vai falar contigo.
2: Erlin, tu é um bom geminiano, muito batalhador, muito guerreiro, sempre foi em busca das tuas vitórias, das tuas realizações, nunca teve medo do trabalho, sempre foi um grande homem, muito correto, muito dedicado à família, muito dedicado aos amigos, às pessoas que estão à tua volta. Tu passaste por um problema relacionado a um órgão teu, na tua saúde, mas graças a Deus hoje está tudo ok, tudo bem. O que te incomodou não vai te incomodar mais em relação a um problema que tu teve numa região do teu corpo. Mas assim, olha, amigo, o que, que eu vejo? Que hoje o teu emocional está muito em baixa. Tu tá num desequilíbrio emocional onde tu anda triste, chateado, angustiado, deprimido, devido a alguns problemas não estarem aí se encaminhando como deveriam se encaminhar para uma solução, para resolver. Mas calma, foi só um ciclo, foi só uma fase. E a vida da gente, ela é formada de ciclos, Erlin. A vida da gente são formadas de fases. E eu vejo que aquela fase ruim foi embora. Tá vindo algo maravilhoso para ti agora, a partir do dia 20 de junho, onde as coisas começarão a tomar um rumo positivo, as coisas começarão a andar positivamente. Vejo que tá para vir um dinheiro que tu tá esperando relacionado a uma mudança, a uns papéis. Fique tranquilo, equilíbrio, tudo vai dar certo. E tu é uma pessoa que hoje tu tá precisando, na verdade, é simplesmente acreditar na tua força, acreditar que tu pode, acreditar que tá vindo algo bom. Graças a Deus, tu tem uma família abençoadíssima, rapaz. Tu tem uma família incrível. Tu é uma pessoa incrível. E hoje, tem um recado especial de um homem pra ti. Que é pra te ir em busca do que tu quer. Esse homem veio a falecer com problemas cardíacos. Foi muito de repente. E ele manda dizer que tá bem. E que é pra te ficar tranquilo e que não é pra te guardar mágoa nenhuma, que tu vai entender relacionado a uma pessoa. Que tu esqueça que aconteceu certos altos e baixos, certas desavenças com uma pessoa que tu ama muito. Que tire essa mágoa do peito, porque a pessoa te ama muito também. E eu falo, é questão parente, não é conjugal. Né? O Erlin ficou chateado, magoado com uma pessoa relacionada a parentesco. E essa pessoa que faleceu manda pedir para ele esquecer esse fato. Deletar isso da vida dele. Né? Isso vai fazer bem para ele esquecer isso. Deletar isso. E tu é uma pessoa, Erlin, maravilhosa. Tá vindo algo muito bom para ti, de valioso. Valioso, o que eu digo, é porque tu vai viver. Tu vai aproveitar. E coisa boa a gente ter vida. Não tem coisa melhor do que ter paz de espírito. E a tua paz de espírito tá vindo. Tá, meu amor? Fica tranquilo que tudo vai dar certo. Tu é um grande homem. Parabéns pelo homem que tu é. E manda um feedback aqui pra nós. Tá, geminiano porreta? Ai, gente, vocês sabem que muitas vezes é muito bom a gente deletar aquilo que nos faz mal. Não é... Ai, todo mundo fala, Jane, tu tem sangue de barata, tu é muito tranquila.
0: Gente, é pra gente, é não pra é pro gente, outro. Não é pro deixa outro. O outro lá, loqueando sozinho.
2: Exatamente.
0: Ai, larga tudo, né? essa mochila cheia de pedra aí, vai
2: exatamente.
0: Em frente.
2: Exatamente, vai viver, né?
0: Coisa boa.
2: E, gente, assim, ó, hoje eu tô muito feliz porque ontem eu abri uma exceção, atendi uma menina, que é ouvinte aqui da rádio. Né? E ela veio falar uma coisa pra mim que, como me deixou feliz, ela disse, Jane, hoje tu acabou de cortar de eu fazer uma besteira. E eu digo que bom. Então, a minha felicidade é trazer luz para as pessoas, a minha felicidade é trazer força para as pessoas, é resolver contigo o teu problema. Eu não sou Deus. Mas nós vamos, desculpa, nós vamos achar a solução. 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Um dia abençoadíssimo para todos nós. E segundo, vamos lá, com aquela energia positiva para a semana ser porreta. Maravilhosa.
0: Beijo. Beijo, Jane Duarte. De volta amanhã, até a partir amanhã, das 8 da manhã, com o horóscopo do dia e muitas dicas para você. Fica ligada, a partir das 8, tá? Fica por aí, a gente vai fazer um intervalo comercial, mas antes tem o Band Notícias.
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0: Atenção para congestionamento de mais de 5 quilômetros no sentido litoral Porto Alegre da Freeway por conta de obra. A entrada de Porto Alegre na Oswaldo Aranha também está com fluxo carregado em direção ao bairro devido a uma obra na Avenida José Bonifácio. A EPTC está ajustando os tempos dos semáforos para fazer fluir o trânsito da região. O motorista que sai do túnel da Conceição está enfrentando congestionamento no momento. E falando sobre a previsão do tempo, Porto Alegre está em 11 graus agora, deve chegar a máxima de 14. O tempo de segunda-feira será seco e com temperaturas baixas por todo o estado. O frio deve seguir ao longo da semana, quando os termômetros não passam dos 20 graus. A chuva deve retornar apenas na sexta-feira à tarde. Para mais informações, fique ligado nas próximas edições do Band Notícias.
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7: Band FM 95, bom dia. 11 graus a temperatura em Porto Alegre. Esse tempo assim, né, gente? Cara fechada. Como assim, segunda-feira?
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7: Mas ó, vem com a gente que tem chaleira elétrica de presente pra você aqui na Band.
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7: 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Todo mundo que participa, 99509-0933, vai concorrer a uma chaleira elétrica linda da Band, sim!
8: Sim, se quiser opinar, opina, porque hoje as coisas, meu Deus do céu.
7: Vamos começar a fofocar. Antes, eu quero mandar um bom dia especial. Um bom dia especial pra Vera, gente. A Vera,
8: Vera
7: começou tudo às 5 da manhã, curtindo a Band.
8: Aí sim, hein?
7: 5 da manhã?
8: Não é pra qualquer um.
7: Não.
8: Nesse frio gelado, é
7: mesmo.
8: Difícil.
7: Verinha, beijo pra ti.
8: Tudo de bom.
7: Bom trabalho. Vamos fofocar de quem? Vamos falar de quem hoje? Quem é que tá nas manchetes?
8: Ah, eu não queria falar, sabe?
7: Mas...
8: Virgínia voltou com o Vini Júnior.
7: O quê?
8: Exatamente.
7: Como assim?
8: É, eu não queria falar dela, né? Mas não tem como, gente. Ela voltou com o Vini.
7: Ela falou, Junior. Estou amando loucamente, voltei sim.
8: Não, calma.
7: Alto
8: entre linhas, mas ela recebeu flores.
7: É tu e toda a torcida do Flamengo, é isso?
8: E tipo isso.
7: É, a torcida brasileira.
8: Ela recebeu flores do Vini Júnior. Ele, mas... quando fez... O quê?
7: Mas como que tu sabe?
8: Porque ela falou.
7: Ela falou?
8: Ela falou.
7: Dia dos Namorados?
8: Sim.
7: Ela recebeu flores dele?
8: No Hulk. Ela falou assim, gente, sim, foi dele. Nananana, nini. E aí todo mundo ficou tipo, ai amiga.
7: Como assim?
8: Tu falou que não ia negociar, amiga.
7: É, todo mundo apoiando ela, Luciano Huck, Angélica, aquela mala sem
8: alça. Imagina a cara do Luciano Huck. Vendo que ele falou com ela, falou, não, calma, você é uma mulher boa, não sei o que, maravilhosa. Aí ela, não, sim, Luciano, eu voltei com ele, assim. Eu recebi flores e ele ficou tipo, ah, então tá bom, né?
7: Ah, sim.
8: Fazer o
7: Vou
8: quê?
7: Dizer o quê?
8: Se a pessoa quer,
7: a pessoa
8: beleza,
7: quer.
8: Né?
7: É,
8: e é
7: a pessoa,
8: isso.
7: É a pessoa quererá?
8: Quererá? Boa sorte aí com suas
7: coisas, meu
8: Deus!
7: Né? Meu Deus do céu, meu povo!
8: Enquanto isso...
7: E a gente aqui, não, sexta-feira,
8: não.
7: Né? Ah, jamais.
8: Não vai voltar. Não sei o quê, voltou.
7: Tá bom, então, né? Vamos ver o que vai dar isso aí. Até, até o próximo término, né?
8: É, não vai
7: Quanto
8: durar
7: tempo
8: muito,
7: vai durar?
8: Não.
7: É. Mas quem tá bem na fita?
8: Quem?
7: É Ivete Sangalo, né?
8: Ivete Sangalo está amando ela ter uma aliança, vamos supor assim.
7: É,
8: sim.
7: Não, aliança. Olha a manchete.
8: Pediu
7: olha...
8: em namoro o namorado dela, aquela bem sensacionalista.
7: Não, ela chega aqui e diz assim, Simone, a Ivete... E eu já sabia, já tinha lido, né, a notícia. Ela, Simone, a Ivete Sangalo, ela quer fazer isso comigo, ó. Me deixa louca. A Ivete Sangalo deu uma aliança pro namorado dela. Uhum. Digo, alto lá.
8: Pediu em namoro, o namoro dela.
7: Alto lá!
8: Não
7: era uma aliança,
8: foi
7: um anel.
8: Isso, um anel. Mas todo
7: gente,
8: mundo tá falando que foi aliança.
7: A Juju é sensacionalista a colega dela, que sou eu.
8: Ela, é pra dar aquele ânimo, deixar. Simone. É só isso pra gente falar mais, entendeu? É tudo pelo... Bem da Band.
7: Ai, gente, mas eu sou tua colega! Tu não precisa fazer isso comigo. Já, então, vamos trazer notícias todas essas pra você. Beijo.

0: Band FM 93.3, tá aí a gurizada do Resilier. Menina, segue a gurizada aí, ó, no Instagram, arroba Grupo Resilier Underline. Beijão aí pro Igor, o Otávio, Lucas, Tony e o Ali Show.
1: Essa música é muito boa. Oh, laia, laia, laia, laia.
0: Beijo pra Neuza, que tá de aniversário hoje, 99-509-0933.
2: Bom dia!
1: Oi!
2: Nesse comecinho de semana, aqui é a Neuza Terezinha de Viamão.
1: Oi, maravilhosa.
2: Hoje o dia todinho meu.
0: É verdade!
2: Meu aniver, meus 57 aninhos.
0: Aê!
2: Mas considero uma menina.
1: Isso aí.
2: Com muitas bênçãos. Pra mim, eu quero um parabéns, né, de vocês.
0: Claro!
2: Ou, se possível, a música JM, feliz aniversário. Estou fazendo a festa com vocês da Band. Ou vocês mesmas cantando aí. Adoro!
1: É aquela
2: beijos.
1: Assim, ó. Ah,
2: Neuzinho.
1: Feliz aniversário, feliz aniversário, tá, tá, tá. Parabéns pra você. É essa aí, uhul! Beijo, Neuza, tudo de bom pra ti.
0: Neuza, nossa querida ouvinte, parabéns pra ti, que teu dia seja incrível hoje.
1: Isso.
0: Com tudo que tu merece. Beijo aí pra Jamison de Sergipe, tá lá,
1: lá
0: naquele calor.
1: Inclusive
0: ouvindo
1: aqui,
0: gente.
1: Tá muito frio, tá?
0: A gente tava...
1: A gente falou que não.
0: É, a gente... Tá ai, frio. Não, tá 11 graus, mas nem parece. Gente, acabei de sair aqui na rua, aqui
1: tá
0: no
1: frio.
0: Campus da PUC, onde fica a rádio, né? Dei um biquinho ali na rua. Gente, tá muito frio!
1: Um engelume horrível.
0: Parece que tá... A sensação térmica é de bem menos,
1: é
0: assim.
1: É verdade.
0: Tipo uns 5.
1: Não
0: tô exagerando.
1: Tá. Não, não tá.
0: Beijo pra... E enquanto isso, Jamison em Sergipe, morrendo de calor.
1: Ai, que delícia.
0: Esse é o nosso Brasil, né, meu povo? Milena Ortiz, Vanessa Ortiz.
1: Será que são
0: irmãs?
1: Parentes? Não
0: parente,
1: sei.
0: Mãe?
1: Não sei.
0: Filha? Não sabemos. Depois elas mandam aí dizer pra gente. Silvana Ávila, André Silva, beijo pra vocês. Valeu,
1: beijo.
0: A parceria nesta manhã gelada de segunda-feira. E nós vamos lá... Falar de quem? Ivete Sangalo.
1: Ivete Sangalo, que deu a aliança.
0: Ai, meu amor, quero ser rica!
1: Ai, eu também.
0: Chegar e dar uma aliança de 30 mil.
1: Pra ela, não achei caro, tá?
0: Claro que não.
1: Pra ela, não.
0: Claro
1: pra
0: que
1: mim,
0: não é.
1: Meu Deus, né? Mas
0: Ivete
1: pra ela, não.
0: Ivete Sangalo, gente, tem o quem? Tem quem ao seu lado? Thiago Maia.
1: Grandíssimo Thiago Maia.
0: É, já
1: Vivou
0: faz tempo que anda pra lá. É, não, gente. Real, né?
1: Tô brincando, né? É verdade.
0: Tá brincando nada,
1: não,
0: tá falando
1: é que
0: sério.
1: Não precisava falar nesse contexto, né? Bem venenosa.
0: Ah, tá. Mas tu é venenosa, aí chega na hora de ser venenosa, tu não quer mais ser venenosa.
1: Não, eu sou do bem, entendeu?
0: Não,
1: sou do
0: tudo bem.
1: Bem,
0: mas tá trazendo as venenosas
1: fatos.
0: Aqui, né? Fatos. Bom, gente, o Thiago Maia, que faz, é produtor ali daquele show dela, como é que é?
1: Clareou.
0: Já faz tempo que estavam pra lá, pra cá, nessas turnês.
1: Isso.
0: De repente, se olharam diferente, né? Ivete Sangalo se separou pra ficar com ele.
1: E ele
0: essa
1: se
0: que
1: separou
0: é real.
1: Pra ficar com ela.
0: É. Ai, gente, a gente não gosta dessas coisas.
1: Mas é
0: não
1: verdade.
0: Gostaram dessas coisas, mas foi isso que aconteceu.
1: É.
0: Mas aí, o que que acontece, né? Estão nesse compromisso sério mesmo, ao que tudo indica. Isso porque, segundo o programa Melhor da Tarde, ela comprou esse anel da grife de luxo Cartier, que amamos, pra usar com o novo namorado e simbolizar um anel de compromisso. Ela comprou pra ela também?
1: Pelo que o
0: Léo
1: queridíssimo
0: Dias.
1: Léo Dias falou que
0: gente,
1: sim.
0: Gente, eu entendi que ela comprou esse anel de 33 mil reais para dar
1: pra
0: para
1: ele.
0: Ele.
1: Né? Pois então, Léo Dias falou que não, que era um anel de compromisso, ficou pra ele e ela.
0: É, gente, Cartier, alta joalheria, né?
1: É.
0: Peças exclusivas, assim, que a gente sabe, que são realmente bem caras, caríssimas. E são as prediletas de celebridades internacionais. Enfim, ela foi lá e
1: falou,
0: né, investiu mesmo
1: isso.
0: No namorado. Aí a internet começou a dar palpite, dizendo que era uma vergonha a Ivete pedir ele em namoro.
1: Juro,
0: é a cara da
1: juro.
0: Ivete. É a cara da Ivete. Tá, vem cá, vamos namorar.
1: Vamos namorar
0: então bota,
1: não.
0: Aí, bota o anel aí. Vou te dar o anel. Ivete Sangalo,
1: tá enrolando,
0: deu o anel.
1: Tá me enrolando muito. Tome.
0: Ai, gente, olha aí, que juro, loucura, né? Juro. Ivete Sangalo, essa deveria ser a manchete. Ivete Sangalo deu o anel no Dia dos Namorados.
1: Nossa, é demais. Não, né?

0: Band FM 93.3, Daniel, casava de novo, 99509-0933, participa com a gente que a gente tem aí de presente pra você, uma chaleira elétrica pra te acompanhar aí no café, no mate, no seu chazinho.
1: Ai,
0: olha, calma,
1: é o neném.
0: calma, Simone, 3, 2, 1, agora sim.
2: Pudim mini de band.
1: Beijo.
0: Ai, meu Deus. Meu Deus, estamos morrendo de amor agora.
1: Tu viu que nenenzinho fofo?
0: Gente, que coisa mais fofa. Temos um nenê participando aqui.
1: Pra que ele ganhe a chaleira, ela, Maitê.
0: Maitê, filha da nossa ouvinte, Amanda. Bom dia. Bom dia pra você.
1: Beijo, Maitê. Galera.
0: A Yara, tudo bem, Yara?
3: Bom dia, estou na escuta, na Band FM, que é só alegria. Quero homenagear a minha irmã Neuza Terezinha, que está de aniversário hoje. Desejo a ela, todo o mundo todo para ela, muita saúde, felicidade, paz e amor. Beijão no coração dela, todos vocês, os ouvintes. Muito obrigada, Yara, de Viamão.
0: Beijo! Oi, Fernando!
4: Bom dia, Manhã Show, bom dia, gurias. Vamos embora. Essa semana é especial pra mim, pra minha esposa, Fernanda Machado. Semana que tá aí. Sexta-feira é o nosso casamento.
0: Olha, tá nervoso!
4: E dizer que eu amo muito ela. E que a gente passou por tantas coisas juntos e superamos. E que sexta-feira agora a gente, perante a Deus, vamos ter os nossos votos e falar pra ele que a gente vai ficar junto até que a morte nos separe.
1: Ah, que lindo!
4: E aquela frase que nunca sai, né, das nossas vidas, que é: amor é pra sentir, não pra entender. A gente não entende o amor, a gente sente o amor, por isso que a gente...

0: normal.
1: Ah, que legal. Vai parabéns,
0: chorar
1: Fernanda.
0: Na hora, né, Fernanda? Tem que chorar.
1: Aí depois manda foto pra gente que a gente quer ver.
0: É verdade.
1: Ricardo Cortes, Marcos Rode, Daniela de Belém Novo, Rosenara Gil.
0: Um beijo.
1: Um beijo pra vocês. Gente, quem não vai casar, não tá nem um pouco afim de casar,
0: quem?
1: É a Ana Castela, né?
0: Mas que bom, ela é muito nova, ela tem 22 aninhos.
1: É, e tá beijando muitas bocas, gente. Tá...
0: Amigas, bocas amigas, inclusive.
1: Ai, tá beijando muitas bocas, e aí tá rolando uns... Tá rolando um estresse, assim, o pessoal fica com ciúmes, né?
0: É.
1: Quando ela troca de boca.
0: É.
1: É, e no Dia do Namorado, gente, bom, a Ana Castela tá arrasando na novela da Sede, da Globo, né, Coração Acelerado. Porém, outra história de novela é a vida amorosa dela. Na sexta-feira, ela recebeu flores do Dia dos Namorados, com um bilhetinho assim, ó. Um pequeno gesto de carinho e muito amor de alguém que sempre está com você. Ela postou isso com uns emojis de desconfiada.
0: Qual é, quem será que é?
1: Não sei, mas eu acho que ela não sabe.
0: Será?
1: Ah.
0: Pode ser que não, né? Daí começaram, mas... Zé Felipe!
1: Será, Zé Felipe? Não, acho que não é Zé Felipe.
0: Zé Felipe,
1: ó,
0: tá em outra já.
1: A gente não sabe, né?
0: É.
1: Não sabemos aí quem foi, mas... Vamos explicar outra treta, Juju, que tá rolando? No final de semana, a Ana Castela bloqueou o influenciador Jonathan Coelho, que já foi apontado como ficante dela. Apontado não, era o ficante
0: era
1: dela.
0: Era ficante dela, isso aí.
1: E aí ele resolveu postar e falar que a Ana Castela tava ficando com o melhor amigo dele, o César Rincon. Ou seja, ela foi lá, beijou Jonathan
0: e depois
1: pegou o melhor amigo dele.
0: Isso.
1: Quem nunca, né?
0: Ela é amiga de ambos.
1: Então
0: eles vivem juntos ali, sabe?
1: Ele até brincou que não tá com ciúmes.
0: Não, capaz.
1: Porque já teve a sua vez. E agora é a vez do amigo Rincon. Gente, o que necessidade?
0: Que frase é essa? Eu não gostei dessa frase.
1: Que dor de cotovelo é essa?
0: Ele não, gente, eu não
1: quis
0: tô
1: expor.
0: Com ciúme. Quis expor, sim.
1: É.
0: Ficou machucadinho, sim.
1: Ficou machucadinho, expôs a Ana Castela e ficou chato pra ti, querida.
0: Isso.
1: Não gostamos mais de você.
0: É. Nem conhecia, então agora
1: não
0: muito
1: tem
0: bem.
1: Nada que expor, não tem nada que falar.
0: É.
1: Fofoqueiro. Ana Castela já é amigo de Rincon já há bastante tempo e ele também é influenciador desse mundo, boiadeiro, de campo, cavalo, chapéu
0: essas
1: e tudo mais.
0: Essas coisas.
1: É.
0: E combina aí... com ela, né? Que bom.
1: É, só que daí, claro, que ela não gostou do que o Jonathan fez, a gente também não, foi bem, bem ridículo da parte dele, coisa de gente mal amada, dor de cotovelo, e aí ela bloqueou ele.
0: Foi bem
1: bloqueado mesmo.
0: Bem bloqueado.
1: É.
0: Dito isso, quem levou coisas pra ela pode ser esse amigo aí.
1: Pois é.
0: Rincon, que deu as...
1: É
0: rosas
1: as flores.
0: Pra ela.
1: Será? Não sabemos, mas...
0: Não sabemos.
1: A Ana Castela está soltinha, está na pista e beijando loucamente.
0: Amigos.
1: Antes ele do que ela, meu amor.
0: É.
1: Só isso nós falamos, né, gurias?
0: Exatamente.
1: Antes eles do que nós.

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0: Band FM 93.3, Marília Mendonça, foi por conveniência. Manhã Show tá no ar aqui até às 11 da manhã. A gente vai fazer um intervalo e você sabe, né? A gente tem uma chaleira elétrica da Band de presente aí pra você que participa direto, 99509-0933. Participou, mandou sua mensagem, automaticamente vai para o sorteio dessa chaleira elétrica que todo mundo quer presentão aqui da Band nessa manhã gelada de segunda-feira. Vou fazer um intervalo e eu já volto aí com mais música pra você. Aliás, eu vou voltar com as melhores da programação e presentes incríveis pra você. Fica por aí.
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15: Band FM, 10 horas agora, 11 graus a temperatura em Porto Alegre. Bom dia! A gente quer saber como é que tá a sua segunda-feira, conta pra gente aí. 99-509-0933. É, todo mundo que participa concorre uma chaleira elétrica da Band. 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
15: Bora curtir a Super 6. Bora. Tá começando a partir de agora. A gente vai tocar pra você as melhores da programação. E aí você vai escolher o quê? A sua Super 6. Pra gente tocar de novo. Bom demais, né, Juju?
17: Bom
15: curtir
17: demais.
15: Duas vezes a música que a gente gosta.
17: É só na Band, né? Bota lá e ainda leva coisas maravilhosas, olha só.
15: Coisas não.
17: Coisas não.
15: Eu diria,
17: calma.
15: Presentes incríveis, uma
17: presentes
15: caixa.
17: Maravilhosa.
15: Uma caixa de guloseimas da Florestal,
17: olha
15: 90
17: só.
15: Anos. Pra você aproveitar aí o seu São João. muito bem, cheio de doce. Gente, é uma caixa enorme, é uma caixa gigante. Tem muito chocolate,
17: vai
15: tem marshmallow, tem balas de todos os sabores. Tem muito mais pra você, tudo isso nessa caixa de guloseimas.
17: Olha,
15: da Florestal 90
17: anos. Vão
15: ficar
17: de olho nessa caixa aí, se você levar, viu? Vão querer comer ela.
15: Ó, vamos lá. Música 1, Gustavo Mioto, Pedido de Socorro. Música 2, Paula Fernandes, Mentiras. Música 3, Zé Neto e Cristiano, Barulho do Foguete. Música 4, Lua Santana, Vou Te Amar. Música 5, Simone Mendes, Direitos Iguais. E música 6, Sorriso Maroto, Lua de Mel. A gente quer saber qual é a sua Super 6. Vota aí no 99509-0933, WhatsApp de promoções aqui da Band, e também pelo arroba Band FM Poa.
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0: Cacete, a música número 3, aqui nas mais pedidas. Ainda teve Gustavo Mioto, música 1, Pedido de Socorro. E a música 2 foi Paula Fernandes, Mentiras. A gente vai tocar pra você. Música 4, Luan Santana, Vou Te Amar. Música 5, Simone Mendes, Direitos Iguais. E música 6, Sorriso Maroto, Lua de Mel. E a gente quer saber qual é a sua Super 6. Não é mesmo, Juju?
1: É isso mesmo.
0: E aí, pra isso, a gente tem o quê?
1: O quê?
0: Uma super caixa de guloseimas da Florestal. Uma da... A indústria de doces mais querida aqui do Rio Grande do Sul.
1: Isso.
0: Hoje com 90 anos,
1: é
0: completando 90 anos esse ano.
1: Isso. Mas olha, é uma super caixa, não é uma caixa, é uma caixa. É muita caixa.
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1: Água na boca.
0: Chocolate, mas chocolate de verdade.
1: E qualidade.
0: Marshmallow. Bala de café, outros vários tipos de bala, muito mais. Tudo isso nessa caixa gigante de doces. Pra isso, tem que votar. 99509933 e também pelo arroba BandFM. Boa! Como é que tá aí a votação, Juju?
1: Acirradíssima. O povo tá louco, né? Porque essa caixa é muito maravilhosa.
0: Todo mundo quer. É, ela pode ser sua. Vota aí.
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0: Rede FM 93.3, Lua de Mel, Sorriso Maroto. Uma das músicas mais pedidas da programação, a gente tocou pra você aí a Super 6. Tem prêmios pra você que escolhe a sua música favorita pra gente tocar de novo. A gente tem uma super caixa de guloseimas da Florestal pra você aproveitar o seu São João. Tem chocolate de verdade, tem marshmallow, tem bala e tem muito mais. 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Participa no 99509-0933 e no arroba @bandfmpoa, o nosso Instagram. Ó, a gente vai fazer rapidão o intervalo comercial, né, Juju?
1: É isso aí.
0: E a gente já volta com o resultado da Super 6. Fica por aí, agora tem o quê? 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
0: Os funcionários da Transurb estão em estado de greve devido à preocupação com os riscos de privatização da empresa. No entanto, os trens ainda seguem circulando normalmente em ambos os sentidos. Nos últimos dias, a categoria tem buscado reuniões e encontros com a empresa e com deputados para discutir o assunto. E falando sobre oportunidades, o Cine Municipal de Porto Alegre disponibiliza mais de 800 vagas de emprego em diferentes áreas de atuação e para várias faixas etárias nessa semana. O sistema oferta ainda 36 oportunidades para pessoas com deficiência. Os interessados devem comparecer presencialmente às subprefeituras Nordeste e Restinga, ou na sede do Cine, localizado na rua Uruguai, número 83, no centro de Porto Alegre. Para mais informações, fique ligado nas próximas edições do Band Notícias.
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1: Bom dia, 10h26 agora, 12 graus a temperatura em Porto Alegre. Meu Deus, tá muito frio. Band FM. A sua rádio do seu jeito e a gente tá de volta.
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1: A gente curtiu a Super 6, tá na hora da gente ver o resultado. Quem isso. É que levou essa
3: quem
1: caixa?
3: Será que foi?
1: Essa caixa gigante de guloseimas da Florestal, essa indústria de doces tão querida aqui do Rio Grande do Sul, que tá completando 90 anos e que encheu uma caixa de guloseimas, de chocolates. Chocolate de verdade.
3: Marshmallow. Bala de café, que é um típico, né? Todo mundo já comeu, é uma delícia.
1: E muitas outras balinhas, bala de tudo que é jeito, pirulito, tudo isso dentro dessa caixa da Florestal de presente pra você. 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Vai para...
3: Mara de Jesus!
1: Aê, Mara!
3: Mara, parabéns aí, partido o WhatsApp final 964-46. Parabéns, Mara. Manda o oi aqui pra ver se você tava... Ela já mandou.
1: Já mandou!
3: Cancelei o
1: turno. Ai, não vamos ficar com essa caixa de guloseimas, Juju.
3: Não vamos. Mara, parabéns. Ela é maravilhosa. Ela é muito Mara. Um beijo.
1: Mara, beijo pra você. Todo mundo que participou. Fica triste, não. Tem não mais fica. Super 6, mais outras edições. Sempre com muitos presentes pra você aqui na Band. Agora sim, vamos curtir a vencedora?
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0: Band FM 93.3, Turma do Pagode com o Zeca Pagodinho pedindo a conta. Olha, o Bob tá aí, oi, mandando Bobby um alô pra Camila, meu amorzão, diz ele. Tá trabalhando na escola Sonho de Criança, cozinhando com a caixinha de som, ó, do lado. Tá na Band FM, eu amo. Eu amo essa preta. Vamos fazer 20 anos juntos já.
1: Olha só.
0: Eu acho que eu vou pedir ela em casamento.
1: Ai, Bob, Camila, vai ter casamento.
0: Como é que é? 20 anos, não, Bob. Para com isso. Não, já são, né? Será que são? São ou não são?
1: Casados?
0: Desculpa, gente.
1: Manhã show. Acho que não, porque ele falou que ele vai pedir.
0: Gente, eu tô chocada.
1: Tu viu?
0: Não,
1: mas vai vir casamento
0: depois,
1: aí,
0: não,
1: convida,
0: né?
1: Nós.
0: Aí é sacanagem, né? É muita sacanagem. Oi, Alessandra.
2: Oi, Band. Bom dia, amanhã é show. Bom dia a todos. Aqui é a Alessandra de Viamão, passando para desejar uma ótima segunda-feira e uma semana abençoada a todos, mesmo com esse tempo nublado, mas que seja abençoada.
1: Amém.
0: Verdade.
2: Um bom dia, beijos.
0: Oi, Mara!
3: Na Band FM, aqui é a Mara de São Leopoldo, estou trabalhando em Porto Alegre. Um bom dia e uma boa semana a todos, que Deus abençoe a todos. Queria uma música bem linda para mim e para minha filha Helena, que está na escola nesse momento. Beijos!
0: Beijo para Mara!
4: Bom dia, amigos da Band! Estou tomando um chimarrão para aquecer o coração e ouvindo a Band. Beijos!
1: Beijo!
0: Ai, adorei, Amara! E secando o cabelo!
1: Melhor se, isso, melhor se tivesse com a nossa o quê? Nossa chaleira?
0: Ah, muito bem!
1: Botando água pro chimarrão!
0: Não, porque hoje temos uma chaleira elétrica.
1: Isso!
0: Pra você que participa aqui, dá tempo de você mandar sua mensagem pra gente. Todo mundo que participa da Manhã Show pelo 99509-0933 vai concorrer uma chaleira elétrica, aquela que todo mundo quer. Ah, pode ser sua.
1: Que é rapidinho de botar água hoje, amanhã.
0: É, meu Deus. Gente do céu, vamos falar da Virgínia.
1: Vamos, muitas coisas pra falar.
0: Começou com tudo no Domingão do Hulk, com o seu quadro da Copa do Mundo, né? Foi tão esperada, tão criticada muito antes de começar, né?
1: É.
0: Os jornalistas e repórteres estavam pé da vida que ela foi convidada pra fazer esse quadro, né? Na Copa do Mundo. Bom, ela começou já andando de metrô, andou de barco, deu um rolê lá por Nova York. Porém, Juju, porém, o que deu o que falar não foi isso não, não foi a reportagem dela. E sim as coisas que ela falou com o Luciano Huck.
1: Sobre
0: porque
1: o
0: ele, claro, tu acha o quê? Que ele não ia perguntar de quem era aquele buquê gigante que ela recebeu?
1: Claro, e ela respondeu.
0: Pra quem não sabe, ela recebeu muitas rosas e foi sim do Vini Júnior. Ele mandou pro hotel onde ela tá hospedada.
1: Sim.
0: E aí ela comentou, né, que inclusive não entendeu, foi nada.
1: Ai,
0: mas que
1: Virginia,
0: as rosas duram 2 anos e que ela vai levar sim pro Brasil.
1: Ah, pronto.
0: Tá. Depois disso, o Luciano Huck perguntou sobre o jogo do Brasil, pois Vini Júnior apontou pro camarote onde ela tava quando comemorou o gol. A Virgínia ficou toda sem graça, não quis comentar sobre o assunto, tá?
1: Vai falar o quê, né?
0: Tá
1: não.
0: Com vergonhinha!
1: Ai, Virgínia.
0: E aí?
1: A cara do Luciano Huck, Simone.
0: O Luciano Huck. Voltaram ou não voltaram?
1: E ela, ai, as flores eram dele, sim. Foi isso que ela falou.
0: E aí, gente... Aquela, todo mundo que vai lá apoiar ela, inclusive Luciano, né, e a sua esposa,
1: ligaram
0: Angélica.
1: Pra ela. Não, Virgínia, você é maravilhosa, é isso mesmo.
0: Falaram também na internet sobre isso, foram defender ela e tudo mais. Agora ela volta com... ela volta com o Vini!
1: Ai, como é que pode, né? Não tem uma mãe pra
0: Ai, ela
1: falar.
0: Volta com
1: Imagina
0: nunca mais, né?
1: Com nunca mais.
0: Ela volta com nunca mais.
1: Não tem o que falar, né? Boa sorte aí,
0: Será
1: Virgínia.
0: Que vai voltar a beijar a boca do nunca mais?
1: Ah, eu acho que sim, Simone.
0: Será?
1: Eu não queria, mas eu acho que sim.

0: Band FM 93.3, Bruno e Marrone, Surto de Amor com Jorge Matheus. Assim a gente tá fechando o programa de hoje, Manhã Show. Bom demais, né? A gente chega sempre a partir das 8 da manhã e até as 11 a gente tá junto. Muitos prêmios, música boa, interatividade, você direto aqui com a gente, né, no 99509-0936. Aliás, para todo mundo que participou hoje, todo mundo concorrendo à chaleira elétrica para esquentar sua água aí, do chazinho, do café, de em chimarrão, todos os momentos, seu dia, do seu
1: mate. Ah, é uma delícia, é muito rápido,
0: quem
1: é muito fácil.
0: Quem levou essa Juju?
1: Olha,
0: quem foi? Atenção, de quem?
1: Foi o Kaique Oliveira! Parabéns, Kaique, do WhatsApp. Final 29-4-1. Parabéns, Kaique. Manda aí o oi, porque senão você não vai conseguir levar ela.
0: Não, não vai levar. Não
1: Isso
0: vai levar.
1: Aí.
0: Vai ficar por aqui, a gente vai sortear de novo. Então tá, gente, um beijo pra todo mundo que fica aí na Band FM. Você sabe, vem aí, quem ama não esquece. A história de hoje é sobre quando é pra ser. Vai ser.
1: Exatamente.
0: Tá? Amanhã
1: Ninguém
0: a gente tá
1: segura.
0: De volta. Ninguém segura. Amanhã a gente tá de volta, 8 da manhã, no oferecimento de Trilegal. 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Beijos!
1: Beijos! Até amanhã!
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0: Tudo bem com você? Muito prazer, eu sou a Milene e a partir de agora começa o nosso Quem Ama Não Esquece. É o começo de mais uma semana, eu desejo que a sua semana seja ótima, maravilhosa. E que se você sempre teve vontade de mandar uma história aqui pra gente... Ai, eu mando depois. Não, manda agora! Você tem uma história diferente, uma história que seja igual também? Que seja uma história de amor, de superação, de paixão? Uma história que você sofreu uma traição, mas que você aprendeu muito? Manda aqui pra gente, vai! 11 999 919197. Se você ainda não escreveu essa história, eu te ajudo a escrever e a gente troca uma ideia juntos aqui no nosso WhatsApp, tá bom? Hoje a história vem para ensinar que a gente pode sim passar por muitos momentos difíceis, mas que quando é para ser, acontece. Lucimária, seja muito bem-vinda ao nosso Quem Ama Não Esquece de hoje.
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2: Algumas pessoas entram na nossa história por um motivo. Outras passam e vão embora. Mas existem aquelas que, mesmo depois de muito tempo, acabam encontrando um jeito de voltar. Eu me chamo Lucy Maria e durante boa parte da minha infância eu vivi mudando de cidade com a minha mãe, procurando uma vida melhor. Eu cresci vendo ela trabalhar muito. Correr atrás das coisas, fazer de tudo para não deixar faltar o básico dentro de casa. E talvez tenha sido por isso que eu sempre sonhei em ter a minha própria independência. Eu queria estudar, eu queria trabalhar, conquistar as minhas coisas e também poder ajudar. E aí, quando eu completei 17 anos, eu decidi morar com a minha irmã. Eu achava que aquela mudança seria o começo da vida que eu tanto queria construir. Eu estava animada. Eu estava cheia de planos e acreditando que finalmente as coisas iam começar a dar certo para mim. Mas a vida acabou tomando um rumo diferente. Foi aí que eu conheci o João. Ele era primo do meu vizinho e sempre estava por perto. E na época eu já percebia que ele tinha interesse em mim. Volta e meia, eu pegava ele me olhando. Mas eu fingia que nem via. É que no começo eu ficava com vergonha também. Mas aos poucos eu comecei a gostar de toda aquela atenção. O João era bonito, era divertido e acabou conquistando meu coração. Foi o meu primeiro amor de verdade. A primeira vez que eu fiquei apaixonada, apaixonada mesmo. A gente começou a se encontrar escondido. A gente conversava por horas. Eu estava vivendo aquela empolgação gostosa que só acontece quando a gente está descobrindo o primeiro amor. Sério, eu passava o dia inteiro esperando chegar a hora de encontrar ele de novo. Depois de um tempo, nós começamos a namorar de verdade. A gente passava horas sentados na porta de casa, conversando sobre a vida, fazendo planos e sonhando com o futuro. Eu estava tão apaixonada. Foi também nessa época da minha vida que eu conheci o Gerson. A gente estudava junto e acabou ficando muito amigo. Sabe aquela amizade que acontece de uma forma natural? Era assim com a gente. A gente conseguia falar sobre tudo. Escola, relacionamento, problemas que apareciam e dos sonhos que cada um tinha para o futuro. E todos os dias, depois da aula, a gente ainda ia junto até o ponto de ônibus porque, além de tudo, nós também morávamos perto um do outro. Naquele tempo, eu enxergava o Gerson só mesmo como um amigo muito querido. Mas era só isso. Eu não fazia a menor ideia da importância que ele teria na minha vida muitos anos depois. Mas enquanto aquela amizade crescia, outras coisas começaram a mudar. Depois de 3 anos e meio de namoro com João, minha vida tomou um rumo que eu jamais poderia imaginar. Foi nessa fase que eu comecei a viver uma situação muito difícil dentro da casa da minha irmã. O meu cunhado começou a ter atitudes que me deixavam desconfortável. No começo eu tentei ignorar, eu fingi que eu não... Sabe, não estava vendo, que não estava acontecendo nada, mas... Aí a situação foi ficando cada vez pior. E eu sentia medo. Eu sentia vergonha. E principalmente eu me sentia perdida sem saber o que fazer. O que mais passava pela minha cabeça era minha irmã. Eu tinha medo de contar alguma coisa e acabar destruindo a família dela. Então eu fui guardando tudo para mim e durante meses eu carreguei aquele peso sozinha. Por fora eu tentava agir normalmente, só que por dentro eu estava cada vez mais angustiada. Cada dia que passava eu me sentia mais sufocada dentro daquela situação. Até que chegou um momento em que eu não consegui mais guardar aquilo e eu contei para minha irmã tudo o que estava acontecendo. Ela ficou tão revoltada. Mas eu pedi que ela não fizesse nada porque eu não queria carregar a culpa de ser o motivo do fim do casamento dela. Só que depois daquela conversa as coisas nunca mais foram as mesmas, né? Mesmo sem ninguém falar nada, eu sentia que já não tinha mais lugar naquela casa. O ambiente ficou pesado e eu já não me sentia à vontade ali. Então eu tomei a decisão de sair e fui morar com o João num quarto bem simples, um quartinho mesmo. Não era muita coisa, mas eu acreditava que eu estava deixando para trás toda aquela situação e começando uma nova fase da minha vida. Eu tinha 21 anos e ainda era muito ingênua. Morar junto, dividir a vida com alguém, lidar com as responsabilidades de uma casa, tudo aquilo era novidade para mim. Mas aos poucos eu e o João fomos encontrando um jeitinho de viver juntos e construir a nossa intimidade. Algum tempo depois, eu descobri que eu estava grávida de um menino. E apesar do susto e do medo também, eu fiquei tão feliz. Na minha cabeça, aquele bebê era a prova de que nós estávamos construindo a família que a gente sempre tinha sonhado. Só que, enquanto eu fazia planos para a chegada do nosso filho, João parecia cada vez mais distante. Ele passou a sair quase todas as noites, começou a beber muito e eu também descobri que ele estava me traindo. Eu tentava segurar o relacionamento de qualquer jeito. Eu tentava conversar, entender, fazer as coisas voltarem a ser como era antes, mas não. Quanto mais eu tentava salvar o que nós tínhamos, mais eu sentia que eu estava lutando sozinha. Foi então que aconteceu a pior dor que eu já vivi. Eu estava com 6 meses de gravidez e eu sofri uma queda de bicicleta. Na hora eu achei que não tinha sido nada grave. Só que alguns dias depois eu percebi que a minha barriga parecia menor. E eu resolvi procurar um médico. Foi ali que eu recebi a pior notícia da minha vida. O meu filho tinha morrido. Eu não consigo nem explicar a dor que é. Todos os sonhos que eu tinha sonhado para ele. Os planos. Tudo aquilo desapareceu de uma vez. Eu precisei ser internada para fazer a retirada do bebê. Eu enfrentei tudo praticamente sozinha. Até hoje eu sinto que uma parte de mim ficou naquele hospital. Uma parte que nunca mais voltou. Porque naquele dia eu não perdi só um filho, eu perdi também todos os momentos que eu imaginava viver com ele. Depois disso, não tinha mais como continuar vivendo da mesma forma e meu relacionamento com o João chegou ao fim. As traições, o abandono, toda a dor que eu estava carregando me fizeram entender que não existia mais futuro para nós dois. Foi horrível. Mas também foi nesse momento que o Gerson se aproximou ainda mais de mim. Ele sabia de tudo que eu estava passando e dentro do que ele podia fazer, tentou me ajudar a atravessar aquele período difícil. Quando eu decidi ir embora, foi ele quem esteve ao meu lado.
3: Ô Lu, leva essa mochila com você.
2: Não, para. Vai fazer falta pra você. Pode deixar que eu dou um jeito. Eu coloco as minhas coisas aqui numa sacolinha. Ah, sei lá.
3: Não tô preocupado com a mochila, Lu. Tô preocupado com você.
2: Ai, Gerson, obrigada. Eu vou guardar ela com muito carinho.
3: Olha aqui. Eu vou sentir sua falta, viu?
2: E eu também vou sentir muito a sua falta.
3: Vai dar tudo certo. E eu vou ficar torcendo por você, onde quer que você esteja. E nunca esqueça que você não tá sozinha, viu?
2: Naquele momento, eu tinha perdido quase tudo. E aquela mochila que o Gerson me deu acabou se tornando muito mais do que uma mochila. Ali dentro estavam as poucas coisas que eu ainda tinha, mas também um carinho que eu jamais esqueci. Pode parecer algo simples, mas para mim, aquele gesto significou tanto. Foi como se alguém estivesse me dizendo que, apesar de tudo o que tinha acontecido, eu ainda podia seguir em frente. Pouco tempo depois, nossos caminhos se separaram. Aquela foi a última vez que eu vi o Gerson. E durante muitos anos eu guardei aquela mochila comigo. Toda vez que eu olhava para ela, lembrava não só dele, mas também de tudo que tinha enfrentado e como eu consegui me manter de pé. Eu fui para Salvador para trabalhar como babá na casa de um conhecido. Eu precisei recomeçar, reconstruir a minha vida. Só que quando eu cheguei em Salvador, eu percebi que as coisas não eram exatamente como tinham me prometido. Então, mais uma vez, eu arrumei as minhas coisas e fui embora sem saber exatamente o que é que a vida estava reservando para mim. Eu consegui trabalho em outro lugar. E tentei seguir em frente da melhor forma que eu podia. Mas a verdade é que por dentro existem muitas feridas. Foi então que eu conheci o Jorge. Eu não tinha superado a perda do meu filho ainda. Também não tinha conseguido me recuperar de tudo que eu vivi ao lado do João. Mas ele foi tão gentil comigo. Ele me tratava com carinho, me respeitava e me fazia sentir importante. Depois de tanto sofrimento, aquilo me fez bem. Pela primeira vez em muito tempo, eu comecei a acreditar que talvez ainda fosse possível ser feliz de novo. Uns 2 meses depois, eu e o Jorge começamos a namorar e não demorou muito para que eu descobrisse uma nova gravidez. Eu confesso que eu fiquei em choque, mas ao mesmo tempo aquela notícia trouxe uma alegria que eu nem consigo explicar aqui. Depois de tanta dor, parecia que a vida estava me dando uma nova chance. Quando a minha filha nasceu, eu segurei aquele bebezinho nos braços pela primeira vez e foi um dos momentos mais felizes da minha vida. Ela realmente trouxe de volta uma esperança que eu achava que nunca mais ia conseguir sentir. A felicidade ficou ainda maior quando 1 ano e 3 meses depois nasceu a minha segunda filha. De repente a casa estava cheia de risada, de choro de bebê, de tudo aquilo que eu tinha sonhado durante tanto tempo. Durante um tempo eu realmente achei que tinha encontrado a vida que eu sempre procurei. Eu tinha as minhas filhas, tinha uma família, adorava ver minhas meninas crescendo, eu vivia por elas. Só que com o passar dos anos o comportamento do Jorge começou a mudar. No começo eram pequenas coisas, um comentário aqui, era uma reclamação ali, mas aí aos poucos aquilo foi ficando cada vez mais possessivo e controlador. Se eu sorrisse para alguém na rua, ele implicava. Se eu conversasse com alguém, ele desconfiava. As crises de ciúmes começaram a fazer parte da nossa rotina. Ele chegou ao ponto de me trancar dentro de casa algumas vezes. Eu vivia tomando cuidado com tudo o que fazia, com tudo que eu falava, era um pesadelo. Eu e o Jorge ficamos juntos durante 14 anos. Mas depois de todo aqueles ciúmes, um dia eu ainda descobri que ele mantinha um relacionamento com outra mulher há mais de 1 ano. Quando eu coloquei ele na parede, não teve discussão, não teve pedido de desculpas ou tentativa de consertar as coisas, não. Ele simplesmente foi embora. E não foi embora sozinho, não. Ele levou praticamente tudo que a gente tinha construído. As nossas economias. Levou tudo e me deixou ainda sem nenhum apoio para cuidar das meninas. De uma hora para outra, eu me vi sozinha, tentando sustentar as minhas filhas, pagar as contas, encontrar uma forma de não perder a nossa casa. Nossa! Aquela traição me destruiu e eu entrei em depressão profunda. Eu não conseguia dormir direito, não tinha vontade de sair da cama e muitas vezes eu não encontrava forças nem para fazer as coisas mais simples do dia a dia. E aí eu procurei ajuda, né?
4: Eu fiz tratamento psicológico, eu tomei remédios, mas tinha dias em que parecia impossível encontrar uma saída para tanto sofrimento. Até que um dia eu olhei para as minhas filhas e eu percebi que eu não podia continuar daquele jeito. Eu já tinha perdido muita coisa ao longo do caminho. Tinha perdido sonhos, relacionamentos, oportunidades. Eu não podia perder mais nada. Foi numa dessas noites que eu me lembrei do Gerson. Já fazia muitos anos que a gente não se falava. Na verdade, eu nem sabia mais por onde ele andava. Mas por algum motivo, naquele dia, eu comecei a pensar nele. Nas conversas que a gente tinha quando eu era mais jovem. Eu resolvi procurar ele nas redes sociais e deixei alguns recados. Esperei uma resposta. Esperei por semanas. Depois por meses. E nada. Mais tarde, conversando com alguns amigos antigos, finalmente eu consegui o telefone dele. Eu lembro de ficar um tempão olhando, sabe, para aquele número na tela, porque era estranho. Ao mesmo tempo que eu queria ligar, eu também estava morrendo de medo. Medo dele não lembrar mais de mim, medo de não querer conversar, e principalmente medo de descobrir que aquela amizade que tinha sido tão importante para mim existia agora só nas minhas lembranças, né?
5: Alô, quem fala?
4: Gerson, sou eu, a Lucy Maria.
5: Oh, Lu, é você? Meu Deus do céu, eu não acredito. Eu procurei você tantas vezes.
4: Eu também te procurei nas redes sociais.
5: Olha, eu juro que eu não tô acreditando que eu tô ouvindo a sua voz de novo. Juro.
4: O que era pra ser só uma conversa rápida acabou durando horas. A gente falou sobre tudo, sobre os caminhos que a vida levou a gente, sobre os relacionamentos que não deram certo, sobre os sonhos que não tinham sido realizados. E foi nessa conversa que eu descobri que a vida também não tinha sido fácil para ele. Era uma sensação difícil de explicar, sabe? Ao mesmo tempo que fazia 20 anos desde a última vez que a gente tinha se falado, parecia que a nossa amizade continuava exatamente de onde tinha parado. Como se todo aquele tempo nunca tivesse existido. Assim como eu, o Gerson também tinha sido traído pela esposa, estava separado. Além disso, ele tinha duas filhas, que nem eu. Enquanto eu ouvia tudo que ele falava, não conseguia parar de pensar em como as nossas histórias tinham tantas coisas em comum. Nós dois tínhamos construído uma família, nós dois tínhamos passado por traições, nós dois estávamos machucados. Nós dois tínhamos duas filhas praticamente da mesma idade. De alguma forma, mesmo passado tantos anos longe um do outro, parecia que a vida tinha seguido caminhos muito parecidos. Depois de algumas semanas, conversando todos os dias, a gente decidiu marcar o encontro. Fazia duas décadas. Imagina, tanto tempo que a gente não se via. E eu lembro da ansiedade daquele dia como se fosse hoje. Meu coração, meu Deus! Ele estava tão acelerado. E eu estava tentando me convencer de que era só um encontro entre dois amigos, que não se viam muito tempo, sabe? Mas a verdade é que eu estava nervosa, muito nervosa. Afinal, 20 anos tinham se passado. Nós não éramos mais jovens, né? Tudo tinha mudado. Mas no momento em que eu vi o Gerson chegando, todo aquele nervosismo começou a passar. Eu reconheci nele o mesmo amigo que tinha feito parte da minha vida. A gente se abraçou, começou a conversar e as horas foram passando sem que eu percebesse. Foi naquele encontro que eu senti uma coisa que fazia muito tempo que eu não sentia. Segurança. Depois de tantas decepções, de tantas perdas e de tantos momentos em que eu precisei enfrentar tudo sozinha, eu me senti acolhida, eu me senti cuidada. Eu me senti em paz. Enquanto eu estava ali com ele, eu percebi que eu não precisava fingir ser forte o tempo todo. Eu simplesmente podia ser eu mesma. Só que existia um problema. Aquela altura, eu já estava com tudo pronto para me mudar.
3: Você está falando sério? Eu já perdi você uma vez.
4: Eu tô com tudo pronto para ir para São Paulo.
3: Lu, eu passei 20 anos me perguntando o que tinha acontecido com você.
6: E eu nunca achei que fosse te reencontrar, nunca.
3: Quando você foi embora, eu achei que era o fim da nossa história. Que a gente tinha seguido caminhos diferentes. Que o destino tinha decidido por nós. Mas agora você tá aqui, na minha frente. Eu não acredito que isso aconteceu por acaso, sabe? Eu não vou te perder de novo.
6: Mas já tá tudo certo. E o que que eu posso fazer?
3: Fica! Fica aqui comigo.
6: Naquele momento, eu senti uma coisa que fazia tempo que eu não sentia. Esperança. E pela primeira vez eu parei de pensar em ir embora e comecei a imaginar como seria se eu ficasse. E foi exatamente o que eu fiz. Eu fiquei. A partir dali, o Gerson esteve ao meu lado em todos os momentos. Ele me ajudou a construir a vida. Acolheu as minhas meninas como parte da família e esteve presente quando eu mais precisava. Com ele, eu descobri um tipo de amor que eu ainda não conhecia. Um amor sem controle, sem medo, sem sofrimento. Um amor construído com respeito, com carinho, parceria e companheirismo. No dia 11 de fevereiro de 2011, eu e minhas filhas fomos morar com o Gerson. Pouco tempo depois, as filhas dele também passaram a viver conosco. E sem perceber, nós fomos construindo a nossa família. Uma família que nasceu de dois corações machucados, duas histórias cheias de recomeços e de quatro filhas que aprenderam a crescer juntas. Já se passaram 15 anos e nós seguimos juntas, hoje já com seis netinhos que enchem a nossa casa de alegria, de bagunça, de muito amor. Quando eu olho para trás, eu vejo quantas vezes eu precisei recomeçar. Eu vejo sonhos que ficaram pelo caminho, as perdas que eu enfrentei e todos os momentos em que eu achei que não ia ter forças para continuar. Mas eu também vejo que a vida sempre encontra uma maneira de surpreender a gente. Hoje eu acredito que algumas pessoas realmente fazem parte da nossa história, mesmo quando o tempo e a distância tentam separar seus caminhos. Eu encontrei a felicidade ao lado de alguém que esteve presente desde a minha juventude. E olhando para tudo que construímos juntos, eu posso dizer com toda certeza que o Gerson foi a melhor coisa que já me aconteceu. Depois de tudo que eu vivi, eu aprendi que o amor não é aquele que faz promessas bonitas. É aquele que permanece, que cuida, que segura nossa mão nos momentos mais difíceis e escolhe ficar todos os dias. A vida me ensinou que o amor pode até demorar para chegar. Mas quando ele vem da forma certa, faz a gente entender que toda espera valeu a pena.

0: Band FM, é o Zezé de Camargo e Luciano, pra mudar a minha vida. Ai, Lucy Maria, Lucy Maria! Que história mais linda! Quanto sofrimento, por que que a gente vai de cabeça, né? A gente vai na certeza, a gente casa, a gente vai com aquelas ideias. Nossa, vai ser pra ser. E por que que não é? E que bom que a gente tem a oportunidade de, se não tá bom, mudar. Se não tá bom, se movimentar, sair, é sofrido, mas transforma a gente no que a gente é, a gente fica mais forte. E que bom que deu tudo certo pra você. Que bom que você tá nesse relacionamento com o Gerson. E que linda a sua família. Dá pra gente ver as imagens dessa família, inclusive do casamento dos dois. Olha ela de vestido de noiva, toda diva. Tá lá no nosso Instagram, @BandFM. Acessa lá pra você conferir.
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0: Alô.
1: Sentir a nossa própria jornada na voz de vocês trouxe lágrimas, sorriso e muita gratidão. Obrigada por espalharem tanto afeto pelo rádio e pela internet. 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
0: Ah, Lucimária, um beijo pra você. Obrigada a você pela sua mensagem. Agora eu quero saber de você que tá ouvindo o nosso Quem Ama Não Esquece, nessa segunda-feira, nesse começo de semana. O que que você achou dessa história, hein? Tô esperando a sua opinião. 11 99991 9197. Vem participar com a gente.

0: Band FM, a Maiara e Maraísa, felizes para sempre no nosso Quem Ama Não Esquece dessa segunda-feira, dia 15 de junho. E aí, o que, que você achou da história da Lucimária? Vem comentar com a gente, 11999919197, lá no nosso Instagram, Facebook, tem a foto do casal, da Lucimária e do Gerson, que você também interage por lá, espero você.
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4: 20 minutos pro meio-dia.

0: Pelo 11999919197, você comenta a história da Lucimar, história de hoje.
1: Oi, Milena, bom dia.
0: Oi,
1: história
0: bom dia.
1: História de felicidade, né?
0: Ai, não é?
1: O grande amor da vida dela sempre esteve na frente dela, ele sempre percebeu, ela demorou um pouco, mas é como se fala, né? Quando tem que acontecer, acontece, e ela precisou passar por situações de aprendizado. Tem situações que temos que passar, não conseguimos pular, mas graças a Deus deu tudo certo na vida dela.
0: Não
1: um
0: é?
1: Beijo, que Deus abençoe.
0: Um beijo, meu amor. Deus abençoe você também e a sua semana, viu? Por que será, né? Eu percebo essas coisas, sabia, gente? Também fico pensando, às vezes, viajando com os meus botões. Aí eu falo assim, nossa, por que, que a gente parece que tem que passar por umas coisas, né? Porque parece que se ela tivesse ficado com o Gerson lá atrás, será que ela daria tanto valor? E ele também daria tanto valor a esse relacionamento? Porque os dois passaram por perrengues, né? Ela conta que quando ela falou com ele pelo telefone, que eles ficaram lá horas no telefone, os dois comentaram, nossa, eu passei por isso, mas nossa, eu também, nossa, meu não deu certo, nossa, meu também. E aí sim, depois de tantas dificuldades, os dois estão juntos há tantos anos. Eu acho que tem coisa que a gente tem que passar mesmo. Penso igual a você, viu? Lá no nosso Instagram tem a foto do casal e tá todo mundo comentando. A Suzana Silva tá falando, é, meus amigos, quando é pra você pode passar 10, 20, 30 anos. Felicidades a essa família. A Graça Cruz, lá no nosso Facebook, está falando. História linda. Sofrimento no começo, mas Deus nunca te desamparou. O reencontro é muito amor, muito maior para vocês. Deus continue abençoando essa família maravilhosa, essa família linda. Um beijo para você, viu, Graça?
2: Aqui é a Carla de Águas Claras, Rio Grande do Sul. Eu queria dizer que a vida é assim. A gente faz escolhas em relacionamentos, achando que vai dar certo, mas não tem como saber se vai dar certo ou não, né? Ela tentou, não deu. A primeira vez, tentou a segunda, também não deu, teve os seus perrengues pelo meio do caminho, mas enfim, ela reencontrou o verdadeiro amor, um verdadeiro amor que já existia, mas que de repente pela imaturidade mais nova não tinha visto. E que bom que construíram uma família maravilhosa, hoje ela está feliz.
0: Sim.
2: Os filhos, netos, a felicidade sempre vem ao nosso encontro. Isso é uma certeza. Um beijo.
0: Amém.
2: A todos.
0: Um beijo pra você. E é isso, né, gente? Eu acho que a história da Lucimária vem pra falar pra gente o seguinte. Não tá bom pra você? Pode ter uma coisa muito melhor lá na frente. A gente não tem que se conformar. Aliás, nunca a gente deve se conformar em ser infeliz dentro de um relacionamento. Se não tá bom, a gente tem que tentar até dar certo. Desistir não tá aqui no nosso vocabulário. Jamais.

0: Band FM. O Jorge Mateus aí já era uma versão exclusiva Band FM pra você. Ai, ai, que história linda, né? Da Lucimara. Pra gente começar a semana assim, com o coração quentinho. Uma história de superação, de muito aprendizado e uma história com um final feliz do jeito que a gente gosta. Pelo 11999919197, você comenta a história de hoje.
1: Bom dia, Mi.
0: Bom dia.
1: Você tem uma pergunta que eu também sempre me fiz, foi essa. E depois de ler O Propósito de Siripembaba, onde dizia que durante o processo de evolução da alma no caminho da vida, né? Ele faz várias paradas, ou para aprender, ou para se conscientizar, evolução mesmo. Uhum. E essas paradas que a gente faz, a gente conhece pessoas, enfim, cria relacionamentos, e isso serve como aprendizado. A gente olha para trás, às vezes fica se remoendo para alguma coisa, fica com mágoa, mas na verdade a gente tem que olhar e se perguntar: o que eu aprendi com tal pessoa? Ou o que eu aprendi nessa parada, neste ciclo, enfim. E o relacionamento de hoje mostra, a história de hoje, aliás, mostra isso, né?
0: Sim.
1: Que eles tiveram várias tentativas, várias pessoas no caminho deles e mesmo assim se reencontraram. E hoje eles estão juntos. Por quê? Porque aprenderam tudo o que tinham que aprender durante os processos.
0: Nossa, muito legal, adoro. Também penso assim, sabia? Nada acontece por acaso, a pessoa passa pela nossa vida para dar um baita de um aprendizado. É que às vezes parece que a gente tá fazendo escola... Aí vai fazer faculdade, faz pós-graduação, e você olha, pô, já tô no mestrado, será que não vai vir minha hora? É difícil, né? É difícil ter essa paciência, esse entendimento, mas é aí quando a gente tá no lugar que a gente queria estar e a gente olha pra trás, realmente, a gente tem essa conclusão, né?
2: Bom dia, pessoal da Band, ótima semana pra nós.
0: Oi, Sandroca!
2: Ah, essas histórias são maravilhosas, né? Aconteceu isso com meu sobrinho também.
0: Conta.
2: Ele conheceu a Juliana no meu casamento, através da minha enteada. E lá ele não paquerou ela. Ó, depois de 20 e poucos anos que eu tô casada, eles se reencontraram e estão casados. Os dois já têm dois filhos de outro relacionamento também.
0: Olha!
2: E se amam, sabe? Eu acho assim, que a gente passa por uns relacionamentos porque tem que passar, é karma. E na verdade as filhas teriam que ser do outro, não desse. De ambos, né? Eu tô falando. E são resgates, né? Que a gente tem que passar.
0: Ela foi resgatada.
2: Ninguém passa
0: mesmo
2: pela gente, não adianta. E não adianta furar fila, viu? Mudar, tentar mudar, que não vai. É a Sandra. Beijo.
0: Um beijo, sua linda. Beijo, Sandra. Ótima semana pra você. Não tem um atalho, né? A gente quer furar. Ai, será que não seria agora? Não era pra ser e a gente queria tanto que fosse, né? É difícil. A Bia lá no nosso Facebook tá falando que história. Viu só que sempre tudo tem um porquê? O que é pra ser nosso nos encontra? Não importa dia, lugar ou tempo, que Deus abençoe vocês. E ó, ainda dá tempo, pessoal. Eu adorei, Bia, seu comentário no nosso Face, viu? Você também pode comentar a foto do casal, tá lá no nosso Facebook e Instagram também. Manda sua mensagem.

0: Tarde FM, Vitor e Léo, lembranças de amor aqui no nosso Quem Ama Não Esquece de hoje, pelo 11999919197, você comenta.
1: Bom dia, Milena, bom dia, Murilo, bom dia a todos ouvindo da Band. Milena, linda história, hein? Mulher batalhadeira que não desistiu, seguiu em frente e foi recompensada. Linda história, parabéns aí para o ouvinte que enviou a mensagem, que viu a carta, a sua história. Ela está de parabéns, mulher guerreira.
0: Não é? A Selma está falando, eu ainda vou continuar acreditando no amor. Parabéns ao casal. É isso que essa história traz pra gente hoje, né?
2: Fala, Band FM! Bom dia, que história fantástica essa da Lucimária. Rapaz, que caso de vida, show de bola. E parabéns a vocês também por fazer um excelentíssimo trabalho e estar sempre dando oportunidade às pessoas para poder demonstrar a vida, né? Falar um pouco sobre o que viveu e o que não viveu.
0: Ah, muito obrigada pelo seu comentário. A Rose está falando o seguinte lá no nosso Instagram, @BandFM. Que maravilha! Podemos crer no amor verdadeiro e que todos temos o direito de ser felizes.

0: Band FM, Marcos e Belucci, eu era, e o Gerson canta, eu era.
1: Aí, ó.
0: Fio Murilo. Tudo bem?
1: Tudo bem, Milena, e você?
0: Tudo jóia.
1: Tudo bem, gente? Muitos comentários hoje sobre a história, e é o que todo mundo tá comentando mesmo, né? Às vezes a gente reluta com alguma situação, mas lá na frente, quando é pra ser, aí não tem jeito, né? Aí a gente começa com aquele pensamento, puxa vida, mas será que eu perdi tanto tempo assim, né? Até engatar nessa brincadeira, até engatar nessa história que ficou lá no passado e tá voltando. Que bom que volta às vezes, né?
0: Que ele era, é que eu falei, né? Ele sempre foi aquele cara tão legal, tão bonzinho, né? E aí eu acho que ela também, então acho que os dois se dão um valor hoje, depois de terem passado por tudo, né?
1: Mas também quando é muito bonzinho, às vezes a gente não percebe que tá do nosso lado, né? A gente não quer o bonzinho, ou a boazinha.
0: Você falou aí... que eu queria falar, mas não tava querendo falar, sabe? Mas é isso.
1: Então, aí fica aquele negócio, então, né? Aí eu queria sempre uma aventura um pouco mais picante.
0: Não
1: aí no
0: é.
1: Final das contas...
0: Chega uma hora que a gente quer a nossa paz, né?
1: A nossa paz.
0: Meio dia e 10 agora.
1: Vamos lá, gente. Segunda-feira no ar, mais um É Da Sua Conta. 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
2: Boa tarde para você, Murilo, Milena, para nossa audiência. Vocês estavam falando em paz aí, né, Murilo?
1: Então,
2: as pessoas querem paz com as suas contas também.
1: Com o din-din, né? Verdade.
2: Olha, normalmente compensa muito quitar o quanto antes as dívidas com juros altos, Murilo. 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
1: 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E se a pessoa entendeu que determinada dívida tem juros altos e, ao mesmo tempo, ela já tem algum dinheiro investido? 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
1: 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Falamos hoje, então, sobre dívidas e investimentos. Não é da sua conta, Ale? Obrigado. Amanhã a gente volta a bater esse papo aqui, viu?
2: Tudo por uma vida mais simples, né, Murilo?
1: Simples, verdade.
2: Até amanhã.
1: Até amanhã.
0: Beijo, Ale. Tchau.
1: E é verdade, né? Quando a gente simplifica as coisas, tudo fica mais fácil. Quer simplificar também? Manda tua história pra gente. E aí, quando você ouvir a sua história, uma coisa a gente garante. Você vai se emocionar muito, porque é algo diferente, né? A gente ouve histórias dos outros, a gente aprende, é bem legal. Mas quando você ouvir a tua história aqui no Quem Mano Esquece, vai ser algo diferente, a gente garante.
0: É, a gente tem um feedback muito positivo e muito único, né? Todo mundo fala a mesma coisa. Meu Deus, minha história, nossa, acredita, é diferente. É uma sensação, assim, só quem manda mesmo pra entender. E lembrando que sexta-feira tem uma sensação gostosa de degustar a sua cesta com delícias.
1: É, uma cesta pra quem manda mensagem, pra quem manda a sua história aqui, porque não esquece, então participe você também.
0: É
1: Até amanhã, Milena. Beijo.
0: Boa semana.
1: Boa semana. Beijo, gente. Tchau. Não.

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0: Ótima semana também. 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
0: Tá na hora de você mandar sua mensagem aqui pra gente pelo 11 999 919197. Qual é aquela música que faz o seu coração bater mais acelerado, hein? Aquela música que faz você mandar todo mundo ficar quieto, gente. Eu quero curtir essa música. Eu quero ouvir essa música. Ou a música que te emociona, mas com certeza tem um porquê, né? E eu quero saber, por que você gosta tanto dessa música? Alguma música já veio pra te trazer alguma lição diferente aí pra sua vida? Me manda sua mensagem, vai.
2: Olá, boa tarde. Toca pra mim, Michel Teló, O Tempo Não Espera Ninguém. Essa música tem uma letra incrível que me fez acordar pra vida. Muitas vezes nós deixamos de pensar em nós mesmos, de fazer algo por nós, para fazer as coisas por pessoas que estão à nossa volta, que, claro, fazem parte da nossa vida, mas nos preocupamos mais com eles do que conosco mesmo. E não vale a pena. Nós temos que viver a nossa vida. O tempo não espera. E nós temos que viver a nossa vida da melhor forma possível.
0: Nossa, eu adorei. Adorei sua mensagem. E realmente, essa música, a letra dessa música, se você nunca prestou atenção, preste atenção agora. É uma lição.

0: Cidade FM, Ed Brito e Samuel Romance Rosa, no nosso Minha Música, Minha Vida. E aí, que tal pedir sua música com a gente e contar que história você tem com a sua música preferida? 11 999 919197. Pode gravar o seu áudio bem tranquilo, pode contar a sua história pra gente, que eu tô esperando o seu áudio aqui.
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1: Ótima tarde para você, 12:41.

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0: Ai, qual é a música que faz parte da sua vida, que te marcou de alguma forma? Seja uma música que é engraçada, uma música sentimental. Tem música que eu escuto, eu não sei você, mas tem música que eu escuto às vezes, nossa, dá vontade de chorar, gente, arrepia tudo. Ai, meu Deus do céu, você tem alguma assim também? Então conta aqui pra gente, vai. 11 99991 9197. Por que que essa música te marcou tanto, hein?
2: Boa tarde, Mi, tudo
0: Oi,
2: bem?
0: Tô bem, você?
2: A música que marcou a minha vida é Temporal de Amor, com Leandro e Leonardo. Essa música tava tocando muito na época que eu comecei a namorar.
0: Ah.
2: E eu estou há 31 anos com essa mesma pessoa, que é o meu amor, é o Wilson.
0: Nossa.
2: Toca pra mim, Mi.
0: Claro, vou tocar agora. Olha como marcou, hein? 31 anos! Parabéns pelo seu relacionamento, viu?

0: Maroto.
1: Band FM, meu sorriso maroto disfarça pra encerrar muito bem a minha música, a minha vida de hoje. Mas quer que eu encerre bem, mas bem de verdade? Então para tudo que eu tenho um presente pra te dar.
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1: 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Manda seu WhatsApp pra gente falando: eu quero a TVzona da Band FM pelo 11 999919197. Eu fico por aqui, tô de volta amanhã. Beijo, Divo! Beijo, Diva!
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6: Opa, muito boa tarde, tá chegando pra mais uma semaninha aqui na Band FM, então vem junto comigo porque tá só começando a brincadeira.
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6: Eu sou o Luan Santos e vou contigo até as 5 na
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6: Vamos começar mais uma edição da nossa Super 6, as 6 melhores músicas da Band FM, e uma delas vai voltar a tocar de novo aqui na nossa programação. Mas pra isso, eu preciso do teu voto em 99509-0933, 99509-0933, ou arroba Band FM Poa também, tá? O teu voto também tá valendo por lá, porque hoje eu tenho 4 ingressos de cinema pra te dar. 4 ingressos para o filme Obsessão. Curtiu? Então manda aquele voto. 99509-0933 ou arroba Band FM Poa. Pra música número 1, Gustavo Lima, Retrovisor. Ou a música número 2, Matheus e Cauã e Lauana Prado, Admita. Música número 3, Belo Transas. Música número 4, Danilo e Davi, Não Mexe Nas Minhas Gavetas. Música número 5, Maiara e Maraísa, Não Abro Mão. E música número 6, Péricles e Ana Castela, Simplesmente Acontece. Essa é a sequência que pode te dar 4 ingressos de cinema. Então manda o número de 1 a 6 aqui pra gente no WhatsApp ou em arroba Band FM Pô, também tá valendo o teu voto.
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FM 93.3, Belo Transas. Foi a música número 3. A música número 2, Matheus e Cauê, Luana Prado, Admita. Música número 1, Gustavo Lima com Retrovisor. Tá valendo 4 ingressos de cinema para o filme Obsessão. 4 ingressos de cinema para quem votar por aqui, tá? Manda o número de 1 a 6 aqui. Ou em @bandfmpo também tá valendo o teu voto. E participa, porque tu pode levar 4 ingressos de cinema pro filme Obsessão. A gente ainda vai ouvir a música número 4, Danilo e Davi Não Mexe Nas Minhas Gavetas. Música número 5, Maiara e Maraísa, Não Abro Mão. E música número 6, Pera e Crisiana Castela, Simplesmente Acontece. Curtiu a sequência? Então manda aí pro 99509933, o número de 1 a 6, ou em @BandFMPO também, porque daqui a pouco eu vou trazer.

0: Band FM 93.3, Péricles e Ana Castela, Simplesmente Acontece, foi a música número 6. A música número 5, Maiara e Maraísa, Não Abro Mão. Música número 4, Daniele Davi, Não Mexe Nas Minhas Gavetas. Música número 3, Belo Transas. A música número 2 foi Matheus e Cauã, Luana Prado, Admita. E quem abriu a nossa sequência foi Gustavo Lima, com Retrovisor. Essa sequência aí pode te dar 4 ingressos de cinema para o filme Obsessão. 4 ingressos de cinema para tu assistir esse filme com a família inteira. Mas para isso, tu tem que mandar aqui para mim, tá? Ou o número de 1 a 6, ou o nome da música que tu quer ouvir mais uma vez aqui na nossa programação. Pode ser no nosso WhatsApp, 99509933, ou no @ Band FM Pô, no nosso Instagram. Porque depois do nosso Band Notícias, eu vou trazer aqui o resultado de quem vai levar para casa 4 ingressos de cinema e também qual música vai tocar de novo aqui na nossa programação. Então não sai daí.
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0: Vamos aos destaques nacionais. As instituições privadas de ensino superior têm até as 11h59 da noite de hoje para aderir ao processo seletivo do FIES do segundo semestre de 2026. Essa etapa é fundamental para definir a quantidade de vagas que será oferecida aos estudantes que buscam financiamentos para cursos de graduação em faculdades particulares. E agora, notícia internacional. O preço do petróleo caiu cerca de 5% hoje. A queda aconteceu após um acordo provisório entre Estados Unidos e Irã. A expectativa de reabertura do Estreito de Hormuz reduz a preocupação com o abastecimento mundial e trouxe um alívio para o mercado internacional. Para mais informações, fique ligado nas próximas edições do Band Notícias.
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9: De volta aqui na Band FM. Tava aí juntinho comigo pra descobrir o resultado da Super 6.
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9: E chegou a hora da gente descobrir quem é a campeã da Super 6. A música que vai tocar de novo aqui na nossa programação, hein? Muito obrigado pelo teu voto em 99509933, 99509933 e @BandFM. Pô, também teve voto teu por lá. E a gente agora vai divulgar a música que vai ser a grande vencedora. Mas antes, calma. Antes eu preciso entregar 4 ingressos de cinema para o filme Obsessão. E quem vai levar para casa é a Alana Luiza, @Alana_Velter. Alana Luiza ganhou no Instagram. Então manda um oizinho aqui pro nosso WhatsApp ou lá no Instagram que a gente fala direitinho como tu faz para retirar teu prêmio e confirmar teu cadastro. Parabéns, Alana Luiza. E agora, quem vai levar para casa o título de Super 6, hein?
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Band FM 93.3, Raça Negra cheia de manias. E a gente segue aqui no nosso programa, porque é o seguinte, tá? O da Play vai começar logo, daqui a pouquinho, daqui a 22 minutos. Então, o que, que eu quero te contar? Que tu pode pedir a tua música, tu pode pedir o teu som, mas tem que me pedir por áudio. É a única coisa que eu te peço. Então manda aquele áudio pro 99509933, falando teu nome, falando teu bairro e também falando a música que tu quer ouvir. Porque daqui a pouquinho começa o da Play. Das 2 às 3 da tarde, a tua música vai tocar por aqui. O teu pedido de som é prioridade. Então pede tua música aí no 99509933, porque daqui a pouquinho, daqui a 21 minutinhos, para ser mais exato, começa mais uma edição do da Play aqui na Band FM.

Band FM 93.3, Eduardo Costa, imagina eu. Bom, falta 10 minutinhos, hein? 10 minutinhos pra começar mais uma edição do Da Play aqui na Band FM. Então, sem mais delongas, pede teu áudio, pede o teu som aqui no 99509-0933. Porque eu vou colocar mais duas músicas aqui. Vou botar Jonas Esticado e também vou botar Ferrugem. Enquanto isso, tu vai pensando na música que tu quer, porque daqui a pouquinho começa o Da Play aqui na Band FM.

0: Band FM 93.3, Ferrugem, Sorriso Maroto, Apaguei Pra Todos. E com essa, a gente vai direto pro nosso intervalo comercial, porque na volta tem mais uma edição do Da Play aqui na Band FM.
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5: Tô de volta na Band FM com mais uma edição do Da Play, então vem junto comigo. Eu sou o Luan Santos e vou contigo até as 5 na
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5: Vamos com mais uma edição do Da Play aqui na Band FM. Aqui na Band FM tu pede tua música, aqui na Band FM tu pede o teu som e a gente toca na hora aqui no Da Play. Das 2 às 3, eu vou estar comandando aqui o teu pedido. Eu só vou apertar o botão do play, quem vai pedir a música é tu aqui. Então, ó, faz o seguinte, me manda um áudio pelo 99-509-0933, pede tua música, pede teu som, porque eu vou rodar por aqui. Inclusive, já vou começar o Da Play com ela, Aline, minha amiga querida. Aline, pede tua música, pede o teu som.
7: Boa tarde, pessoal da Band. Meu nome é Aline, aqui de Glorinha, nessa segunda.
5: Boa.
7: Friozinho. Quero pedir a música do Jorge Matheus, O Que É Que Tem. E dedicar essa música, claro, ao meu gato Lucas. Amor, beijo, te amo.
5: Vamos lá, começou o Da Play.
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0: Band FM 93.3, Bruno Marrone e Wesley Safadão. Último beijo. E eu sigo no da Play aqui. Que no da Play tu pede tua música, pede o teu som. E é claro, eu vou tocar ali na hora pra ti pelo 99509-0933. E vamos com agora ela, que tá sempre aqui com a gente, sempre com a vó Lili juntinho, ligadinha. Né, Dani? Inclusive, deixa uma linda homenagem pra vó Lili, né, querida?
1: Oi,
0: vai lá.
1: Oi, pessoal da Band, tudo bom?
0: Oi, tudo. Lula.
1: Tudo bem? Olha tudo só. Ótimo. Gostaria de te pedir pra fazer uma pequena homenagem à vó Lili, que hoje completo 5 anos cuidando dela. Então, eu gostaria de dizer pra ela, pela rádio, que ela gosta de ouvir muito e curte muito o teu... Curte muito, Lula.
0: Querida.
1: Vó, te amo muito. Adoro muito a senhora. Sou muito feliz, muito honrada. Que a senhora deixa eu lhe chamar de mãe. E que eu cuido da senhora esses 5 anos de muita, muita alegria, muita bagunça, muito amor.
0: Coisa boa,
1: beijo.
0: Coisa boa.
1: Te amo muito, vó Lili. Gostaria de pedir uma música.
0: Claro.
1: Chitãozinho e Chororó. Fio de cabelo. Lua, obrigado por deixar eu fazer essa homenagem à vó Lili pela rádio. Dani do Belém Rol. Beijo.
0: Beijinho, Dani. Obrigado, querida. Ah.

0: Band FM 93.3, Leviana, Léo Magalhães. E a gente segue no Da Play aqui. No Da Play tu pede tua música, aqui no Da Play tu pede teu som. E a gente roda ele na hora aqui pra ti, pelo 99509-0933. 99509-0933. E tem aniversariante hoje por aqui, a Neuza. Tá de aniversário, minha querida Neuza. Parabéns, geminiana querida, né, Neuza? Fazendo aniversário hoje, um dia antes da minha pequenininha. Minha filha faz aniversário amanhã, sabia? Dia 16 de junho. Mas hoje é dia 15 e a Neuza tá de aniversário, então... Esse aqui é o meu presente pra ela. Vai, Neuza, pede sua música.
1: Boa tarde. Boa tarde. Luan e a todos aí da Band.
0: Oi.
1: Nessa tarde maravilhosa de sol e frio.
0: Para.
1: Aqui é a Neuza Terezinha de Viamão. Eu gostaria de ouvir a música JM, Feliz Aniversário.
0: Ah, claro.
1: Para homenagear para a minha pessoa que está de aniversário hoje.
0: Parabéns.
1: Estou completando 5.7. Que venha muitas realizações para mim.
0: Amém, amém.
1: Gratidão. Forte abraço.
0: Obrigado, Neuza. Muito obrigado. Parabéns, né? Parabéns. Feliz aniversário.

0: Band FM 93.3, Luan Santana, boa memória. E vamos seguindo da play aqui no 99509-0933, 99509-0933, rapaz, é isso. Porque agora eu tenho mais um pedido, e dessa vez é do meu parceiro Maradona. Né, Maradona? Conta aí, meu querido, o que que tu quer ouvir no nosso da play de hoje.
1: E aí, Band 93.3, aqui é o Maradona Benevelho. Quero mandar um abraço pra Graciela, o pessoal do... aqui do Benevelho, e uma música assim, Luan. Moça, eu não sei falar coisas bonitas pra te conquistar. Se tu mandar o áudio e a música, eu agradeço, Luan. Aqui é o Maradona Benevelho. Quero mandar um abraço pra Graciela, o pessoal do... aqui do Benevelho, e uma música assim, Luan. Moça, eu não sei falar coisas bonitas pra te conquistar. Se tu mandar o áudio e a música, eu agradeço, Luan.

0: Vai ouvir o que...
1: Band FM 93.3, turma do pagode, Aloês. E dá tempo daquele último pedido, aquela nossa saideira, aquele pedido pra encerrar com tudo o nosso da Play de hoje. Então, 99590933 foi o número que tu pediu tua música, pediu teu som e quem vai encerrar hoje a nossa super sequência do da Play de hoje é a Mara. Mara, pede tua música aí.
2: Boa tarde, Luan. Eu quero ouvir Melim, Meu Abrigo, no da Play. Obrigada.
1: Obrigado, querida. Bora lá então, Melim.

0: Band FM 93.3, Melim com o Meu Abrigo. E com essa, a gente encerra o nosso Da Play de hoje. Muito obrigado a todo mundo que pediu sua música, muito obrigado a todo mundo que pediu seu som por aqui. Mas não sai daí, porque depois do nosso intervalo comercial tem mais uma edição do Curte Aí. E no Curte Aí de hoje a gente quer saber qual a mania aí que tu herdou da tua família. Toda família tem uma mania, não é verdade? Ah, tem que entrar com sapato, não pode entrar com sapato dentro de casa, ou todo mundo tem que comer junto na mesa. Qual é a mania que tu herdou da tua família? Conta pra mim, porque tu pode ganhar um voucher do Mundo Fantástico das Pizzas. Então, no 99509933, tu manda um áudio e participa, porque no final do Curte Aí, tu pode levar pra casa um voucher do Mundo Fantástico das Pizzas. Então não sai daí, hein?
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1: Bora, bora, bora! Tô de volta aqui na Band FM. Vamos começar o Curte Aí. Agora que vai começar a bagunça. Agora eu quero ver, hein? Agora eu quero ver!
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1: Eu sou Lua Santos e vou contigo até as 5 na
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1: Opa, bora começar mais uma edição do nosso Curte Aí. Hoje, dia 15 de junho, agora 3 horas em ponto. E a gente vai começar o nosso Curte Aí, porque hoje eu quero te dar um super voucher para o mundo fantástico das pizzas. No 99509-0933, tu manda um áudio aqui para mim, respondendo a pergunta. Qual é aquela mania de família que tu herdou dos teus pais, dos teus avós, aquela mania que tu herdou da tua família, né? A gente sempre reclamava, por que que eu tenho que tirar os tênis quando eu entro em casa? Por que que eu sempre tenho que comer na mesa? Bom, agora é hora de tu dizer, realmente, virei velho e tenho as mesmas manias da minha família. Conta pra gente, porque a melhor resposta leva um voucher para o Mundo Fantástico das Pizzas. Muito boa tarde, Nete!
3: Boa tarde, Luan!
1: Boa tarde, Elô!
3: Boa tarde!
1: E aí, Nete, herdou alguma tradição aí, alguma mania da tua família?
3: Sim, herdei a mania de falar gritando, eu não consigo falar baixo, sinceramente. E é todo mundo da família.
1: Agora imagina um churrasco na casa da
3: Nete. Meu Deus, caos!
1: É só assim, é isso. Exato. Entende, né? O pior é que se entende, né?
3: Pior que tem.
1: Pior que se entendem. Isso que é bizarro. Oi, oh, aí, Elô?
3: A minha é até chegar até a ser maluco. Eu tenho a mania de conferir a porta e o fogão, se eu desliguei o fogão, se eu desliguei o ventilador. Teve uma vez que meus pais saíram, tava em outra cidade, voltaram em casa pra ver se a porta tava trancada.
1: E tava.
3: Tava, óbvio que tava, sempre tá trancada. É sempre.
1: Ai, que loucura. Ó, 99509-0933 é o WhatsApp da Band FM pra tu participar e contar isso pra gente. Conta aí alguma mania que tu herdou da tua família, porque daqui a pouquinho a gente vai começar a rodar os áudios de vocês. Então, bora participar comigo. Daqui a pouco tem áudios por aqui.

0: FM 93.3 de Ilcinho Sorriso Maroto. Pouco a pouco, conta pra gente qual a mania aí estranha, uma mania que tu herdou da tua família aí, que tu pode ganhar um voucher para o Mundo Fantástico das Pizzas. Eu herdei as piadinhas ruins da minha família.
1: Também.
0: O tio do pavê. Eu nem tenho tio. E não sei fazer pavê, mas virei um tio do pavê.
1: É. Se juntou piadinha, comigo aqui também,
0: filho. As piadinhas ruins de família. Tu também, ô Elô?
1: Não, eu também. Lá é complicado a situação. E lá eu tenho tio do pavê. Lá eu tenho vários.
0: Sorriso Maroto, pouco a pouco, conta pra gente qual a mania aí estranha, uma mania que tu herdou da tua família aí, que tu pode ganhar um voucher para o Mundo Fantástico das Pizzas. Eu herdei as piadinhas ruins da minha família.
1: Eu também.
0: O tio do pavê. Eu nem tenho tio. E não sei fazer pavê, mas virei um tio do pavê.
1: É. Se juntou comigo aqui também,
0: filho. As piadinhas ruins de família. Tu também, ô Elô?
1: Não, eu também. Lá é complicado a situação. E lá eu tenho tio do pavê. Lá eu tenho vários tio do pavê.
0: Ai, é claro que é cada uma que sai aqui que eu vou te contar, hein?
1: É só por Deus.
0: Que loucura. Vamos começar com os áudios então, gurias?
1: Bora!
0: Vamos com a Karina de Porto Alegre. Fala, Karina. Que mania tu herdou da tua família aí, hein?
2: Boa tarde, Band FM.
1: Boa tarde.
2: Tudo bem? Tô só curtindo a rádio. Pra aproveitar e compartilhar com vocês que aqui em casa a gente tem uma mania assim, ó, que vem da minha mãe, da minha avó. Todo mundo usa chinelo com meia. Todo mundo. Já fica as marquinhas ali nas meias.
0: Coisa boa.
2: Mas é isso, pessoal. Tô aproveitando muito essa tarde com vocês. Beijão.
1: Beijo!
0: Beijo!
1: E é bom!
0: Karina, eu acho inclusive muito confortável.
1: É confortável, quentinho, não passa frio.
0: É melhor que Crocs.
1: É bem melhor que Crocs.
3: Muito melhor.
0: Crocs é terrível, desconfortável. Desculpa quem gosta de Crocs, mas
1: melhor
0: Crocs
1: que pantufa
0: é
1: também, não sou muito fã da pantufa.
0: Melhor que pantufa, pantufa suspensa os dedos.
1: Exato.
0: Aí sabe o que eu ganhei uma vez? A Havaianas me mandou aquelas meias que eles fazem pra usar com chinelo. Não, é só pro dedão.
1: Sim, é só pro dedão.
0: E os quatro dedos juntinho e o buraquinho pra botar o dedão no chinelo.
1: Sim.
0: Cara,
1: tudo.
0: Perfeito. Sério, é antiderrapante. Eu posso usar descalço.
1: Mas ele não precisava do dedo, né?
0: É, exato, mas se quiser usar com chinelo,
1: se
0: tu
1: quiser.
0: Pode, entendeu? Cara, maravilhoso. Eu apoio o chinelo com o dedo
1: eu
0: da Karina,
1: também.
0: Tá? 99509933, participa com a gente porque tu pode ganhar um voucher do Mundo Fantástico das Pizzas. Pizzaria temática, cheia de surpresa, dezenas de sabores de pizza salgada e doce e ainda tem comida japonesa. Pra quem manda áudio aqui, 99509933. Que mania aí tu herdou da tua família. Daqui a pouco tem mais áudios por aqui.

0: coisa linda!
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0: Band FM 93.3, Gustavo Lima e Luiz Fonsi com Vagabundo. Dizem que todo homem é vagabundo, mas eu não sou.
1: Eu não sou, eu faço minhas coisas.
0: Eu não sou, eu trabalho aqui.
1: Exatamente, né, vagabundo.
0: Só um pouquinho. Vamos continuar aqui, porque tem mais áudios. Eu quero saber de ti, qual mania tu herdou da tua família. Conta pra gente, porque tu pode ganhar um voucher do Mundo Fantástico das Pizzas. E agora é hora da Dani do Belém Novo.
2: Boa tarde. Amores.
1: Boa
2: tudo
1: tarde.
2: Bom com vocês?
1: Tudo.
2: Uma mania. É assim, pode ser mania. Domingo é sagrado. Massa com maionese e refrigerante. E isso de sobremesa, creme com gelatina. Ah, isso sempre foi, desde que eu me conheço por gente, 47 anos, sempre foi sagrado. E uma mania, acho que é uma mania. E outra coisa também, deixa eu ver, era eu, meu pai, minha mãe, meu tio, sempre botar caneta atrás da orelha.
0: Caneta?
2: Me conheço por gente, a gente sempre botar caneta atrás da orelha. É uma coisa meio doida, mas fazer o quê? Tem mais manias, mas pra mim são essas duas. Beijo, Daniela do Belém Novo.
0: Obrigado, Dani. A famosa canetinha do pedreiro, né? Exatamente. Que larga atrás da orelha.
1: Mas essa da maionese só acredito vendo e comendo, tá? Então chama a gente pra ver
0: se
1: é
0: certo. Tem que chegar pra gente esse convite. Vamos com a Cláudia da Lomba do Pinheiro.
3: Oi, boa tarde, Luan. Aqui é a Cláudia da Lomba do Pinheiro. A minha mania que eu tenho, que é desde a minha mãe, é de não usar meus calçados na rua, dentro de casa. A gente sempre troca os calçados, não uso mesmo dentro de casa de jeito nenhum. Um beijo, Cláudia da Loma do Pinheiro.
0: Pois é, eu já vi isso várias vezes. Tem várias casas ali, principalmente no meu prédio, que tem muito calçado pra fora de casa.
1: Sim. Eu não uso isso.
0: Eu também não.
1: É o mesmo calçado preguiça. Todos os dias.
0: Já tem preguiça de botar o tênis, imagina de tirar.
1: Tirar o tênis.
0: Já durmo, não, mentira. 99909933. Bora lá, manda áudio aqui pra gente.

0: Band FM, 23 pras 4.
1: Não tem jeito, meu compadre. Vambora. Ela vacilou comigo, nós estamos aí, né? Tudo certo.

0: Band FM 93.3, menos é mais, coração partido! E eu sigo aqui no nosso Curte Aí querendo saber de ti. Qual mania tu herdou da tua família? Conta pra gente aí, porque tu pode ganhar um voucher pro Mundo Fantástico das Pizzas. Vamos ouvir o Renan do bairro Sarandi?
1: Bora!
0: Fala, Renan!
2: Boa tarde.
1: Boa tarde.
2: Ah, a mania que eu herdei da minha família foi acumular coisa. Meus pais sempre acumularam coisa pra... Talvez precise um dia um pedacinho de alguma coisa ali, um parafuso, um negócio.
0: Nunca precisou.
2: E aí tem um monte de coisa guardada pra lá. Um dia que a gente precisa, tem guardado.
1: Exatamente.
0: Aí tu sabe o que vai acontecer, Renan? Tu vai jogar fora algumas coisas. Isso. No outro dia, tu vai precisar daquilo que tu jogou fora.
1: Exatamente.
0: É assim que funciona. Então é melhor não guardar.
1: Exatamente.
0: É melhor guardar, porque daí a decepção é ainda pior, entendeu? É ainda pior. É assim que funciona. Vamos agora ouvir a Amanda de Cach...

0: Semana aí pra nós.
1: Ai, que obrigado, boca, nossa senhora. Adoro.
2: Saudades. Fiquei com fome.
1: Erossi, do bairro Santa Fé.
3: O que eu herdei da minha família foi o café. A família toda gosta muito de tomar o café da tarde. Não precisa ser de tarde, pode ser no fim do dia. Mas tem que chegar do trabalho e tomar o café. É isso.
1: Obrigado.
3: Abraço para todos vocês.
1: É bom, Pretinho, é bom, né?
3: Erossi Fátima, da Costa de Souza.
1: Obrigado, beijo, Erossi.
3: Bang.
1: Beijo, querida. Beijo, beijo. 99509933. Daqui a pouquinho mais áudios por aqui. Mas enquanto isso, tu vai mandando pra gente aqui. Que tu herdou aí da tua família? Tu pode ganhar um voucher pro Mundo Fantástico das Pizzas.
4: Para de postar as coisas pra me convencer que você tá bem, viu?

0: Band FM 93.3, Ferrugem arrependidaço. E vamos fazer o seguinte, eu vou fazer a minha edição aqui do Band Notícias pra te informar, tu vai ficar bem informado agora, vai ficar bem informado agora. Mas na volta tem mais áudios, então aproveita pra gravar o teu, dizendo qual aí a herança, né? O que que tu herdou da tua família de mania? Qual a mania que tu herdou da tua família? Porque tu pode ganhar um voucher do Mundo Fantástico das Pias. Vamos fazer o seguinte então, o nosso Band Notícias.
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0: O frio ganha força no Rio Grande do Sul nesta terça-feira, com previsão de geada em diferentes regiões do estado. Em Porto Alegre, a temperatura pode bater o recorde de menor marca do ano, superando os 6,4 graus registrados em maio. O ar polar segue intenso e mantém o amanhecer gelado em várias cidades gaúchas. Agora, destaques do esporte. O Brasil estreou com empate na Copa do Mundo de 2026. A seleção ficou no 1-1 com o Marrocos e ocupa, por enquanto, a terceira colocação do Grupo C. Na outra partida da chave, a Escócia venceu o Haiti por 1-0 e assumiu a liderança. O próximo jogo do Brasil é nesta sexta-feira contra o Haiti, às 9h30 da noite. Para mais informações, fique ligado nas próximas edições do Band Notícias.
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10: Bora, bora, bora! Tô de volta aqui na Band FM. Tô de volta com o Curte Aí. Então, aumenta o volume que a bagunça continua.
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10: Eu sou Luan Santos e vou contigo até as 5 na
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10: 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Tô de volta, tá com o Curte Aí, querendo saber de ti o que perdoa da tua família. De mania, né? Não de dinheiro, porque tua família de pobre ou deixa mania ou deixa dívida, né, Nath?
12: Exatamente, é um dos dois.
10: É, só os dois, então não vamos falar de dívida, vamos falar de mania por aqui.
12: Isso aí.
10: Camila de Canoas vai mandar um áudio pra gente agora, né, Camila? Fala aí.
13: Boa tarde, pessoal. Sou a Camila de Canoas. E a mania que eu herdei da minha família é que a gente seca o copo por dentro.
12: Ah,
13: até assim,
12: não.
13: Se vai pegar o copo para beber água, ele tem que estar seco por dentro para poder servir água depois.
10: Pois é, isso é uma polêmica. Tu é do time que lava o copo depois de tomar água ou não? Porque
12: não.
10: Tem muita gente que não lava depois
12: eu
10: de tomar.
12: Eu não lavo.
10: Deixa as bordas babadas.
12: Exatamente.
10: É. Ah, nem uma aguinha, Nete.
12: Não, uma aguinha eu passo.
10: Não, não te faz, ela já te entregou já. Oi, Luiz, bora, tu é do time que lava o copo ou do time que...
14: Eu lavava quando eu não morava sozinha. Agora que eu moro sozinha, é só eu que uso mesmo. É só minha baba e eu não lavo mais.
10: É só um motivo pra não encostar na água. Ela é complicada, né?
14: É muito frio, não dá.
12: É verdade.
10: Mas isso é uma polêmica, né? Isso é uma polêmica.
12: Sim.
10: Vamos agora com o Marcos de gravata aí.
15: Boa tarde, a mania que eu herdei na minha família. Foi no final de ano reunir todo mundo no Natal. Foi essa a mania que eu herdei. Então, Marcos Foge na audiência. Tirava tá aí.
10: Valeu, meu querido! Muito obrigado, muito obrigado. E vamos aqui com a Grace de Canoas.
16: Boa tarde, meus amores da Band.
12: Boa tarde.
16: Aqui é a Grace de Canoas. E a mania que eu herdei da minha família é comer banana na comida.
10: Ah, minha mãe.
16: E acho que não é
10: também.
16: Só a minha família, porque quando eu migrei para a família do meu marido adora comer fruta
10: adora.
16: Com comida.
12: Eu amo. Também.
10: Café preto com comida, minha mãe ama também.
16: Mas nós lá, mais é banana. Eu particularmente, é só a banana. Beijo, amo vocês.
10: É um pouco estranho, mas é muita gente faz, né?
12: É, depende da fruta.
14: O arroz, feijão e uma banana é bom demais.
12: Sim.
10: 99509-0933.
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2: Band FM 93.3, Turma do Pagode e Zeca Pagodinho pedindo a conta. Vamos seguindo com o nosso curte aí, porque eu quero saber de ti o seguinte. O que tu herdou da tua família de mania? Que mania estranha aí? Ou não, né? Tu herdou da tua família. Eu quero saber, porque tu pode ganhar um voucher do Mundo Fantástico das Pizzas. Vamos com ela, Eliane de Porto Alegre, falar.
3: Boa tarde, Band. Boa tarde a todos. Olha só, o Solzinho resolveu aparecer para nos esquentar um pouquinho. Enfim, uma mania que eu tenho da minha família, eu diria que é dos meus avós. Não sei se é bem uma mania, mas é quando fazer o arroz, deixar que dá aquela queimadinha, aquela tostadinha de leve embaixo, sabe? Que é para quando encerra ali, todo mundo já comeu. Aí, antes de lavar a panela, só um pouquinho. A rapa é minha. Bota aquele feijãozinho junto, sabe?
4: Bah,
3: então, isso aí vem desde criança.
2: Minha mãe adora
3: quando,
2: isso com
3: carreteiro. Então, quando é a minha vez de fazer o arroz, aquela queimadinha básica, tostadinha.
2: No ponto, né?
3: Eu deixo dar e é comigo mesmo, tá bom? Beijão a todos e uma boa semana.
4: Beijo.
2: Obrigado. Tem que ter talento pra fazer a raspinha do arroz. Não é qualquer pessoa que
4: não
2: faz.
4: É qualquer pessoa que sabe fazer.
2: Tem que saber, porque pra torrar é dois palitos.
4: Exatamente.
2: Bem rapidinho. Agora a gente vai ouvir a Jennifer de Porto Alegre. O nome dela é Jennifer.
5: A mania que eu herdei da minha família é gritar muito, falar muito alto sempre.
2: Ah, também, né, Nath? Igual a tua família aí, a gritaria.
4: Tamo junto, então.
2: É, parente de goela ela,
4: isso,
2: né?
4: Isso aí.
2: 99509933, bora de Lua Santana e daqui a pouco mais áudios por aqui.
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0: FM 93.3, João Gomes com o Vou Te Procurar e I Love You Baby. Onete, no próximo bloco tem emoji do dia já.
1: É verdade.
0: Tá voando.
1: Olha, tô impressionada.
0: Que loucura. Mas dá tempo de tu participar. Se tu ainda não participou, o prêmio de hoje é um baita prêmio, né, Onete?
1: Baita prêmio.
0: É um voucher pro Mundo Fantástico das Pizzas, uma pizzaria temática cheia de surpresas. Dezenas de sabores de pizzas doces, de pizza salgada, ainda tem comida japonesa. Então, assim, se tu não aproveitar agora, vai aproveitar quando?
1: Pois é, tu não sabe, né? Eu que gosto de comer, eu não jamais ia perder essa oportunidade.
0: É? Acho que uma coisa que tu herdou da tua família é fome, né?
1: Também.
0: É a fome. Então, se tu também é comilão, comilona, que nem a NET, manda um áudio pra cá. Igual a Silvia da Restinga, né, Silvia? Fala pra gente aí qual mania tu herdou da tua família.
2: Oi, Luan. Oi, Bandinho.
1: Oi.
2: Boa tarde.
1: Boa tarde, Silvia.
2: Aqui é a Silvia da Restinga. A mania que eu herdei da minha família é falar alto, falar gritando.
1: Olha aí, mais uma.
2: Ô, maniazinha. Todo mundo pensa que eu tô brigando, que eu tô exaltada.
1: Sim.
2: Mas não, estou apenas conversando. Beijo.
0: E eu conheço a Silvia pessoalmente, isso é verdade.
1: É verdade.
0: A Silvia fala alto.
1: Ela fala alto,
0: né, Silvia? Um beijo, querida. Um beijo pra ela. 99509933, esse é o WhatsApp da Band FM, tá bom? Pra tu participar, porque no próximo bloco, né, tem emoji do dia, certo?
1: Certíssimo.
0: Então tô te esperando, hein, manda lá.
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0: Fazer o quê?
1: Band FM 93.3, Thiaguinho, pensamentos intrusivos. Chegou a hora, né, Ti?
2: Chegou o momento.
1: Bora divulgar o nosso emoji do dia. Afinal, hoje a gente quer saber aí que mania, né, tu herdou da tua família. Mas antes da gente falar emoji do dia, eu queria que tu me explicasse o que é esse coisa de emoji, esse troço aí.
2: Emoji, Lua, são aquelas carinhas que ficam no nosso celular que a gente usa pra enviar junto com a mensagem de texto.
1: Entendeu? Fica ali no teclado agora... da gente.
2: Isso.
1: Já tem umas carinhas ali de feliz, de triste, você quer aquelas ali?
2: Tem.
1: Ah, bom. Agora, que bom que tá uma menina inteligura.
2: Viu?
1: Obrigado, viu? Obrigado. Todo dia, afinal, hoje a gente quer saber aí que mania, né, tu herdou da tua família. Mas antes da gente falar emoji do dia, eu queria que tu me explicasse o que é esse coisa de emoji, esse troço
2: emoji,
1: aí.
2: Emoji, Lua, são aquelas carinhas que ficam no nosso celular que a gente usa pra enviar junto com a mensagem de texto.
1: Entendeu? Fica ali no teclado agora... da gente.
2: Isso.
1: Já tem umas carinhas ali de feliz, de triste, você quer aquelas ali?
2: Tem.
1: Ah,

0: verde, manda aqui pra provar que tu tá ouvindo a gente. Manda um emoji de coração verde pra provar que tá ouvindo. Mandou emoji do coraçãozinho verde, tua chance automaticamente dobra de levar um voucher do Mundo Fantástico das Pizzas. Christian de Salva Gabriel vai falar com a gente.
1: Boa tarde, galera da Band. Christian falando aqui. Bom, manias que eu herdei foram duas, tá? A primeira delas é mudar os móveis de lugar uma vez por mês dentro de casa. Então eu olho pra sala, vejo aquele sofá de um jeito e digo, não, fica melhor na outra parede. Aí eu troco. Aí passa um tempinho e de novo, meu Deus, não tá legal. Aí troco a estante de lugar, os móveis do quarto. Então isso é de família, a família inteira faz isso. E outra coisa também é me mudar. Eu gosto muito de me mudar, então já morei em São Paulo, já morei no Nordeste, já morei no Litoral Gaúcho, já morei na Serra, já morei no interior, já morei em Porto Alegre, agora estou no interior de novo, mas eu gosto de mudança, tem que estar me mudando em movimento, conhecendo novas culturas, novos espaços, e isso é familiar também, a família inteira faz isso.
0: Bom demais.
1: Valeu, pessoal.
0: Valeu, meu querido, tamo junto, Fernando de Alvorada agora.
2: Boa tarde, Luan, boa tarde, Nete.
3: Boa tarde, cara, Fernando.
2: Uma mania que eu peguei, eu acho que do meu avô, é juntar tudo que é coisinha, tipo parafuso, tudo que é coisinhas que a gente pode usar depois, prego, parafuso.
0: É careco,
2: sabe? Eu sempre,
0: né,
2: guardo isso.
0: É careca.
2: E até um ex-patrão meu, ele tinha essa mania também. E um dia eu assim, comentei com ele, vai, meu, tu também junta os parafusos, essas polcas? E ele disse assim, cara, quem não junta um parafuso não vale um parafuso. E eu peguei isso pra mim. Então sempre eu tenho uma maletinha com um monte de cacareco, assim, que a gente pode usar, sabe? Então, eu acho que eu sou meio acumulador nesse ponto, assim.
0: Valeu, Fernando. Tamo junto. Agora, Angelita.
4: Boa tarde, Band de Amores.
3: Boa tarde.
4: Angelita Flores, do bairro Jardim Itu. Luan, eu acho que todas as mulheres da minha família seria roupa, Luan. A gente roupa. Tem toque de roupa. Chegou da rua, tem que lavar roupa. Tomou banho, já tem que lavar roupa. E todas nós, vem lá da geração lá da minha avó, da minha bisavó, uhum, a gente não sai para a rua, a gente não viaja, a gente não passeia se não tiver todas as roupas lavadas, todas as roupas secas.
3: Nossa!
4: Olha, praticamente nem seria uma mania, seria toque de roupa.
0: Valeu,
4: beijo,
0: querida.
4: Beijo, povinho amado.
0: Beijo, Angelita. Nete, quando a gente voltar aqui, então, vai ser para entregar um voucher para o Mundo Fantástico das Pizzas.
3: Isso,
0: certo?
3: Aí, certíssimo.
0: Então, se ainda não manda teu áudio, é a última chance, hein? Manda aí.
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0: Band FM 93.3, Wesley Safadão, ar-condicionado no 15. E com essa net a gente encerra o nosso curte aí de hoje.
1: Mas amanhã tem mais e a semana só está começando.
0: É, exatamente, hoje é recém segunda-feira, a semaninha está só começando. Mas eu já quero agradecer a todo mundo que está começando mais uma semana aqui com a gente, na Band FM Poa, né? Estamos aqui todos os dias, das 3 às 5, fazendo curtir, sempre com um tema diferente, né?
1: É verdade.
0: E sempre com um prêmio no final do programa, não é verdade?
1: Com certeza.
0: E hoje é o quê?
1: Hoje é um voucher para o mundo fantástico das pizzas.
0: Alguém vai sair daqui muito feliz desse programa hoje, porque vai levar um voucher do mundo fantástico das pizzas. Então, desde já, muito obrigado mesmo a todo mundo que participou com a gente, todo mundo que mandou seu áudio, todo mundo que mandou seu emoji, todo mundo aqui concorreu, tá certo? Mas só uma pessoa vai levar. E quem vai levar para casa é Erossi do bairro Santa Fé!
1: Aê! Parabéns!
0: Erossi do bairro Santa Fé, final do telefone 8459. Erossi do bairro Santa Fé, final do telefone 8459. Erossi, manda um oi aqui pro nosso WhatsApp, que a gente te fala direitinho como tu faz para retirar teu prêmio e confirmar teu cadastro. Erossi do bairro Santa Fé, final do telefone 8459. Gente, um grande beijo para todo mundo. Eu fico por aqui, mas depois do nosso intervalo comercial, quem comanda a bagunça é ele, Rodrigo Moreno. Um grande beijo para todo mundo. Até amanhã, à 1 da tarde. Beijo!
1: Beijo!
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3: 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E aí, como é que vocês estão? Tudo bem, tudo Band? Mais uma tarde juntos, mais uma semana começando. E pra nós é uma satisfação estar do seu lado. Vamos junto!
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3: Eu sou o Rodrigo Moreno e até às 7. Tô por aqui contigo.
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3: Tá chegando a Super 6. As 6 melhores da Band FM são as 6 mais gostosas de ouvir. Só que aí você escolhe uma delas, vota e concorre a presentes. Daqui a pouquinho eu falo o que eu vou liberar na edição da Super 6 desta segunda-feira, 15 de junho de 2026. Anota as músicas aí. Música 1, Proibido Terminar, Gustavo Lima. Música 2, Quem Sente Saudade Sou Eu, Maiara e Maraíza. Música 3, Sua Boca Mente, Zé Felipe e Ana Castela. Música 4, Não Mexe Nas Minhas Gavetas, Danilo e Davi. Música 5, Cobaia, Lauana Prado. E a música 6, Champagne, Menos é Mais. Anotou? Agora você vota. 99509-0933, redes sociais, arroba Band FM Poa. Tem um par de ingressos para o Aqualoucos, para você e mais um acompanhante terem um dia mais que especial nesse parque incrível. Vota lá, 99509-0933, arroba Band FM Poa. No final a gente sabe quem é que vence o desafio e quem vai mergulhar no Aqualoucos.
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0: FM 93.3, Super 6 na área, música boa, uma atrás da outra. Essa é a música 3, Zé Felipe, Ana Castela, Sua Boca Mente. Música 2, Maiara e Maraísa, Quem Sente Saudade Sou Eu. A música 1 é o Gustavo Lima, Proibido Terminar. Vai anotando e vai votando. 99509933 nas redes sociais, arroba Band FM Poa. Eu tenho a música 4 ainda pra tocar, Danilo e Davi, Não Mexe Nas Minhas Gavetas. A música 5 é Lauana Prado, Cobaia. E a música 6, Menos é Mais, Champanhe. Escolhe aí, vota na sua preferida e concorre a um par de ingressos para o Aqualocos. Você e mais um acompanhante podem ir nessa barca aí, ó. 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Você vota e participa com a gente aqui da Super 6. 99509933, arroba Band FM Poa.
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0: Band FM 93.3, fechando a Super 6, menos é mais, champanhe. Fechando, celebrando a Super 6, são as melhores da Band FM. E é claro, você que vota sabe como é que funciona. A mais votada, a gente ouve juntos no final da Super 6 e também liberando aqui um par de ingressos para o Aqualox. 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Então a Band FM vai te dar esse presente aí para você ir na faixa 0800, vai por conta da Band FM. Faz assim, ó, vai votando, vou te dar mais 3 segundos, 1, 2, 3, 4, 5 ou 6, e aí você concorre a esse baita presente. Enquanto isso, nós vamos atualizando a nossa audiência com Band Notícias.
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0: Vamos falar da previsão do tempo. Em Porto Alegre, a semana começa com tempo seco e frio. Nesta terça-feira, o sol predomina e o céu permanece limpo ao longo do dia. As temperaturas variam entre 7 e 17 graus. Já na região metropolitana, o tempo também segue firme, mas com o céu parcialmente nublado. Os termômetros marcam entre 6 e 16 graus. É frio, hein? E agora as informações do trânsito. Para quem trafega pela Avenida Assis Brasil, nas proximidades da Avenida Bernardino Silveira Amorim, há registro de uma colisão entre um carro e um caminhão. O acidente pode causar lentidão no trecho. Os agentes da EPTC estão a caminho do local para atender a ocorrência. A recomendação é buscar rotas alternativas no desvio do local. Esse foi o Band Notícias. Amanhã estaremos de volta com mais uma edição.
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7: Já estamos de volta, segundo, estamos aqui, 93.3, a sua rádio do seu jeito,
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7: 5 horas 23 minutos, vamos ao resultado da promoção, atenção você que votou, tá na ansiedade aí, será que foi a minha vez agora? Vamos lá, vamos saber quem é que tá levando dois ingressos para o Aqualocos. E quem tá se dando bem é o Marcelo de Alvorada. Final do telefone 6147, Marcelo de Alvorada. Ê, Marcelão! Aí, garotinho, mandou muito bem, hein? Parabéns, Marcelo. Manda um oi aqui pra gente, você que tá ligado na missão. Manda um oizinho aqui pro nosso WhatsApp, tá bom? Pra você receber as instruções pra vir retirar o seu prêmio e também confirmar o cadastro aqui na Band FM. Marcelo de Alvorada, final do telefone 6147.
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7: A mais votada.

Band FM 93.3. Pericles e Ana Castela, Simplesmente Acontece. Você sintoniza na Band FM 93.3 e nunca mais consegue sair. Fica apaixonado, é Simplesmente Acontece, assim, essa paixão, essa conexão de primeira. Quero mandar um abraço pra Andréia de Sapiranga, nossa querida Andréia Strasburger. Essa também tá sempre com a gente, obrigado pelo carinho, viu? É, minha querida Dani e a vovó Lili, lá do Belém Novo também, ligadinha com a gente. Um abraço pra Eliana Nogueira, tá nos ouvindo pela internet lá em Belo Horizonte, lá em Minas Gerais, na capital. Valeu, um abraço pra ti. Quem mais tá com a gente aqui? A Márcia. Oi, Márcia, obrigado pelo carinho, tá? Seja bem-vinda à família. Vamos lá. 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

FM 93.3, coisa linda. Cleiton Romário, Zé Neto Cristiano, Não Namora. A gente ouviu ainda Israel Rodolfo, Ana Castela, Bombonzinho, Marília Mendonça, e também rolou Matheus e Cauã, Que Sorte a Nossa. Mandar um abraço aqui pra nossa audiência maravilhosa, Ana Cristina de Porto Alegre. Boa tarde, meu parceiro Wagner, tá ligado lá em Viamão, meu parceirão. Manda um abraço aí, pessoal, do mestre dos magos da loja Sulcred em Viamão, na Santa Isabel. Tá todo mundo aí na Band FM, valeu! Um abraço pra geral, bom trabalho pra vocês aí. Bom, deixa eu mandar um abraço aqui também pra nossa querida Amanda Canabarro. Fui fazer exercícios no fone. Ah, ela colocou aqui, ó. Ela tava malhando ao som da Band FM. É isso aí, mente sã, corpo são. É isso aí, Amanda, um abração pra ti. 99509933, me manda um abraço aí, ó. Manda um oi, manda um sinal de fumaça, diz assim: Moreno, eu tô curtindo a Band FM e tô curtindo demais. Ótima semana pra você, pra todo mundo que tá aqui. Essa delícia de programação.

0: 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Linda canção, baita som aí, o maior swing do Resilier. Menina, mais uma novidade na programação da Band FM. Que delícia essa programação para começar sua semana muito, mas muito bem acompanhado. E é o seguinte, ó, tá tudo preparado, tá tudo pronto, tudo arrumadinho. Tá chegando o nosso Band ao vivo.
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14: Ó, já estamos de volta! E aí, como é que você está? Tudo bem? Tudo Band? Segundo, semaninha só começando. É um prazer estar com você por aqui. Vamos juntos!
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14: Eu sou o Rodrigo Moreno e até às 7. É nóis!
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14: Essa é a ideia, a gente cantar e dançar, se divertir nesse finalzinho, né? Nessa viração do dia. Nessa segunda-feira, então fique à vontade a partir de agora. Já pode mandar recado, manda um alôzinho aí. Você tá trabalhando ainda? Já chegou em casa? Conta aí qual é a situação da sua segunda-feira. 99509-0933. A gente gosta muito de trocar uma ideia com você que tá aqui dessa companhia tão bacana na Band FM 93.3. O Band ao vivo é assim, só música boa. Pra você cantar, pra você dançar, é a sua melhor companhia no seu final de tarde. Vambora!
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0: Obrigado.
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2: Como assim?

0: salva de palmas, Murilo Ru.
1: Valeu, mano.
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3: Vamos lá.

0: Pois é.
1: Band FM 93.3. É só deixar rolar o som com a turma do pagode, cobertor de orelha. Nesse friozinho aí não tem como não ter um cobertor de orelha, né? Antes teve Bruno Rosa e Murilo Huff, Atriz Demais, e ainda Gustavo Mioto, versão exclusiva Band FM de pertinho. Essa versão você só ouve aqui na Band FM, tá? 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Eu acho que o Brasil vai ganhar essa aí. Eu acho que vai ser uns 3-1 pro Brasil. 3-0 tá bom, né?
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1: Quero mandar um abraço pra Adri! Ligadinha com a gente na Salgado Filho. Uma ótima semana, Adri. Obrigado pelo carinho, tá? Tudo é bom, tudo é band pra ti, Adri.

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1: Posso pedir para vocês acenderem alguma luz que tiver ao seu alcance? Isso, acende sua luz. Vai ficar lindo isso, cara. Coisa maravilhosa. Neoquímica.

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1: Band FM 93.3, que show, que espetáculo! Que maravilha, Thiaguinho, deixa tudo como tá. Teve Henrique e Juliano, Amor dos Outros. Nosso Band ao vivo é sempre um luxo. É magnífico, é muita música top. Algumas versões exclusivas, como a gente ouviu aí, Gustavo Mioto, versão Band FM de pertinho. É assim que a gente vai, sempre das 6 às 6h25. E você tá na área VIP do FM 93.3. Um abraço, um beijo vai pra Marcele Fraga, Porto Alegre, já colocou aqui o palpite dela. Ô Marcele, vai preparando seu palpite pro dia do jogo, tá? Ela tá acreditando em 2 pro Brasil e 1 pro Haiti. Marcele Fraga de Porto Alegre, Lami. É, tá frio por aí, né, Marcele? Aí é frio pra caramba. Nossa amiga desde a Restinga também tá ligadinha. Nossa querida, nossa amiga que tá sempre conosco aqui. Ela que é de Taquara. Vou mandar aqui, é a Vera Lúcia, né? Ela tá com a gente desde cedinho e tá ligada aqui na Band FM. Um abraço aí, Vera. Bom descanso pra ti, guria. 99509-0933 pra você mandar o seu alôzinho, mandar o seu beijinho, mandar o seu abraço. Começar a semana na Band FM 93.3.
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0: 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Boa noite pra você que tá chegando agora na Band FM 93.3. Boa noite, Nete. E aí, Nete?
1: Boa noite, Moreno.
0: Tá congelando?
1: Sim, tá congelando aqui em Porto Alegre e todo o Rio Grande do Sul, né?
0: Temperatura tá em 10 graus.
1: Pois é, e amanhã tem possibilidade de geada, né?
0: É bom pra quem tá em Gramado agora, né? Naquelas pousadas 6 estrelas.
1: Com certeza, comendo um fundi.
0: Ai, meu Deus, como eu tô fundido. Eu tô fundido de fundi, né? Que eu sonho em comer fundi. Nunca comi na minha vida, né? Aí então eu fico imaginando, assim, eu...
1: Nem eu comi, nem sei que gosto tem.
0: Eu ando com um pensamento fundido, né?
1: Aham.
0: Ô, Nete.
1: Oi.
0: Nosso pré-estação já está no ar. Daqui a pouquinho tem estação Band FM, mas antes quero mandar um abraço. Um abraço pro pessoal do bairro São José, em especial pra Regiane. Ela que tá sempre ligada com a gente.
1: Beijo!
0: Olha o que ela colocou aqui, ó. Vocês são minhas companhias em casa, no trabalho. Tô sempre ouvindo a melhor. Obrigado, Regiane!
1: Obrigada, Regiane.
0: Obrigado pelo carinho e pela sua presença amiga aqui, tá? Ô, Nete.
1: Fala.
0: Nós temos duas informações pra passar pra nossa audiência hoje.
1: Sim, muito importante.
0: A primeira falando sobre algo assim que é muito comum a todos nós, né? Nomes inusitados, né?
1: É verdade.
0: Inclusive, essa notícia traz, assim, podemos dizer que é um prejuízo ao cidadão que tem um nome um tanto quanto estranho.
1: Pois é.
0: O que aconteceu com esse camarada aí? Ele é daqui do Brasil, né?
1: Ele é daqui do Brasil, da cidade chamada Uberaba, se eu não me engano.
0: Tá de brincadeira.
1: Pois é.
0: O cara é de Uberaba?
1: Isso. Ah. Pois é, o nome dele é Uberdan.
0: Uberdan. Então ele é de Uberaba, em Minas Gerais.
1: Isso.
0: E o nome dele é Uberdan.
1: Isso.
0: Não é Oberdan.
1: Não, é Uberdan.
0: Uberdan.
1: Isso.
0: Tá, e o que tem a ver o nome Uberdan com a Uber?
1: Então, a Uber bloqueou a conta de usuário dele, né, por causa do nome, né? E disse que não segue os termos de uso da plataforma. Então ele começou a ter um problema na semana passada, né? E aí impediu de solicitar corridas e até mesmo acessar os canais de suporte da plataforma, né?
0: Então cancelaram o Uber... Como é que é o nome dele?
1: Uberdan.
0: O Uberdan, por se chamar Uberdan.
1: Isso.
0: Pô, o cara tava usando o Uber normal, aí de uma hora pra outra...
1: Não pôde mais
0: usar. Não pôde mais usar.
1: Pois é, e tanto que ele tá tentando, né, fazer uma nova verificação de identidade, mas ainda não conseguiu retomar, né?
0: Pois é, coitado do Uberdan.
1: Pois é.
0: Vamos torcer pra que ele volte, né?
1: É, tô torcendo, né?
0: Porque o Uber, pra muita gente, é não só a locomoção, mas em alguns casos,
1: sim,
0: tomara que não seja o dele, é motorista de Uber, né?
1: Pois
0: no caso
1: é.
0: Dele é usuário, ele não é motorista de
1: não,
0: Uber, né?
1: Não, ele não é motorista, ele é usuário da
0: plataforma. Ah, entendi.
1: Pois é.
0: Então
1: ele
0: tá.
1: É o professor de direito, 42 anos.
0: Pois é, né? Um cara com instrução.
1: É.
0: Né? Provavelmente paga suas contas em dia.
1: Com certeza.
0: Só porque o pai dele tinha raiva dele, né?
1: Botou Uberdan.
0: Uberdan.
1: É.
0: O pai dele tá com raiva dele quando botou o nome, né?
1: Ah, com certeza.

0: 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Nossa pré-estação está no ar, faltando 20 minutos para 7. Noite geladinha, aí você tá bem aquecido aqui na Band FM.
1: Agora eu tô no quentinho.
0: Essa música é bonita, essa música aquece o coração, Melim, né? Meu abrigo.
1: É verdade, adoro essa banda, que inclusive não tem mais.
0: É, desapareceu do mapa, né? Sumiu na curva.
1: Sim, os três irmãos, né? Que é a Gabi, Melim, e o nome dos outros dois eu não lembro o nome. Me ajudem a lembrar,
0: gente. Ah, então depois quem souber, manda os nomes aí da, dos irmãos do Melim aí pra gente relembrar completamente o nome da banda. Mas é o seguinte, Onete, o Uberdan de Andrade, é isso?
1: Uberdan de Andrade.
0: Que foi cancelado pela Uber.
1: Foi cancelado.
0: O nome dele é um nome diferente, porque Oberdan é um nome bastante conhecido. Né?
1: Até Oberdan, de, sim, né?
0: Se eu não me engano, até é indígena, se eu não me engano, a origem, né?
1: Mas
0: se,
1: com certeza.
0: Se eu não estou enganado. Agora, tem outros nomes que existem diferentes. Inclusive, se você der um Google e colocar assim, nomes estranhos registrados no Brasil. Aí aqui tem uma lista de 50 nomes.
1: Pois é, eu tô com uma lista que tem 348 nomes.
0: Não, mas aí não dá, não temos tempo pra tudo isso. Mas vamos
1: claro.
0: Lá, olha, com a letra A,
1: tá. Pra
0: ter uma ideia. Nós temos aqui Aeronauta Barata, Agrícola da Terra Fonseca. Eu tô falando de nome que foi registrado, pessoal. É, olha só aqui, é América do Sul Brasil de Santana é o nome da pessoa.
1: Meu Deus.
0: Você tem alguma coisa com a letra B aí?
1: Olha, com a letra B... Deixa eu ver aqui.
0: Eu tenho aqui, ó, Bizarro Assada.
1: Eu também tenho. Eu tenho Boa Ventura Torrada.
0: Boa Ventura Torrada?
1: Isso, Brasil Paraná de Cristo.
0: Olha qual é a letra C. Chevrolet da Silva Ford.
1: Meu Deus.
0: Gente, isso aqui é nome registrado em cartório.
1: E pior que é verdade.
0: Parece
1: gente.
0: Piada, mas não é.
1: Não é piada,
0: claro, gente. Que a pessoa, depois que, né, tem a noção da besteira que botaram, né... O nome que foi colocado lá, vai no cartório e troca.
1: Essa aqui, ó, com a letra C, Colapso Cardíaco da Silva, gente.
0: Colapso Cardíaco. Gente. Era ódio, né? Ódio puro.
1: Eu fico pensando, essas crianças que tiveram, que foram registradas com esse nome, o quanto que elas devem ter sofrido bullying na escola.
0: É verdade. Não, e não há plataforma de aplicativo que aceite isso, né?
1: Não.
0: Vão achar que é piada.
1: Pois é,
0: vão
1: né?
0: achar que é piada.
1: É.
0: Agora, Nete, vamos falar da Copa do Mundo aí, da Copa que
1: bora,
0: tá rolando lá na futebol e emoção e tudo mais. O que, que você tem de destaque da Copa pra gente?
1: Então, já que a gente tá nessa mesma linha dos nomes, um jornalista esportivo chamado Guilherme Palese, mais conhecido como Guipa, ele resolveu, assim, ó, fazer uma promessa absurda.
0: É né? normal, na época da Copa, o pessoal fazer promessa, né?
1: Com certeza, é normal.
0: É normal, o pessoal sempre faz uma promessa pro Brasil ser campeão. Nesse caso, qual foi a promessa que esse rapaz fez?
1: Pois é, a promessa dele é pro próximo jogo do Brasil, que é contra o Haiti. Então ele falou que se a seleção brasileira perder a Copa do Mundo, pro Haiti, no caso...
0: Tá, caso o Brasil perca para o Haiti...
1: E aí ele vai mudar o nome dele para Bruna Surfistinha.
0: Ah, eu não acredito. Ele gravou vídeo?
1: Gravou vídeo.
0: Botou nas redes sociais?
1: Botou nas redes sociais.
0: Agora lascou, então.
1: Pois é, né? Promessa é dívida, né,
0: Se
1: gente?
0: Se o Brasil perder...
1: Vai ter que mudar para Bruna Surfistinha.
0: Eu duvido que ele vai ter coragem de fazer isso. Para mim, ele só quer clique mesmo, né?
1: Será?
0: Ele só quer que falem dele.
1: Ah, com certeza, né? Mas...
0: Ele conseguiu.
1: Conseguiu.

0: Band FM, faltando 8 minutos para 7.
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0: 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Bom demais, ouviu Louca Sedução. Mais uma rapaziada aqui. Faz um sucesso danado. Rapaziada aqui do Sul, né, Nete?
1: É verdade, os guri de Porto, né?
0: Os guri de Porto, lá o Lelê e toda a sua trupe do Louca Sedução.
1: Isso aí.
0: Presente aqui na Band FM. Show de bola, Nete. Vamos mandar um abraço aí pra nossa gloriosa audiência?
1: Bom, deixa eu mandar um abraço pro Felipe da Ípica, que está ligadinho e diz que o nome dele é o único no planeta.
0: Eu também acho que é o único.
1: Eu vou
0: mesmo
1: pesquisar, viu, Felipe, pra ver se é verdade, tá?
0: E quem mais tá com a gente aí?
1: Também está com a gente a Noádia, de Porto Alegre, também. Inclusive, ela mandou um áudio comentando sobre essa questão dos nomes.
0: Dos nomes, né? Que realmente, os nomes diferentes, assim, tem nomes que têm significados.
1: Sim.
0: Nomes diferentes que são bonitos pelo significado que tem, né? E,
1: é verdade.
0: Claro, a gente tem todo o carinho e cuidado com esse tipo de nome. Agora, os nomes que a gente leu aqui são nomes realmente
1: absurdos,
0: inusitados,
1: né?
0: Demais, né? É. Oi, é Noádia. Boa noite.
2: Olá, pessoal. Boa noite.
1: Que
2: meu
1: bom.
2: Nome é estranho, mas eu gosto, porque ele é diferente. Então,
0: é diferente seu nome, né?
2: Meu nome é Noádia. Foi escolhido pela minha mãe.
0: Que lindo.
2: Certo? Um abraço. Boa noite pra todos.
1: Abraço.
0: Obrigado.
1: Noádia, o seu nome não é estranho, viu? Ele é bonito porque ele tem um significado, assim, ó, lindíssimo. Porque ele é de origem hebraica, tá? Na tradição bíblica e na onomástica, ele significa a que guia, mensageira ou conselheira. Então, não é estranho o seu nome.
0: É um nome diferente e bonito, né?
1: É verdade.
0: Noádia, né?
1: É que nem o meu. Meu nome é Nétli, mas é um nome moderno e criativo, né?
0: É moderno e criativo.
1: É
0: que nem o meu, Rodrigo Comum. Você chuta uma lata, sai 600, Rodrigo, né? Bom, o nosso programa tá chegando ao final, nosso pré-estação, tá, daqui a pouquinho tem estação Band FM, e você segue ligado na Band FM, obrigado pelo carinho da sua audiência, aqueçam-se, não fiquem passando frio, né?
1: É verdade,
0: não deem mole, não deem mole pro frio, e amanhã a gente se encontra às 5 da tarde, Nete, obrigado.
1: Isso aí, obrigado, Moreno, um beijo.
0: E amanhã a gente se fala. Tchau, pessoal.
1: Tchau.
0: Boa semana pra todos, amanhã tô de volta.
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0: churrasco. Olha isso. Olha aí.
1: Pra quê, gente? Pra quê? Por que que eles fazem isso? Por que que eles fazem isso? Eu não entendo.
2: Eu quero um amante. Ai, ai. A onça palpiteira, velho.
3: Onça palpiteira.
2: Cadê a vuvuzela?
1: Cadê a vuvuzela aqui? Pega a vuvuzela ali.
3: Goleiro,
1: aqui, ó. Pega a vuvuzela.
2: Vozinha, goleiro do Cabo Verde.
3: Eu vi, bateu 1 milhão de seguidores.
1: É. Bateu 1 milhão de seguidor.
3: É, seguiram.
1: Pô, mudou o jogo, né?
2: A nossa goleira aqui também é vozinha.
3: Ah, vozinha é sua tia.
1: Estação Band FM, hein?
3: Sai daqui.
2: Me abraça, gata.
1: Não, não fica bravo, não fica brava, gente. Tá todo mundo bravo hoje. O que tá acontecendo? Mas segunda-feira é assim?
2: Delícia.
1: É isso. Para, Paulo Gomes. Pô, pelo amor de Deus.
3: Chama de vozinha, depois vem delícia. Vai se ferrar.
2: Uma vozinha é delícia, ué.
3: Ó, você me respeita, viu?
1: Madura, madura.
2: Ela gosta.
3: Vai
1: ela
3: pro programa, gosta, caramba. Não, mas ó, fica quieto você também. Não, falei nada, tio.
1: Que é isso? Tá brava, gente. Que é isso? Nossa senhora.
2: Vovozinha braba.
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1: Pra você ter na cabeceira da cama, tá
2: pois
1: vendo?
2: É.
1: Manda sua mensagem e aí você vai concorrer. Beleza? Oi! Ah, e a gente tá conversando também sobre, na verdade, você...
2: Repercutindo, né?
1: Repercutindo aí. Se você fosse técnico da seleção brasileira, o que você faria na seleção?
2: Porque sábado foi... Oh, desculpa, eu achei horroroso o Brasil.
1: Sábado foi complicado,
2: e eu sou,
1: né,
2: otimista, hein?
1: Pois é.
2: Eu tenho um otimismo assim lá em cima. Nossa, não...
1: Tá otimista pra...
2: Não. Nem do ré pra Copa eu não tô.
1: Caramba, um jogo estragou o Paulo Gomes, hein? Tá bravo aqui.
3: Perdeu a esperança.
1: E você tá assim também?
3: Não.
1: Qual é a solução pro Brasil? Diga pra gente através do WhatsApp. Oi.
4: Galera do Estação, tudo bem?
1: Tudo
4: Boa
1: bem.
4: Tarde.
1: Boa tarde.
4: Então, numa coisa, Ana Maria Brisa tem razão.
1: O quê?
4: O Ronaldinho Gaúcho, o bagulho tinha sido louco. Eu acho que, mais uma vez, a gente não vai, infelizmente. Beijo da Fabi de Floripa.
1: Nossa, mas que... Fabi, olha, tá todo mundo muito positivo aqui, hein?
2: Não, ainda há esperança, mas olha...
1: Tô vendo, é uma brochada, mas a esperança tá muito longe, pelo jeito, hein?
2: Tá indo embora.
1: Nossa, a esperança. Alguém, esperança, vem cá.
3: Ai,
1: caramba, foi embora, hein?

0: seguro.
1: Band FM Panda, eu te seguro. Se você fosse o técnico da seleção, o que você faria? Se você quiser falar ao vivo com a gente, você escreve lá ao vivo no WhatsApp, que a gente te liga depois.
2: Solta os cachorros.
1: Mas a gente vai ligar depois, porque agora quem vai falar com a gente é o Rafael. Alô, Rafael.
3: Rafinha da Brasilândia, chegando na
2: estação. Salve, Rafinha, salve Brasilândia.
1: Tudo certo?
3: Tudo certo.
1: E aí, você tá
3: onde? Vamos arrumar
1: agora?
3: Essa seleção aí?
1: Como é que é?
2: Vamos arrumar.
3: Vamos arrumar essa seleção aí, ó. Barrasse lateral direito Danilo, colocar o Wesley e o Brilho. Me mexer nesse meio de campo aí que tá muita oscilação. E colocar o Wesley aí como novo titular.
1: Ó.
3: Fechou?
2: Caramba, não, a solução boa. É essa?
1: Olha. Peraí. Como é que é a solução? Mexer no meio
2: ele
1: campo
2: tá, ali. Ele tá realmente preparado pra ser o técnico da seleção. Tá igual um Ancelotti, não dá pra entender nada.
1: Perfeito. Tá bom. Justo.
2: Ele é italiano?
1: Justo.
2: O que ele falou, gente?

0: FM Dilcinho, pouco a pouco aqui no nosso Estação Band FM. É meu povo, quer mandar sua mensagem? 11 99991 9197. Queremos a sua participação aqui com a gente, meu futuro técnico ou técnica da seleção. Ó, oh, olha!
1: E aí?
0: Olha aí, o que você faria no time? Fala pra gente aí no WhatsApp, belê? E aí, ô Gomes?
1: Cara, eu vou dizer uma coisa pra você. Às vezes na televisão, você, né, tira algumas conclusões do que você tá vendo, do que você tá assistindo ali e fala, ah, isso aí, né, tá namorando, não tá, nunca sabe qual é a real, né? Mas aqui ficou meio no ar, mas foi, ela desconversa. Lívia Andrade. Lívia Andrade tá lá no Domingão. Ô, Luciano, vem pra cá, Luciano.
0: Ô, Luciano, olha lá.
1: Loucura.
0: Ai, ai,
1: olha
0: ai.
1: Lá. Loucura, Lívia. Loucura. A gente já entendeu. Tá bom.
0: Já entendemos.
2: Deixa ele falar. Lívia Andrade, o que você vai falar da Lívia, bicho?
1: Tá lá no seu programa todo domingo, né, agora?
2: Tá lá no Domingão, tá sempre fazendo companhia pro Ed Gama, pra Dona Deia.
0: Olha,
2: né?
0: Aí, ó. Que beleza.
2: Rafa Portugal. Tá, e agora?
1: Fala. Ela tá nos Estados Unidos, né? Fazendo a... Como é que fala? A Copa do Mundo pro Domingão aí, né?
2: Ela e a Virgínia.
1: Pois é. Só que teve esse final de semana, né? Uma luta de MMA lá.
0: Do UFC.
1: UFC nos Jardins da Casa Branca.
0: Exatamente.
1: Né?
0: Olha, foi o UFC Casa Branca.
1: Pois
0: né?
1: É.
0: Foi uma edição especial.
1: E ela entrevistou o Alex Poatan. Sim. Um brasileiro, né, Fernando César?
0: Ele é brasileiro, multicampeão.
1: De MMA, né?
0: Tem dois, isso, de MMA, do UFC e tal.
1: Né?
0: Um dos grandes nomes do Brasil e tal.
1: Cara incrível.
0: E aí ele tem dois cinturões e ontem ele foi lutar pelo terceiro. Seria uma coisa inédita aí. Ele foi lutar nos pesos pesados, tomou uma coça, rapaz.
1: Isso que eu falo.
0: Tomou uma coça.
1: Né?
0: Mas ele é um cara legal, todo mundo gosta dele.
2: Mas aí não é incrível.
1: Não é nem tanto a luta que nos interessa.
0: É, a luta.
1: Ele é muito amiguinho de quem?
0: De quem?
1: Lívia Andrade.
2: Lívia Andrade.
1: Né, Luciano?
2: Nesse mato tem coelho, bicho.
0: Será?
1: Então, no momento, o Luciano perguntou: vocês estão namorando?
0: Mentira, lata.
2: Eu acho que eles estão de trelelê.
1: Então.
2: É, senhoras e senhores.
1: Aí ela falou: não.
2: Será, gente?
1: Somos grandes amigos.
0: Ah, grandes amiguinhos.
1: A gente é só amigo. Mas ela já apareceu em outros vídeos, em outras situações com ele, assim.
0: Foi.
1: Teve beijo, abraço, nem nada.
0: Nada,
1: é amigo mesmo.
0: Ela tava na luta ontem, inclusive.
1: Então.
0: Ah.
1: Aí já tem. Ela foi várias vezes ver a luta dele. Moral da história, ela falou que é só amiguinho do Poatan.
0: Amiguinho.
2: Será, menino?
0: Eu não sei, hein?
2: Será que ela não tomou uns golpes? Só se for golpe baixo, sabe? Mais pra baixo.
1: Mais pra baixo. O golpe do amor, né?
0: Pode ser. É o golpe do amor, né?
1: Loucura.
0: Ele tá tonto até agora.
2: Poatan, um abraço, Poatan, Lívia Andrade. Loucura.
1: Tá bom,
0: já entendeu.

0: Band FM, Eduardo Costa, imagina eu aqui na estação Band FM. Oi.
1: Boa noite, Band FM. Noite. Aqui quem fala é Rogério, de Jardim Elba, São Paulo.
0: Fala,
1: o que tá faltando pra seleção jogar bem?
0: O quê?
1: Tá faltando o quê? Esse técnico burro, jumento, o jegue, deixar de mastigar chiclete e comer capim. Porque ainda tem jogador bom no banco, ele não coloca. Coloca o Hendrick pra jogar, coloca o Luiz Henrique, coloca o menino lá que joga muito. Técnico burro, Lancelotti, vai comer capim,
0: eu vou te jumento. Falar, isso foi cornetada, hein?
2: Caramba!
0: Cornetada das mais clássicas, ele meu pai.
3: Falou tudo.
2: Lancelotti mesmo, tá bom.
0: Nossa senhora, tá bom. É.
2: Tá bom.
0: Tá mesmo. Bravo, tá bravo. Caramba! Vou falar da onça pintada.
3: Não acredito, gente. É.
0: A onça pintada no zoológico de Gramado previu o empate, presta atenção, entre Brasil e Marrocos.
3: Como assim?
0: É, vocês apostaram no bolão, erraram todo mundo. Ela faz não.
2: Ideia, mano.
0: É, foi na estreia da seleção agora, na Copa do Mundo dela. É, horas antes do jogo, a equipe lá do Gramado, Zoo, né, que é do zoológico, disponibilizou meio que duas caixas de comida, só que cada caixa tinha as bandeiras. Uma caixa tinha a bandeira do Brasil, a outra do rival. Entendeu? E aí gravou as ações da onça e tudo mais. O que a onça fez? Foi direto pra caixa com a bandeira do Marrocos.
2: Aí, ó.
0: Ué? Comeu um pouquinho e em seguida parou de comer e foi pra do Brasil. O que sugeriu um empate. Você entendeu? Porque não comeu toda a comida de uma caixa e depois foi pra outra comer tudo.
3: Se ela fosse comer duas vezes na do Brasil, ia ser 2-1.
0: Pode ser. É, ué.
3: Pode ser.
0: Aí o zoológico não divulga o nome de batismo oficial. É, pra famosa onça pintada, né? Que é tratada pela equipe do parque apenas como onça palpiteira. E aí ela ficou famosa agora, aliás, em 2022, porque ela acertou os placares do Brasil na fase de grupos durante a Copa do Mundo do Qatar. Então já não é a primeira vez, olha, entendeu?
2: Gramado Zoo fica em Gramado mesmo,
0: Serra Gramado, Gaúcha, né? Exatamente.
2: Alô, Pai FM, Serra Gaúcha.
0: Alô, mano. Alô. Um abraço a todos.
2: Cara, onça palpiteira.
0: Acertou, hein? Acertou.
2: Eu nunca tinha visto uma onça palpiteira.
3: Nem eu.
2: Mas perto de casa eu já vi, sabe o quê?
0: O quê?
2: Galinha palpiteira.
0: Nossa, todo mundo. Não, vixe, mas todo mundo cornetando, né? Todo mundo corneta.
2: Todo palpiteiro.
3: Mas tem onça é novidade.
0: Os boi palpiteiro.
2: Chifrudo palpiteiro, já vi de tudo.

0: Band FM, Jorge, Matheus, calma, calma, gente, vocês estão muito nervosos com esse negócio do jogo do Brasil, calma, calma, ô, mano,
1: chega aí,
0: calma, e aí, salve,
1: cachorro.
2: Aí, ó, você tem aí, Fernando?
1: Tem aí, ó,
2: vamos não ver,
1: tem aqui, você que sabe,
0: que a gente não falou, você tem aí, então manda,
2: hoje o desafio, aí, mano, vai ter fit, você quer fit?
1: Ah, sim,
2: você se incomoda quando os outros vêm fazer com você?
1: Não, eu acho da hora porque fica uma parceria de resposta.
0: Olha aí,
1: respeito,
0: olha, que bonzinho ele, tá muito bom. Bonzinho.
1: E aí, todo mundo que colou, fechou com nós na rima.
0: Viu, Ana Maria? Tinha que ser assim também, tá vendo?
2: Humildade, meu.
3: É. Eu tô falando aqui com meu marido.
0: Nossa. Meu cavalo, né? Meu Deus.
2: Ó, hoje estão pedindo um feat aqui com o Galvão.
1: Olha aí,
0: olha!
1: Ó.
0: Olha!
1: Hey, uma honra. Será
0: Galvão,
1: que ele vem?
0: Hein?
1: Será que ele vem? Ei.
0: Cadê o Galvão?
1: Vem, chama... amigos.
0: Ah!
1: Vem, amigos.
0: Olha aí,
2: que
0: ó.
2: Que é isso na sua mão?
1: Ah, eu venho, amigo. Eu venho.
0: Aí, ó.
1: Ah lá. Enche o copo do mano aí pra fazer a rima.
2: Enche o copo do mano aí.
1: Fazer aquela rema, mano.
0: Aí, ó.
1: Ah, já, coração.
0: Tá solto. Valeu, ele tá soltinho.
2: Caramba,
0: tá soltinho.
2: Bem.
0: Valeu. Vamos lá.
2: Isso é inédito.
0: Inédito.
2: Vamos lá.
0: Vamos lá. Palavras. Vamos lá.
2: Primeira é composta, tá?
1: Tá certo. Vamos lá, Galvãozão.
2: Onça palpiteira.
0: Onça palpiteira. Onça palpiteira é a primeira palavra da rima.
2: Segunda palavra. Amarelou.
0: Amarelou. Olha aí.
1: Amarelou a seleção. A seleção.
0: Olha lá. Já se ligou.
1: Ligeiro.
0: É, vamos lá.
2: E a terceira. Terceira. Nossa, que tem a ver? Hospício.
0: Que, nossa, seu nadador.
3: É o programa.
0: Eu acho que pensaram assim? Na gente.
2: Onça palpiteira, amarelou e hospício.
0: Exatamente.
2: É, amigo.
1: Mano Gilson, bate-bola. Você manda pra cá e eu termino.
0: Coordenando.
1: Tamo combinando aqui, tio. Vamos lá, Galvão.
0: Vai lá,
1: então.
2: Vai.
1: Vamos lá, que aconteceu com a seleção. Quem vai falar na rima, mano, é o Galvão. E aí, Galvão, o Brasil amarelou? É, acho que foi o Rafinha que vacilou.
0: Ó,
1: o Galvão já deu a letra. Essa seleção tá mó treta. Mano, e como é que vai ser sexta-feira? Não sei, é só com a onça palpiteira.
0: Oh.
1: É, aí, ó, o Galvão desenrolou. O bagulho é louco, aqui nós já improvisou. Aí, o que será que é mais difícil? Eu acho que é ganhar... juntar todo esse hospício.
0: Olha aí, olha lá.
1: Vamos mais uma surpresa?
2: Mais uma.
1: Aí, ó, o Galvão chega de mansinho, eu e a Desiree chega tomando vinho.
0: Olha aí!
1: Marcelote tem que colocar o Hendrick.
0: Coloca o Hendrick.
1: E eu coloco o vinho aqui pra vocês.
0: Olha aí, ó, tá vendo a parceria?
2: Vamos beber,
0: aí, ó,
2: pra começar, viu?
0: Conectar.
1: Desiree,
2: vamos beber.

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16: 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Minha gente, 7h34 agora e você tá junto com a gente. Aonde? Aonde? Aqui, ó. 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Ah.
17: Vamos lá, né?
16: Ai, que bonito. E as aves, as aves. As aves. Nossa, que é isso? Que
17: bonito. Pensamento de hoje. Olha, diz que quando o Vini Júnior fez o gol na seleção... A única coisa que eu pensei foi isso.
16: O quê?
17: Será que o Zé Felipe comemorou o gol?
16: Olha aí, ó. Tá aí uma questão, hein?
18: Uma questão.
16: É, então, menino. Vai saber, hein?
18: Será que ele comemorou?
16: Não sei.
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16: E quando o Vini Júnior marcou o gol, será que ela comemorou?
18: A Virgínia comemorou?
16: Será?

0: Alexandre Marília Mendonça Leão, aqui na Estação Band FM. O quê? Tem mais palpiteiros aqui?
1: Cadê?
0: É, alô!
2: Alô? Alô.
0: Quem é?
2: Que é o Romildo.
0: Olha, grande Romildo, rapaz.
3: Olha.
0: Tudo bem, Romildo?
3: Nome de jogador quase,
0: é,
3: né?
0: É o Romildo.
3: Romildo.
0: O que você faz da vida, Romildo?
2: Eu, por enquanto, tô só torcendo aí pra seleção brasileira dar um respiro, né? Tô de férias.
0: Aí sim, cara.
2: Será que o Brasil aí essa Copa do Mundo?
0: Mas será que o Brasil vai estragar as suas férias ou não?
2: Olha, meio já começou, né? Já começou estragando, né? Porque tava confiante de que passaria pelo Marrocos aí, pelo menos sairia com resultado positivo. Mas
0: não foi o caso.
2: Não foi o caso, mas pelo menos não perdeu, né?
0: Mas vamos para as cornetadas. Vamos lá. Corneta.
1: Vai.
0: O que você acha que tem que ser feito na seleção brasileira?
2: Ah, com certeza tem que mudar.
0: Olha!
2: Não pode entrar o mesmo time.
0: Não, vou te falar um negócio. Foi a melhor opinião que nós tivemos.
1: Você é
0: aqui.
1: Muito bom, Romildo.
0: Parabéns. Eu acho que tem que mudar.
3: Gente,
0: só pensar
3: isso.
0: Essa foi genial,
3: né?
0: Genial.
3: Essa é ótima.

0: Band FM, tá aí, Felipe Araújo, estranho de novo. Agora 7 horas e 42 minutos. Olha quem. O que, que a gente vai falar agora? O quê?
1: Band FM, são dois impedidos. Boa.
0: Ai.
1: Vai, não, começar.
0: Chama todo mundo.
2: Vamos lá, meu irmão.
0: Para de falar.
1: Vai começar. Começa, pô.
2: Edição Nacional.
0: Vamos falar do Brasil, né?
2: Na verdade, vamos falar de Copa do Mundo.
0: Começou. Primeira coisa, Galvão, que a gente tem que fazer.
2: É de quinta, viu, Galvão?
3: E o Brasil não estourou bem.
2: Não estourou.
0: Tá aí.
2: Tem que mudar, né? Como disse o nosso amigo, tem que mudar.
0: Você
3: acha que eu não sei?
2: E agora eu já vou dar uma notícia aqui.
3: Acho que eu não sei.
2: Que se ele queria colocar ele em campo, talvez não vai ter nem a chance. Hoje o Neymar ele foi submetido a novos exames, né? Pra ver aquela.
0: Foi.
2: Aquela contusão
0: na panturrilha, dele,
2: né?
0: E aí
2: é o seguinte. Ele continua não indo a campo. Ele não foi pro treino dessa segunda-feira.
0: Ele não vai. Vai demorar, gente.
3: Neymar foi pra ser o segundo técnico.
0: Cara, eu vi algumas imagens dele lá palpitando, conversando. E quando ele andava, cara, ele tava mancandinho ainda, cara. Vai demorar, cara. É músculo. Não tem jeito. O pessoal acha que ele vai jogar com o Haiti ou na próxima. Não, na minha opinião, não vai.
2: Será? Contra o Haiti, pra mim, vai ser surpresa. Porque ele não tá mesmo. Porque, gente, vocês têm que entender uma coisa. Ele tá recuperando.
0: É músculo.
2: Ele não tá treinando.
0: Ele não tá nem correndo.
2: Ele tá sem ritmo de jogo.
0: Ele não colocou uma chuteira um mês. É o que a gente falou aqui.
2: Verdade.
0: Não vai pegar. Não vai rolar.
3: Será que o Ancelotti vai colocar o Neymar Haiti? Lá ele.
2: Nossa, você tá engraçadinho,
0: ó. Tá engraçadinho, hein?
3: Eu tô bebendo vinho.
2: Cadê o craque? Chama o craque.
4: Ô, Ancelotti, vai tomar.
0: Meu Deus do céu. Calma.
4: Sacanagem,
0: calma,
4: meu irmão.
0: Calma.
4: Coloca o Henrique que pra jogar, meu irmão.
2: Ah, isso eu concordo.
4: O que ele fez pro seu, Oreudo?
0: Não fez nada, né?
2: Isso eu concordo, porque...
4: Você não coloca o moleque pra... Né, garotinho?
2: Ele tá com vontade, cara.
4: O cara tá querendo, meu irmão.
0: Agora a dúvida é se ele vai entrar agora nesse próximo jogo,
2: pois
0: né?
2: É.
0: Ah, cara, eu acho que a pressão pra ele colocar vai ser grande.
4: Dancinha do Paquetá, o caramba!
0: Ai, que susto. Ai, sustinho.
2: Vai lá. Deixa eu dar uma geral do dia da Copa.
0: Vamos lá.
2: Espanha e Cabo Verde, hein?
3: Olha aí, amigo.
2: O goleiro Vozinhas. Viu o goleiro Vozinhas?
0: Foi o cara da Copa até aqui, né?
2: Cara, Cabo Verde parou 27 chutes da Espanha.
0: Caramba!
2: Eu disse 27 chutes.
3: Vozinha pegou tudo. Baixou nada.
2: Por isso, Ana Maria, se chamasse de vozinha, elogio.
0: Aí, ó, tá vendo?
5: Ó, vocês não começam. Foca aí na seleção, menino.
3: Amigo.
2: A Bélgica empatou com o Egito em 1-1.
0: Foi.
2: Ó, só jogo com empate. E agora tá jogando a Arábia Saudita e Uruguai 0-0. Eu vou dizer uma coisa pra você. Eu tô otimista.
0: Ele já mudou.
2: Não tô, gente.
3: Vozinha pegou tudo. Baixou nada.
2: Por isso, Ana Maria, se chamasse de vozinha, elogio.
0: Aí, ó, tá vendo?
5: Ó, vocês não começam. Foca aí na seleção, menino.
3: Amigo.
2: A Bélgica empatou com o Egito em 1-1.
0: Foi.
2: Ó, só jogo com empate. E agora tá jogando a Arábia Saudita e Uruguai 0-0. Eu vou dizer uma coisa pra você. Eu tô...

0: otimista pra caramba.
1: Tô preocupado com o
2: Tá preocupado?
1: Com
2: por que você tá preocupado?
3: É, com tudo isso aí, essa
1: Ademir,
3: lista aí.
1: Com o Rafinha, né? Com todo com o Ancelotti que não coloca o menino Ed pra jogar.
2: É, então. Como é que vai ser isso?
3: E eu tinha te falar pra vocês que amanhã, 4 da tarde, tem outra... A França estreia, hein?
2: França estreia.
3: Senegal. É mais uma pancada aí, hein?
1: Será que vai empatar?
3: Tá não bem? Sei. Mas, gente, próximo jogo do Brasil, sexta-feira.
2: Sexta-feira, 10 da noite.
3: 9:30.
2: Ah, 9:30. Começa as transmissões.
3: 21:30. Não, 21:30 é o jogo.
2: Ah, é o jogo.
3: Era lá atrás, era 22 horas, mas oficialmente já faz, sei lá, umas 3 semanas. Passou pra 21:30.
2: Ah, legal. Amigo. Certo.
3: É, até lá a gente tem que esperar? Não tem como adiantar esse jogo? Assim?
1: Não.
3: O que a gente faz até lá, Galvão?
1: Tomar um vinho. Coloca aí. Deixa mais um pouquinho. Pode encher.
3: Ele que paga mesmo, Fernando.
0: É ele que paga. Então desce mais uma aí. Desce mais uma então aí. Não pode dar muito errado.

0: FM Menos é Mais com o Natan. Qual é o nome da música? A gente te fala.
1: Pela última vez.
0: Aê, pela última vez. Olha quem chega aí, ó. Ó,
2: beijando a língua na minha boca.
0: Ai, que é isso?
2: Última vez.
0: Olha aí, ó.
3: Olha.
2: Azul caneta.
3: Cara, eu acho que eu vi o senhor no jogo da seleção, hein?
0: É, a gente viu lá.
2: Foi verdade. Tava lá.
0: É mesmo, você tava lá?
3: Mãe, foi, ele foi mesmo. Olha, mesmo.
0: Camarote?
2: Tava lá no camarote.
0: Olha aí, mãe, ó. Mesmo. Caramba, tudo torcer, na faixa ali.
2: Vamos torcer pelo Hexa. Pode mais, hein?
0: Olha aí.
3: Você não paga pra ir nesses negócios, não, Manoel?
2: Não. Eu vou com meu amigo, né? Meu amigo.
0: Qual que é seu amigo?
2: Meu amigo do Neymar.
0: olha só.
3: Você tá na casa do Neymar, na mansão, lembra?
0: Ah, é verdade. Tem boliche lá.
2: Tô cuidando das filhinhas dele.
0: Olha aí, que beleza.
2: As filhas dele,
0: e você viu o jogo? Quanto que foi o jogo, Manoel?
2: É, foi 1-1, né? Foi 1-1.
0: Olha, ele sabe, ele assistiu.
3: Pelo menos isso,
0: ele
3: né?
0: Ele assistiu.
2: Infelizmente, né?
0: Legal.
3: Você, já que você é amigo do Neymar, você não falou com o Ancelotti, não?
2: Eu falei pra ele.
3: Ah, você falou direto pra ele?
2: Falei pra ele, ó, melhor, ele faz as anotações, né?
0: Ah, entendi.
2: Da seleção.
0: Entendi.
2: E aí eu vi que ele tava com a caneta preta. Eu falei, troca pela caneta azul. foi o que eu falei pra ele. Nossa, mas não tinha outra coisa mais importante
0: você
2: falar.
0: Ah, foi o que você falou pra ele.
2: Eu falei pra ele, né? Pra fazer meu merchan, né? Falei, troca essa caneta aí.
0: Entendi. Mas.
2: Pela azul, né?
0: Entendi. A gente tá conversando hoje. Entendi. A gente tá hoje perguntando sobre algumas opiniões, né? O que faria com a seleção brasileira. Então, o que você faria?
2: Eu concordo com o ouvinte, tem que mudar, né?
3: Pelo amor de Deus.

0: Nossa, não dá pra conversar disso, não dá.
1: Tem que mudar, né?
0: Olha lá, tem que mudar. Mudar o quê?
1: Mudar e fazer diferente.
0: Ah, tá bom, beleza. Obrigado. Muito obrigado.

0: Felipe Rodrigo ignora. Senhoras e senhores, atenção. Ó, notícia urgente, senhoras
1: direto
0: e senhores.
1: Direto da redação.
0: Direto da redação, senhoras e senhores. Atenção, atenção, urgente.
1: Posso lá? Posso ir?
0: Pode, pode. Urgente, urgente.
1: Internacional, hein?
0: Olha, urgente.
1: Influenciadora Virgínia Fonseca encara comida de rua durante passeio por Nova York.
0: Ó.
1: Estou com muita fome. Estou comendo um hot dog.
0: Ah, uá, tá vendo? Gente...
2: A salsicha essa de lá foi... é melhor, falei pra vocês.
1: Ela experimentou.
0: Já experimentou?
1: Mas você já comeu a salsicha de lá?
2: Lá nele. Não, salsicha não.
1: Ele.

0: Band FM, Zezé de Camargo e Luciano, Sonho de Amor. Terminou, gente. Acabou.
1: Acabou, né,
0: acabou.
1: Gente?
0: É. Mas,
1: já
0: ó,
1: era, hoje já era.
0: Já era. É, tá Big, Big copo térmico de 1,2 litros exclusivo da Band FM, que vai para as mãos do Romildo Caetano da Silva. Aê! Olha aí!
1: Romildo.
0: Aí, é isso. Acabou, Romildo. Acabou, Galvão.
2: Ganhou.
3: Ele, o que aconteceu com ele não aconteceu com a seleção. Ganhou.
0: É isso. Acabou.
1: Clima de Copa, amanhã nós vamos direto para Salvador. Vamos combinar assim?
0: Vamos assim? Amanhã?
1: Amanhã? Vamos mostrar o Ludum aqui amanhã?
0: Fechou, tá bom.
1: Já acabou, só amanhã porque acabou.
0: Abre aí então.
1: Acabou.
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0: Fala, meu povo, tudo bem? Tudo certinho? Ó, passando aqui pra avisar que agora vai ter Voz do Brasil, mas você pode continuar curtindo a Band FM através do bandfm.com.br. 9 horas da noite, tem Super 6 e 10 da noite, Band Love. 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
12: Está no ar a Voz do Brasil. As notícias do governo federal que movimentaram o país no dia de hoje.
16: Boa noite.
20: Boa noite para você que nos acompanha em todo o país.
16: Segunda-feira, 15 de junho de 2026.
20: Vamos ao destaque do dia: transporte público coletivo.
16: Novo marco regulatório é sancionado pelo presidente Lula.
20: Ele muda as formas de financiamento do sistema e moderniza a regulação sobre as empresas que operam para melhorar a qualidade do serviço.
16: Na nossa entrevista do dia, nós conversamos com o secretário nacional de mobilidade urbana, Marcos Daniel dos Santos.
21: A gente tem nessa norma, ela abarca desde uma linha de trem ao metrô, a um corredor de ônibus, a um ônibus convencional, a um micro-ônibus, a serviços de barca. Então, precisa de diretrizes nacionais para que a população possa ser atendida com a qualidade que merece.
20: Você vai ouvir também, presidente Lula chega à França para participar da reunião do G7.
16: O presidente já teve hoje reuniões com os presidentes da Suíça e da França.
20: E vai discutir nos próximos dias a reforma de organismos como a OMC, regulação da inteligência artificial e regras para exploração de minerais raros.
16: E ainda, educação.
20: Estão abertas as inscrições para o Sisu Mais, uma nova oportunidade para quem fez o Enem e não foi selecionado na etapa regular. Gabriela Noronha.
22: Será uma espécie de repescagem das vagas que não foram preenchidas na etapa regular. Estão sendo ofertadas 9.436 vagas em 532 cursos.
16: Desenrola Fies já renegociou 5 bilhões e 300 milhões em dívidas de ex-estudantes, com descontos de até 99%.
20: Hoje, na apresentação da Voz do Brasil, Mariana Jungmann e Luciano Seixas.
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20: O presidente Lula já está na França, onde participa como convidado do encontro do G7, formado por Alemanha, Canadá, Estados Unidos, França, Itália, Japão e Reino Unido, principais economias desenvolvidas do mundo.
16: Além de reuniões bilaterais, o presidente vai levar a contribuição brasileira para diversos temas discutidos pelo G7.
20: A repórter Luana Karen está lá na França, mas devido ao fuso horário de 5 horas a mais por lá, nós conversamos com ela mais cedo sobre as agendas do presidente. Vamos ouvir.
16: Oi, Luana, boa noite para você aí na França. Você está na cidade de Evian-le-Bain, né? O presidente Lula chegou à cidade hoje, mas antes ele passou por Genebra, capital da Suíça.
20: E ele já teve também os primeiros encontros bilaterais, né, com os presidentes da Suíça e da França. Conta pra gente como foram esses encontros, Luana. Boa noite.
23: Boa noite, Luciana e Mariana. Boa noite aos ouvintes da Voz do Brasil. É isso mesmo, a reunião de cúpula do G7 acontece em Evian-le-Bain, cidade francesa onde eu estou, situada às margens do Lago Léman, no leste da França. Antes de chegar aqui, ainda em Genebra, Lula teve uma reunião bilateral com o presidente da Suíça, Guy Parmelin. Eles falaram sobre comércio e se comprometeram a trabalhar para diversificar a pauta de exportações entre os dois países. À tarde, já aqui em Evian-le-Bain, o presidente Lula teve um encontro bilateral com o presidente da França, Emmanuel Macron. Os dois presidentes reiteraram os avanços positivos da cooperação em defesa, em especial o sucesso do programa de desenvolvimento de submarinos, o PROSUB.
16: Luana, essa é a 10ª vez que o Brasil participa como convidado da reunião do G7. Quais são os temas que estão em destaque esse ano?
23: Pois é, Mariana, o encontro em Evian acontece logo após o anúncio do acordo de paz entre Estados Unidos e Irã, tema que deve fazer parte das discussões aqui, além, claro, da guerra entre Ucrânia e Rússia. Também haverá espaço para conversas sobre disputas econômicas entre as grandes potências, segurança, saúde e inteligência artificial. O Brasil vai participar de 2 sessões plenárias no fórum. Na primeira, dedicada às parcerias internacionais para o desenvolvimento, Lula deve defender a manutenção dos recursos destinados à ajuda oficial aos países mais pobres. Na segunda sessão, com a presença brasileira, o debate será sobre crescimento econômico equilibrado. Neste tema, Lula deve voltar a defender a reforma das instituições internacionais criadas após a Segunda Guerra Mundial. É o que se costuma chamar de sistema de governança global, como os órgãos da ONU, a Organização Mundial do Comércio e outros. O Brasil vem defendendo que o formato desses organismos foi feito num outro contexto de mundo, em que existiam menos países. E daí a necessidade de reformas para aumentar a representatividade, especialmente no sul global. O secretário de Assuntos Econômicos e Financeiros do Ministério das Relações Exteriores do Brasil, embaixador Felipe Fox Drummond, explicou a postura do Brasil.
1: Como é que você tem um crescimento equilibrado com as estruturas de governança não reformadas? Um exemplo clássico disso é a OMC. Nós estamos fazendo um grande esforço, o Brasil, em conjunto com diversos outros países, para fazer uma reforma da OMC, e a reforma da ONU, das Nações Unidas, também é algo que cabe nesse texto.
5: Luana, o que deve sair de prático nessa reunião do G7?
23: Olha, Luciano, do encontro aqui em Evian, devem sair 7 documentos com assuntos considerados prioritários pela presidência francesa. Entre eles está o combate ao narcotráfico, as questões de saúde e proteção online de menores de idade. O Brasil não participa das negociações finais desses textos, mas foi convidado a enviar contribuições. Outro tema considerado prioritário pela presidência francesa é a discussão sobre minerais críticos. E a posição brasileira é que os países produtores não devem se limitar a apenas exportar matéria-prima, mas também desenvolver cadeias produtivas locais capazes de agregar valor aos produtos, o que leva a mais geração de emprego e renda para a população. Também haverá um almoço na quarta-feira de trabalho entre os líderes do G7 e CEOs de empresas de inteligência artificial. O presidente Lula retorna ao Brasil na quarta-feira. Mariana e Luciano.
16: Obrigada, Luana, Karen. Bom trabalho aí na cobertura da reunião de cúpula do G7 na França.
5: Neste fim de semana, o presidente Lula assinou a sanção de uma nova lei que vai promover mudanças profundas na gestão do transporte público em todo o país.
16: O novo marco legal do transporte público coletivo urbano vai modernizar o sistema e melhorar as formas de financiamento, que deixarão de ser ancoradas apenas na tarifa paga pelo passageiro.
5: Além disso, a regulação sobre as operadoras também será aprimorada, resultando em mais qualidade no serviço prestado.
16: Para explicar essas mudanças, nós conversamos hoje mais cedo com o secretário nacional de mobilidade urbana do Ministério das Cidades, Marcos Daniel de Souza Santos. Acompanhe. Olá, secretário. Vamos começar explicando para o nosso ouvinte o que é esse novo marco legal. Ele, pelo que eu entendi, ele dá diretrizes gerais, né, sobre todo o funcionamento do sistema de transporte público coletivo. Financiamento, planejamento de linhas, integração regional. O senhor pode explicar melhor para a gente?
6: Olá, Mariana, Luciano, tudo bom? Obrigado aí pela oportunidade da gente explicar um pouco sobre o marco legal que foi aprovado e sancionado nesse final de semana pelo presidente Lula. Esse texto de lei é muito importante porque quem faz acontecer o transporte público são os municípios nos seus territórios e os governos do Estado, né? E há uma necessidade muito grande da gente fazer esse serviço melhorar no país, se expandir. E para isso ele precisa de normas e regras nacionais, que é a função da União. Então a lei ela cumpre esse espaço aí de atualizar, né, as normas
21: para os municípios prestarem esse serviço para a população, prestarem com qualidade, financiar, organizar o serviço de transporte público. Parece simples, mas a gente tem nessa norma, ela abarca desde uma linha de trem ao metrô, a um corredor de ônibus, a um ônibus convencional, a um micro-ônibus, a serviços de barca. Então, o transporte público acontece de várias formas, de vários modos, em vários territórios, e precisa de diretrizes nacionais para que a população possa ser atendida com a qualidade que merece.
20: Um dos focos principais da nova lei é a questão do custeio, né? Ela propõe que esse custeio tenha outras fontes além da tarifa paga pelos passageiros. E também muda essa lógica, né, de preço dividido pela quantidade de passageiros transportados. Não é isso, secretário?
21: Exatamente. A norma propõe a gente olhar o serviço de transporte, todos os modos, no território. Avaliar quanto custa, se ele é adequado, se está nas condições de qualidade para atender a população. E a partir desse custo, a gente entender que o poder público vai manter esse serviço funcionando com receitas que vêm da tarifa, mas que no passado dependia somente da tarifa e agora é possível colocar outras fontes de recursos para manter esse serviço e manter a qualidade. Então, ele traz essa segurança jurídica para que os novos contratos e até os contratos que já existam consigam olhar qualidade, oferta e equilíbrio econômico de quem vai manter esses serviços, operadores privados ou até operadores públicos. Então fica claro agora que para manter um serviço tão importante, não dá para depender somente da tarifa. Precisa vir outras fontes de recursos que o poder público tem que se organizar e para isso precisa ser dado muita transparência e controle social.
16: É, inclusive tem uma lógica também de, por exemplo, deixar de cobrar pelo passageiro em si e passar a cobrar por quilômetro rodado, né? Isso tem a ver com uma preocupação que essa nova lei tem em favorecer o atendimento em regiões periféricas, em linhas que tradicionalmente são negligenciadas pelos operadores porque elas não são tão rentáveis assim. Essa mudança aí de paradigma, de forma de cobrança, ela também ajuda nesse aspecto.
21: Exato. A lei, ela traz o princípio da universalização, ou seja, levar um serviço público, que é o serviço de transporte, a todo o território. Como ele é um direito social, a gente tem que olhar muito para quem realmente mais precisa, as populações mais vulneráveis, afastadas, que não têm condição, muitas vezes, de acessar oportunidades nas cidades. Então, a gente precisa repensar a rede de transporte, esse serviço, as linhas, os sistemas de trilho para atender essa população e não depender somente da tarifa, porque senão você vai numa lógica de só vou onde tem passageiro que consegue pagar tarifa, e se você não consegue ter essa arrecadação, você não vai ampliando a oferta do serviço público. Então é importante o poder público entender que ele precisa agora se organizar, o executivo, o legislativo e o próprio judiciário entendendo a importância do transporte público para levar esse serviço a toda a população do território, principalmente para quem mais precisa.
20: Outra inovação da lei é a associação de instrumentos urbanísticos e tributários com o serviço de transporte público. Quer dizer, um grande empreendimento urbano, por exemplo, teria que fazer investimentos no transporte público. É isso, secretário?
21: A gente tem que entender que o transporte ele ocorre no território da cidade, né? E tem locais que têm uma maior demanda e outras não, e existe um impacto dos empreendimentos. A lógica muitas vezes é uma lógica viária de fluidez do trânsito e é compreensível ter isso. Mas a gente pode ter empreendimentos que pensem que quem vai acessá-los vai por meio do transporte público. Isso traz uma economia para a cidade como um todo, né? Então a gente tem que olhar a coletividade. O transporte público tem que ser pensado dessa forma. A gente vive num território de uma cidade utilizado ali por muitas pessoas. E o transporte, no nome já diz, coletivo, é para todo mundo. Então, quando a gente pensa o desenvolvimento das nossas cidades com o transporte, a gente tem que pensar os empreendimentos também com o olhar do usuário do transporte público e de toda a população.
16: É, se pensa no estacionamento, né, tem que pensar também na chegada do ônibus, enfim, do metrô.
21: Exatamente.
16: Agora,
21: eu acho que esse princípio é importante, de fato, para quem está planejando as cidades, né? É um olhar a mais, né? De não só pensar no trânsito, mas também pensar no transporte público.
16: Agora, secretário, para a gente encerrar, é importante a gente lembrar que tudo isso é feito com diretrizes do governo federal, mas executado mesmo por estados e municípios lá na ponta, né? Ou seja, a gestão de todos esses instrumentos legais que essa nova lei traz, ela vai ser feita pelas prefeituras para favorecer o transporte local.
4: Exato. A titularidade, que a gente chama, né, quem realmente vai dizer qual é a linha que vai atender aquele bairro, é quem vive naquela cidade. São as prefeituras com participação da sociedade. É ali que a gente tem que discutir realmente se o serviço está atendendo a população ou não. O governo federal é da diretriz, mas ele também entra financiando, dando assistência técnica, induzindo, que tem esse poder de fazer. Então, ele tem um papel também nessa lei, que é de dar esse suporte aos municípios e às regiões metropolitanas, mas esse protagonismo fica ainda com quem vive no território. A gente entende que é importantíssimo. E o marco legal coloca isso. Escutam a nível local, cobrem a nível local, venham também cobrar a nível de governo federal, mas entendo que as soluções vão partir de quem vive nos territórios.
20: Nós conversamos com o secretário nacional de Mobilidade Urbana, Marcos Daniel dos Santos. Muito obrigado, secretário, pela entrevista aqui à Voz do Brasil.
4: Eu que agradeço a oportunidade.
16: Mais de 9 mil vagas de graduação em universidades públicas.
20: Estão abertas essa semana as inscrições para o Sisu Mais, que vai preencher as vagas remanescentes da etapa regular do Sisu.
16: É a primeira vez que uma seleção desse tipo será realizada pelo MEC.
7: Os estudantes interessados em ocupar uma vaga em um curso de graduação em uma instituição pública de ensino superior terão mais uma oportunidade com o Sisu Mais. Será uma espécie de repescagem das vagas que não foram preenchidas na etapa regular do Sistema de Seleção Unificada 2026. É a primeira vez que o Ministério da Educação realiza o Sisu Mais. Estão sendo ofertadas 9.436 vagas em 532 cursos. Quem for classificado começa a estudar no segundo semestre. De acordo com o MEC, a adesão é voluntária. Cada universidade decide se participa e quais cursos disponibiliza. As inscrições para o Sisu Mais começaram nesta segunda-feira e vão até a próxima sexta-feira, 19 de junho, no site sisualuno.mec.gov.br. Ao acessar o sistema, deve ser feito o login da conta gov.br. O candidato poderá escolher até duas opções de curso, turno, local de oferta e instituição. Para se inscrever, o estudante precisa ter participado de uma ou mais edições do Exame Nacional do Ensino Médio nos últimos 3 anos e ter concorrido a vagas na etapa regular do Sisu 2026. Para a seleção, será considerada a edição do Enem com melhor média ponderada. Os resultados saem no dia 24 de junho. Gabriela Noronha para a Voz do Brasil.
20: Alívio no bolso de estudantes que renegociaram dívidas pelo Desenrola Fiéis.
16: Após 30 dias de operação, o Ministério da Educação já contabilizou mais de 100 mil acordos firmados, o equivalente a 5 bilhões e 300 milhões de reais de dívidas renegociadas.
20: Aqueles que têm contratos firmados até 2017 e ainda não participaram podem aderir até o dia 31 de dezembro.
11: Após um mês de lançamento, o Desenrola Fiéis já implementou 100.209 renegociações de contratos do Fundo de Financiamento Estudantil, o Fiéis. Isso equivale a 5 bilhões e 300 milhões de reais em dívidas renegociadas em todo o país. O saldo das dívidas foi reduzido para 1 bilhão e 130 milhões de reais. Esse resultado reflete a adesão dos estudantes ao programa, que possibilita descontos de até 99% sobre o valor consolidado da dívida, conforme o perfil do contrato e o tempo de inadimplência. O Desenrola Fiéis tem potencial para beneficiar mais de 1 milhão de estudantes com contratos firmados até 2017 e que estavam na fase de amortização em 4 de maio de 2026. O prazo para aderir à renegociação vai até 31 de dezembro de 2026. Basta acessar os canais digitais dos agentes financeiros responsáveis pelo contrato. Com a confirmação do pagamento, ocorre a retirada do nome do estudante e dos fiadores dos cadastros de inadimplência. Com locução de Thaís Vitória, reportagem Daniele Popov.
16: Na sexta-feira, nós falamos aqui na Voz do Brasil sobre o Move Brasil Entregadores Moto perdão, Move Brasil Entregadores e Moto App, que vai facilitar a aquisição de bicicletas elétricas e motos para quem trabalha com entregas por aplicativos.
20: Mas o Move também está avançando em outras frentes.
16: No braço do programa voltado para aquisição de caminhões e ônibus, os financiamentos já estão sendo aprovados.
20: Só da linha do BNDES já foram contratados 3 bilhões de reais.
13: Modernizar a frota nacional de veículos pesados, de cargas e passageiros. Com esse objetivo, o governo do Brasil disponibilizou 21 bilhões de reais em crédito para financiamento desses veículos, dentro do programa Mover Brasil Caminhões e Ônibus. A maior parte dos recursos será liberada via Tesouro Nacional. Somente dos recursos liberados via Banco Nacional de Desenvolvimento Econômico e Social, o BNDES, já foram contratados 3 bilhões de reais desde o fim de maio. O diretor de Desenvolvimento Produtivo, Inovação e Comércio Exterior do BNDES, José Luiz Gordon, fala sobre o andamento do programa.
14: Essa linha já está disponível, já está sendo utilizada. Taxa de juros ali que variam entre 11% e 12% ao ano, um instrumento que ajuda muito a capacidade de investimento, a renovação de frota, uma frota mais nova, mais eficiente ambientalmente.
13: A linha de crédito do BNDES já contabiliza quase 5 mil operações em 1.056 municípios de todas as regiões do país. A média por operação foi de R$1.300.000, sendo a maior parte destinada aos donos de frotas. Mas também já foram aprovados 43 milhões de reais para clientes autônomos em 104 operações. O caminhoneiro e diretor da Confederação dos Trabalhadores em Transportes Logísticos, Carlos Alberto Littdemer, fala dos pontos positivos da medida.
15: Um fundo garantidor, ele dá condição de que aquele caminhoneiro que não tenha um score ideal para o banco, né, ou não tenha as garantias necessárias para que realmente ele possa dar uma melhorada. Senão, fora isso, ele jamais conseguirá fazer qualquer forma de investimento. O alongamento do prazo, né, ele também é um facilitador, né?
13: As condições de financiamento variam conforme o perfil do beneficiário. Para transportadores autônomos, o prazo é de 120 meses, com 12 meses de carência. Para empresas de carga, o prazo para pagamento pode chegar a 60 meses, com 6 meses de carência. Já para empresas do setor de transporte de passageiros, o prazo é de 120 meses, também com 6 meses de carência. O programa prevê um limite de crédito de até 50 milhões de reais por cliente. Reportagem Cleide Lopes.
16: O governo do Brasil abriu crédito extraordinário de mais de 337 milhões de reais para intensificar a proteção florestal e o monitoramento ambiental.
20: A medida provisória foi publicada hoje e a verba vai ser executada pelo IBAMA e pelo ICMBio.
16: Do total, quase 195 milhões serão destinados para ações de prevenção e controle de incêndios florestais em áreas federais prioritárias e fiscalização ambiental.
20: Os recursos serão utilizados para despesas como mobilização de equipes, remuneração de brigadistas temporários e aquisição de equipamentos de proteção individual.
16: Foi incorporado ao SUS um novo tratamento para um tipo agressivo de leucemia.
20: E deve estar disponível aos pacientes no prazo de 6 meses.
17: A leucemia mieloide aguda é um tipo de câncer agressivo que afeta os glóbulos brancos na medula óssea. Entre os principais sintomas estão cansaço, anemia, infecções frequentes, perda de peso, febre, falta de ar, hematomas e sangramentos. Os pacientes do Sistema Único de Saúde com esse diagnóstico e que não podem se submeter à quimioterapia intensiva passam a contar a partir de agora com uma nova opção de tratamento. Trata-se da combinação de dois medicamentos, venetoclax com azacitidina, incorporada ao SUS pelo Ministério da Saúde. O tratamento é indicado para pacientes adultos com leucemia mieloide aguda recém-diagnosticada. A medida beneficia principalmente pessoas idosas ou com condições de saúde que dificultam um tratamento convencional. A previsão do governo federal é que a nova terapia esteja disponível na rede pública em até 180 dias. Natália Kuzlik, para a Voz do Brasil.
16: Para ajudar no combate a crimes digitais contra crianças e adolescentes, foi criado um canal de denúncias pela Agência Nacional de Proteção de Dados.
20: O novo canal busca facilitar o recebimento de relatos sobre violações de direitos por parte das plataformas na internet, como falhas na aferição de idade e ausência de segurança por padrão.
16: Os relatos devem ser de casos específicos e não genéricos e relacionados ao descumprimentos administrativos previstos no Estatuto Digital da Criança e do Adolescente.
20: O objetivo é ajudar no monitoramento e fiscalização de plataformas digitais e empresas que atuam no ambiente virtual.
16: Para denunciar, basta preencher o formulário disponível na plataforma da agência em www.gov.br/ANPD.
20: O pagamento do abono salarial para os trabalhadores nascidos em julho e agosto.
16: Mais de 4 milhões de trabalhadores vão receber ao todo 5 bilhões e 500 milhões de reais com pagamentos realizados pela Caixa Econômica Federal.
20: O benefício varia de R$ 136 a R$ 1.621, de acordo com a quantidade de meses trabalhados no ano base 2024.
16: Tem direito ao abono aqueles que receberam remuneração média de até R$ 2.766 com cadastro no PIS/PASEP pelo menos 5 anos.
20: Os valores ficam disponíveis para saque até o encerramento do calendário, em 30 de dezembro de 2026.
16: E essas foram as notícias do Governo do Brasil.
20: Uma realização da Secretaria de Comunicação Social da Presidência da República.
16: Com produção da empresa Brasil de Comunicação.
20: Fique agora com as notícias do Poder Judiciário e do Congresso Nacional. Boa noite.
16: Boa noite para você e até amanhã.
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3: Supremo Tribunal Federal valida a inclusão automática de novos servidores federais em plano de previdência complementar. Para o STJ, citação de empresa estrangeira por meio de representante no Brasil exige prova da representação. Oiapoque recebe ação itinerante da Justiça do Trabalho com serviços gratuitos à população. Boa noite, eu sou Walter Lima. O Supremo Tribunal Federal validou a inclusão automática de novos servidores federais em plano de previdência complementar. O plenário considerou que a regra é constitucional e não afasta o direito de escolha do servidor, que pode ser exercido posteriormente. Marcela Luiza.
9: Ao analisar o caso, o relator ministro Nunes Marques entendeu que a facultatividade prevista na Constituição está preservada, já que o servidor tem liberdade para decidir se deseja ou não permanecer no sistema. O ministro destacou que a legislação garante o cancelamento da inscrição a qualquer momento e prevê a devolução das contribuições com correção monetária nos casos de desistência em até 90 dias.
3: É nula a citação de empresa estrangeira por meio de suposta representante nacional sem prova concreta dessa representação. Essa decisão é do STJ, Fátima Uchoa.
18: A quarta turma do STJ deu provimento ao recurso especial da companhia coreana Hyundai Corporation para declarar nulos os atos processuais praticados desde a citação realizada por meio da Hyundai Caoa do Brasil em ação de cobrança, rescisão contratual e indenização ajuizada por empresa brasileira que alega não ter recebido acessórios de telefonia celular pelos quais pagou. A Justiça do Rio de Janeiro considerou válida a citação, mas o STJ entendeu que esse ato só seria válido se a representação tivesse sido comprovada, o que não ocorreu. Assim, sem representante formal confirmado, a Hyundai deveria ser citada diretamente na Coreia do Sul por carta rogatória. O voto que prevaleceu no julgamento foi o da ministra Isabel Galotti.
3: Equipes da Justiça do Trabalho e de órgãos parceiros chegam ao município de Oiapoque, no extremo norte do Amapá. É a itinerância Cidadania Aqui Com Você, para atender as aldeias indígenas. Rafael Silva.
24: As ações vão ocorrer de quarta a domingo. Primeiro na aldeia Manga,
0: Sábado e domingo será a vez da aldeia Espírito Santo. Pela Justiça do Trabalho, além de receber orientações, os moradores da região também vão poder denunciar e resolver questões trabalhistas e previdenciárias e até solucionar conflitos. Mas vai ter também outros serviços, como emissão de documentos, orientações jurídicas diversas e atendimento na área da saúde.
3: Quatro legendas exibem propaganda partidária nesta semana. Programas vão ao ar na terça, quinta e no sábado, entre 19h30 e 22h30. Mariana Fabri.
8: Nesta semana, o Partido dos Trabalhadores, o Partido Liberal, o Partido Comunista do Brasil e o Partido Social Democrático exibem propaganda partidária nas emissoras de rádio e televisão. O tempo de propaganda depende do número de deputados federais eleitos pelo partido nas eleições gerais de 2022. Por isso, PT, PL e PSD têm direito a 10 minutos cada. Já o PCdoB conta com 5 minutos. A propaganda partidária promove o programa e as atividades do partido e divulga o posicionamento sobre temas políticos e sociais. Em anos eleitorais, como 2026, esse tipo de propaganda só é transmitida no primeiro semestre.
3: Governo Federal e FUNAI pagarão 10 milhões de reais por violações contra indígenas na década de 70 em Mato Grosso. A sentença também determinou a conclusão da demarcação em até 2 anos. Vanessa Pereira.
10: Depois de 50 anos, o MPF obteve a condenação na justiça contra o governo federal e a FUNAI por remover na década de 1970 indígenas Tapaiuna do território tradicional, próximo a Diamantino, em Mato Grosso. Na sentença, foi determinado o pagamento de indenização por danos morais e coletivos para a comunidade indígena, no valor de 10 milhões de reais. A conclusão da demarcação das terras em até 2 anos e um pedido público de desculpas.
3: 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Boa noite.
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24: Eu sou Paula Groba.
25: E eu sou Ricardo Nakaoka.
24: E estes são os destaques de hoje do Jornal do Senado, que começa agora.
25: Senado pode analisar compensação para médico que prestar assistência durante voo.
24: Projeto endurece punição para quem induz crimes em escolas e shoppings.
25: Bombeiros podem passar a receber recursos de emendas da saúde.
24: Boa noite.
25: Boa noite.
24: Uma emergência médica a 10 mil metros de altura pode transformar um voo tranquilo em uma corrida contra o tempo. Nessas horas, a ajuda de um médico entre os passageiros pode fazer toda a diferença.
25: Para reconhecer esse trabalho voluntário, o Senado pode analisar um projeto que prevê algum tipo de compensação aos profissionais que prestarem socorro durante viagens aéreas. Os detalhes com o repórter Alexandre Campos.
26: Autor do projeto, o senador doutor Irã, do PP de Roraima, lembrou que o médico que presta assistência ainda é obrigado a preencher formulários após o pouso do avião com informações sobre os procedimentos adotados durante o voo. Pela proposta, a companhia aérea vai ter 2 opções. Inserir no seguro que é obrigada a contratar uma cláusula prevendo a compensação ao profissional da saúde que agir nessas situações, ou, por conta própria, oferecer algum tipo de ressarcimento, como pagamento em milhas ou upgrade em viagem futura.
27: Você sabe que nós temos uma população que tem envelhecido muito. E quanto mais envelhecemos, mais agravos nós ficamos suscetíveis. E muitas vezes a gente encontra pessoas idosas que às vezes não tomaram suas medicações antipertensivas, suas medicações para controlar sua glicose, enfim, o que torna muito frequente a necessidade de um atendimento médico nos aviões.
26: Na justificativa de seu projeto, o doutor Irã, que é médico, lembrou que o Conselho Federal de Medicina confirmou o entendimento de que é devido a algum tipo de compensação ao profissional pela prestação de socorro durante voos.
24: E o senador Eduardo Girão, do Novo do Ceará, lamentou a morte de 7 jovens atletas cearenses em um grave acidente ocorrido na rodovia estadual CE-187. Durante a sessão de hoje no Senado, ele pediu um minuto de silêncio em homenagem aos jogadores de basquete falecidos.
25: Girão lembrou que os jovens participam da Copa Sobral de basquete e regressavam para Juazeiro do Norte, quando o ônibus em que viajavam tombou às margens da rodovia.
1: Neste momento de profunda dor, eu quero manifestar minha solidariedade às famílias das vítimas e aos feridos, que seguem recebendo atendimento médico, e a toda a comunidade esportiva cearense.
24: O senador Isalci Lucas, do PL do Distrito Federal, alertou para o crescente endividamento das famílias brasileiras. Segundo o parlamentar, o número de pessoas com dívidas e restrições de crédito atingiu níveis recordes. Ele afirmou que a situação afeta principalmente as camadas de menor renda e defendeu uma reflexão sobre o alto custo do crédito no país.
25: Para Isalci, os juros elevados comprometem o orçamento familiar, dificultam o planejamento financeiro e limitam as perspectivas de crescimento econômico e social. Segundo ele, nenhum país consegue crescer de forma sustentável.
4: O grande problema do Brasil não é o tamanho da dívida. O grande problema do Brasil é o custo da dívida, é o preço do dinheiro, é o crédito caro, é o juro excessivo.
24: Na mesma linha, a senadora Zenaide Maia, do PSD do Rio Grande do Norte, voltou a defender medidas para reduzir o endividamento das famílias brasileiras. A parlamentar criticou as altas taxas de juros cobradas em operações de crédito, especialmente no cartão de crédito e no cheque especial, e argumentou que o comprometimento da renda dos brasileiros está diretamente relacionado ao elevado custo do crédito.
25: Zenaide Maia também pediu a aprovação da proposta de emenda à Constituição que limita os juros do cartão de crédito e do cheque especial a até 3 vezes a taxa Selic. Ela, que é autora da iniciativa, afirmou que a proposta ajudaria a conter o crescimento da inadimplência e a reduzir o impacto dos juros sobre o orçamento familiar. A PEC está em análise na Comissão de Constituição e Justiça.
5: Com a aprovação da nossa emenda, vamos frear essa bola de neve, pela qual os altos juros dificultam o pagamento e aprofundam a inadimplência.
24: Crianças e adolescentes precisarão de autorização judicial para a exposição comercial nas redes sociais.
25: A determinação está no ECA Digital. Foi regulamentada pelo Conselho Nacional de Justiça e mira os chamados influenciadores mirins. Repórter Raíssa Abreu.
6: A norma do Conselho Nacional de Justiça determina que um juiz avaliará, por exemplo, se a atuação da criança ou adolescente nas redes é compatível com sua idade, suas atividades escolares e sua fase de desenvolvimento. O ECA Digital, que entrou em vigor em março, criou responsabilidades compartilhadas entre Estado, famílias e empresas de tecnologia na proteção das crianças e adolescentes no mundo virtual. O senador Alessandro Vieira, do MDB de Sergipe, foi o autor do projeto que deu origem à lei.
7: Nós estamos regulando parcialmente a atividade das empresas mais poderosas da história do capitalismo. Essa é a primeira lei das Américas nessa matéria. E nós conseguimos colocar na mesma mesa e do mesmo lado da trincheira pessoas tão diversas como a nossa senadora Damares e a deputada Maria do Rosário.
6: A proposta do CNJ, que regulamenta a atividade de crianças e adolescentes nas redes sociais, será votada no final de junho. Se aprovada, as plataformas deverão suspender conteúdos que exponham pessoas com menos de 18 anos sem alvará.
24: E a Comissão de Segurança Pública pode votar nesta terça-feira um projeto que endurece as punições para quem incita ou induz crimes em ambientes coletivos, como escolas, universidades e centros de compras.
25: A proposta foi apresentada para combater o crescimento de ameaças e discursos de pânico propagados na internet. Repórter Bruno Lourenço.
21: A relatora, senadora professora Dorinha Seabra, do União do Tocantins, lembrou os trágicos atentados ocorridos em escolas de São Paulo, Blumenau, Aracruz e Sobral para justificar a necessidade do projeto.
5: um grande número de pessoas que, aproveitando-se do anonimato e de uma suposta impunidade conferida pela rede mundial de computadores, passam a incitar ou induzir prática de homicídio, lesão corporal e ameaças em locais de frequentação coletiva, como escolas, universidades, ambientes de trabalho e centros de compra.
21: Apesar de apoiar a proposta, o senador Fabiano Contarato, do PT do Espírito Santo, afirmou que a alteração no Código Penal pode acabar diminuindo a pena.
11: Você está tirando a figura da codelinquência, seja do partícipe por participação moral na forma de induzimento ou instigação, ou no auxílio, que seria, pela teoria unitária humanista, pelo mesmo homicídio.
21: Depois da CSP, o projeto de lei segue para a Comissão de Constituição e Justiça.
24: Verbas da saúde para atendimentos dos bombeiros e regras para o uso de inteligência artificial estão entre os temas em debate no Senado nesta semana.
25: Um dos projetos em análise prevê o uso de emendas parlamentares da saúde para custear e equipar os serviços de atendimento pré-hospitalar dos corpos de bombeiros militares. Repórter Marcela Cunha.
13: Na terça-feira, a Comissão de Assuntos Econômicos pode votar uma proposta que atualiza os limites de endividamento para acesso ao microcrédito, com a correção anual desses valores pela inflação. Na Comissão de Educação, os senadores analisam novas regras para a participação de crianças e adolescentes em espetáculos e vídeos publicados na internet. Além de exigir autorização judicial, o texto proíbe a presença de menores em publicidade de cigarros, bebidas alcoólicas e apostas. Na quarta-feira, a Comissão de Assuntos Sociais pode autorizar o uso de emendas parlamentares da saúde para custear e equipar os serviços de atendimento pré-hospitalar dos corpos de bombeiros militares. Mas o senador Humberto Costa, do PT de Pernambuco, alertou que a inclusão dos bombeiros entre os destinatários das emendas da saúde pode aumentar a disputa por recursos do SUS.
14: Poderá gerar maior competição por verbas já insuficientes para atender plenamente as necessidades da atenção básica, da rede hospitalar, do SAMU e de outros serviços estratégicos do SUS.
13: Na Comissão de Ciência e Tecnologia, uma proposta proíbe o uso de inteligência artificial para reproduzir sem autorização a voz ou a imagem de uma pessoa com fins comerciais.
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25: Com edição de Paula Groba e trabalhos técnicos de João Lira, o Jornal do Senado fica por aqui. Acompanhe agora as notícias da Câmara dos Deputados. Boa noite.
24: Uma boa noite e até amanhã.
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17: Câmara pode votar texto do governo sobre redução da jornada de trabalho.
20: Avança projeto que indeniza produtores por prejuízos com falta de energia.
17: Deputados facilitam a matrícula em cidade vizinha mais próxima do aluno.
20: Proposta prevê incentivo fiscal para livros, brinquedos e jogos inclusivos.
17: Boa noite. A Comissão de Constituição e Justiça da Câmara aprovou o projeto que prevê incentivo fiscal para livros, brinquedos e jogos inclusivos. Agora, a proposta será analisada pelo Senado. A repórter Maria Neves explica o que diz o texto.
22: Pelo texto, o poder público deverá reduzir tributos para a produção de materiais que ajudem crianças e jovens com desordem estética, deficiência ou enfermidade que cause embaraço social à compreensão. Compreender e aceitar sua condição. Autor do texto, o deputado Dr. Jaziel, do PL do Ceará, afirma que a carga tributária sobre brinquedos corresponde a cerca de 40% do preço final. Devido a essa tributação elevada, o parlamentar sustenta que o mercado de artigos lúdicos para crianças com deficiência não alcança larga escala. É atendido por iniciativas isoladas e artesanais. O relator da proposta, deputado Diego Garcia, do Paraná, concorda com o autor e acrescenta que atividades lúdicas e brincadeiras são coisa séria, principalmente para crianças com deficiência.
0: Crianças com deficiência devem ser estimuladas a desenvolver autonomia e autoestima. Materiais didáticos, livros, jogos e brinquedos inclusivos, que respeitem as individualidades, certamente terão repercussão positiva no desenvolvimento das crianças.
22: O deputado ressalta que percepções, raciocínio e criatividade são aprendidos na relação das crianças consigo mesmas e com o outro por meio do lazer infantil. E, para crianças com deficiência, destaca que as brincadeiras são instrumentos,
0: livros, jogos e brinquedos inclusivos, que respeitem as individualidades, certamente terão repercussão positiva no desenvolvimento das crianças.
22: O deputado ressalta que percepções, raciocínio e criatividade são aprendidos na relação das crianças consigo mesmas e com o outro por meio do lazer infantil. E, para crianças,

0: Segundo o Instituto Brasileiro de Geografia e Estatística, o Brasil tem 14 milhões e meio de pessoas com deficiência, o que representa 7,3% da população com 2 anos ou mais. Além disso, o Instituto identificou 2 milhões e 400 mil pessoas com autismo. Da Rádio Câmara de Brasília, Maria Neves.
1: Turismo. Gilson Daniel, do Podemos do Espírito Santo, destaca o potencial turístico da região do Caparaó, impulsionado por eventos tradicionais e pelas belezas naturais. O deputado cita o Festival de Inverno de Guaçuí e a Festa do Carro de Boi, na cidade de Iúna, como iniciativas que valorizam a cultura local.
2: Gilson Daniel também ressalta que Caparaó reúne atrativos como o Pico da Bandeira, além de uma rica gastronomia regional. Ele registra investimentos destinados à região, como a inauguração da obra de asfaltamento da rodovia que liga os municípios de Iúna e Urupi.
1: Agricultura. Projeto que prevê indenização a produtores rurais por prejuízos com falta de energia avança na Câmara. A repórter Sofia Peçanha tem os detalhes.
3: A Comissão de Agricultura aprovou o projeto que prevê que produtores rurais sejam indenizados quando tiverem prejuízos causados por falhas no fornecimento de energia elétrica. Apresentada pelo deputado Marcos Beltrão, de Alagoas, a proposta também foi aprovada pela Comissão de Minas e Energia. A medida vale para situações em que a falta de luz ou oscilações na rede elétrica provoquem a perda de produtos perecíveis, como leite, frutas, grãos armazenados ou até a morte de animais que dependem de sistemas automatizados para a sobrevivência. Durante a discussão na Comissão de Minas e Energia, o deputado Padre João, do PT de Minas Gerais, destacou os impactos diretos para os produtores, especialmente os de menor porte.
4: Porque a pessoa ela tem uma expectativa de, no mês, ela receber o leite que ofereceu. Então, terminar o prazo, isso é muito importante, porque a pessoa ela fica descapitalizada, fica sem renda, porque é o prejuízo. Caso do leite, mas tem as câmeras frias de legumes, verduras, queijos.
3: Para ter direito à indenização, o produtor deverá comprovar por meio de documentos técnicos que prejuízo foi causado diretamente pela interrupção de energia. O valor será calculado com base no preço de mercado dos produtos na região. O texto também determina que a concessionária de energia terá até 30 dias para analisar o pedido e fazer o pagamento. Caso o prazo não seja cumprido, haverá acréscimo de 10% no valor da indenização como multa. O relator da proposta na Comissão de Agricultura, o deputado Tião Medeiros, do PP do Paraná, afirmou que a medida também pode incentivar melhorias na qualidade do serviço prestado pelas empresas de energia.
5: O dever de indenizar fortalece um incentivo para a atuação proativa dos distribuidores, ao mesmo tempo em que responde a uma demanda urgente dos produtores rurais de todo o país.
3: O projeto que garante indenização a produtores rurais por perdas causadas por falta de energia elétrica segue para análise na Comissão de Constituição e Justiça. Da Rádio Câmara de Brasília, Sofia Peçanha.
1: Economia.
2: Reginaldo Lopes, do PT de Minas Gerais, anuncia uma articulação partidária em torno da proposta que garante fomento indireto aos setores da cultura e do esporte por meio de créditos tributários para gestores, artistas e patrocinadores.
1: O deputado explica que o principal objetivo da proposta é incluir os mecanismos permanentes de fomento dentro das regras da reforma tributária. Para Reginaldo Lopes, a medida fortalece a geração de emprego e renda, além de estimular investimentos privados em cultura e esporte.
2: Maurício Marcon, do PL do Rio Grande do Sul, alerta para o agravamento da situação econômica do país. Ao mencionar dados sobre o endividamento das famílias brasileiras, o deputado prevê um cenário de forte instabilidade financeira.
1: De acordo com Maurício Marcon, o descontrole fiscal do governo impulsionou a inflação dos alimentos e elevou a taxa de juros a patamares históricos. Ele recomenda cautela financeira aos cidadãos diante do risco de uma crise. Trabalho.
2: O plenário da Câmara dos Deputados deve votar o projeto do governo que limita em 40 horas semanais a jornada de trabalho. O repórter Antônio Vital nos conta como estão as negociações.
6: A semana no plenário da Câmara começa com um único projeto na pauta, o que define a jornada máxima de trabalho em 40 horas semanais sem redução de salários. No final de maio, a Câmara aprovou proposta que inclui esse limite na Constituição, o que deve ser ainda analisado pelo Senado. A diferença é que o projeto, enviado pelo governo ao Congresso em abril, detalha a aplicação da redução da jornada e altera 9 leis, além da consolidação das leis do trabalho, a CLT. Acrescenta esse limite em legislações específicas que tratam do

0: repouso semanal remunerado, do esporte e de profissões como aeronautas, seguranças privados, trabalhadores domésticos e radialistas. O projeto chegou à Câmara em abril com regime de urgência constitucional, com prazo para ser votado. Como isso não ocorreu, passou a trancar a pauta do plenário a partir de 30 de maio. Desde então, os deputados ficaram impedidos de votar qualquer outro projeto de lei. Na semana passada, o presidente da Câmara, Hugo Mota, designou como relator o deputado Léo Prates, do Republicanos da Bahia, o mesmo da proposta de emenda à Constituição que acaba com a escala 6x1. O projeto do governo define que a duração normal do trabalho não poderá ultrapassar 8 horas diárias e 40 horas semanais, o que vai valer também para trabalhadores com escalas especiais. Estabelece ainda que todos os trabalhadores terão direito a 2 dias de folga remunerados por semana, de preferência aos sábados e domingos. Abre exceções para negociações coletivas, de acordo com as peculiaridades de cada atividade. Também permite escalas de até 12 horas seguidas, mas mantendo o limite de 40 horas semanais. A proposta do governo se aplica aos contratos em vigor e passa a valer imediatamente assim que virar lei. Já a proposta já aprovada, que acrescenta esses limites ao texto da Constituição, define que a adoção da medida será gradual, com prazo de 2 meses para começar a valer limite de 42 horas e de 1 ano para a jornada de 40 horas. Prevê ainda medidas de transição para microempreendedores individuais, microempresas e empresas de pequeno porte e admite manutenção da jornada atual para terceirizados do serviço público até que ocorra nova licitação. O projeto do governo foi defendido pelo líder do PT na Câmara, deputado Pedro Czai, do PT de Santa Catarina.
1: Redução da jornada de trabalho de 44 horas para 40 horas semanais, portanto, ter 2 dias para viver, para descansar, para ficar com a família, qualidade de vida e tempo para viver e tempo para trabalhar. Estamos convencidos que a redução da jornada de trabalho vai permitir o aumento da produtividade, ganha a sociedade, ganha a economia, ganha as famílias brasileiras.
0: Já a proposta que acrescenta o limite máximo de 40 horas semanais de trabalho na Constituição, quando foi votada na Câmara, recebeu críticas de deputados da oposição. Deputados do PL, do Novo e do Missão disseram que a medida vai acarretar aumento do trabalho informal, diminuir a produtividade e aumentar o custo para as empresas. Da Rádio Câmara, de Brasília, Antônio Vital.
2: Relações Exteriores.
3: Alexandre Lindemeyer, do PT do Rio Grande do Sul, defende a soberania nacional e a autonomia jurídica do Brasil, sustentando que o país não deve se curvar a decisões externas. Ele lembra a decisão dos Estados Unidos de classificar as facções criminosas brasileiras como grupos terroristas.
4: Alexandre Lindemeyer afirma que a lei brasileira e tratados internacionais distinguem claramente crime organizado e terrorismo. Em sua opinião, os Estados Unidos são movidos por interesses próprios, com o apoio de políticos brasileiros empenhados em entregar riquezas nacionais.
2: Educação.
3: A Câmara aprovou o projeto que facilita a matrícula na escola mais perto do aluno, mesmo que em município vizinho, e o texto seguiu para análise do Senado. Confira na reportagem de Luiz Cláudio Canuto.
5: A Comissão de Constituição e Justiça da Câmara dos Deputados aprovou o projeto que assegura a alunos da educação básica o direito de se matricular na escola mais próxima da sua casa, mesmo que seja em um município vizinho. O texto aprovado muda a LDB, Lei de Diretrizes e Bases da Educação Nacional. Por recomendação da relatora, deputada Júlia Zanatta, do PL de Santa Catarina, a comissão aprovou as sugestões da Comissão de Educação para o projeto. Pela versão aprovada, será assegurado o direito à matrícula e ao transporte escolar, com possibilidade de acordo entre os municípios. A deputada Júlia Zanatta reforçou a importância da medida.
6: Não precisando de mais uma legislação estadual ou municipal para acertar isso aqui. Então, é uma legislação que pensa na vida das pessoas lá na ponta, dos alunos, das mães, que às vezes moram na divisa de um município com outro e não conseguem fazer essa matrícula por causa de uma burocracia imposta por uma lei que foi feita aqui em Brasília, mas que não viu a realidade das pessoas lá na ponta. Então é um grande avanço.
5: O censo de 2022 apontou que 7,2% dos estudantes do Brasil ou seja, 4 milhões de alunos, precisam ir a um município vizinho para estudar. Pouco mais de 3% dos alunos do ensino fundamental e 6,6% dos alunos do ensino médio precisam fazer diariamente esse deslocamento. O projeto original é do deputado Evair Vieira de Mello, do Espírito Santo. Da Rádio Câmara de Brasília, Luiz Cláudio Canuto.
2: Política.
4: Heloísa Helena, da Rede do Rio de Janeiro, despediu-se da Câmara após cumprir um mandato temporário de 4 meses. Em seu pronunciamento, a congressista fez um balanço de sua atuação, destacando a apresentação de mais de 60 projetos de lei voltados para a área social.
3: Heloísa Helena afirma que deixou o cargo consciente de ter feito uma política ética. A legisladora deixa o cargo em função do fim da suspensão do mandato do deputado Glauber Braga.
2: Justiça.
4: O nome afetivo, que muitas vezes crianças e adolescentes usam ao ganharem novas famílias, vai poder ser oficializado antes do fim do processo de adoção. A repórter Mônica Tati explica o teor da proposta, que agora vai para o Senado.
7: A Câmara dos Deputados aprovou proposta que permite o uso de nome afetivo por crianças e adolescentes sob guarda provisória, em cadastros de escolas e estabelecimentos de saúde, cultura e lazer. O nome afetivo é aquele pelo qual o menor é chamado pela nova família, antes da conclusão do processo de adoção e da alteração definitiva na certidão de nascimento. Depois de adotada, a criança geralmente troca o sobrenome. No entanto, há casos em que há a troca do primeiro nome também. O objetivo do projeto é antecipar o uso desse nome, como forma de respeitar a identidade da criança. A autora do projeto, a deputada Laura Carneiro, do PSD do Rio de Janeiro, explica por que a mudança do nome é importante ainda durante o processo de adoção.
8: A criança chegar à adoção é porque ela perdeu todos os links familiares, seja por violência, seja por abandono, está absolutamente desprotegida, principalmente do amor. Então, vem o processo de adoção, o processo começa com essa guarda provisória. Isso demora muito tempo, tem uma análise difícil, mas durante esse tempo essa criança cria vínculo com essa nova família. A própria família aí na escola, os amiguinhos, na sociedade, na vida normal dessa criança, ela passa a precisar efetivamente ser parte daquela família. E esse pertencimento também está ligado ao nome dela.
7: Laura Carneiro também destaca a importância de mais mecanismos para incentivar a adoção no país, principalmente de crianças mais velhas e adolescentes. A proposta que permite o uso de nome afetivo por crianças e adolescentes sob guarda provisória segue agora para o Senado Federal e, se for aprovada, pode ser sancionada pelo presidente da República e virar lei. Da Rádio Câmara de Brasília, Mônica Tati.
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2: Segurança Pública.
3: Avançou na Comissão de Constituição e Justiça da Câmara a proposta que reduz a maioridade penal para 16 anos. Para Sérgio Turra, do PP do Rio Grande do Sul, a medida acaba com a possibilidade de criminosos de alta periculosidade se esconderem na menoridade.
4: O deputado critica a oposição de esquerda à proposta, argumentando que ela protege criminosos, indo contra o interesse público e a segurança da sociedade. Sérgio Turra menciona o apoio popular à medida, que será analisada agora por uma comissão especial, antes de ir à votação no plenário.
3: Sargento Faur, do PL do Paraná, celebra a aprovação na CCJ da PEC que reduz a maioridade penal. O congressista afirma que a medida é um primeiro passo para responsabilizar adolescentes de 16 e 17 anos envolvidos em crimes graves.
4: Sargento Faur sustenta que a punição de adolescentes infratores busca proteger principalmente os jovens que estudam e trabalham.